0: Também incluiu no projeto uma nova regra para eventos culturais de médio e grande porte que recebam dinheiro público. Segundo o deputado, pelo menos 25% desses recursos teriam que ser usados obrigatoriamente para pagar a segurança do próprio evento.
1: Kim Kataguiri, do Missão de São Paulo, é favorável ao projeto que proíbe condenados por pedofilia de se aproximarem de escolas, creches, parques e de manterem contato com menores de idades pelas redes sociais. Ele explica que a iniciativa visa ampliar a proteção a crianças e adolescentes.
0: O texto prevê que a justiça estabeleça um perímetro mínimo de distância entre condenados por pedofilia e locais frequentados por crianças, além das próprias vítimas. Kim Kataguiri afirma que a proposta também impede que essas pessoas exerçam atividades com contato direto com crianças.
2: Hoje, infelizmente, uma pessoa condenada por pedofilia pode se aproximar de uma escola, pode se aproximar de uma creche, pode se aproximar de um parquinho, né? E pode mandar mensagens para menores de idade, né? O que, na minha avaliação, é um absurdo, né? Isso jamais deveria acontecer. Hoje, inclusive, um pedófilo pode ter uma creche. Ele pode ser sócio, ele pode ser administrador de uma creche, e esse projeto que eu sou relator visa proibir, né? Se o pedófilo se aproximar de uma creche, mesmo que ele não tenha tido contato com uma criança, vai preso.
1: Felipe Beccari, do Podemos de São Paulo, é autor de projeto que proíbe a distribuição de animais como prêmios em rifas, sorteios e outras ações promocionais. Segundo o parlamentar, a medida busca evitar abandonos e maus tratos decorrentes de adoções sem planejamento.
3: A rifa pode ser legítima para ajudar uma pessoa, alguma questão de saúde, mas os animais não podem ser rifados, porque aquela família que ganha geralmente comprou os números da cartela para ajudar a rifa, o propósito da rifa, e não estava preparada para receber aquele animal no seu seio familiar, com uma estrutura, com tempo, com financeiro. Então, animais, esperamos que no Brasil, em breve, não possam ser mais distribuídos como brindes de festas ou qualquer tipo de rifa ou sorteio.
0: Felipe Beccari informa que a proposta surgiu a partir de denúncias envolvendo animais abandonados ou mortos após serem entregues como brindes. O projeto já teve a urgência aprovada e está pronto para votação no plenário da Câmara.
1: Termina agora o jornal Câmara dos Deputados, produzido pela Rádio Câmara, com trabalhos técnicos de Wellington Teles e a apresentação de Luciana Vieira e Val Monteiro. Boa noite.
0: A Voz do Brasil volta amanhã. Uma boa noite para você.
4: 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Boa noite.

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1: Boa noite, 9h07.
0: Começa agora pela Rádio Jornal Movimento, um resumo e a análise aprofundada dos principais fatos do dia. Marcelo
1: Araújo. Opa, boa noite, vamos juntos a partir de agora com o programa Movimento Cultural, nesta quarta-feira, dia 16 de setembro de 2026. O programa tem a produção de João Lubambo, tem os trabalhos técnicos de Aldo Leite, Emílio Bezerra, Guga Laruso. No Movimento Cultural de hoje, a coluna Tudo é História. O professor Lula Couto vai aprofundar o tema A Importância do Poder Judiciário para a Democracia Brasileira. Adriana do Frevo, diretora da Companhia Brasil

Por Dança e Beatriz Nascimento, roteirista, conversarão com a gente. João Aragão, diretor institucional da Ace Consultoria Júnior e diretor da UFPE no

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1: 9:10.
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1: Fábio Júnior, às 9:10, começando no Movimento Cultural. Onde você está?

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1: Agora tem Lulu Santos, 9:14. Onde você está, mano?

0: Fernando dos Santos. Às 9 horas e 18 minutos, no Movimento Cultural.
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0: Vamos aos destaques do JCPE. 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Flávio Bolsonaro diz que STF não pode ter uma laranja podre como Moraes contaminando o ambiente. Flávio ainda criticou a possibilidade de Lula indicar ministros para o STF. Abre aspas. Imagina indicar 4 Alexandres de Moraes ou 4 Flávios Dinos. Fecha aspas. Em ato no Recife,

0: Flávio Bolsonaro evita declarar apoio na disputa pelo governo de Pernambuco. Do forró ao cinema. Pernambucanos são um destaque entre indicados ao Grammy Latino 2026. STF, saiba quais são os próximos passos após pedido de vista de Dino. Pai de Vorcaro pede que Fachin libere tramitação do caso Master para decidir sobre prisão. Raquel Lira e João Campos. Debate entre candidatos ao governo de Pernambuco será retransmitido ao vivo pelo JC. Bairro do Cordeiro se torna endereço de valorização e qualidade de vida no Recife. Com presença de autoridades e estandes movimentados, ficam os 2026 da largada em Pernambuco. PMs são punidos por atuarem como motoristas de Deolane Bezerra em Pernambuco. Investigação indicou que dois militares portavam armas de fogo e realizaram o deslocamento da influenciadora em várias cidades em 2024. Pescadores afetados por óleo em Pernambuco podem aderir à ação coletiva internacional. Ariano Suassuna é declarado patrono da cultura do Recife pela Câmara Municipal. Campanha de Raquel denuncia furto de bandeiras e suspeita de ação para infiltrar falsos militantes no ato de Flávio Bolsonaro. Em campanha para presidir o Senado, Tereza Cristina cobra reação à crise no STF. Zelensky acusa a Rússia de tentar atacar seu avião com drones em duas ocasiões nas últimas duas semanas. Além do Brasil, Estados Unidos da América criticam Canadá, México e China por falhas no combate ao tráfico de drogas. Violência. Justiça torna réus 5 indiciados por espancamento e morte de ciclista em Copacabana. Guilherme dos Anjos critica arbitragem após empate do Náutico e admite erros nos gols sofridos. Mariano Sosso indica mudanças no esporte para a reta final da Série B. Abre aspas, não tem margem de erros. Fecha aspas. De olho em 2027, governo de Pernambuco marca presença em cúpula internacional de futebol feminino. Seleção brasileira feminina confirma dois novos amistosos antes da Copa do Mundo, com jogo na Arena de Pernambuco. Quintal do Bita promove manhã de música e encontro com personagens no Recife. Letícia Bastos leva sucesso digital do projeto Forró em Série para show em Olinda. Dupla Vitor e Léo se apresenta no Classic Hall com turnê de reencontro. Grupo Chocolate sobe ao palco do Samba Recife a convite da Turma do Pagode. Esses e outros destaques você acompanha no jc.uol.com.br. 9:22.
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0: 9:22.
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16: 9:27.
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16: A partir de agora, o nosso encontro semanal com o historiador Lula Couto. Professor Lula, com a gente, um grande abraço, boa noite, bem-vindo, meu querido amigo.
17: Boa noite, meu querido Marcelo. É um prazer estar aqui contigo e com os ouvintes.
16: Prazer todo nosso, alegria toda nossa em ter um historiador da qualidade, da categoria do nosso querido Lula Couto. Eu não vou falar.
17: Muito obrigado, Marcelo.
16: Eu não vou falar negócio de futebol, não, viu, Lula? Falo não, né?
17: Rapaz, eu não sei. Ontem eu tive uma lembrança longínqua da Batalha dos Aflitos.
16: Rapaz. Pois é, meu amigo Lula. Pois é. 45 minutos.
17: Resultado, mas hoje em dia eu tô melhor.
16: É, 3-1. Você tem ido aos estádios, ao estádio dos aflitos ou não?
17: Eu tenho ido pouco. Ah. Eu tô com pouco tempo, mas também eu não tô gostando muito do futebol apresentado. Então, por isso Sim. que eu prefiro esperar o time melhorar, talvez na próxima temporada, sair mais, porque para ir, para ficar sofrendo, eu já passei dessa época, Marcelo, quando a gente Entendi. Passa dos 60, a gente não pode sofrer muito, não.
16: Entendi, tem,
7: Tem que selecionar as emoções.
17: Agora,
7: emoção,
17: não adianta, não.
7: Emoção seletiva.
17: Se melhorar um pouquinho, eu vou sair.

0: Nosso querido Lula Couto é um grande
1: bacana,
0: torcedor.
1: Acho essa cultura de ir ao estádio muito bacana, sabe?
0: Sim, sim.
1: Acho que tem essa questão de levar os filhos. Eu tenho memórias muito poéticas dessa
0: Entendi.
1: cultura, sabe?
0: É.
1: Levar os filhos e frequentar, ver grandes jogos.
0: É.
1: Então, muito bacana.
0: É isso.
1: Mas hoje em dia não tenho me sentido muito estimulado por isso. Não só por essa questão é mais do torcedor. Mas por outras questões, né? Conforto, segurança. A gente viu o que aconteceu também em Alagoas, né?
0: Isso,
1: Mais
0: verdade.
1: uma vez, né?
0: Ah,
1: Um
0: terrível,
1: exemplo
0: né?
1: de violência terrível, né? E não se resolve essa questão, né, Marcelo? É incrível como
0: Exato.
1: não se resolve essa questão.
0: Vão se
1: Aí
0: repetindo.
1: vamos em frente.
0: Vamos nessa. Meu querido Lula Couto vai falar sobre a importância do poder judiciário para a democracia brasileira. À vontade, Lula.
1: Pois é, Marcelo, a democracia como um todo, independente de ser brasileiro ou não, essa democracia moderna que a gente chama, né, ela surge exatamente na virada do século XVIII para o século XIX, mais especificamente na segunda metade do século XVIII, onde você, influenciado pelos ideais iluministas, vindos da Inglaterra, da França, e também pelo exemplo dos Estados Unidos da América,
0: Sim.
1: você estabelece essa definição dos três poderes, né? O legislativo, executivo e judiciário. A gente está inaugurando a idade contemporânea, que estamos até hoje, né? Nessa
0: Sim.
1: idade contemporânea, como se diz. Evidentemente que há uma tradição de se escolher uma data específica para esse início da idade contemporânea, e a data foi a Revolução Francesa, de 1789. Olha só,
0: Ah,
1: Marcelo,
0: sim.
1: 1789, o chamado início da Idade Contemporânea, apenas por uma questão didática, para que a gente possa se localizar no tempo. Então, a partir daí, surge um novo modelo de política, de administração pública, de administração do Estado, rompendo com a tradição que antes havia na chamada Idade Moderna, que era a tradição de um Estado absolutista.
0: Sim.
1: No nome já diz tudo, Marcelo. O Estado absolutista, onde cabia ao rei a função de decidir. É lógico que o rei tinha os seus assessores, tinha os seus ministros, mas que não havia voto, não havia poder legislativo, não havia poder judiciário. E você tinha a autoridade do rei, a nação fosse uma nação católica. Essa autoridade era dividida até com o poder da Igreja Católica. Aqui no Brasil, por exemplo, nós tínhamos os dois imperadores que nós tivemos, Dom Pedro I e Dom Pedro II, eles tinham ingerência na Igreja Católica,
0: Sim.
1: para você ver como a aliança era forte. Mas, enfim, a democracia moderna, ela se estabelece a partir do equilíbrio dos três poderes. Essa é a noção que nós temos a partir da segunda metade do século XIX. Você tem o poder representativo, que representa a sociedade, e que é um poder que se renova através das eleições, como agora nós vamos ter eleições no Brasil. Você tem o poder executivo, que também é um poder que representa a sociedade, que se renova. Nós vamos ter essa renovação também nas eleições agora no Brasil, né? A renovação para o poder executivo do estado de Pernambuco e a inovação para o poder executivo nacional, da presidência da República, governador e presidência.
0: Sim.
1: E muito pouco se fala, às vezes, do poder judiciário como sendo fundamental para a democracia. Porque, apesar de existirem três poderes, esses três poderes, eles se equilibram, cabe ao poder judiciário ele regulamentar, ele dá sentido às pendengas, aos conflitos. Ele definir os conflitos a partir da Constituição, do olhar constitucional. Então, você tem o Poder Judiciário como aquele poder que bate o martelo diante dos conflitos. Por isso que ele é importante para a democracia. E não é à toa que a gente está falando isso hoje, um dia depois do que nós assistimos terça-feira, ontem, e que vem ocorrendo no Brasil em relação ao Poder Judiciário. Então, a minha intenção é dizer que esse poder no Brasil, ele se consolida a partir da Constituição de 1824, há mais de

0: anos, não é? A gente está ali no início do século XIX. E ali fica pronta a nossa primeira Constituição, que estabelece essa divisão de poderes entre executivo, legislativo e judiciário. Apesar de que é uma Constituição que coloca um adendo, um acréscimo, que é o poder moderador, para que o imperador pudesse exercer esse quarto poder. Isso criou um certo conflito, porque o poder moderador terminou sendo um superpoder. E ele perdurou até a proclamação da República. Mas, enfim, com a proclamação da República, esse poder não existe mais, o poder moderador. Então, a partir de 1889 até hoje, apesar das sete constituições que houve, nesse percurso todo, e apesar de tudo isso, a gente tem esse estabelecimento normativo dos três poderes que devem conviver equilibradamente, mas que cabe, repito, como eu disse há pouco, cabe ao Poder Judiciário definir quem está ou não cumprindo as regras da Constituição, definir os problemas constitucionais, garantir que a lei seja cumprida. Então, a minha intenção nessa coluna foi resgatar, através da conversa contigo e com os ouvintes, essa importância, para que o brasileiro não perca de vista essa importância e saiba separar o joio do trigo. Saiba separar aquilo que você deve protestar, contestar, como sendo legítimo na democracia, né? Você pode contestar qualquer poder, mas que você nunca deixe de dar importância aos poderes institucionais. Nunca deixe de dar importância, no caso da nossa fala de hoje, ao Poder Judiciário. O Poder Judiciário é fundamental. A justiça é fundamental. A justiça, ela é muito importante para o equilíbrio da democracia, para conter os excessos. Se nós não tivéssemos um Poder Judiciário firme e forte, nós teríamos... estaríamos numa situação muito difícil diante do caos que houve há pouco tempo no Brasil, a partir daquela transição traumática do governo Bolsonaro para o governo Lula. Então, que se saiba separar o joio do trigo, que se saiba defender, que todo brasileiro ele tem que sofrer a força da lei, né? Ele tem que sofrer as consequências dos seus atos equivocados, dos seus atos criminosos. Qualquer brasileiro, pode ser um político, pode ser um juiz, enfim, pode ser um professor, qualquer brasileiro, mas que não se crie uma ideia de terra arrasada, sabe?
1: Sim.
0: Que se vá para a rua para tentar fechar o Congresso Nacional, para fechar o Poder Legislativo, para fechar o Poder Judiciário. O Poder Judiciário, ele é composto por pessoas, os juízes, que são indicados pelo presidente da República. Esses juízes, eles são sabatinados no Senado e, se aprovado o nome, eles passam a fazer parte do Superior Tribunal de Justiça. Nesse caso que a gente está falando, né? Do Supremo. E, portanto, essas pessoas podem, sim, cometer equívocos, erros e crimes, como a gente está vendo. Suspeitas graves desses juízes. Mas isso não significa que o judiciário, e mesmo esse judiciário brasileiro, esse Supremo brasileiro que nós temos, não possa ter um papel importante, ou não tenha tido um papel importante no passado recente da história do Brasil. Então, a coluna Tudo é História, de hoje, ela pretende lançar uma provocação para que todos nós possamos lidar com essa crise de uma forma madura, de uma forma adulta, exigindo punição para quem cometeu crimes, mas tendo serenidade para acreditar e defender as instituições democráticas brasileiras. E entre essas instituições não há como negar a importância do Poder Judiciário brasileiro.
1: O tema que você traz é super pertinente, né? Faz parte da democracia, faz parte da nossa história.

0: história. Os livros da história mais adiante estarão registrando esses fatos. E eu queria colher aqui um epígrafe do que disse a ministra Carmen Lúcia. Ela se mostrou publicamente muito abatida, envergonhada, mas o seguinte, o discurso que ela trouxe foi muito parecido com esse que você trouxe, da manutenção do fortalecimento da democracia. E aí o seguinte, estamos numa democracia e as pessoas podem e devem criticar, vai ter o próprio julgamento. Achei interessantíssimo a sessão ser aberta para todo o povo, né? Quem quiser assistir novamente, assiste hoje em tempos de internet, mas que sejam julgadas as pessoas e aqueles fatos, e não a destruição da instituição, né, Lula?
1: Perfeito. Esse é o ponto. A gente tem, em época de eleição, Marcelo, há um elemento novo nessa engrenagem diante do tema que a gente está conversando hoje, que é o surgimento de discursos oportunistas, discursos populistas. Venho de onde vier, independente da ideologia.
0: Sim.
1: Sabe? São discursos que se apegam à ideia de que, como há um senso comum de descrédito nas instituições do Brasil, em todas elas, né, do executivo, do legislativo, do judiciário,
0: Sim.
1: Você atrai a simpatia do eleitor quando você vai na onda desse descrédito e se coloca como uma opção de renovação. Veja, independente da situação política que a gente tem hoje, eu posso garantir a você, Marcelo, que o embrião de todas as ditaduras pelo mundo afora, sejam ditaduras de esquerda ou de direita, elas começam com a pulverização, com o estigma dessa mentalidade. Ou seja, eu sou diferente, eu vou trazer a ordem, eu vou trazer a justiça, partido nenhum presta, político nenhum presta, o judiciário não presta, então para que isso? Para que democracia? E, portanto, acreditem em mim, votem no meu partido, apoiem o meu candidato, o meu candidato a deputado, a senador, e até eu mesmo que me coloco como o salvador. O populista adora ser colocado como salvador da pátria.
0: Exato.
1: Você faz um estudo da história do populismo e das ditaduras, você percebe que ambos terminam um alimentando o outro. Não que todo populismo seja ruim, há um elemento interessante do populismo de trazer a linguagem popular, a demanda popular para o campo da política. Isso é muito importante, na minha opinião. O Getúlio Vargas soube fazer muito bem isso. O João Goulart soube muito bem fazer isso. Mas, enfim, o que a gente está colocando aqui é que quem é oportunista na política adora terra arrasada. Sabe? Se aproveita do eleitor que está saturado com a situação, saturado com o que existe de memória da atuação política, do judiciário, do executivo, e aí se aproveita e quer ir na onda. Por isso que surgiu nos últimos anos, Marcelo, no Brasil e no mundo, essa ideia do político outside.
0: Sim.
1: Outside. Eu sou político fora do sistema. Isso não é tão recente. O Jânio Quadros começou com isso lá no final dos anos 50. Não é à toa que ele tinha como símbolo uma vassoura. E os eleitores iam para os comícios com a vassoura na mão, para simbolizar a varredura de tudo que não presta. Eu presto, eu sou o professor, o intelectual, aquele que vai resolver os problemas na nação. Vamos varrer a corrupção, varrer a improdutividade, varrer tudo que existiu em um país. Então, nessa hora, prolifera isso que aconteceu na Argentina, isso aconteceu nos Estados Unidos. Aliás, acontece na Argentina, acontece nos Estados Unidos, aconteceu recentemente, Marcelo, no leste da Alemanha, discursos populistas, reacionários, extremistas, satanizando o imigrante, sabe? Querendo até construir escolas diferenciadas entre filhos de imigrantes e filhos de alemães. Veja, escolas diferenciadas, o filho de

0: imigrante, o cara é alemão, nasceu na Alemanha, mas o pai é imigrante. Então ele vai estudar numa escola especial para não se misturar com um aluno alemão. A gente sabe que esse discurso, porque esse discurso se apresentou no passado, Marcelo.
1: Exatamente.
0: Não é? Uma das coisas importantes para a história, ou na história, é que ela é um espaço que faz com, a gente, com que a gente não possa esquecer dos absurdos do passado. Então é isso, eu me preocupo, eu como professor, como historiador, eu me preocupo muito em época de crise, porque é nessa época que os oportunistas surgem e querem acabar com tudo. Aí o que é que sobra? Sobra a violência, sobra o bang-bang, um tiroteio, ninguém presta. É. E aí, quem perde somos todos nós, quem perde é a democracia, Marcelo.
1: É verdade. Ótima reflexão, meu querido professor Lula Couto, a importância do Poder Judiciário para a democracia brasileira. Meu querido professor Lula, muito obrigado por essa aula. Grande abraço e até a próxima, Lula.
0: Até a próxima, Marcelo. Abraço grande. Boa noite para você e para os ouvintes.
1: Grande abraço. Lula Couto, historiador, trouxe para a gente a coluna Atitude Adotiva. Opa, tudo é história, tudo é história. Eu estava lendo aqui sobre a Atitude Adotiva, nossa coluna semanal também, e acabei misturando. Tudo é história, tá? Atitude Adotiva volta na terça-feira, porque ontem não tivemos. Ontem nós tivemos o futebol, tivemos os jogos do Náutico e do Sport. Ah, lembra não, Marcelo? Náutico e Sport, lembra não. É por isso que deu essa embananada toda, né? 9 horas e 45 agora.
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1: Alexandre Pires.

Alexandre Pires. Vamos ao intervalo, é rápido, daqui a pouquinho Adriana do Frevo e Beatriz Nascimento conversam com a gente no Movimento Cultural 948.

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7: Agora 9 horas e 53 minutos.
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0: Companhia Brasil por Dança ganha filme com estreia gratuita no cinema São Luís. Estamos conectados com Adriana do Frevo e Beatriz Nascimento. Adriana, boa noite.
1: Olá, boa noite, Marcelo. Obrigada pelo convite.
0: Nós é que agradecemos. Beatriz, bem-vinda, boa noite.
2: Obrigada, Marcelo. Boa noite para todo mundo que está ouvindo a gente.
0: Super legal. Adriana do Frevo é diretora da Companhia Brasil por Dança e a Beatriz Nascimento é roteirista. E aí tem filme novo com estreia garantida e gratuita no Cinema São Luís. Queria que vocês ficassem à vontade para falar. Adriana, Beatriz, por favor.
1: Eu acho que começa primeiro falando um pouquinho da Companhia Brasil por Dança.
0: Sim, Adriana.
1: É um grupo que vai fazer 40 anos, né, de muita resistência, luta. E falar da cultura popular, da história, do notório saber, faz com que a gente se torne mais forte. Uhum. Pernambuco tem muito disso, né, Marcelo? Tem muito. Sim. Sobre quem é você, né? A sua representatividade, sua raiz, sua periferia. Então, acompanha um pouco disso, né? Feito pela comunidade, as circunvizinhanças, e há quase 40 anos, são quase 50 crianças e quase 100 adultos. Então, que tem legal. Muita história para contar. O que filme bom. É com Bia, ela vai falar.
0: Opa, por favor, à vontade. É um documentário, né, Bia?
2: Isso, exatamente. É um documentário que narra esses 38 anos, né? Através de entrevista, filmagem de ensaio, a preparação para o carnaval e os desfiles na rua também, né?
0: Sim.
2: Eu sou passista do CIA e em muitos momentos, vivendo a dinâmica da companhia, eu olhava assim para o lado e falava, meu Deus, acho que eu estou num filme. E que aí legal. Eu falei, rapaz, tem que virar um filme mesmo. E aí a gente fez.
0: Muito legal. E aí eu queria que você contasse pra gente, Adriana, agora vamos dividir, né, um pouquinho com a Adriana, um pouquinho com a Beatriz. Adriana, como é que foi os passos, desculpa a redundância, os passos desse documentário, do ponto de vista da companhia, Adriana?
1: Com muito choro.
0: Puxa vida,
1: é
0: emoção.
1: Muito choro, hein? Com muita riqueza, ao mesmo tempo muita satisfação. A gente encontra umas pérolas assim no caminho, né?
0: Uhum.
1: E que sente a nossa dor, sente a nossa história e começa a dizer assim, não... A gente tem história para contar. E para contar, a gente conta um pouco sobre... Eu fui aluna de Nascimento do Passo, no
0: sim.
1: Clube Vassourinhas de Olinda, e que é um clube centenário. Estou lá desde de muito pequena, continuo. E a oportunidade que a gente tem das troças, clubes, abriram os seus espaços para que a gente pudesse reafirmar. E sobre o documentário, eu acho que fala um pouco sobre a minha mãe, Neide Bordadeira, minhas irmãs que fundaram o grupo comigo, assim como as demais, né? Foram 10 pessoas que construíram essa história. E em seguida vai pegando depoimento e dizendo que o Passista de Frevo, ele existe.
0: Sim.
1: Ele está em vários lugares e que a gente precisa ocupar alguns espaços. Hoje o documentário fala muito sobre isso, né? O Passista de Frevo é esquecido. E por mais que você coloque um enfeite, uma fantasia ou um componente a mais, a gente no documentário acho que vem ressaltar a importância do Passista de Frevo, o que ele resgata, né? A oportunidade que ele dá e tirar da rua. Eu sou testemunha disso, né? Eu saí da rua, eu consegui. Eu fui educada por muitas ONGs, né? Casa do Guia Mirim, a Casa das Crianças em Bacaro.
0: Sim,
1: né?
0: Sim.
1: A biblioteca, que era no Largo do Amparo, em Olinda. Enfim, mas a gente fala que projetos sociais são fortes, são grandes. O documentário fala sobre isso, enaltece. Além do mais, da gente trazer assim, o Homem da Meia-Noite como depoimento, que é onde a gente está há muitos anos. O Clube Vassourinhas, onde a gente também está há muitos anos. Onde a gente tem uma relação extensa com Trincadeais, que é um bloco aqui muito forte. Ele é... E o depoimento das pessoas, né, da vivência, acho que uma parte muito linda, a Bia vai falar um pouco melhor sobre isso, acho que é a gente se enxergar em editais. A gente não se enxergava nesses editais, a gente não entendia. E hoje a gente consegue dizer assim, oi, o Se É Show, vem um documentário aí estreando no São Luís, dia 17, que é amanhã, e faz com que a gente exista. Eu estou muito feliz.
0: Super legal, Adriana. Bia, é óbvio que o roteiro é uma arte muito admirada pelo seguinte, pelo sentido de organização, de canalização.

0: do material que você tem e da forma como você vai distribuir, padronizar. E eu queria que você falasse para a gente, no meio de um material tão rico que você e sua equipe teve em mãos, como é que você acabou dando a forma final, Bia? Deu muito trabalho, né?
1: Deu sim. E olha que o filme já é diferente do que eu propus no roteiro, na primeira versão, há 2, 3 anos atrás, quando eu escrevi a primeira vez, né? Porque o filme
0: Sim.
1: é vivo e vai tomando os seus caminhos também, né?
0: Aham.
1: Mas eu acho que o principal para mim era ter a entrevista de Adriana, né? Como fio condutor desse documentário, porque ela fala muito bem, tem muitas coisas importantes a falar. Então ela vai contando essa história e a partir dos ganchos que ela traz, a gente vai acionando outros depoimentos, outras imagens, imagem de arquivo, imagem do carnaval. Então, a gente pensou em retratar a partir da fala dela, né? Mas também os bastidores desse show que o Cia dá, né? Porque o nosso objetivo era mostrar tanto o espetáculo na rua, com toda a pompa, com figurino, com o brilho, mas também aqueles momentos pequenos de preparação, a oração antes de sair, né? O ensaio, a prova da roupa, então mostrar os bastidores desse show, assim, que é o que a gente não vê, né? Na rua a gente vê só o brilho, mas eu tentei separar um pouquinho e mostrar um pouco esses dois lados e escutar pessoas que contribuíram para essa história, né?
0: Muito legal. Adriana, eu queria que vocês falassem agora sobre a estreia em si, porque não tem muito tempo, já é amanhã, né?
1: É verdade, já é amanhã, eu desejo que esteja lá.
0: Sim, opa,
1: Né,
0: obrigado.
1: Marcelo? É
0: Obrigado pelo convite.
1: amanhã, a gente tem 2 ônibus que está saindo aqui do nosso recinto, que é o Bom Sucesso, Amparo, e está levando o pessoal do próprio Frevo, né? Porque é muita gente. E está aberto para quem quiser ver, quem quiser entender um pouco da nossa vivência, da nossa história, e dizer que todo mundo é capaz de dançar frevo. Eu queria deixar essa mensagem assim, bem intrínseca, de que todos podem dançar frevo. Apesar de hoje eu ter 7 cirurgias de joelho, né? Dou aula do jeito que eu posso, mas desistir nunca, né? A gente
0: Que legal,
1: fala
0: hein?
1: da força da arte mesmo.
0: Que
1: E aí a
0: legal.
1: gente começa a encontrar pessoas que podem dançar pela gente, sabe?
0: Ah, sim.
1: E aí a gente começa a colocar nesse lugar. Mas eu acho que o mais importante, a mensagem se eu puder deixar aqui,
0: À
1: é a
0: vontade.
1: mensagem de que a gente existe, de que a gente é forte. E a gente às vezes não sabe o lugar que a gente ocupa, né?
0: Super
1: Eu
0: legal.
1: vou citar algo, Marcelo, que é toda a equipe dela que ela trouxe para junto da gente, é uma equipe que já conhecia a companhia e eu não sabia que eles conheciam a companhia, né? E a gente tem pessoas extraordinárias, né? Desde o fotógrafo, a produtora, né? A todo mundo, Bia fala melhor dessa parte mais técnica, mas já conhecia a companhia completa, Bia.
0: Super legal. Por
1: É
0: favor, Bia, à vontade.
1: uma equipe de pessoas majoritariamente jovens, né, abaixo de 30 anos, a maioria mulheres, maioria pessoas negras, maioria que vem da cultura popular, né, que já tem uma vivência no maracatu, em outros blocos, então a direção é de Karen Aguiar, a fotografia e a captação é de Hugo Muniz, a assistência de João Nis, a produção executiva de Amanda Gomes. E, enfim,
2: Bonito.
1: tem mais uma galera. Pesquisa com o Vitor Lacerda, que é filho da rainha Adriana do Frevo e que está seguindo aí os passos. Então, ele fez esse mergulho no acervo do CIA, né, para trazer a pesquisa para o filme. Design com Maria Luísa Vidal, assessoria de imprensa com Daniel Lima e mais um monte de gente maravilhosa na equipe.
0: Espetacular. Adriana do Frevo e Beatriz Nascimento. Algo mais que vocês queiram destacar aí?
1: Vou um pouquinho além do documentário. Acho que todas as terças e quintas-feiras a companhia se encontra lá no Vassourinhas de Olinda. Vai fazer 40 anos que a gente está nesse mesmo horário, nesse
0: É
1: mesmo
0: história.
1: bate-canal,
0: É história.
1: né? De 19 às 21 horas. As aulas são gratuitas, então é só chegar e dizer assim: quero fazer aula de frevo, e aí se contemplar, né? Sobre o que é que a gente, o pouco que a gente sabe como escola, para que a gente possa repassar. E queria deixar que tivesse mais editais, que chegasse perto de outras pessoas, né? Os editais não são fáceis, a gente precisa ter gente muito parceiro, que você confia muito, né? A gente, como eu disse, encontrou o Guta, né? Você, e que consegue trazer isso pra gente. Mas tem tanta gente, sabe? 40 anos, Marcelo, para poder chegar um edital desse porte junto da gente.

0: Quantas pessoas já não se foram, né? E não conseguiram ainda
1: Exato.
0: ter um edital de que conte um pouco da sua história.
1: Sim.
0: E que isso tudo faz a história de Pernambuco, né? A gente é só um pedacinho do oceano, mas tem uma galera aí que faz coisas incríveis e não chegou ainda nessa ponta.
1: Uma cadeia produtiva fantástica e muito rica, né, Beatriz? E tem muito para oferecer para a sociedade, né?
0: Muito. E deixar o convite oficial para amanhã, a partir das 19 horas, no Cinema São Luís, que é esse cinema lindo, histórico da nossa cidade, que fica ali na Rua da Aurora. Vai ser uma sessão gratuita, não precisa retirar ingresso. Nessa mesma sessão vai estar estreando o curta Graça e o Zeppelin, que acabou de estrear no Festival Cinema de Gramado.
1: Sim.
0: A gente tem acessibilidade em Libras e legenda descritiva para pessoas surdas e ensurdecidas, então a gente quer muito que esse público desfrute da acessibilidade que a gente conseguiu aplicar no filme, graças ao incentivo da PNAB, né, através do Governo do Estado, Secretaria de Cultura do Estado. E é isso, fica o convite, venham todos. Vai ter prêmio, né, Adriana?
2: Oi, muito.
1: Opa, bom
0: Mas
1: demais.
0: dessa vez na.
1: Bom demais. Adriana do Frevo, Beatriz Nascimento, muito sucesso. Parabéns pelo trabalho de vocês. Abracem suas equipes também. Estamos felizes. Sucesso. Valeu.
0: Obrigada.
1: Adriana do Frevo, diretora da companhia Brasil por Dança e a roteirista Beatriz Nascimento. O CIA é show. Estreia gratuita amanhã no Cinema São Luís a partir das 7 da noite. É grátis, hein, galera? 10h05 agora.
3: E tome, tome, tome, frevo,
1: André. Pegou a sombrinha aí, André? Pegou?
3: E tome, tome, tome,
1: Bota a
3: frevo,
1: Eliane aí também
3: minha
1: com a nossa.
3: bem.
1: Alto também,
3: Só em
1: lá. Só
3: Pernambuco
1: do frevo.
3: tem.
1: Descendo a ladeira da Bomba do Emetério. 10h05 agora.

0: 10:09.
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16: Agora 10 horas e 13 minutos aqui no programa Movimento Cultural. Deixa eu abraçar o nosso querido Márcio Vanderlei. Ele diz, estou aqui sentado na cadeira de balanço, escutando a programação da Rádio Jornal. Cadeira de balanço é muito legal. É muito legal, tá? É muito legal. É tradição, é coisa nossa. Cadeira de balanço, hein? Super legal. Um abraço, Márcio. Quem também está com a gente. Ele diz, hoje eu estou ouvindo pela Parabólica Digital. Ok. O André Viana, tricolor de Marcos Freire. Amigo, avisa a Neoenergia que aqui nos loteamentos em Marcos Freire de Jaboatão faz uma hora com a energia caindo e voltando.

e nossos eletrodomésticos que se ferram nesse tirinete. Atenção, Neoenergia, Marcos Freire, em Jaboatão dos Guararapes. Aí ele diz: adorei a lucidez do professor Lula Couto em relação à importância da justiça na nossa democracia. E lembrar que nem todo populista é um ditador, mas todo ditador é um populista. Quem também está com a gente, Lucivaldo Alves Rubro de Limoeiro, que Deus abençoe você, toda a sua família, todos da Rádio Jornal, movimento com esses profissionais da Rádio Jornal. Valeu, grande abraço, meu querido Lucivaldo, que deixa aqui também o seu pedido musical. Cristiano do Barro, boa noite, amigo, estava doente, opa, que legal que já recuperou, melhorou, um grande abraço, meu querido Cristiano do Barro. Tenente Chora Ninguém, boa noite aos amigos. Marcelo, eu não gostei do posicionamento da ministra Carmen Lúcia, percebi ela muito parcial referente aos fatos, em cima do muro, sem contundência e jogando para as redes sociais, um peixe se fazendo meio fora d'água, não vou me alongar. Um abraço ao tenente, quem está ligado aqui com a gente, mandou a mensagem, deixa eu identificar, Oziel, da Coab, né? Oziel, boa noite a todos. Marcelo, mais uma vez a linha sul do metrô sem funcionar, pedimos socorro. Um abraço a todos os ouvintes da Melhor. Emiliano de Piedade, boa noite, estou ligado na Jornal. Belarmino do Totó, placar de domingo é 2-0 para o Santinha. Você lembra que o do sábado acertei? Lembro sim. Dificilmente eu esqueço as coisas. Esqueço, vez em quando, mas não é sempre. Jojó e Holandense informa aos holandenses que o Bob Nelson, conhecido por todos nós da Vila Holanda e Holanda como Lanzona, estará presente no dia 29 de novembro na festa da Velha Guarda da Vila Holanda. Muito legal, muito obrigado aos amigos pela participação, estão ligados no movimento cultural. 10 horas e 16 minutos. Nessas efemérides que vamos registrando a cada dia, hoje tem uma data super especial, porque num dia como hoje, em 1980, dia 16 de setembro, falecia em Genebra, na Suíça, Jean Piaget, psicólogo, biólogo, epistemólogo suíço, considerado uma das figuras mais importantes da história da psicologia do desenvolvimento e da educação. Piaget defendia que as crianças não são mini-adultos que sabem menos, mas sim que pensam de maneira qualitativamente diferente. Para Piaget, o conhecimento é construído ativamente pelo indivíduo à medida que este interage com o meio ambiente, uma perspectiva conhecida como construtivismo. E o interessante é que o quanto o construtivismo dialoga tranquilamente com as neurociências, né? As neurociências vêm se desenvolver principalmente depois da década de 90, né, com um investimento fortíssimo nos Estados Unidos, e hoje se espalhou pelo mundo todo, inclusive no Brasil, e óbvio, a ciência, ou são as ciências que vão estudar todo o nosso sistema nervoso e cerebral. No estágio sensório-motor, de 0 a 2 anos, a criança explora o mundo através dos sentidos e de ações motoras. Desenvolve a noção de permanência do objeto. Entender que as coisas continuam existindo, mesmo quando não estão visíveis. O estágio pré-operatório, de 2 a 7 anos, marcado pelo surgimento da linguagem, do faz de conta e do pensamento simbólico. O pensamento ainda é egocêntrico. A dificuldade de se colocar na perspectiva do outro. O estágio operatório concreto, de 7 a 11 anos, a criança começa a usar a lógica para pensar sobre eventos concretos. Compreende o conceito de conservação. Por exemplo, a quantidade de líquido não muda se for transferida para um copo de formato diferente. E o estágio operatório formal, que é a partir dos 12 anos. Ocorre o desenvolvimento do pensamento abstrato, hipotético e dedutivo. O jovem consegue raciocinar sobre ideias complexas e possibilidades futuras. E aí vem a casar com as neurociências, que indicam que o cérebro não está totalmente formado. Ainda vai

0: se formando, né? Alguns conceitos-chave: assimilação, o processo de integrar novas experiências a esquemas mentais que já existem. A acomodação, a modificação dos esquemas mentais existentes para dar conta de novas informações que não se encaixam nas anteriores. E a equilibração, a busca constante por um equilíbrio cognitivo entre a assimilação e a acomodação, impulsionando o aprendizado e o desenvolvimento mental. A obra de Piaget transformou a pedagogia moderna. Ao invés de uma educação baseada na memorização e na passividade do aluno, onde o professor apenas despeja conteúdos, ele defendeu uma educação ativa, centrada no aluno, que estimule a curiosidade, a investigação, a resolução de problemas e a experimentação de acordo com a maturidade de cada faixa etária. Então a gente não poderia deixar passar essa data em branco, data do desencarne de Jean Piaget, em 16 de setembro de 1980. Vamos lá, quantos anos? 46 anos, já? 46 anos do desencarne na Suíça de Jean Piaget. Agora 10 horas e 20 minutos no movimento.
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0: 10:24 aqui no Movimento Cultural. Vá!
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7: Um dos assuntos do balanço de notícias para esta quinta-feira, às 16h, riscos de afogamentos. Aumentou consideravelmente o número de afogamentos no Brasil. Uma média de 100 a 150 pessoas morrem nos mais diversos estados do país. Além dos alertas do Corpo de Bombeiros acerca dos cuidados com cachoeiras, represas e rios desconhecidos, o uso de álcool antes de nadar, a Sociedade Brasileira de Pediatria adverte sobre o risco da desatenção devido ao uso do telefone celular, especialmente no caso de crianças. Participe pelo WhatsApp da Rádio Jornal. 99147-8520.
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8: Agora 10 horas e 28 minutos aqui no programa Movimento Cultural. Um abraço ao nosso querido Delmiro do Imbura, sempre na audiência. Boa noite, Marcelo. Tudo bem com você? Ah, tudo é muita coisa, Delmiro, mas uma parte vai bem. Tá legal, vai caminhando. Rinaldo Tricolor de Afogados, ele diz: estou ligado no Movimento Cultural desta quarta. Amigo, Santa está muito próximo do acesso. E este grupo está representando o Tricolor com muita raça. E neste domingo iremos fazer uma grande festa na Arena após uma grande vitória do Santa Cruz, pois esta maravilhosa e gigantesca torcida merece ser feliz, pois sempre carregou esse clube nos braços em todos os momentos de dificuldade. Agora é hora de ser feliz. Um abraço, Marcelo, um ótimo

0: O programa no resumo final. Ah, por falar em tricolor, quem tá super ligado aqui no Movimento Cultural, meu querido amigo Rodrigo, grande Rodrigão, grande tricolor, um abraço, Rodrigão. Carlos César também tá ligado. Pedro da Saúde, de Olinda, tá ligado também, Pedro. Ele mandou ainda no Movimento Esportivo debate através da Roberta Coutinho. Só que a internet deu chabu a minha aqui ainda. Deu chabu. Ficou soletrando e nada de ver completa. Veio aos poucos. Te abraçar o nosso querido John Clayton, nobre amigo, estou na escuta. Forte abraço. De vez em quando eu não tenho muita intimidade com esse bichinho, né, com esse celular. De vez em quando eu esqueço um pouco, quando eu vou olhar, tá lotado lá, tem gente de tudo quanto é lugar. E aí os amigos sabem, porque é natural, né? A vida vai caminhando lentamente, se for muito rápido eu caio. Deixa eu ver, o André Viana, ele diz: Marcelo, eu não sei se vocês noticiaram a morte da escritora e ativista pelos direitos humanos contra o regime militar e também feminista, a Melinha Teles, ontem aos 81 anos. Noticiamos sim durante o dia, né? Eu estava à noite, mas a redação colocou no ar. Maria Amélia de Almeida. A Melinha Teles foi jornalista, escritora, ativista dos direitos humanos, foi militante do Partido Comunista do Brasil, o PCdoB, contra a ditadura militar, que a fez ser presa e torturada pelo DOI-CODE. Ela nasceu em 6 de outubro de 1944, em Contagem, Minas Gerais, e faleceu ontem, com 81 anos, em São Paulo, capital. Deixa os filhos Janaína e Edson Teles, e o cônjuge César Augusto Teles. Agora 10 horas e 31 minutos aqui no Movimento Cultural. Meu querido Tony Melo já aparece por aqui. Alô, Tony, saudades de você. Ótima noite, ótimo programa. Abração, meu querido Tony Melo. São 10 horas e 31 no Movimento.
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0: Exalta Samba. Lembra dessa aí? Ah, galera boa, hein? Ainda com o Pepão, com o Grigo, espetacular. Onde você estava?

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14: Agora 10 horas e 38 minutos no Movimento Cultural. Olha, estamos acompanhando o segundo tempo de jogo na Arena Itaquera. Corinthians e Estudiantes vão empatando por 0-0. Lembrando que no jogo de ida, lá na Argentina, foi registrado um empate por 1-1. Então esse resultado leva a decisão para os pênaltis. Logo cedo, Palmeiras no sufoco, hein, meu amigo Douglas? Alô, Douglas, com a mão no coração e tudo mais, coração saindo pela boca. Palmeiras tinha vencido o primeiro jogo em São Paulo por 1-0, quarta-feira passada. Hoje perdeu por 3-2, gol da vitória da LDU, saiu nos instantes finais, nos acréscimos. Nos pênaltis, deu Verdão 4-3. O Palmeiras enfrenta o Fluminense nas semifinais. E Corinthians ou Estudiantes enfrentam o Flamengo. Pensem duas semifinais, hein? Na Sul-Americana, o Atlético Mineiro despachou o Santos 4-2 no tempo regulamentar, um jogo de 6 gols. Primeiro jogo, o Santos havia vencido por 2-0 lá na Vila. E nos pênaltis deu o Atlético. Galo classificado 3-1, vai para a próxima.

0: fase da competição, enfrenta o Vasco da Gama. Agora 10 horas e 39 minutos no Movimento Cultural.
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0: Música com Toquinho. 10h39. Deixa eu refazer aqui, rapaz. O Vasco enfrenta o Boca Juniors na próxima fase da Sul-Americana.
2: Vou

0: Agora 10h42 no Movimento.
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0: Olha, a empresa Júnior de Administração promove a UFPE no mercado. É super interessante o assunto. Nós estamos conectados com o João Aragão. O João é diretor institucional da... Me ajuda aí, João. ACE ou ACE?
2: ACE.
0: ACE. Obrigado, João. ACE Consultoria Júnior e diretor da UFPE no mercado. Mas que sacada espetacular. Eu acho que você tem muita coisa boa para trazer para a gente. Bem-vindo. Boa noite, João.
2: Muito obrigado, Marcelo. Muito boa noite a você e a todo mundo que nos acompanha. Sim, a UFPE no mercado. Estou enquanto presidente da ACE Consultoria, que organiza a nossa feira de recrutamento. E vai ser um prazer trocar esse papo com vocês.
0: Poxa, super legal. A feira existe desde 2011, é isso, João?
2: Isso.
0: E aí eu queria que você ficasse à vontade para falar em que consiste a Feira de Empregabilidade e Conexão entre Universidade e Mercado de Trabalho. E aí é o seguinte, eu queria chamar a atenção mesmo para quem está na faculdade, para quem está saindo, né, para quem tá ali naquele período de muitas dúvidas, de muita vontade de entrar no mercado. Eu acredito

0: que é um prato cheio para quem está aí nessa fase, né, João?
1: Perfeito, Marcelo, é exatamente isso. A nossa feira, ela promete conectar o mercado de trabalho justamente com os estudantes que estão à procura dele. Então, a nossa grande missão enquanto UFPE no mercado, essa é a grande ponte, essa é a grande conexão entre estudantes, entre a academia e o mercado de trabalho. Então, a gente conecta várias empresas, trazendo muita oportunidade de estágio, trainee, recrutamento em si, e também network com grandes colaboradores das maiores empresas do Brasil.
0: É, eu queria que você ficasse à vontade para expandir. Quais os campos principais em que vocês atuam? Quais os campos que têm interesse também em contar com essa juventude, João?
1: Perfeito. A nossa feira, ela acontece na UFPE, lá no Complexo de Convenções, nos dias 22 e 23 de setembro, na terça e na quarta, das 9 da manhã às 9 da noite, e ela é aberta, na verdade, para qualquer pessoa. É claro que, naturalmente, o público estudantil, principalmente o pessoal da Universidade Federal, mas isso se expande a todas as universidades, a todos os alunos que querem ter essa aproximação com o mercado. Então, você vai ter empresas dos mais diversos segmentos, como, por exemplo, Masterboy, Moura Dubé, Grupo Moura, EY, empresas de consultoria, de construção civil, enfim, diversos segmentos, varejo, justamente procurando estudantes e pessoas que se qualifiquem ali, que estudam nos mais diversos cursos, administração, contábeis, economia, engenharias, tecnologia, justamente com o intuito de recrutar, de se aproximar desse estudante e fazer com que a jornada dele no mercado profissional seja acelerada e potencializada.
0: O bem interessante é que todas essas empresas, e óbvio, tem muito mais, está valendo aqui no release, elas já se aproximam desse espaço, sabendo tanto da quantidade quanto da qualidade das pessoas, dos possíveis profissionais que vão se aproximar da feira, né, João?
1: Com certeza. Hoje o mercado ele está muito competitivo, né? Então a gente ter estudantes na nossa universidade que são capazes de ter essa conexão próxima com essas empresas que naturalmente buscam pessoas que estão ali querendo se esforçar, que estão querendo fazer seu nome no mercado, é muito importante. E essas empresas sabem que é necessário ter esse posicionamento prévio, justamente porque hoje o mercado não espera. Então a gente sabe que essas empresas elas buscam justamente esse contato desde cedo, para fazer com que o estudante já pense na sua trilha profissional, mesmo estando na faculdade nos períodos iniciais.
0: A quantidade das empresas é muito grande, você falou algumas, mas tem outras mais. Eu queria que você falasse do tamanho da feira, tanto em relação às empresas, né, quem vai empregar, quanto também a expectativa que vocês têm de quem está buscando empregabilidade, de quem está buscando entrar no mercado do trabalho. Qual o tamanho? E aí aproveite e fale do local também, João.
1: Perfeito, Marcelo. A expectativa é de um público de 6 mil congressistas, com mais ou menos 25 empresas participantes. O que é que essas empresas vão fazer lá? Basicamente, elas vão ter estandes, onde o estudante pode chegar lá, se conectar com essa empresa, trocar ali um contato. Às vezes, existe a possibilidade dela ser recrutada, inclusive, no local. E, além disso, ela vai estar lá capacitando. Então, você vai ter, por exemplo, órgãos como o SEBRAE, como o Porto Digital, que vão estar lá fazendo trilhas, o próprio Conselho Regional Administrativo fazendo trilhas, capacitando, gerando network para que esse estudante consiga, de fato, se aproximar do mercado. Então, assim, ela vai acontecer no Complexo de Convenções, é até bem interessante porque ele fica ali bem localizado no meio da nossa universidade, contemplando justamente todos os cursos de, não só, logicamente, da UFPE, mas de qualquer universidade, de qualquer campus, qualquer estudante, qualquer pessoa que queira se conectar com essas empresas. Então, elas vão estar lá não só oferecendo oportunidades de emprego reais, mas também capacitando e oferecendo palestras, capacitações e atualizando a nossa comunidade acerca das tendências de mercado.
0: As datas são 22 e 23, não é isso? A partir de que horário, João?
1: Isso. A partir das 8 da manhã até as 9 da noite.
0: É, precisa de algum tipo de inscrição ou é só chegar e já estar participando?
1: Joé, Marcelo, precisa sim de inscrição e inclusive é importante que você já se inscreva com antecedência. Para fazer a inscrição é bem simples. A gente tem um Instagram que o nome é @UFPENOMERCADO, @UFPENOMERCADO, em que você, lá no link da biografia, você consegue encontrar o link de inscrição e já se inscrever para garantir a sua vaga na feira. É importante que essa inscrição aconteça com antecedência, porque nos dias da feira, a gente vai estar lá credenciando as pessoas que já estão inscritas. Então, a sua inscrição já vale para os 2 dias de evento, a entrada é gratuita. Então, assim, já é importante fazer essa inscrição prévia, justamente para evitar qualquer tipo de espera ali, na nossa fila.
0: Isso é muito legal. Eu fico imaginando os jovens, pais, familiares que ligaram agora o alerta de, poxa, olha que legal. E a feira existe desde 2011. O que é que você pode passar para a gente do que já ocorreu de concreto ao longo dos anos em termos de empregabilidade?

0: a quem foi lá na feira, João.
1: Muito legal, Marcelo. A gente, inclusive, começou em 2011, como você bem mencionou, interrompeu ali no período da pandemia, por causa do
0: Sim,
1: coronavírus, e
0: sim.
1: depois a gente retomou em 2024, e desde a edição de 2024 foram mais de 80 contratações num curto espaço de tempo. Então, tem empresas, por exemplo, que vão ligadas ali ao Porto Digital, outras startups, que já querem contratar pessoas na hora. Elas muitas
0: Legal.
1: vezes fazem ali trilhas de recrutamento na própria feira, pegam ali uma sala de ativação, conduzem estudantes interessados naquelas empresas para já fazer ali um recrutamento. Flash que chama, né? Então ela já vai conduzir ali a pessoa para ser recrutada e muitas pessoas saíram com emprego, já saíram com estágio, saíram de fato contratadas para as empresas e a gente tem esse número de 80 contratações a partir da retomada da feira em 2024.
0: Outra coisa que eu acho interessante é a seguinte, eu não nunca tive contato, nunca participei, mas chamou bem atenção, porque eu acho muito legal. Quem geralmente são as pessoas, os estudantes, que vão se aproximar das áreas em que, óbvio, que se identificam, ou as empresas também estão abertas a todos? Como é que funciona esses primeiros contatos na feira, João?
1: Mas isso é muito importante, Marcelo, porque assim, a melhor forma de o estudante conseguir conquistar uma empresa que está querendo recrutar, ela chegar basicamente com a vontade de ir atrás. Então, assim, muitos recrutadores hoje esperam a disposição e a atitude desses possíveis futuros colaboradores justamente de ir lá com a ação de dizer, quero ser contratado. Então, isso é muito importante. Então, é importante você levar ali um currículo no seu dispositivo, no seu celular ali para já ter isso mais fácil, mas também outras habilidades mais comportamentais que são essenciais. Então, hoje o mercado ele preza muito por postura, por uma boa comunicação, um bom trabalho em equipe, um bom relacionamento. Então, demonstrar essas características para esses recrutadores e durante toda a feira é muito importante para que você consiga se destacar e formar um diferencial competitivo perante o mercado.
0: Muito legal. João Aragão, algo mais que você queira falar aqui, queira comunicar, João?
1: Eu só queria reforçar as inscrições para todo mundo que acompanha a gente. É importante que essa inscrição seja feita com antecedência. Mais uma vez, reforçando as datas do evento, nos dias 22 e 23, na próxima semana, terça e quarta-feira. O evento começa às 8 da manhã e termina às 9 da noite. E para realizar a inscrição, é muito simples. É digitar @UFPE no mercado no Instagram. Lá tem um link explicando basicamente tudo da feira, contextualizando todo o evento. E você pode encontrar o link de inscrição para já chegar lá no credenciamento preparado para curtir o evento e se aproximar do mercado de trabalho.
0: Super legal, super legal. O João Aragão, ele é diretor institucional da ACE Consultoria Júnior e diretor da UFPE no mercado. A gente deseja muito sucesso a você, toda a sua equipe, todos esses jovens aí que são os futuros trabalhadores desse país. Abração, João, sucesso.
1: Um abraço, Marcelo. Muito obrigado a todo mundo. Boa noite.
0: Valeu, boa noite. Agora, 10 horas e 52 no Movimento Cultural.
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0: Os Fíveres, lembra dessa? Onde estão seus olhos negros? 10h52.

0: do Movimento Cultural, Nivaldo de Areia, está na escuta. Como sempre, mando um abraço para os filhos David e Débora lá em Caruaru, na Vila Kennedy. Aos dois netinhos, Davi Guilherme e João Lucas, estão na escuta. Frase da noite, vamos olhar para o próximo como para si mesmo. Pelo esporte tudo, fica na Santa Paz. Abraço ao nosso querido Luiz de Vitória de Santo Antão. Sempre é bom estar na escuta de um profissional. Ah, que legal. Estava ausente nos últimos dias, mas sempre na escuta. Valeu, meu querido Luiz. Grande abraço e obrigado pela audiência. Agora, 10 horas e 56 no Movimento.
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5: Agora 10 horas e 59 minutos do programa Movimento Cultural. Continuamos acompanhando o jogo do Corinthians com Estudiantes. São 25 minutos, 25 do segundo tempo. Jogo duro, jogo equilibrado. Corinthians 0, Estudiantes também 0. O primeiro jogo houve empate por 1-1 lá em Buenos Aires.

0: Buenos Aires. Agora, 10 horas e 59 minutos.
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0: Raimundo Fagner. 10h59, a sombra de um vulcão. 10h59.

0: Raimundo Fagner no Movimento Cultural. 11:04, no final da noite desta quarta-feira. Daqui a pouquinho tem biografia musical, hein? Daqui a pouquinho tem Roberto Leal. 11:04 agora.
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0: Vamos agora com o jornalismo, a equipe de Vitor Tavares, 11:04. Cientista político defende...

0: defende a tese de que, na hora do voto, os problemas do cotidiano têm maior importância do que a crise institucional do Supremo Tribunal Federal. As informações com João Lubambo.
1: Valeu, Marcelo. Boa noite para você, boa noite para todo mundo.
0: Valeu, valeu. Grande abraço. 11 horas e 4 minutos. Lembrando que daqui a pouquinho tem os craques do Scratch do Ouro. Isso aí. 11 e 4 agora. Para você que está curtindo o programa Movimento Cultural. Agora sim, João Lubambo chegando. Fala, João.
2: Pesquisas de opinião indicam que preocupações com economia, inflação e segurança pública continuam no centro das atenções do eleitor brasileiro. Embora o julgamento no Supremo Tribunal Federal ocupe espaço no noticiário, cientistas políticos apontam que o que realmente define a escolha na urna são os problemas enfrentados no dia a dia da população. De acordo com as pesquisas qualitativas, a percepção de corrupção e a avaliação de governos estão diretamente associadas ao impacto econômico e à qualidade de vida. O cientista político Adriano Oliveira, professor da Universidade Federal de Pernambuco, ressalta que as pautas do cotidiano superam o debate sobre o judiciário na hora do voto.
3: Não que esse tema não esteja na opinião pública. É o que eu vejo que ainda pesa e que decide são dois temas. Primeiro, o medo, que é o principal, e o que está dificultando uma variação positiva do Lula, que é a percepção de que o Brasil não melhorou em razão do custo de vida.
2: A análise dos especialistas aponta que o noticiário sobre tribunais funciona mais como um reforço a posições políticas já existentes do que como um motivador direto de mudança de voto. Nas disputas parlamentares, como no Senado, a professora Priscila Lapa observa que a busca do eleitor costuma priorizar a aliança com governadores para garantir investimentos locais. Já na disputa majoritária federal, a avaliação sobre o custo de vida e a segurança pública continua sendo divisor de águas, destaca o professor Adriano Oliveira.
3: Quem está disputando a eleição é o preço do supermercado, é o crime organizado, é se Lula já deu o que tinha de dar, é se Flávio Bolsonaro ele é preparado ou não para estar à frente da presidência, é se Flávio Bolsonaro ganhando Trump vai invadir o Brasil, vai mandar no Brasil. É isso que está na pauta da opinião pública, como eu vejo nas pesquisas que eu faço. Há um exagero em relação a esse Supremo, essa crise do Supremo Tribunal Federal.
2: O professor avalia ainda que, apesar das preocupações institucionais, o cenário também pode ser observado com algum otimismo, ao recorrer ao conceito de homem cordial, de Sérgio Buarque de Holanda. Ele afirmou que as instituições brasileiras demonstram capacidade de absorver períodos de forte tensão e, posteriormente, retomar a normalidade. Portanto, segundo o professor, a decisão final na urna dependerá da capacidade dos candidatos em apresentar soluções concretas para o bolso do trabalhador e o combate à violência. João Lubambo, Rádio Jornal, Rádio Notícia.
0: 11 horas e 7 minutos. Dados precisos dos processos em tramitação na Justiça ajudam a enganar as vítimas no golpe do falso advogado. Por isso, cuidado redobrado nas ligações telefônicas e no WhatsApp. As informações com o repórter João Carneiro.
4: Um golpe que mistura informações verdadeiras e falsas tem feito vítimas entre pessoas que possuem processos na justiça. Desde 2025, a Ordem dos Advogados do Brasil, Seccional Pernambuco, já recebeu 652 denúncias relacionadas ao chamado golpe do falso advogado. O criminoso entra em contato com a vítima, geralmente pelo WhatsApp, e se passa pelo advogado responsável pelo processo. A advogada e professora universitária Manuela Alves, tesoureira da OAB Pernambuco, explica por que a fraude consegue enganar até quem costuma ter cuidado com golpes.
5: Essas pessoas estão aparecendo com dados reais do processo. E aí essa pessoa está usando, às vezes, né, o WhatsApp, que é um WhatsApp com um número, às vezes, que é um número falso. Normalmente é um número falso, mas tem a foto do seu advogado. Está com os dados do seu processo real. Ou seja, tem fortes indícios para as pessoas acharem que, de fato, estão ali lidando com o seu advogado.
4: Depois de conquistar a confiança da vítima, o golpista costuma informar que houve uma decisão favorável e que existe um valor a receber. Em seguida, pede um Pix como condição para liberar o suposto dinheiro e pressiona para que o pagamento seja feito rapidamente. Mas para não cair na fraude, a advogada Manuela Alves alerta que a principal recomendação é desconfiar.
5: Se você identificar que algum dado não está batendo, não continue o contato. Corte o contato e vá você fazer

0: você a escrever o Pix? Quem vai ser o beneficiário? Se não é o teu advogado, não segue com a operação. Isso é super importante.
1: A OAB também disponibiliza o Confirme ADV, ferramenta que permite verificar a identidade e os dados do profissional. E se o dinheiro já tiver sido transferido, é preciso agir rapidamente. A orientação é comunicar o banco e solicitar a abertura do mecanismo especial de devolução, utilizado em casos de fraude com PIX. A devolução não é garantida e depende da análise do caso e da disponibilidade dos recursos. A vítima também deve procurar a polícia para registrar a ocorrência. João Carneiro, Rádio Jornal, Rádio Notícia.
2: 11 horas e 10 minutos. Em Olinda, cursos gratuitos de qualificação profissional para mulheres a partir dos 16 anos também contribuem na prevenção da violência de gênero. As informações com a repórter Roberta Coutinho.
3: Mulheres a partir dos 16 anos podem participar de cursos gratuitos de qualificação profissional em Olinda. É o projeto Mulheres que Recomeçam, do Instituto Sandra Moraes. Os cursos são de confeitaria para produção de massas e salgados, decoração de bolo, empreendedorismo e até para quem deseja aprender a fazer tranças de cabelo. Para Mônica Dias, que já trabalha com a venda de doces, o curso de decoração de bolos é uma oportunidade para aprimorar o trabalho e, com ele, conquistar novos clientes.
4: Esse curso aqui, não só para mim, mas para as mulheres daqui da comunidade, é de uma importância em suma, porque a gente aqui aprende uma profissão, né? Hoje eu sou uma confeiteira iniciante, me considero assim, porque eu já trabalho com os bolos e eu aprendi aqui. E quando veio essa oportunidade do curso de decoração do bolo artístico, para mim foi crucial, porque é mais agregar na minha profissão.
3: Nilza Silva é mãe solo e está desempregada. Ela procura uma oportunidade de voltar ao mercado de trabalho. Recentemente, começou um curso de tranças de cabelo e conta que pretende investir nessa área.
5: Trabalhar nessa área, né, fazendo tranças, e cada vez mais vai acrescentar na minha casa, porque eu sou mãe solo, tenho um filho de 6 anos, que inclusive também faz parte desse projeto aqui da gente da comunidade. Então, para mim está sendo excelente.
3: O Instituto Sandra Moraes fica no bairro do Varadouro, em Olinda. Existe desde 2012 e oferece atendimento gratuito para mulheres e crianças da comunidade V8, como detalha Sandra Moraes, diretora do Instituto.
6: O V8 não é só violência, tem também uma instituição que trabalha com criança e adolescente e mulheres vítimas de violência, né? E através do empreendedorismo a gente tenta combater a violência doméstica. É só vir para o Instituto, que fica na rua Manuel de Souza Lopes, número 4, Varadouro, ou ligar para o número 81-9169-2481.
3: As aulas acontecem de segunda a quarta-feira. A ideia é ajudar as mulheres a aprender uma nova profissão, entrar no mercado de trabalho e conquistar, assim, mais independência financeira. Outras informações no WhatsApp do Instituto Sandra Moraes, no 99169-2481. 99169-2481. Roberta Coutinho, Rádio Jornal, Rádio Notícia.
2: Agora 11 horas e 14 minutos no programa Movimento Cultural.
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2: Agora 11 horas e está começando.
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2: Homenageado desta quarta-feira, Roberto Leal.

carreira de Antônio Joaquim Fernandes começou de forma humilde em São Paulo, para onde se mudou ainda criança vindo de Portugal. Antes de se dedicar à música, ele trabalhou em São Paulo em várias funções para ajudar no sustento. Atuou como sapateiro, feirante e vendedor de doces. Roberto Leal, na biografia musical.

0: aí você tem a participação especial nessa música do Martinho da Vila, né? Roberto Leal nasceu na aldeia de Vale da Porca, pertencente ao Conselho de Macedo de Cavaleiros, localizado no distrito de Bragança, na região norte de Portugal. Roberto mudou-se para o Brasil aos 11 anos de idade, em 1962, acompanhado dos pais e de seus 9 irmãos. Paralelamente aos trabalhos cotidianos que falamos, né, como sapateiro, feirante, vendedor de doce, Roberto começou a cantar em pequenos círculos, apresentando fados tradicionais portugueses e músicas românticas. Roberto Leal, na biografia musical.
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Nacional veio no início da década de 70. O ponto de ignição de sua carreira comercial foi o lançamento da música Arrebita, de 71. Um vira português contagiante que se tornou um fenômeno estrondoso de vendas e o projetou definitivamente nos programas de rádio e televisão do Brasil. Roberto Leal, na biografia musical.

O nome Roberto foi escolhido por causa de um produtor que achava que Antônio Joaquim era um nome muito longo e difícil para o mercado fonográfico brasileiro da época, enquanto Leal veio como um símbolo de honestidade e garra. Nos anos 70, Roberto marcou época ao popularizar um visual muito próprio, muitas vezes associado ao folclore português moderno, misturando trajes tradicionais, camisas coloridas, coletes e, claro, o seu inconfundível sorriso largo e carisma contagiante. Roberto Leal, na biografia musical.

Assim como muitos brasileiros e portugueses, Roberto era um apaixonado por futebol. Frequentemente participava de partidas beneficentes com artistas e ex-jogadores. Roberto gravou e compôs o hino da Associação Portuguesa de Desportos, a Lusa de São Paulo. A música intitula-se Os Campeões e foi lançada em 89 em parceria com Márcia Lúcia. Márcia Lúcia, tornando-se um dos hinos oficiais do clube do Canindé, a simpática Lusa. Roberto Leal na biografia musical.

Roberto Leal vendeu mais de 17 milhões de discos ao longo da carreira, conquistando dezenas de discos de ouro e platina. Além da música, ele estrelou o filme autobiográfico Milagre do Pássaro de Ouro, de 82. Protagonizou novelas e programas de televisão, consolidando-se como um verdadeiro artista multimídia. Roberto era tão querido, tanto no Brasil quanto em Portugal, que atuou informalmente como uma ponte cultural e diplomática entre os dois países, sendo condecorado com a Ordem do Infante Dom Henrique em Portugal. Roberto Leal, na biografia musical.

Roberto faleceu num dia como hoje, aliás, num dia como ontem, né? 15 de setembro, hoje já estamos no 16. Faleceu aos 67 anos de idade. Morreu em decorrência de uma síndrome de insuficiência hepato-renal. O quadro foi provocado pela evolução de um melanoma maligno, um tipo de câncer de pele, que havia se metastizado e atingido outras partes do corpo, como fígado, coluna e os olhos. Roberto enfrentou a doença de forma reservada e intensa durante cerca de 2 anos antes de seu desencarne.

manteve sua rotina de compromissos e carinho pelo público sempre que possível. Homenageado da biografia musical desta quarta-feira, Roberto Leal.

0: Dia musical desta quarta-feira, aqui no Movimento Cultural. E vem aí os craques do Scratch de Ouro, no Movimento Cultural.
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0: 11 horas e 47. Olha o Gavião cantando alto e a partir de agora chegando os craques do Scratch de Ouro.
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0: Eu parecia mesmo Zé Pai cobrando o pênalti do Corinthians agora há pouco. Estudiantes nas semifinais da competição. Titubeou, Zé Pai. Olha a cobra coral como destaque. Leonardo Vasconcelos, um abraço, Léo.
4: Valeu, amigo. Vamos atualizar as notícias do Santa Cruz, que nessa quinta-feira vai fazer o seu segundo treino na Arena de Pernambuco, palco da partida de domingo, às 16h, diante do Floresta, pela terceira rodada do quadrangular do acesso da Série C. A movimentação da quarta também já foi no estádio de São Lourenço da Mata, para já ir ambientando os jogadores para essa partida tão importante, que pode dar um grande passo para carimbar o passaporte coral para a Série B. Com mais de 37 mil ingressos vendidos, a diretoria do clube conseguiu uma carga extra de ingressos ao liberar o setor norte superior. E agora vai tentar quebrar o recorde de público desta Série C, que pertence ao Paysandu. Ainda na primeira fase, na vitória diante do Maringá por 1-0, o Papão colocou 41.405 torcedores no Mangueirão. Já o maior público tricolor foi justamente no último jogo em casa, na vitória por 1-0 diante do Botafogo da Paraíba, quando a arena registrou 27.479 tricolores. Agora a expectativa do Santa é poder comercializar a carga máxima, que seria de 45.500 ingressos apenas com torcida mandante. Esse, inclusive, é o recorde de público da Arena de Pernambuco, que só foi alcançado duas vezes, sendo a última pela própria Cobra Coral. No dia 27 de setembro do ano passado, no primeiro jogo da final da Série D contra o Barra, 45.500 tricolores viram o Santa perder por 2-1. Antes, o mesmo público tinha sido registrado na final do Pernambucano de 2024, com o Sport mandante empatando em 0-0 com o Náutico. Outra marca importante buscada pelo Santa junto com a torcida é o de ter levado mais de 200 mil pessoas ao estádio nessa Série C. Somando os 10 jogos disputados pelo tricolor como mandante, o público total já é de 165.168 torcedores, com uma ótima média de 16.517 por partida. Assim, se todos que já adquiriram a entrada efetivamente comparecerem, essa marca de 200 mil será ultrapassada e com folga pela torcida tricolor. Quem falou sobre essa força das arquibancadas e a responsabilidade que ela impõe foi o capitão William Alves.
5: Bom, eu acho que o cuidado agora é um pouco sobre a ansiedade, né? E o conforto, né? A gente vem de duas primeiras vitórias e está numa

0: situação confortável neste momento. Mas a tabela do nosso grupo ela é muito perigosa, né? É, qualquer acidente nesse final de jogo, uma vitória do Maringá, a gente vai para um quarto jogo com três times com seis pontos. Então é muito claro na nossa cabeça que a gente ainda precisa terminar o que a gente começou. A gente começou bem, mas a gente não terminou e a gente quer terminar muito bem. Então a gente tem muito claro isso na nossa cabeça. Em relação à euforia do torcedor, o apoio do torcedor é muito bem-vindo, muito válido, mas nós dentro de campo temos que manter a tranquilidade, controlar a ansiedade para que a euforia do torcedor, a alegria do torcedor não traga algumas armadilhas para nós. A gente sabe como é a característica do jogo do Floresta, do time do Floresta. Eu já tive a oportunidade de trabalhar com o Lesto, sei como ele gosta de trabalhar as equipes dele, são equipes muito organizadas. Então a gente tem que tomar muito cuidado com aquilo que eles podem nos causar de dano. Então acho que está muito claro dentro da cabeça do jogador o que precisa ser feito. É controlar a ansiedade e continuar fazendo o que a gente tem feito. É nos dedicar, correr, porque no final a gente tem sido premiado com os resultados.
1: Tá aí as palavras do capitão tricolor William Alves aqui para o Movimento.
2: Valeu, Léo. Te abraçar o nosso querido Cafuringa de Garanhuns, Rádio Jornal Garanhuns. Um grande abraço. É o Cafu Monteiro. Alexandre Moura também está ligado com a gente. A Ana Paula Rocha, falando aqui sobre o FPE no mercado, né? O Márcio José da Silva, um abraço a todos que estão ligados no YouTube, a você que está nos acompanhando pela Rádio Jornal Limoeiro, Pesqueira, Caruaru, Garanhuns, Petrolina, onde quer que esteja. Muito obrigado pela audiência. 11 horas e 51 minutos agora. Alessandro está chegando com as informações leoninas. Um abraço, Alex.
3: Valeu, Marcelo. Boa noite para você, boa noite para todo mundo que está ligado aqui no Movimento. E agora o esporte não tem margens para erro. São 10 jogos que vão definir o futuro do Leão dentro da Série B. O esporte que nesse momento está fora do G6. É o nono colocado com 41 pontos conquistados. Está a 5 pontos do sexto colocado, que é o Atlético Goianiense, com 46 pontos. E o técnico Mariano Sosso sabe dessa responsabilidade. Ele que com certeza vai mudar o time para encarar o Juventude no próximo sábado, em jogo dificílimo que acontece na Ilha do Retiro, às 16h30. E essa partida pode ser determinante para as pretensões leoninas dentro da segunda divisão. Precisa vencer para não se afastar muito do G6. O comandante rubro-negro que pode ter à sua disposição o retorno do lateral direito Claudinho. Ele que nos últimos jogos tem utilizado Marcelo Aju como lateral direito improvisado. Mesmo tendo Augusto Pucci como jogador da posição. O Claudinho, que ganhou a titularidade nas últimas partidas, ficou de fora porque acabou se machucando. Pela informação repassada pela assessoria rubro-negra, ele vai ficar à disposição do Mariano Sosso para esse jogo contra o vice-líder da segunda divisão nesse próximo final de semana. E uma coisa que chamou bastante a atenção, a repetição do time que venceu a Ponte Preta, venceu sem convencer para o jogo contra o CRB. Nesse compromisso contra a equipe alagoana, deu o Clube de Regatas Brasil, 2-1. E o que chamou a atenção foi o fraco futebol apresentado por todo o elenco, salvo algumas exceções, como por exemplo o atacante Christian Barleta. E o Mariano Sosso responde por qual motivo repetiu a mesma escalação contra a Ponte Preta no jogo, como eu disse, que não convenceu ninguém, nesse jogo contra o Galo da Paz do Sara.
4: Eu como treinador, essa escalação interpretei que ia dar certo, que você adjudica, falamos nós, otorga titularidade em função do rendimento que você olha, bem? Mas acho que também é responsável de, não tão só do rendimento de eles, sino é o planejamento do jogo. O plano de jogo, a primeira metade, não fizemos o que quem treinou é o time. Eu acho que temos que ser um time coerente com a proposta e tem coragem para desenvolver um campo, outro campo, tá bom? Então, no intervalo fiz mudanças em função da necessidade de um jogo. Mas eu sempre tenho um pensamento muito crítico de como um treinador, bem? Em função de de escalação em função de estratégia do jogo. Mas assistiremos o jogo, mas temos que olhar na frente. Sport fica para coisa grande, é um time grande. Os jogadores têm consciência disso. O torcedor também não gosta tanto de que uno fale, senão que é um time de respostas boas dentro da campo.
3: Leões que apresentam oficialmente nesta quinta-feira o meia-campista Fernando Sobral e o lateral esquerdo Raí Lopes. O Fernando, que inclusive já atuou duas vezes com a camisa rubro-negra. E o Raí ainda aguarda a sua estreia. Destaques do Leão para o movimento. Valeu, Marcelão. Boa noite.
2: Valeu, Alex. Um abraço. 11 horas e 56. E agora? Como destaque. Raldinei Alves está chegando. Alô, Raldinei.
5: Muito boa noite para você e para todo mundo que está nos acompanhando aqui na Rádio Jornal. O Náutico, depois do empate contra a equipe do Operário, agora volta as atenções para o próximo compromisso na Série B, o duelo que o Timbu tem diante do Cuiabá. Partida marcada para a próxima segunda-feira na Arena Pantanal. O Náutico vai contar com o retorno do lateral direito Arnaldo, que cumpriu suspensão, e não vai ter o volante Samuel. Está suspenso depois de ter tomado o terceiro cartão amarelo dele na partida passada. O técnico Coelho dos Anjos também não vai poder comandar o time na beira do gramado. Guilherme dos Anjos vai comandar sozinho o Náutico no jogo contra a equipe do Cuiabá, já que Hélio foi expulso com cartão vermelho direto na partida passada no Estádio dos Aflitos. O resultado de 3-3 ainda repercute muito negativamente no Náutico. Guilherme dos Anjos falou sobre o sentimento de frustração que ficou depois do jogo.
6: Sem dúvida nenhuma, frustração pelo resultado, claro, pela forma que foi. E não tenho dúvida também que a gente volta mais uma vez a performar dentro daquele quadro ali de 8 jogos. Nós tivemos ali 4 a 5 jogos performando assim, com oscilações, da mesma forma, por exemplo, dentro do jogo, mas performando estatisticamente, aquilo que a gente corrobora que é importante para a nossa equipe desenvolver bem a característica de jogo. Então, eu vejo que, sim, volta uma confiança muito grande, né? Você vê jogadores saindo do banco, ajudando a resolver o jogo como um todo, elevando o nível físico. Você vê o Pato entrando muito bem, fiquei feliz porque é um jogador que vem trabalhando muito, ele sofreu muito para adaptar a nossa característica. Diferente já, por exemplo, do Daniel, que sofreu pouco, já entrou num volume enorme, a característica dele, buscamos isso, não é à toa. A gente fica feliz em função disso, mas vejo sim como, em parte, positivo o resultado, porque nós temos que olhar realmente tudo aquilo que foi feito para a gente criar principalmente o 3-1 e, naturalmente, não deixar de esquecer nunca aquilo que a gente precisa evoluir para não tomar o 3-3. É impossível você fazer um jogo contra adversário no nível que está hoje já o Operário sem você ser atacado, sem sofrer, sem oscilar dentro do jogo, hora eles atacarem, hora a gente atacar. Eu sempre falei, nós propomos um jogo, sim, de ter mais ações ofensivas, e não foi diferente hoje. Todos os números estatísticos ofensivos, nós fomos superiores e conseguimos transformar isso em gol. Infelizmente, a gente teve erros pontuais, além de todo o aspecto que eu já mencionei da arbitragem, que foi pífio, e não conseguimos sustentar esse resultado. Agora, as oscilações, para mim, são comuns dentro do campeonato.
5: Muito bem. Palavras do técnico do Náutico, Guilherme dos Anjos, são os destaques do Timbu aqui no Movimento.
2: Valeu, obrigado, Raldinei. Vamos chegando ao término do programa Movimento Cultural. Deixa eu dar uma passadinha aqui no futebol sul-americano, né? O Corinthians acabou de perder para o Estudiantes por 1-0. Interessante que já na Libertadores. Interessante que o Corinthians teve um pênalti já nos acréscimos. E o Memphis Depay deu um bombão para a lua. É um Viva São João. E aí o Estudiantes está classificado, vai enfrentar Flamengo ou Independiente del Valle. O Flamengo venceu a primeira lá por 2-0, né? Aí amanhã tem o jogo da volta no Maracanã. O Palmeiras está nas semifinais, vai enfrentar o Fluminense. O Palmeiras derrotou a LDU de Quito nos pênaltis 4-2. o Atlético Mineiro na Sul-Americana.

está classificado, derrotou por 4-2 no tempo regulamentar, 3-1 nos pênaltis. Pelo Brasileirão, o Botafogo derrotou o Grêmio por 3-2, um bom jogo de 5 gols no Engenhão. E vamos chegando ao término do programa Movimento Cultural. Obrigado, Aldo Leite, nos trabalhos técnicos, também Emílio Bezerra, Guga Laruso. Na redação, José Roberto Adulce Lucena. O programa tem a produção de João Lubambo. Estaremos de volta amanhã às 7 da noite com o Movimento Esportivo.

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1: Meia-noite, 3 minutos. 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
2: Boa noite, boa tarde, bom dia. Onde quer que você esteja, uma ótima quinta-feira para você. Estamos começando mais uma madrugada amiga aqui na Rádio Jornal, a madrugada musical. O Rei convida. Tem consultório, tem debate, tem passando a limpo. E tem música. Roberto Carlos trazendo as suas lindas canções de todos os tempos e também artistas nacionais e internacionais. Madrugada Amiga começando nesta quinta-feira, a partir de agora, na Rádio Jornal.

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1: Uma excelente madrugada para você, onde quer que você esteja, no trabalho, descansando. Se você estiver em qualquer lugar, permita-me acompanhá-lo aqui pela Rádio Jornal, na Madrugada Amiga, com o Rei Convida.

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1: Ótima quinta-feira para você, tudo de bom. Curta bastante alegria, paz e amor. É o que eu desejo a você. Vem aí o debate, vem aí também o Passando a Limpo, vem o consultório e, na sequência, a voz do povo. Beijão, valeu, tchau.
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2: 2:13.
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3: Cobranças indevidas, produtos com defeito, dificuldade para cancelar contratos, informações pouco claras e mau atendimento. Esses são problemas que fazem parte da rotina de muitos consumidores. Não deveria ser assim, não é mesmo? Agora, se você está passando por uma situação como essa, a gente pode lhe ajudar hoje aqui no programa. E aí queremos deixar aqui uma pergunta que é a seguinte: até onde vai o direito do consumidor ou de quem contrata um serviço? Quais são os direitos assegurados em lei? É isso que nós vamos debater hoje aqui no programa, essa relação de consumo, atendimento, dificuldade para resolver problemas, com quem falar para resolver aqueles problemas que surgem e tiram a cabeça do sério. Dão muita dor de cabeça, a gente vai lhe ajudar aqui hoje para responder, auxiliar, tirar dúvidas e informar você. Eu estou recebendo o Dr. Antônio Carlos Cavalcante, que é gerente geral do Programa de Proteção e Defesa do Consumidor de Pernambuco, o PROCON. Seja bem-vindo à Rádio Jornal. Bom dia.
4: Bom dia, Natália. Bom dia a todos os ouvintes. Bom dia aqui aos nossos colegas, doutor Hugo Calazans, e aqui também doutor Joaquim, que sempre a gente se encontra às vezes aí, não é, doutor? Nos seminários da vida. E é uma satisfação aqui estar com todos vocês.
3: Prazer é nosso. Doutor Joaquim Guerra, advogado, presidente da Comissão de Defesa do Consumidor da OAB Pernambuco, que é a Ordem dos Advogados do Brasil. Bem-vindo, doutor. Bom dia.
5: Obrigado, Natália. Bom dia a você. Bom dia aos colegas aqui presentes, aos ouvintes da Rádio Jornal. É uma satisfação, né, estar mais uma vez com vocês conversando aqui sobre o direito do consumidor e ao lado, né, desses colegas especialistas também na matéria, né, grandes guerreiros na luta de defesa do consumidor. Aliás, quem faz a defesa do consumidor, a gente costuma dizer que é um guerreiro nesse país, né, porque é uma luta de Davi contra Golias. É. Né, a gente vai conversar bastante sobre o tempo. Então, alegria mais uma vez estar aqui, principalmente, né, no mês que a gente está comemorando o aniversário de 36 anos Verdade. Do Código de Defesa do Consumidor. Né. Mas, enfim, não vou me delongar aqui na fala inicial. Né, apenas desejar e registrar minha alegria desse momento. Obrigado pelo convite.
3: Alegria nossa, doutor. E também na nossa bancada, doutor Hugo Calazans, que é advogado especialista em direito do consumidor. Bem-vindo mais uma vez, doutor. Bom dia.
6: Bom dia, Natália. Bom dia aos companheiros de bancada. É uma satisfação enorme estar de volta aqui. Bom dia aos ouvintes e telespectadores, né?
3: Também pelo YouTube.

0: do Sistema Jornal do Comércio. É uma satisfação imensa estar aqui e a pergunta é muito peculiar, né,
1: Sim.
0: Natália? Até onde vai o direito consumidor? A gente tem um chavão que diz que o cliente tem sempre razão, né? Eu digo que não, o cliente tem sempre razão ao direito, ao respeito, né? O mais, a gente vai ter que analisar cada caso para ver se de fato existe razão ao consumidor.
1: Gostei disso, viu? Claro que a gente, cliente, se sente nesse lugar, se coloca, assim como o doutor Joaquim falou, que é a luta de Davi contra Golias, né? Você sabe que não tem aquela força toda como uma empresa tem. Muitas vezes, a dificuldade de localizar até essa empresa, de saber como falar, os canais de comunicação, mas nem tudo é como se pensa, como você às vezes pensa. Então, por isso que a gente está aqui para lhe ajudar. Deixa eu reforçar, gente, os nossos contatos aqui, primeiro de WhatsApp, que o pessoal já está mandando mensagem, então manda você também. 991478520. É o nosso WhatsApp. Você manda texto, manda áudio e a gente vai levar a sua mensagem para o ar. E aqui no YouTube, como bem lembrado pelo nosso querido Hugo Calazans, também estamos ao vivo com imagens. É só você colocar Rádio Jornal ao vivo e aí vai ter lá a transmissão. Você pode assistir, claro, ouvir e também deixar a sua mensagem, deixar a sua pergunta, o seu comentário. Eu quero começar com o doutor Antônio, que é do Procon, para entender o seguinte. Quais são os temas, doutor, que mais batem lá no Procon Pernambuco? Quais são as principais causas de reclamação do consumidor pernambucano?
2: Bem, Natália, primeiramente, o público que mais procura o PROCON são aquelas pessoas que se encontram, de fato, em vulnerabilidade mesmo.
1: Uhum.
2: Né? Essa relação, conforme o próprio doutor Joaquim falou, de Davi contra Golias, o próprio CDC, né, o Código de Defesa do Consumidor, ele defende o consumidor e já aponta o próprio consumidor como um ente, vamos dizer assim, vulnerável nessa relação. Então, até quando você está comprando uma fruta, aquele vendedor de fruta, ele tem mais conhecimento técnico se o melão está maduro, se não está, e você pergunta a ele, está maduro? Ele diz, está. Então, você confia naquela capacidade que aquele comerciante tem. Então, isso aí já é uma relação de vulnerabilidade do consumidor. E tratando referente ao PROCON, o nosso público geralmente são de pessoas muito idosos, né? A gente atende muitas pessoas idosas e os problemas são os mais diversos, como, por exemplo, questões de falta de conhecimento com relação contratual, né? Às vezes o contrato por adesão ele não está muito claro. A linguagem, às vezes, é uma linguagem muito rebuscada, aquele juridiquês, e aí as pessoas não têm esse conhecimento, não é? Infelizmente, também cortes indevidos de energia, né? Também muitos cortes indevidos de energia, renegociação de cartão de crédito também. Infelizmente, nossa população pernambucana e brasileira como um todo está num alto índice de endividamento, então muitas pessoas procuram o PROCON para isso também. Então, a gente costuma dizer que o PROCON, ele atua desde a coisa mais simples, um Danone vencido, porque também nós atuamos também na parte de fiscalização preventiva, não é? De supermercados, até na compra de um automóvel, quando existe algum problema ali, algum vício, também conhecido como defeito.
1: Inclusive, vou aproveitar rapidinho ainda com o senhor, porque teve ouvinte, eu não sei se é homem ou mulher, mas o nome é Adoleide, que mandou pergunta para a gente falando justamente sobre isso, o endividamento e superendividamento do brasileiro. E aí coloca na mensagem o seguinte, são problemas cada vez mais presentes na vida do consumidor, especialmente em razão do uso do crédito e empréstimos. E aí a pessoa pergunta, nosso ouvinte, como o PROCON do Estado tem atuado na prevenção com orientação financeira e também no atendimento ao consumidor que já está superendividado. O PROCON pode ajudar nisso? Tem programa para ajudar essas pessoas, doutor?
2: Gostaria de agradecer a pergunta de Adoleide. Eu não sei se é a doutora Adoleide, né?
3: É a Adoleide, nossa colega, advogada.
2: Possivelmente uma forte militante.
1: Antes do programa começar, já tinha mandado o WhatsApp para a gente.
2: Isso,
1: então, já salvei aqui a pergunta.
2: É uma referência também na defesa do direito do consumidor. Sim, nós temos, né, a lei 14.181, que é justamente a lei dos superendividados. O PROCON ele implementou o NAS, que é o Núcleo de Apoio ao Superendividado. Esse núcleo ele está funcionando, certo? Nós temos uma equipe multidisciplinar com, no caso, psicólogos, certo? Advogados e também temos uma contadora

0: para verificar essa questão de juros. Apesar que a própria lei, a lei do superendividado, a 14.181, ela tem uma questão bem específica. Por quê? Porque tem a relação da vulnerabilidade e do mínimo existencial do consumidor. Então,
1: No caso, o comprometimento da renda dele, não é?
0: Exatamente, viu, Natália? Então, assim, é chamado, não é? Instituições bancárias e é feita uma proposta,
1: Entendi.
0: certo? Para justamente sanar, esse problema de dívida do consumidor.
1: Depois o senhor nos explica como acessar esse núcleo. Horário, local, se tem que fazer agendamento. E aí, quem está nos acompanhando agora já fica na expectativa também. Doutor Joaquim, vamos lá. A gente começou aqui falando de alguns dos temas que mais levam os usuários a procurarem os serviços consumidores, a procurarem o PROCON. O que o senhor sente no dia a dia? Quais são as maiores dificuldades? Porque parece uma coisa tão corriqueira, mas quando você está na situação, é que você percebe que precisa de ajuda. Hoje, qual é a sua maior preocupação, doutor, nesse sentido?
2: A minha preocupação, a pergunta é muito boa, Natália. Depois eu vou querer voltar aqui à pergunta que foi dirigida pela colega do Leide ao Antônio Carlos, né? Porque esse tema do superendividamento, para nós da comissão, particularmente para mim, é bastante caro, bastante sensível, porque trabalhamos, né, ao lado de todo o Sistema Nacional de Defesa do Consumidor pela aprovação da Lei 14.181. Né, que reformulou o Código de Defesa do Consumidor. Então, foi uma luta de quase 10 anos pela aprovação dessa lei, né, que após sua entrada em vigor, né, foi regulamentada por decretos presidenciais, né, passíveis, né, de questionamentos judiciais, né, que chegou até o STF para poder definir, né, acerca de sua constitucionalidade ou não, né, exclusivamente como o Antônio Carlos colocou aqui, acerca do que seria esse mínimo existencial, né? O mínimo existencial que é o núcleo material mínimo necessário, né, para a sobrevivência digna de toda pessoa, do ser humano, né? E esses decretos presidenciais, né, sem polemizar aqui, a gente está no momento político, sem entrar em questões de bandeira partidária, até porque tanto um lado quanto o outro, né, participaram dessa regulamentação. Houve um decreto inicialmente do presidente Bolsonaro regulamentando em meros 25%. Antônio pode falar também sobre meros 25%, ou seja, o que é, Hugo, necessário, o que seria necessário para todo e qualquer cidadão brasileiro, né, e indistintamente sobreviver, seria meros 25% de um salário mínimo, não reajustável, não acompanhando o reajuste desse salário mínimo. E aí houve um levante de todo o sistema nacional, né, aqui saudando os colegas do sistema, parafraseando a querida Maria Miranda, né, alagoana, ex-presidente da Comissão Nacional de Defesa do Consumidor, né, os colegas de todo o sistema, OAB de Defesa do Consumidor, que participam, né, desse sistema nacional. Houve um levante, né, Ministério Público, Associação do Ministério Público, Associação da Defensoria Pública, eles ingressaram, né, com ação de arguição de descumprimento de preceito fundamental, foi julgada pelo STF. Infelizmente, o STF, né, entendeu, né, que o decreto era legal, né, e que o mínimo posteriormente reajustado pelo governo atual, né, para R$ 600, seria necessário para todo brasileiro. Então, acho que uma das grandes dificuldades, né, que o próprio órgão, o próprio PROCON enfrenta, né, e Antônio Carlos pode falar melhor sobre isso, né, nessas negociações coletivas, que é uma ferramenta, né, única trazida pelo Código de Defesa do Consumidor, para possibilitar que o consumidor superendividado sente com todos os seus devedores numa única mesa de negociação e faça uma negociação coletiva. Porque o que nós estamos acostumados historicamente, né, é fazer negociações individuais, que são
1: individuais.
2: muito válidas. Tá aí o programa Desenrola, que foi renovado, enfim, tentando, né, resolver a situação financeira e econômica de muitos brasileiros, né, e de fato, né, movimentar a economia, que é importante para todo o sistema, não é? Mas fazendo negociações pontuais. E quando um credor senta aqui de frente para você, Natália, eu sou uma instituição financeira, você está me devendo 1.000, 2.000, 10.000, 20.000 reais, lhe faz uma proposta de negociação, ele está enxergando apenas para o cenário individual ali de débito, claro, e não para o cenário macro, que existe débitos com outras instituições financeiras, cartões de crédito, créditos consignados, uhum, né?

0: empresa de fornecimento de energia, de água, enfim, existe um cenário macro que precisa ser resolvido através desse núcleo de sinais, é uma ferramenta importante do PROCON, né, que faz esse estudo, né, mas que precisa ser resolvido de forma coletiva. E isso nós precisamos fomentar, tanto na esfera administrativa, que a própria lei prevê essa ferramenta, na esfera administrativa, nos PROCONs, né, saúdo todos os colegas, eu estava falando isso em particular e falo em público aqui, saúdo todos os colegas, né, que integram o PROCON, são verdadeiros guerreiros que estão ali na frente, na batalha diurna, né, do sistema de proteção e defesa do consumidor, né, faz verdadeiros milagres, né, principalmente diante da carência que o sistema se depara de turnamento, seja carência de pessoal, carência de material. Então, a gente precisa fomentar essas negociações, a gente precisa fomentar também, né, como uma alternativa, né, uma porta alternativa para evitar que essas demandas caiam no judiciário, mas eles ficam de mãos atadas lá, porque hoje nós temos uma baliza, um limite legal, né, é muito baixo, né, para essa negociação. E, apesar do poder de polícia que os PROCONs têm, eles não conseguem coagir, né, um devedor a aceitar um plano de pagamento diferente do judiciário, que quando isso, né, chega ao judiciário, o poder tem a força da caneta para determinar, afastar multas abusivas, juros abusivos, entendeu? Então,
1: a situação piorando ainda mais, né,
0: isso, doutor? Exatamente. Então, isso é uma das maiores... Eu disse que ia entrar no tema, mas também me delongando, fato, é uma das dores.
1: Sim,
0: né? Passamos quase 10 anos lutando pela aprovação da lei, e quando foi aprovada agora... Né, trabalhando, né, a sua regulamentação e a sua efetividade, né, que por via transversa, através de decretos executivos, né, tentam esvaziar o objeto da própria lei. Mas acreditamos ainda, apesar dos pesares, acreditamos veementemente no nosso sistema de justiça, no poder judiciário, né, e na defesa da dignidade desse consumidor.
1: Claro, e a luta é essa sempre, né, gente? E sempre também dizer da necessidade de uma educação financeira também, né? A gente vê tantas possibilidades hoje de investimentos, apostas, enfim. A pessoa também precisa estar muito atenta a isso, né, gente? Doutor Hugo, vou começar já aqui com os ouvintes que estão interagindo com a gente, estão mandando pergunta. Primeiro, sou Ivanildo. Ele relatou aqui num áudio uma situação que o incomoda, e ele diz que imagina que pode ter acontecido já com várias pessoas. Eu penso que também, seu Ivanildo. Ele diz assim: muitas vezes você chega num local, numa loja, ele oferece um cartão. Quer fazer o cartão da loja? Aí o consumidor diz: tá, vou, não vou. Aí ficam ali, ele até diz insistindo, fala que vai ser rapidinho, que logo tá pronto. Ok, fez o cartão, chegou na casa. Primeiro que muitas vezes você paga uma anuidade de algo que você nem foi procurar. E por fim, diz ele, existe muita dificuldade, ele encontrou dificuldade para cancelar este cartão. O que fazer nesse caso, doutor Hugo?
2: Bem, Natália, essa situação, infelizmente, é muito comum, né? É corriqueira até chegar no escritório.
1: Sim.
2: Nessa situação, o consumidor, ele deve buscar junto à loja a solução dessa demanda, através do SAC, né, que é o Serviço de Atendimento ao Consumidor da instituição financeira. É bom anotar protocolo, data, horário, com quem falou, para ficar tudo registrado, né? E, além disso, caso não resolva através do SAC, buscar a ouvidoria da instituição financeira.
1: Uhum.
2: Anota protocolo, data, horário, com quem falou e o que foi dito, né, por essa pessoa.
1: Mas vamos supor assim, doutor, que aquelas letrinhas miúdas ou aquela parte do contrato, como disse Antônio, que às vezes você não percebe, tá lá, ele assinou provavelmente um contrato para também fazer esse cartão da loja. E aí diz lá, você tem que ficar um ano, por exemplo, com o cartão, mas aí ele chegou em casa, passou um mês, não quer mais. Ele precisa respeitar algum tempo ou ele pode exigir, não, cancela, não quer?
2: Ele pode exigir esse cancelamento, principalmente se for no período, Natália, de 7 dias, né? Se dentro dos 7 dias percebeu a falha aí no serviço, uma informação que foi dada para você na loja e não está sendo cumprida, né? Também é um grande fator para se analisar nessa situação.
1: Seria como se fosse um arrependimento.
2: Exato.
1: Para compra disso, vale para produtos em geral, doutor?
2: Produtos e serviços, né?
1: Uhum.
2: De forma à distância.
1: Uhum.
2: Aí, esse tipo de situação, não resolvendo, tem todo um sistema de proteção ao consumidor, né? PROCON, tem o consumidor.gov.br,
1: uhum,
2: onde se busca realizar ali uma espécie de conciliação e resolver o problema.
1: Boa.
2: Caso não resolva, através do Poder Judiciário, como bem Joaquim

0: Quem falou que é através da caneta, né, do Poder Judiciário que se soluciona esse tipo de questão.
1: E aí, todo mundo quer evitar chegar,
0: Exato.
1: provavelmente, né, nesse momento, porque quer resolver antes, quer equalizar os problemas e ter o seu direcionamento. Doutor Antônio, vamos fazer uma pergunta aqui que é de interesse de todo mundo, de muita gente. Existe regra diferente, tendo em vista o direito do consumidor, para compra presencial e compra online? Porque hoje todo mundo compra pela internet, né,
0: É o
1: gente?
0: e-commerce, não é, Natália?
1: Isso.
0: Conforme o próprio doutor Hugo falou, existe essa diferença. Na compra online, seja através da internet ou até mesmo, algumas pessoas ainda compram por telefone, né? Existe esse direito de arrependimento. Então,
1: Sim.
0: o consumidor, ele, no caso, se ele verificar que ele não tem interesse naquele produto, ele simplesmente pode comunicar ao fornecedor. E aí, neste caso, sem nenhuma
1: Não precisa
0: justificativa,
1: estar estragado,
0: nada,
1: manchado,
0: nada, nada.
1: quebrado, nada
0: Não
1: disso.
0: é? Nada, nada, nada. Aí ele vai e tem um prazo até 7 dias após a entrega desse arrependimento, certo? Com direito até a restituição se houver a questão do envio, não é? Postal. Então, até a questão dos correios também é ressarcido, certo? Se
1: Certo.
0: ele
1: Para
0: pagou.
1: fazer a postagem e devolver, no
0: De,
1: caso, na compra virtual.
0: exatamente isso.
1: Ok.
0: No caso presencial, não. Só se houver o que nós chamamos de vício,
1: Porque
0: né? Que
1: você
0: é o
1: viu
0: defeito.
1: o produto. Aí, se
0: Isso.
1: tiver um
0: É, se
1: defeito,
0: tiver um
1: é outro
0: defeito, aí
1: papo.
0: existe a possibilidade, né, de troca daquele objeto.
1: E em quantos dias essa troca precisa ser feita? Tem limite?
0: Na questão, no caso, se for bens duráveis, certo? 90 dias, bens não duráveis, 30
1: O
0: dias.
1: que é bem durável e o que é bem não durável?
0: Um pacotinho de pão você comprou no supermercado, ele é um bem, no caso, durável, né?
1: Durável.
0: Então aí essa troca ela tem que ser feita de imediato.
1: Ok.
0: Eu costumo muito dar o exemplo do ovo da Páscoa, né? Você
1: Ah.
0: vai e compra o ovo da Páscoa, quando a criança abre, o ovo da Páscoa está quebrado.
1: Ou
0: Então,
1: tá sem o presentinho que prometeram?
0: para a gente aquilo não significa nada, mas para uma criança receber um ovo
1: Claro.
0: da Páscoa quebrado, então ele é um bem não durável, ele é, no caso, passível de troca.
1: Entendi. E o não durável, a gente pode pegar uma geladeira, por exemplo, um sofá,
0: Isso,
1: um exemplo assim, né,
0: exatamente,
1: doutor? Doutor Joaquim, mas o que muitas vezes incomoda as pessoas, e já aconteceu comigo também enquanto consumidora há muito tempo, é o seguinte: você chega no local, fala isso, ó, comprei o ovo de Páscoa, veio quebrado, tá aqui, eu tenho foto. Meu menino tá em casa chorando, eu preciso resolver. E tô sem grana para comprar outra e a Páscoa tá chegando, né? E aí a pessoa vai lá, tenta conversar com o comerciante e ele, irredutível, diz não. Muitas vezes você precisa ameaçar, de certa forma, dizer: vou ao Procon para que o jogo vire. Alguns até aceitam, mas outros dizem: então vá, procure seus direitos. Como fazer essa comunicação ali, olho no olho, e que a pessoa entenda? E aí vai na nossa pergunta inicial: até onde vai o direito do consumidor? Ele pode chegar exigindo no local a troca, nesses casos que o doutor falava para gente? Ele pode chegar
0: Muito
1: exigindo?
0: bom, Natália. Veja só, eu costumo dizer que é um dos grandes desafios que nós temos, né, nas relações de consumo, né, tentar mostrar para ambas as partes, seja fornecedor, seja consumidor, né, que a gente precisa ter bom senso na aplicação do direito, né, apesar do consumidor, né, ser vulnerável nessa relação de consumo,
1: É o Davi e
0: né?
1: Golias.
0: O Davi e Golias, né? E aí vem isso a partir de um mandamento da nossa Constituição de 88, que já vem de uma diretriz da ONU de 1985, enfim, que determinou, enfim, a Constituição determinou ao legislador infraconstitucional: faça um código de defesa do
1: Sim.
0: consumidor para defender esse que é vulnerável na relação, porque como o Hugo falou, ele disse, ele não tem o conhecimento técnico, não tem o conhecimento jurídico, não tem as informações necessárias sobre aquele produto, ele simplesmente acredita naquilo que está sendo passado pelo fornecedor, né? Então é necessário, né? É fundamental, né? Essa aplicação e essa previsão legal, essa previsão constitucional para fazer essa defesa em juízo e fora dele. Mas todo direito, né, não é único, né?
1: Não.
0: Todas as partes têm direito e a gente precisa ter bom senso para poder. apesar de existir um prazo para troca, para substituição do produto, né, a gente precisa tentar verificar as peculiaridades daquele caso. No exemplo dado pelo Antônio Carlos aqui, na véspera da Páscoa, você chega com ovo quebrado ali para dar para uma criança, né? O que é que custa você

0: atender aquele consumidor, até por uma política de fidelização, né? Quanto claro, mais rápido você resolve, né? O problema do consumidor.
1: Isso está além do código, né? Isso está na relação.
0: O equilíbrio das relações que é previsto no código, né? Mas o diálogo também, né? Sim. A boa-fé, o ministro Rui Rosado de Aguiar que sujeitava a boa-fé presumida, ela deve partir na frente. A má-fé a gente tem que provar.
2: A dignidade da pessoa humana.
0: A dignidade, né, como valor cardeal do nosso ordenamento jurídico, da nossa Constituição. Correto. Então, a gente tem que partir desses pressupostos, claro, né? Que o consumidor está chegando a tentar resolver. E tendo um plus, né, de fidelizar, de ganhar esse cliente. Porque eu mesmo chego numa loja, quando eu sou bem atendido, né, quando eu sou, tenho um serviço bom, bem prestado, um produto de qualidade, eu procuro voltar àquela loja, eu não fico percorrendo para ir. Então, isso é uma forma de fidelizar o cliente, claro, né?
1: Gente, tem uma outra questão antes do intervalo, vou perguntar para Dr. Hugo. Por exemplo, muitas lojas, às vezes, fazem promoções, saldão, liquida. Aí você vai lá, compra e no caixa a atendente lhe fala. Só que não pode trocar, hein? Promoção, item promocional, a gente não troca. E aí, às vezes, é um produto fechado, um brinquedo, você não consegue ver na hora se tem todas as peças. Pode falar isso, doutor? Promoção, não troco?
3: Ô Natália, um direito básico, fundamental do consumidor é o direito à informação, né? Como bem o doutor Antônio Carlos falou a respeito, essas compras presenciais, o que a gente tem que atender é a política de troca de cada loja. Uhum. Então, a partir daí, o consumidor é informado que existe uma regra da casa que não pode trocar item promocional, tá claro, né? Até porque...
1: Vale, então, aquilo que a loja está lhe comunicando.
3: Exato. Okay. Porque a informação foi passada, foi transmitida de forma clara e objetiva. Até o fornecedor deveria colocar na nota fiscal, por exemplo.
1: Um cartaz.
3: Exato. Colocar na nota fiscal um carimbo, anotar a mão, né? Não trocamos item promocional. Porque faz com que exista uma defesa por parte do fornecedor de serviço ou de produto.
1: Claro, é a maneira de você dizer não. O consumidor, ele sabia que não poderia trocar.
0: Salvo, é preciso fazer uma ressalva, né? Nos casos foram pontuados aqui, né, de vícios, né, de defeitos do produto, né? Também se não tivesse a informação que o produto está sendo comercializado, né, que atende a finalidade principal dele, mas que está com avaria, com defeito, que está com desconto, um abatimento em função dessa avaria. Então, a informação também é um princípio básico das relações de consumo, do código, precisa existir, né? E a política, como bem colocou o Hugo, né, ela deve guiar essa relação observando essas balizas que a lei estabelece, né? Olha, a gente não troca produto em promoção, em liquidação, né? Mas está com defeito, se não foi informado que a liquidação, o abatimento do preço se dava por causa daquele defeito, não é? É obrigado a trocar.
2: Perfeito. Tem a questão também que acontece muito, doutor Joaquim, viu, Natália e Hugo aqui que estão presentes no PROCON. Terminou o Natal, PROCON enche. Porque muita gente acha que o consumidor...
1: Jornalismo sempre faz essa matéria no dia seguinte.
2: Tem direito à troca de presente. Então é importante a gente aproveitar essa oportunidade, que essa troca do presente que você recebe, é importante que o ouvinte ele saiba disso. É uma questão de mera liberalidade, é uma cortesia, certo, do fornecedor da loja. Não é uma questão obrigatória. Então, é importante a gente deixar isso bem, bem claro para o consumidor não achar que receber um presente, ele pode ir lá e trocar. Mas por uma questão de fidelizar a cliente, não é? Cliente bem atendido sempre volta, não é, doutor?
1: A maior propaganda é essa, né?
0: Aí, boca, outra coisa, né, Antônio? É um período também que eles terminam vendendo ainda mais, esticando um pouquinho esse período. Claro. Né? Porque eu, particularmente, normalmente eu ganho um presente, eu volto para trocar, acaba aí eu vendo mais outro. Um negócio aqui.
1: Eles
0: terminam ganhando também,
1: justamente,
0: né?
1: Justamente. Então, enfim, acolher, tratar bem. Inclusive, tem gente aqui que faz venda que está nos pedindo algumas dicas do que pode ou não pode fazer. Então, intervalo, já a gente volta para interagir mais com você.
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2: Vamos voltar, gente, com o nosso debate aqui para lhe ajudar a responder suas dúvidas. Inclusive, tem muitas. O pessoal está com bronca aqui, a gente vai ajudar. Hoje nós estamos falando sobre direito do consumidor e questionando também até onde vai o direito do consumidor, o que você pode reivindicar ou não e como fazer para reivindicar. Depois a gente passa até uns contatos aí de como pedir ajuda, endereço do Procon, telefone de contato, essas questões. Vou voltar aqui com a pergunta já do nosso querido Emanuel, está sempre com a gente. Ele conta o seguinte, doutores: minha sogra faleceu, padrasto da minha mulher ficou na casa por alguns anos. Devolveu a casa com uma grande dívida na Compesa, fornecimento de água. Como minha mulher resolveria esta dívida? O padrasto não vai pagar, está fora do estado. Quem resolve agora, doutor Joaquim Guerra? Quem paga essa conta?
3: Tem muita, né? A gente vê muita propaganda, publicidade aí de prestação de serviço aí, dizendo: olha, é morto, não paga dívida, não pague os débitos, né, deixados pelo falecido. Então, isso deve ser visto com muita cautela. Óbvio que morto não paga nada. Né? Morreu, né? Mas o espólio, né, que aquela massa, né, de bens, deveres e direitos deixados por quem faleceu, ele responde até os limites da herança.
2: A dívida não morre, ela fica.
3: A dívida está ali rolando, então o espólio, né, tem bens para pagar, a casa não está ali, né, então o imóvel vai responder, se não tem outros bens, o espólio não tem outros bens, vai responder pelo pagamento, né, daquela água, pelo pagamento dos impostos. Então é importante a gente alertar para o consumidor que não é bem assim, né?
2: E pode tentar, eventualmente, imaginar uma negociação com a companhia em questão, né, doutor? Porque, pensa, se é uma dívida grande, você quer dar uma destinação para casa, quer vender, quer separar a herança, enfim. Mas para fazer uma ligação nova de água, precisa resolver a questão, né, doutor Hugo? Aí é chamar para negociação, buscar os direitos, né?
4: O Natália, até complementando o que o doutor Joaquim trouxe, existe o princípio que a dívida não é do bem, a dívida é da pessoa.
2: Ah, certo.
4: Essa questão da mãe ter falecido, aí sim vai ser respondido através do espólio, né? Certo. A dívida vai ser paga se tiver algum bem a ser colocado à disposição para vender e pagar a dívida. A partir do momento que o padrasto dela entra na casa e faz uma dívida enorme, segundo o relato, essa dívida é da pessoa, né? Feito no caso da falecida. A dívida não é do imóvel. A concessionária, de forma alguma, pode impedir a prestação de serviço, daquele serviço essencial daquela casa, né? Então, se você tem um imóvel, existe uma dívida de outra pessoa. Vamos colocar o inquilino, por exemplo. O inquilino deixa ali um débito. Eu sou obrigado a pagar? Não, está no nome do inquilino. Eu sou proibido de colocar no meu nome? Não, não pode. Eu sou proibido de ter o direito a esse serviço essencial? Não, não pode. Então, a gente tem que separar que o débito ali é da pessoa, né? O débito não é da coisa, do bem ali que está na
3: diferente situação. Dos impostos, dos tributos, dos condomínios, que aí é vinculado ao bem. Entendi. Então existe essa diferenciação aí, né?
2: Muita gente pode estar com essa dúvida. Tem áudio de ouvinte já por aí? Vamos com o primeiro, então. Vamos ver quem fala com a gente.
5: Bom dia, Natália. Tudo bem? Olha, por favor. Sou taxista e queria tirar uma dúvida com o pessoal do Procon. O que é que na vida o Procon faz? Hoje os preços de muitos produtos diminuíram de peso, não é isso? O último que eu vi agora, a recente, foi o sabão em barra, que antes era meio um quilo, passou a 900 gramas e agora tem 800 gramas. Sem falar dos biscoitos, né? Chocolates, em geral. Quem é que fiscaliza isso? Como é que isso fica? Nós, como consumidor, o que é que nós temos que fazer para tentar coibir essa prática abusiva por parte dos comerciantes ou dos empresários?
2: Tá bem, esse é o Severino, que é taxista, que mandou para a gente essa pergunta. Quem vai responder então, Severino? E obrigada pelo seu áudio. É o doutor Antônio Carlos Cavalcante, que é gerente geral do Procon.
6: Seu Severino, essa é uma excelente pergunta. Infelizmente, é o que está acontecendo nos supermercados. Na verdade, o

0: Procon pode fazer, o que fazemos é verificar se existe de fato essa informação legível
1: Na
0: na
1: embalagem lá, o
0: embalagem.
1: número.
0: Então, era 1 quilo, passou a 800 gramas, certo? É o que muitos chamam, no caso é conhecido como deflação. Infelizmente, isso é um caso clássico quando a economia ela não está bem, certo? É, o produto ele diminui a quantidade, não é? E mantém o preço. Isso é muito ruim, isso é um sinal de que a economia realmente não está boa. Não é? Eu me lembro que uma barra de chocolate, você dividia a barra de chocolate para 2 pessoas. Se você for olhar agora, uma barra de chocolate está no tamanho
2: Dá para comer duas.
0: praticamente. Dá para comer 2. Quem for chocólatra, não é, doutor?
1: Aí
0: Então,
1: lascou.
0: assim, é, o que pode ser feito, né, e o que é feito através da fiscalização é verificar se aquele produto ele tem de fato as informações corretas informando a diminuição daquele produto, não é?
1: Por exemplo, se lá na embalagem, ele falou do sabão em pó, doutor. Se lá na embalagem está constando 800 gramas. Então tá tudo bem. A empresa não precisa botar um comunicado nas redes sociais. Olha, a partir de hoje vai reduzir de 1 quilo para 800. Não, mas tem que estar lá bem explícito
0: Isso tem que
1: o
0: estar bem
1: peso do pacote,
0: visível,
1: bem
0: é
1: visível.
0: visível. O preço também, a precificação tem que estar
1: Certo.
0: bem visível. É, aconteceu um caso bem interessante, houve até a intervenção do Ministério Público de um produto, eu não vou dizer o nome da marca, claro, mas assim, um produto que ele é um creme vegetal, viu? Muito utilizado. Só que esse creme vegetal, o pote dele tem uma vaca. O nome dá a entender que ele é laticínio e você pensa que está comprando manteiga. Porque tem cor de manteiga, cheiro de manteiga, mas não é manteiga.
1: É sabor manteiga.
0: Sabor manteiga. E aí, no caso, o Ministério Público entrou com ação civil
1: Entendi.
0: pública para realmente fazer com que essa empresa ela deixasse de forma explícita na embalagem que aquilo ali não se tratava de manteiga, mas sim de creme vegetal. Porque o que é que acontece, Natália? O consumidor, ele chega lá na hora para adquirir um produto, certo? Ele vê uma manteiga, por exemplo, custando hoje R$ 15, um pote de manteiga, certo? Que é mais caro do que creme vegetal, e o outro no valor bem mais abaixo.
1: Sim.
0: Então, automaticamente, quando ele vê aquela vaca, aquela dando a conotação que aquilo ali é manteiga, ele nem para ler o rótulo. Infelizmente, as pessoas não têm esse costume. Pega, leva aquilo, depois é que ele, quando ele vai consumir, é que ele se dá conta que aquilo ali é um óleo vegetal. Então isso bate muito na questão do direito de informação ao
1: Sim.
0: consumidor e nessa parte da deflação também.
1: Até porque tem alguns produtos, aproveitando, e obviamente também não vou falar o nome, mas, por exemplo, alguns produtos no passado, você via lá leite condensado, marca X. Hoje em dia você olha na caixinha, sabor leite condensado. Então os produtos também mudaram com o passar do tempo, tá, por estratégias das empresas, mas elas precisam atender aquilo que é regra, informar, deixar muito claro e não induzir o cliente, né, doutor?
0: Exatamente.
1: Então essa é a questão.
2: Ô,
1: Eu tenho.
2: Natália,
1: Fale, doutor Hugo.
2: em relação a essa questão, a gente falou do direito à informação.
1: Isso.
2: Eu fico olhando que as embalagens são semelhantes. O local na prateleira do
1: É.
2: supermercado é um do lado do outro, né? Eu acho que a gente tem que refletir a respeito disso. Como bem o doutor Antônio Carlos falou, existe essa comparação, né? Tô com leite e uma mistura láctea, né? Que é o sabor leite que você
1: É.
2: falou, né? Então, a embalagem igual, e só muda as letras miúdas ali. Então, acho que a gente tem que refletir para um melhor atendimento a esse princípio fundamental ao consumidor, que é o direito à informação, para ver como é que podemos fazer as obrigações que tanto supermercado como também as indústrias, né, possam
1: Claro.
2: fazer a respeito disso.
1: A disposição, a própria colocação do produto ali, você
2: Exato.
1: está induzindo, né? Vamos para mais ouvinte, vamos embora.
3: Que eu fiz um cartão daqueles sem parar, um negócio de pedágio. E só que eu fiz para ser descontado em meu cartão de crédito. E não foi descontado. E além de não ser descontado, eles fizeram um plano que todo mês eles estão me cobrando. Só que eu tento entrar em contato com eles e nunca consigo entrar. Só é um computador. Não consigo resolver. Minha dívida já está mais de R$ 300. E eu não sei o que é que eu faço, entendeu? Gostaria de uma orientação.
1: Vamos tentar lhe ajudar então, é o Marcones, um cartão então para passagem para pedágio, né? R$ 300 já, doutor Joaquim Guerra, ele não sabe o que fazer e aí entra

0: no problema que muita gente enfrenta, que é, você tenta falar com a pessoa, o consumidor tenta falar com a empresa, é só central digital. Você fala com o robô o tempo todo, já fica irritado. O que a gente pode falar para o Marcones?
1: Veja aí, outro desafio que nos deparamos diariamente, apresentado aí pelo Marcones, né? Uma saudação, um abraço especial para ele. Né? E a gente batalha, a gente enfrenta isso diariamente, né? Perceba, Marcones, perceba todos aqui, num país que a gente precisa ter uma lei do saque para obrigar o fornecedor a atender o seu cliente,
0: né?
1: A gente tá tratando de boa fé aqui, de fidelização, e a gente precisa ter uma lei no país que obrigue o fornecedor a atender o seu cliente. Hoje já existe um projeto de lei para que o atendimento, né, e o cancelamento das cobranças, né, dos serviços, dos produtos, se dê de uma forma tão fácil, de uma forma tão rápida, né, que a oferta é realizada. Então, a gente precisa de uma outra lei para poder fazer regulamentar a lei que já existe, entendeu? A gente precisa rever, né, é uma questão cultural, a gente precisa rever os nossos valores, os nossos princípios, né, a forma como está se ganhando dinheiro no país, como esses fornecedores estão visualizando. Muitas vezes eu percebo, né, que o fornecedor, né, enxerga o consumidor como se fosse um adversário ali. Ele precisa do dinheiro e tal, mas enxerga como um adversário. A gente precisa caminhar em conjunto, né? E tentar fazer com que, acho que eu respondi isso na primeira ou segunda pergunta, né? Entregar uma boa prestação de serviço, a solução do problema do consumidor. Mas temos lei de saque, né? O próprio Estatuto do Idoso, né, prevê, né, a garantia de atendimentos presenciais. É outra discussão que temos aí forte, né, com a exclusão digital, aí, o etarismo digital. Né? Sabemos hoje, 80% dos consumidores idosos já acessam as plataformas, a internet, claro. Mas não podemos, a legislação, a norma não funciona apenas para a maioria, funciona para todos. Nós não podemos esquecer desses outros 15% ou 20% que não têm acesso aos meios de comunicação. E o Estatuto do Idoso prevê o atendimento presencial. Então, a gente precisa entender qual é o arcabouço, qual é a legislação que nós temos e aplicar. Não precisamos de novas leis, precisamos cumprir as leis
0: que já existe, né?
1: Exatamente.
0: Olha, talvez para o querido Marcones, que nos mandou o áudio, é procurar os órgãos, procurar a PROCON,
1: procurar
0: a justiça, porque ele não está conseguindo.
1: PROCON é a porta de entrada. Eu saudei inicialmente aqui os colegas do PROCON. PROCON é a porta de entrada aí de todas as reclamações, como o Antônio Carlos falou. Não é? Mas, mais uma vez, a gente precisa do bom senso.
0: Claro.
1: Né? Eu conclamo aos colegas também, advogados, né, de fornecedores, né, para poder trabalhar diariamente, né, uma mudança de política, uma mudança cultural com os seus clientes, né, para poder chegarem numa mesa de negociação com propostas efetivas. A lei do superendividamento que a gente falou no início do programa, né, ela prevê sanção para aquele fornecedor que não comparece a uma audiência, né, ou para aquele fornecedor que manda um preposto sem uma proposta efetiva. Então, de novo, né, novamente, mais uma vez eu trago, a gente precisa de lei para poder fazer com que a coisa aconteça, quando não deveria ser assim. Né?
0: E vai enrolando o processo, vai demorando. Doutor Hugo Calazans, tem uma mais aqui para o senhor rapidinho e a gente vai para o intervalo. O Manuel de Limoeiro está nos acompanhando, Limoeiro. Ele comprou uma televisão numa loja, ele até falou o nome da loja no qual ele comprou. No mesmo dia da compra, a TV deu problema. Tentou trocar por outra televisão, podia até ser de outra marca, sem problema algum. Foi à loja, mas o gerente e os vendedores disseram que depois da compra, só acionando a garantia da marca que produziu aquela televisão. Ele quer saber se é assim mesmo. Ele tem que falar com a empresa que fez, que produziu o aparelho. A loja que vendeu para ele não tem mais responsabilidade nenhuma. Assim que ele botou o pé para fora da loja, não tem responsabilidade?
2: Natália, é muito interessante essa pergunta, porque a gente tem que lembrar que todos da cadeia de fornecedores, eles são responsáveis solidários. Essa palavra é bonita, quer dizer o quê? Todo mundo é responsável. Desde a loja que ele comprou, a empresa que fabricou, a logística que trouxe esse produto, todo mundo aí tem sua responsabilidade civil. Então, ele pode cobrar tanto da loja como da
0: fabricante,
2: da
0: né?
2: fabricante, né? E ele tem que ter o direito assistido. Né?
0: Então, a loja precisa ajudar ele a, pelo menos, encontrar Perfeito. Esse caminho, né,
2: o
0: doutor?
2: O problema também é dela, é da loja.
0: Também é da... Porque no mesmo dia, o cidadão chega em casa e vai... Poxa, pensa, meu dinheiro foi jogado fora, vou ficar agora com a televisão estragada.
2: Eu acho interessante.

0: Interessante, Natália, que existe contrato, né? O fabricante
1: Justamente.
0: e a loja têm um contrato em relação a isso. Não custa nada resolver a questão do cliente, fidelizar o cliente, fazer com que ele indique para outros amigos, colegas, né? E assim aumentar até a venda daquela loja. Mas não. Aquele pensamento que até o Dr. Joaquim trouxe aqui. Não é um pensamento de boa-fé, né? De a gente buscar, através do, como um fornecedor, resolver a questão ali.
1: Claro.
0: Aí complica o lado de Dr. Antônio Carlos,
1: Lá no
0: mais
1: Procon.
0: uma orientação, mais um procedimento.
2: Isso. E assim, doutor, com relação a essa questão em si, a gente até orienta, porque quando você vai comprar um bem, a venda, ela é muito satisfatória. O problema é a pós-venda.
3: Isso.
2: Infelizmente é isso, é a pós-venda. Então, o que é que acontece? Você vai comprar, adquirir um bem, já tentam lhe oferecer ali uma garantia estendida. Prestem muito atenção com essa questão da garantia estendida, porque quem está dando essa garantia estendida não é a empresa, a fabricante. Geralmente é uma terceirizada, é uma empresa, é uma seguradora. E, infelizmente, algumas seguradoras, elas procuram qualquer brecha para dizer que, na verdade, aquilo ali foi mau uso do consumidor. Então, veja, a seguradora oferece o serviço para garantia estendida. Quando o consumidor ele precisa desse seguro, ele tenta burlar o pagamento dizendo que houve mau uso.
1: Sim.
2: Por parte do consumidor.
1: Por fim, não é uma garantia de que vai ajudar. Pode ajudar, mas nem sempre.
2: Isso, exatamente. E assim, com relação a esse caso em tela, a orientação que a gente pode complementar também nisso é encaminhar para assistência técnica. Assistência técnica, ela tem um prazo de 30 uhum. dias, certo? Para realmente informar realmente se houve ali um vício, se tem um vício, se tem algum problema. E ele, no caso, se eles não resolverem em 30 dias, aí ele vai receber a televisão.
1: E ele fica sem televisão nesse tempo? Ou a empresa tem que dar uma televisão para ele?
2: Geralmente a empresa não dá. Então, o que é que acontece? Aí é o X da questão, onde entra PROCON e pode ver a via judicial.
1: Entendi.
2: O PROCON, ele trata justamente nessa questão da mediar esse conflito.
1: Uhum.
2: Então, se o consumidor ele quiser apenas a televisão ou o dinheiro de volta no qual ele investiu esse bem, no caso, o PROCON resolve. Se ele quer, no caso, perdas e danos, judiciário, aí no caso, ele vai procurar um advogado de sua confiança, não é, para entrar com ação e justamente requerer essa perda de danos.
1: Tudo bem. Eu vou falar, doutor.
3: Desculpa te interromper, não sei se ainda dá tempo, se vai...
1: Rapidinho que eu vou no intervalo.
3: A gente se depara diariamente, né, com essa confusão, né, por parte dos próprios consumidores. Ah, mas eu procurei o PROCON, né? E o PROCON chamou a empresa foi lá, não atendeu, aplicou a multa, mas eu não recebi nenhuma indenização. Então, não tem essa clareza. Aproveitando o teu programa aqui, aproveitando a oportunidade, né? Que esse órgão administrativo do PROCON, né, é muito importante, né, é fundamental na realidade, mas ele não tem o poder, né, sancionador ali de aplicar uma indenização para o consumidor. Ele tenta resolver mediar
1: a mediação,
3: mas se não tiver essa solução, outro caminho não restará ao consumidor, senão, como o Antônio Carlos buscou, né, buscar um advogado para ingressar em juízo aí, ou mesmo através dos juizados especiais. Então, eu puxo a sardinha para o lado da gente, dos advogados,
2: claro,
3: né, falo isso aí. Mas, enfim, a porta do judiciário tem os juizados
1: mas
3: especiais
1: é sempre
3: também.
1: Bom explicar.
3: Mas sempre bom acompanhar do advogado. Sabe por quê, Natália? Porque do outro lado a empresa vai estar assistida, vai estar representada por um advogado. Então, por uma questão de paridade de armas, né, entendeu? É importante também o consumidor estar acompanhado de um advogado de sua confiança.
1: Muito bem. A gente vai para o intervalo e na volta passar o caminho para você. Como encontrar o PROCON de Pernambuco, como procurar essa ajuda. Já já a gente volta.
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1: De volta, gente, para passar os contatos para você. Você que esteve com a gente até agora, ouvindo sobre o direito do consumidor, doutor Antônio Carlos, que é do PROCON de Pernambuco, vai nos ajudar. Como encontrar o PROCON de Pernambuco, doutor?
2: 0800-282-1512.
1: Repete, por favor.
2: 0800-282-1512. Atendimento presencial na rua Floriano Peixoto, número 141, bairro de Santo Antônio. Um abraço a todos os seguidores
1: segunda,
2: do PROCON.
1: Sexta? É de segunda a sexta. Vou reforçar o 0800, tá?
2: Pois não.
1: Esse número vale para todo o estado?
2: Todo estado.
1: Ok, 0800-282-1512. Esse é o PROCON Pernambuco e tem os PROCONs municipais também, né, doutor?
2: Isso, nas tem prefeituras. Os municipais e tem os conveniados.
1: Ok, então a pessoa pode procurar, e no caso do PROCON Pernambuco, 0800-282-1512, e o endereço?
2: Rua Floriano Peixoto, número 141, bairro Santo Antônio.
1: Boa, muito obrigada, até a próxima.
2: Obrigado.
1: Um abraço, doutor Joaquim Guerra, obrigada também, até a próxima.
3: Obrigado, Natália, pela oportunidade. Foi um prazer conversar com vocês, né? E quem precisar procurar a Comissão de Defesa do Consumidor, pode através do site, né, da OAB, www.oabpe.org.br, ou mesmo através do e-mail comissões@oabpe.org.br, pode encaminhar a sua dúvida, né? Nós não temos o poder de polícia que o Sim. PROCON tem, somos órgãos de estudos do direito, né, auxiliar da nossa diretoria da presidência da OAB em torno do direito, da matéria específica do direito do consumidor, mas sempre procuramos aí atender a população dentro das nossas limitações. Estamos disponíveis. Muito obrigado mais uma vez.
1: A gente agradece, doutor. Doutor Hugo Calazans, também bom lhe receber, bom lhe ver. Até a próxima.
4: Até a próxima, Natália. Obrigado aos ouvintes, telespectadores da Rádio Jornal e aos colegas de bancada, né? Doutor Antônio Carlos, doutor Joaquim Guerra. Estou à disposição.
1: Muito obrigado. Os ouvintes, aqui muitas perguntas. Desculpe a você que a gente não conseguiu atender, mas o programa vai ficar lá no YouTube para você assistir quantas vezes quiser. Até mais.
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2: Muito bom dia para você que nos acompanha pelo rádio, pelo aplicativo JCPE, pelo YouTube, você que nos acompanha também pelo jc.com.br. Muito bom dia, seja muito bem-vindo aqui ao Passando a Limpo. A gente começa o Passando a Limpo, primeiro Passando a Limpo, depois do acompanhamento que nós fizemos ontem da sessão do Supremo Tribunal Federal. Que eu disse aqui, quando estava conversando com o Natália, estou desde ontem pensando numa forma de falar do Supremo Tribunal Federal, do que aconteceu ontem, sem ser preso, né? Porque você precisa calcular bem o que é que você fala, porque senão, sei não. Acho que circo, assim, ficou um circo ontem, ficou um circo. Às vezes um circo, às vezes uma novela de mau gosto, uma novela bem de mau gosto mesmo, bem mal feita. Às vezes, parecia que você estava numa comissão lá do Congresso, uma daquelas comissões bem briguentas, onde tem briga de todo tamanho, onde tem todas as encenações, porque se tem um lugar que tem encenação é em comissão no Congresso Nacional, nas comissões do Congresso Nacional, em algumas, não em todas. Mas o que a gente teve, na verdade, foi isso. Circo, encenação, roteiro rocambolesco ali, sabe? Coisa digna de ópera bufa. O que você imaginar de mau gosto você teve ali? Você tem gente com síndrome de protagonista, que ele não consegue parar de falar, não consegue parar de se meter na fala de todo mundo. É impressionante, impressionante. E foi quem conduziu ontem. É quem faz a confusão, se fez uma confusão para poder reclamar da confusão. Isso é típico, foi o Flávio Dino nesse caso, e isso é típico de quem está acostumado ali no Legislativo, quem está acostumado a ser parlamentar, e onde se faz esse tipo de coisa para você poder encerrar a conversa, encerrar a discussão. Quando você começa a perceber que está perdendo na discussão, ou que você começa a perceber que vai ser derrotado, aí você cria uma briga e aí depois diz que com a briga não dá para continuar. Entendeu? Então você provoca uma briga e depois diz que com a briga não dá para continuar. Se o nosso ouvinte, espectador, perceber bem, ontem, o momento em que o Flávio Dino pede vistas, é um momento em que, de maneira meio que abrupta mesmo, o Gilmar Mendes de repente começa a falar, interrompendo alguém, ele começa a falar e xinga o Mendonça. E o Mendonça vai responder, e quando o Mendonça responde, o Flávio Dino se levanta e diz: nesse clima não dá para continuar, eu vou ter que pedir vistas. Então, eles já estavam com essa estratégia. Em determinado momento, devia ter até algum tipo de acordo, já de combinação. O Gilmar, quando eu chamar ele de tal coisa, você levanta e pede vista, porque diz que não dá para continuar nessa confusão. Ele vai responder e você diz que não dá para continuar. E ficou muito clara uma coisa ontem. Ficou muito clara uma coisa. Eles não querem decidir, eles não querem discutir o que está objetivamente sendo colocado. Certo? Você tem mensagens que indicam que um ministro da Suprema Corte estava negociando.

negociando contrato e editando contrato e conversando sobre dinheiro e sobre processos da corte com um banqueiro, um ex-banqueiro que agora está preso, que fraudou e prejudicou, sei lá, centenas, milhares de pessoas, que prejudicou o sistema financeiro do país, porque... No

0: Supremo Tribunal Federal, e os colegas dele se juntam não para discutir as mensagens, não para discutir o contrato, não para discutir os cartões que os filhos teriam recebido, não, nada disso. Eles começam a apontar o dedo uns para os outros e tentando, inclusive, muitas vezes, um tom de ameaça, o tempo todo com um tom de ameaça para os colegas, dizendo que todo mundo, que ia ter um processo para cada um, ameaçando, acusando eles o tempo todo, acusando os colegas. É preciso dizer que o Nunes Marques, ele ontem me surpreendeu. Ontem ele me surpreendeu negativamente.
1: Sim.
0: E não é por ele ter, se tiver conversa do Vorcaro, ou se o Vorcaro pagou alguma coisa para ele, ou seja o que for, não. Isso aí não me surpreende, não. Me surpreendeu porque eu não pensava que ele fosse tão covarde. Porque a justificativa de que, não, eu não vou ficar porque eu sou presidente do TSE, isso nunca foi problema para ninguém. Nunca foi problema para ninguém. E isso está previsto nos regimentos, não tem problema nenhum, está previsto nos regimentos, e o Nunes Marques, acuado por conta das ameaças que foram feitas pelos colegas do Moraes, pela tropa de choque do Alexandre de Moraes, ele simplesmente desiste e vai embora e inventa essa história mal contada de que não pode, porque é... Então, assim, eu nunca não posso dizer que colocava a mão no fogo para o Nunes Marques, de jeito nenhum, mas de jeito nenhum mesmo. De jeito nenhum mesmo. Mas eu não sabia que alguém podia ser tão covarde. Agora, só uma coisa, Edgar, antes de passar, que é o seguinte. O Nelson Rodrigues, ele dizia um negócio, ele dizia que ele falava muito do cretino fundamental. Falava bastante, ele usava bastante essa expressão, o cretino fundamental. E é maravilhosa a forma como ele trata esse assunto, que estamos falando de anos 70, estamos falando dos anos 70, e ninguém ouvia falar em rede social, ninguém ouvia falar nos meios de comunicação que nós temos hoje, muitos, ninguém ouvia falar nesse ambiente de polarização afetiva. Não no nível, existia já, mas não no nível que nós temos hoje. E ele já falava do cretino fundamental. O cretino fundamental, ele diz que é o sujeito que ele é obtuso e ele tem orgulho da própria obtusidade. Ele tem orgulho da própria burrice. Ele tem orgulho de ser ignorante. E hoje nós temos muito isso, muito. E tem uma coisa que ele dizia que é impressionante como se adequa a isso. Ele dizia que o cretino fundamental, ele é tão cretino que ele não consegue enxergar o óbvio ululante. O óbvio, aquela coisa que é tão óbvia que está ali saltando na sua frente.
2: E que é o título de um dos livros
0: dele. O óbvio ululante que está ali saltando, pulando na frente e ele não consegue enxergar aquilo. O cretino fundamental, ele tem essa peculiaridade. Além de outras coisas, ele teria essa peculiaridade. E é impressionante como ontem se discutiu tudo menos o óbvio. Ontem, os ministros do STF discutiram tudo, menos o óbvio. Menos o óbvio, que é possível que um ministro tenha o comportamento que teve com um banqueiro vigarista, como acho que foi o Estadão que usou essa expressão hoje, o banqueiro vigarista. É possível que o ministro do Supremo Tribunal Federal tenha o comportamento e a proximidade que o Alexandre de Moraes parecia ter com o Daniel Vorcaro? É possível, isso é permitido. Os outros têm algum problema? Ok, então que se investiguem os outros. Abre um dia para cada um. Era ontem o Alexandre de Moraes, vai ser no dia 23 o André Mendonça. Abre um dia para cada um, 10 dias, pronto. Faz 10 julgamentos, se for o caso. Faz 10 julgamentos. Agora, ontem, o que aconteceu foi uma vergonha. Ontem, o que aconteceu foi um insulto à civilidade. Foi um insulto ao Brasil. Oi, Edgar, você ia falar.
2: Eu ia fazer só um comentário. Você fez uma pergunta aí, se é possível E ficou demonstrado que é possível.

0: possível. E eu estava conversando em off ali com o Castilho agora há pouco, e eu comentei algo que foi uma das coisas que mais me espantou. Quando você chegou, você perguntou, e aí acompanhou, eu disse, olha, acabei a bateria do celular. Eu estava trabalhando, então eu deixava o computador ligado, ia fazer outra coisa, ficava escutando, depois eu vinha, usava o computador, colocava para o celular e ficava escutando. E a gente não está ali parado só fazendo isso. Claro. E eu comentava com o Castilho que eu escutei uma frase que eu achei ter escutado errado. Eu escutei do decano, né, da maior corte, da corte mais elevada do nosso país.
1: Ah, não escutou não, já sei até o que é que você vai
0: um
1: falar.
0: Um comentário onde ele apontava que a gente não deveria entregar um colega e que até a máfia teria mais ética. E aí, respondendo a sua pergunta, ficou claro ontem que na perspectiva que está posta dos nossos ministros, eles devem, sim, estar no Olimpo, que eles estão em nível superior ao resto da população e que, de fato, eles podem. E que os colegas estão errados ao levantar questões sobre os aspectos éticos, morais, ilícitos que são apontados. Porque, segundo o decano da mais alta corte do Brasil, e é fala dele, não é minha, tá? Até a máfia tem mais ética, porque a gente não deve entregar esses colegas. Então, isso é muito preocupante. Muito preocupante. Eu me recordo que quando a gente está olhando aquilo ali, me parece que a gente está vivendo é uma disrupção. Aquilo não tem sentido acontecer. E aí me parece uma coisa mítica. Você tem ali membros do Olimpo, você tem Zeus, Poseidon, Hera lutando pelo poder, lutando para ter a decisão no Olimpo, para mandar no Olimpo. Só que quando os grandes deuses brigam, quem vai perder sempre são os mortais, é a população. Porque é uma coisa que eu tenho comentado na minha rede social. Muita gente acha que isso que a gente está discutindo é distante. É longe da nossa realidade, não cabe na nossa realidade. Mas cabe, é próximo. Vai impactar nas eleições, mas impacta principalmente na percepção que investidores estrangeiros têm de realizar investimento direto no país. Um país onde a gente não tem confiança nas instituições, esse país não é capaz de se desenvolver, porque a gente não vai ter investimento direto. Então isso, para quem está escutando a gente, que pode parecer distante, dizer por que que a gente está perdendo tempo discutindo isso? Porque isso vai impactar na sua vida, na geração de emprego e renda, vai impactar na tua vida, na hora de ir no seu mercado, de fazer tua feira. É isso que é a preocupação da gente.
1: A frase exata do Gilmar Mendes foi, já disse isso, abre aspas, já disse isso em outro momento. Até a máfia tem ética. É preciso ter decência, não se comportar desta forma. Um tribunal que isso admite já não delibera com liberdade. Ele falava nesse momento, né, Romualdo, sobre acusações de colegas contra colegas, de coisas pessoais, e aí ele coloca, ele cita coisas pessoais, mesmo coisas pessoais e tudo, mas não podem ser denunciadas dessa forma, ser expostas dessa forma. E aí é quando ele disse que até a máfia tem ética.
2: Um desavisado que aterrissasse ontem no plenário da corte poderia tranquilamente concluir que se tratava de uma oficina, uma preparação de atores em fim de carreira, falando de suas próprias memórias, se preparando para encenar uma peça de teatro sobre a máfia do poder judiciário em um país não muito distante, que tem predominância pela língua portuguesa, mas com citações em latim e alemão. O Supremo Tribunal do Brasil é essa corte. É essa corte. A maioria quer assim e tem gente batendo palmas.
1: É. Ô, Romualdo, você acompanhou ontem de perto a sessão. O que é que você pode nos dizer do ambiente lá e de tudo que aconteceu?
2: Que primeiro foi um fracasso de público. O ministro Fachin tinha preparado um cenário lá que não deu certo. Ele esperava a presença de ex-presidentes e ministros aposentados. Então, como esse povo não apareceu, Fachin decidiu, então, mandar sortear 30 lugares para jornalistas. Ainda assim, ficou lugar vazio. E aí, para culminar, veio um vendaval não típico dessas épocas.

0: épocas de chuva do caju aqui no centro-oeste. Chuva do caju é uma pancada de chuva leve que vai embora. Ontem foi um vendaval, simplesmente jogou fora tudo quanto é tenda que a polícia tinha montado, jogou fora todos os guarda-sóis que tinham sido abertos e definitivamente eu não acredito, eu acredito que tenha sido um sinal. Não sei de onde veio um sinal, mas é como dizia Raul Seixas. Que luz é essa que vem vindo lá do céu? Era um sinal. Pena que os ministros estavam lá dentro, comandados por um presidente que não tem o menor pulso e a menor condição de comandar uma sessão com sujeito, verbo e predicado, ou seja, com alguém atrapalhando, passando por cima do regimento e ele sem saber controlar uma turma de 9 ministros. Deu no que deu.
1: O problema é que o Fachin, quem é o vice do Fachin é Moraes, né?
0: Moraes,
1: É Moraes, né?
0: Alexandre de Moraes, que assume em setembro do ano que vem.
1: Não pode nem dizer, ó, não vai dar para mim, deixa o vice assumir, porque, sinceramente, difícil para o Fachin. Começou logo levando. Aliás, numa coisa, isso é que me impressiona, porque dentro de uma coisa que ele tinha razão. Que ele tinha razão, que era a história dos apartes, que no regimento, está lá no regimento, ele leu o regimento depois para dizer que estava certo, mas mesmo assim o Flávio Dino faz o que quer, fala por cima dele, praticamente gritou com ele, gritou com o presidente, e o presidente simplesmente baixa a voz e disse: não, deixa ele falar, e depois vai ler o regimento. Olha, eu estou certo aqui, viu? Tá, você permite que eu leia o regimento? Ele está lá para quê, então? Se ele não é o presidente, se ele é o presidente, se ele está lá para colocar ordem no negócio, ele precisa colocar ordem no negócio. Na verdade, o que se viu ontem foi realmente o aproveitamento total de um presidente que não tem força para estar naquele cargo. Ele não tem força, ele não tem. E não é porque. Ele não tem pulso, realmente, como disse o Romualdo, ele não tem força.
2: É
1: não tem
2: perfil.
1: pulso. Perfil.
2: Ele não tem o perfil, quando ele fica de frente para um ministro, eu vou chamar ele de político. Um político experiente como Flávio Dino, né, acostumado a debater na Câmara, acostumado a se colocar em posições de quem debateu em cargo, para cargos eletivos, de quem está acostumado ao embate de uma forma muito mais direta do que simplesmente um estudioso, né? Você percebe claramente ali. Ele usou, o Flávio Dino, ele usa claramente, né, aqueles recursos de retórica, ele
1: Sim, toda a
2: desvia do
1: habilidade dele,
2: tema,
1: desvia do tema.
2: ele tem toda aquela
1: Faz
2: habilidade de
1: piadinha,
2: debatedor político, faz piadinha, desmerece, que são recursos de retórica, né? Tá lá
1: exatamente.
2: no livro, no manual, Como Vencer um Debate Sem Ter Razão, né? Então,
1: exatamente.
2: você vai vendo a fala dele e você percebe isso. E você percebe em Flávio Dino um perfil de mais fragilidade e, de fato, de alguém que não está acostumado com o embate. Ele está acostumado, talvez, em um determinado momento, fazer um comentário, né, sobre algo que ele desenvolveu, mas não para o embate.
1: Como vencer um debate sem ter razão? Hoje não é sexta-feira, não, mas passando a dica para você, tá?
2: Fica a dica, né?
1: Fica o passando a dica para você dessa quarta-feira. Como Vencer um Debate Sem Precisar Ter Razão é um livro do Arthur Schopenhauer. Muito bom, muito bom, muito bom mesmo. Ele é bem irônico, né? Ele fala de uma forma bem irônica, mas acaba servindo como um manual para você fazer aquilo que o Dino e o Gilmar e todo mundo fizeram.
2: Para aprender a debater com Dino e Gilmar.
1: Para aprender a debater com Dino e Gilmar. Vamos
3: Olha,
1: passar a dica para o Fachin.
3: Eu acompanhei e chego à conclusão seguinte. Primeiro, o grupo formado de apoiadores por ministro Alexandre Moraes foi com uma estratégia muito bem definida. Primeiro, desmoralizar o presidente. Segundo, não respeitar as regras de civilidade. Terceiro, pedir uma vista na hora da votação. Isso foi o que aconteceu. Então, numa situação normal, quando o Flávio Dino levantasse a voz, o presidente fazia: eu vou interromper a sessão por 5 minutos para ter uma conversa pessoal com o ministro Flávio Dino. Isso já seria uma
2: Se
3: coisa.
2: Se fizesse na primeira, tinha
3: Na primeira
2: minimizado.
3: Tinha resolvido. Mas veja bem, o Flávio Dino testou, ele não reagiu, e a partir daí o Flávio Dino passou a interromper todas as vezes que quis, né? Interromper o seguinte. E como o Flávio Dino é uma pessoa que tem um certo conhecimento de norma, de regimento, ele sempre invocava uma coisa.
1: É preciso. Só um parêntese. Exatamente isso. O Flávio Dino, ele testou. Aquilo ali, a primeira vez foi um teste. Ele testou ali, percebeu, brigou com o Fachin, percebeu que o Fachin baixou a cabeça.
3: Aí foi a senha para todo mundo.
1: Foi a senha e aí virou uma bagunça.
3: É
1: se o Fachin tivesse dado um tapa na mesa ali naquele início, tivesse dado um tapa na mesa, se você fica calado, quem fala sou eu, que eu sou o presidente, depois você fala, aí a coisa...
3: Mas veja bem, o Fachin tentou fazer isso e ele continuou falando. Eu acho que teria que ter uma atitude mais assim, tipo assim...
1: Eu acho que nem pode cortar microfone, por exemplo.
3: Não tem, não está previsto, eu fui checar isso, não tem essa coisa lá. Então, o normal seria dizer, eu vou interromper a sessão por 5 minutos para ter uma conversa pessoal com o ministro Flávio Dino. Já era uma sinalização, mas ele não faria isso. Mas tem uma coisa que eu acho que é importante a gente pensar. Tinha um método, o objetivo era aquele. Primeiro, foi alcançado, porque o objetivo não era sequer votar a perspectiva de abertura ou não de uma investigação, né? Nós tomamos conhecimento da fragilidade do comportamento de vários ministros, né? A questão de ética, de comportamento, fragilidade e fraqueza moral, a gente viu isso. Mas tem uma coisa que eu queria puxar a sardinha para a minha área, pegando uma coisa que a Edgar comentou no final da intervenção dele. O que é que pensa os atores internacionais? Gente, a única coisa que o investidor internacional trabalha como pensa no Brasil é o seguinte: qual é o nível de segurança jurídica? Não é a segurança, é o nível de segurança jurídica. Então, já está muito claro no mercado internacional que o STF é susceptível a abordagens de bons advogados. O que eu acho que ficou claro ontem é que isso não é mais suficiente. Isso pode dar problemas, né? Porque essa coisa foi escanchada de um jeito, se sabe hoje quem é que tem envolvimento, quem é que não tem, aquela coisa tudinho. Isso vai aumentar o custo do Brasil na hora de você tomar um projeto. Como é que nós vamos, na hora de tomar o risco, o que é que aquele investimento pode sofrer numa questão de uma briga judicial? O bom direito não está discutido. Então, o nosso direito é bom, nós vamos para a Suprema Corte. Eles sabem que é susceptível a isso. Os advogados que a gente viu conversando durante a questão do Banco Master, a gente viu que tipo de advogado é que tem. E os caras trabalham muito nessa linha. Eu chamo a atenção para um deles para dizer o seguinte: se você olhar a frase dele assim, levei o Mendonça para a alfaiataria. Ele não disse nada. Mas ele sugere na frase que, ao levar a Mendonça para lá, né, no contexto de conversa, poderia ter beneficiado de alguma forma. O Mendonça teve que mostrar a nota fiscal do cartão de crédito que ele pagou em 4 vezes e deve ter se arrependido de ter aceitado a carona de ir naquela alfaiataria. Mas é o seguinte, agora só para finalizar, eu acho que a gente está num debate absurdo comparando coisas incomparáveis. Como é que você vai comparar uma denúncia de uma questão criminal de um cara que envolveu, um ministro que se envolveu com o principal acusado de um escândalo financeiro? É uma coisa, a gente investiga esse cara ou não? Tudo bem, se não quiser investigar, não investiga. Agora, o absurdo é que esse grupo tenha convencido a discutir uma coisa administrativa. Vamos, no pior das hipóteses, o que pode acontecer com Alexandre Moraes é uma investigação criminal. Ele cometeu um crime. No pior das hipóteses, o que pode acontecer com Mendonça na questão da coisa é uma repreenda, alguma coisa administrativa, uma refazer as coisas. Tudo. Mas não, o cara não vai, como é que chama, abrir um processo criminal porque Mendonça se comportou errado. No entanto, eles querem nivelar. Isso ficou muito claro para as pessoas. Agora, qual é a consequência disso? Eu acho que isso vai ter consequências eleitorais, né? E as posições dos grupos ficaram muito claras ontem.
1: A gente vai falar sobre essas consequências eleitorais e tudo ainda durante o programa de hoje. Quem é que se prejudica? Quem é que pode se beneficiar dessa situação? Porque quando estica... quando você estica a crise, como o Flávio Dino fez, ele pede vista, ele pode passar até 90 dias com sentado em cima desse
2: Isso vai para dezembro? Texto.
1: Isso pode ir para dezembro.
2: Isso vai ali nas vésperas do Natal.
1: Então, o que pode acontecer é realmente você ter prejuízo ou benefício para as campanhas eleitorais. E é disso que a Carmen Lúcia falava também. É algo que está ali óbvio, que deveria ser tratado de forma objetiva e que não é. Vocês lembram que antes, muito antes disso, eu venho dizendo aqui, as pessoas estão infantilizando o debate. Estão infantilizando o debate, essa coisa de você fez errado, mas fulano também fez. Então, assim, não, vamos discutir o que você fez, depois eu discuto o que fulano fez. Mas vamos discutir o que você fez primeiro? Não, não. Eu quero que discuta junto. Ou então não discute de ninguém. Então, esse tipo de discussão é infantil. Extremamente infantil. Só que é muito danosa. O dano

0: dano não é pequeno, o dano é muito grande. E só para fechar, por enquanto, eu vou chamar um intervalo rapidinho, mas a história que eu estava falando do Nelson Rodrigues, encontrei uma definição ótima aqui que se encaixa muito bem. Diz assim, como é que funciona isso? É o seguinte, o mecanismo. Existe um fato evidente, alguém se recusa a reconhecê-lo ou discuti-lo, essa recusa ganha convicção, outros aderem e o absurdo passa a disputar espaço com aquilo que estava diante dos olhos de todos. Isso é comportamento do cretino fundamental, do Nelson Rodrigues, diante do óbvio. E ontem, o óbvio era discutir as relações do Alexandre de Moraes e se ele podia ser investigado ou não, mas as relações do Alexandre de Moraes com o Daniel Vorkaro. Aliás, não era nem discutir isso, era discutir primeiro se ele podia ser investigado. Era liberar essa discussão. Essa discussão nem liberada foi, porque isso nem chegou a ser discutido, porque eles ficaram discutindo outras coisas que não tinham nada a ver com o objetivo, que não tinham nada a ver com o óbvio ontem. Por isso, a vergonha da Carmen Lúcia e de todo mundo que é decente nesse país. Vamos para o intervalo, a gente já volta.
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0: O texto do Lauro Jardim está aqui. Em sessão fúnebre, ministros desmoralizam o Supremo. É, foi uma sessão fúnebre mesmo. A instituição estava no caixão. Quem está no caixão é a instituição. Graças a eles. Aos membros da instituição. A gente está na linha com o João Paulo Alan, que é professor de Direito da Universidade Federal de Pernambuco e da Universidade Católica de Pernambuco. Professor, muito bom dia para o senhor. Tudo bem?
2: Bom dia, tudo bem? Prazer estar aqui nesse debate aqui com vocês.
0: Ô, professor, como foi que o senhor viu a sessão de ontem? O senhor acompanhou a sessão e o que foi que o senhor... Na verdade, não foi discutido o mérito, né, que era para ser discutido, mas como foi que o senhor enxergou, como foi que o senhor como jurista, como alguém que acompanha isso, que trabalha com isso, o que foi que o senhor viu ontem no STF?
2: Veja, eu vi partes da sessão de ontem. É realmente um momento muito difícil, né, para o Brasil, sobretudo porque o Supremo Tribunal Federal, a jurisdição constitucional, ela é desenhada para conferir estabilidade institucional em última análise, né? Ou seja, o debate político acontece no parlamento, na sociedade civil. E a jurisdição constitucional ela serve exatamente para garantir essa estabilidade do ponto de vista do que se entende que seja a interpretação da Constituição. Mas o que acontece realmente é que nos últimos anos o Supremo Tribunal Federal vem assumindo um protagonismo muito grande, né, nas relações sociais do Brasil. E isso significa que esse desdobramento natural é uma visibilidade muito maior do Supremo Tribunal Federal, da jurisdição constitucional brasileira, e a consequente politização. Veja, a jurisdição constitucional ela é jurídica, mas ela é também política, né? Não se trata também de defender que a jurisdição seja exclusivamente técnica. Mas há uma certa politização no sentido de uma visibilidade social que vincula perfis dos ministros a interesses políticos, né? Isso está muito claro, graças à decisão da própria institucionalidade brasileira de fazer sessões abertas, né? Sessões, enfim, em que todos podem ter acesso através da TV Justiça e tudo mais. Então, é um momento, de fato, muito delicado. E que certamente será repensado. Eu acho que quando a poeira baixar, muitas coisas vão ser repensadas. Por exemplo, a forma de indicação e investidor do ministro no Supremo Tribunal Federal, assim como também a questão do mandato, é algo que pode ser, né, trazido à tona. Então, muitas coisas realmente precisam ser rediscutidas para que a gente possa ter uma restauração da confiança institucional no nosso Supremo Tribunal Federal.
0: Uma coisa, professor, que ficou muito, assim, ficou muito clara para mim desde ontem, enquanto eu estava assistindo, eu estava pensando nisso, era assistindo a sessão, eu passei o dia inteiro ontem assistindo a sessão, e assistindo a sessão e pensando nisso o tempo todo. Era pensar

0: pensando, olha, vai ter que ter uma reforma ampla no judiciário. O único resultado possível disso aqui, o único resultado possível, mas assim, o único resultado do qual não se pode fugir disso aqui, porque pode ser que arranje um jeito de salvar o ministro A ou o ministro B, pode ser que arranje um jeito de colocar panos quentes sobre a história, de dar uma punição ali, um tapinha na mão e deixa para lá e tudo, ok. Mas não vai dar para fugir de uma reforma do judiciário. O senhor tem essa opinião também? O senhor acha que vai ter que se fazer uma reforma?
1: Sim, eu acho que os fatos confirmam essa tese, né? E isso, na verdade, já é uma reivindicação bastante antiga de diversos setores sociais, enfim, acadêmicos do Brasil, que defendem uma reestruturação da jurisdição constitucional no Brasil, né? A última grande reforma que a gente teve, chamada reforma do judiciário, foi em 2004, com a emenda 45, né, que incluiu algumas figuras novas aí no perfil jurisdicional brasileiro, mas do ponto de vista do que se entende, a própria criação do CNJ, né, veio com a emenda 45. Então, a ideia de que a gente precisa repensar a jurisdição constitucional brasileira, eu acho que ganha muita força com esses fatos recentes que a gente está assistindo.
0: A gente está conversando com o professor João Paulo Alan, que é professor de Direito da Universidade Federal de Pernambuco e da Universidade Católica de Pernambuco, Romualdo de Souza.
2: Professor, muito bom dia. Como vai o senhor? O senhor fala em restaurar a confiança do Poder Judiciário. Agora, professor, também é imperativo restaurar a confiança na política, porque os juristas e advogados que estão no Supremo Tribunal Federal, eles chegaram ali por uma indicação política, muitos deles por serem, por razões óbvias, muito próximos do presidente que os indicou. E ontem à tarde, o presidente da República do Brasil disse que é fundamental que a gente faça uma reforma no judiciário. Na sua avaliação, professor, um presidente que está há 12 anos sentado na cadeira e que não propôs mudanças profundas, teria autonomia, ou eu diria assim, interesse em fazer alguma modificação? E do seu ponto de vista, professor, qual seria a principal mudança do próximo governo a partir de 5 de janeiro do ano que entra?
1: Veja, eu acho que muitas coisas no Brasil acontecem a partir de demandas e pressões que vêm da sociedade civil organizada, da mídia, etc., né? A questão é de saber o tipo de envolvimento que efetivamente haveria, né, de apoio institucional, social, que haveria para uma reforma dessa natureza. E saber, sobretudo, o seguinte: que reforma seria essa, quais seriam os modelos e o que seria colocado em debate, né? Eu, pessoalmente, acho que, bom, se constitucionalmente cabe ao presidente da República a indicação do nome, né, que passa pelo Senado, assim, de uma forma de, né, interior, tanto por exemplo, mas não foi uma forma de... Mas eu acho que mesmo assim a gente pensar em diversificar. Eu não sei se então vai por exemplo, a gente pode ter um instituto que exista, por exemplo, participação das universidades, ou conselhos, né, sociais, ou grupos, né, diversos, que possam oferecer uma lista, por exemplo, né, de nomes, cabendo ao presidente eventualmente escolher entre eles. Então, eu acho que a gente pode pensar em várias formas de construir isso, né, nessa proposta de reconstrução mesmo, né, e de reatribuição de uma legitimidade do Supremo Tribunal Federal.
3: Fernando Garcia. Professor, eu compreendo essas observações, desejo de parte da sociedade, mas me lembra a fábula da Assembleia dos Ratos, da discussão de quem vai colocar o sinete no ralo. A minha pergunta é: qual o impacto disso na Constituição?

0: posição, se o Alaline terá impacto na posição. Não ser definido os dois que, por motivos diversos, vão mexer na Constituição para viabilizar aquilo que a sociedade discute. O que de comportamento do Constituição da sociedade deve estar não na face ou na eleição de mais do Senado. O que você acha que o impacto então, os cabelos do texto da
1: Constituição.
0: E
1: é impossível a gente abrir sobre a eleição, filho.

del pazzo da ultima torbolassi uma repulsa, um distanciamento muito perigoso, né? Do ponto de vista de uma de salvações ou soluções científicas ou formas de redenção, né? De fora, inclusive, né? Fora do país, né? E, mas que tem muitas coisas postas e que estão tratadas. Agora, acho sim, concordo que houve uma percepção, há uma percepção clara de que a instância de poder hoje no Brasil, né, para definir, inclusive, posição do próprio presidente da Federação, e também, né, a determinação do presidente da República, passa pelo Senado. Toda nenhum Senado é estratégico nesse contexto de estrutura que a gente está vivendo. Então, é o Senado, lembra, que vai colocar o presidente por crime responsável, é o Senado que vai, enfim, chancelar a indicação de ministro para o Supremo Tribunal Federal. Então, a gente tem realmente aqui um olhar focado para o Senado, e a gente percebe que as políticas desse ano, elas estão ainda população, né, ela tem apontado para essa terminada na

0: da sessão e quais prerrogativos, ferramentas que aquele ocupa o principal curso presidente do Supremo teve para conduzir essa sessão. A gente sabe que é uma sessão nitidamente histórica, diferente das atuais, mas quais são as ferramentas e as prerrogativas dele?
1: Muito bem, o ministro do Supremo Júnior são dois. Né? Existe uma presidência que serve exatamente para avisar a organização dos debates da corte. Né? Então, todas são iguais. É claro que cada ministro tem seu perfil específico, pode conduzir os trabalhos, e isso pode indicar realmente um perfil mais. Conciliador, né? Talvez ele tenha aqui. Bom, primeiro,

0: ambição do time, né? É preciso estar atento para uma final no momento diante de uma situação como essa. Mas talvez ele tenha tentado de alguma forma, né, ganhar tempo ou ver como efetivamente as coisas se acomodam, né? A gente vê que demorou um pouco, né, para que isso fosse pautado. E aí vem as críticas. A própria edição, nas partes que eu vi ontem na sessão, a própria edição da TV Justiça, ou seja, né, a direção de imagem, né, aquela que foi para as redes abertas de televisão, etc., e a própria TV Justiça, acho que contribuíram um pouco para isso, né? Porque como os ministros começavam a debater entre si, a câmera ficava voltada para ele, para o presidente, né? E ele quase sempre era pego numa posição de, enfim, de perplexidade, enfim, de não estar acreditando que aquilo estivesse acontecendo, né? Então, o principal poder que tem o presidente, né, do Supremo Tribunal Federal é chamado poder de agenda. É o poder de palmar e de fazer coisas que entram, né? E imagem, né? E depois, se isso for bem sucedido, vários adiante como esse, e a gente pode discutir realmente isso, se isso vai ser benéfico ou não para a corte ao final deste processo.
1: Professor, obrigado. João Paulo Alan, professor de Direito da Universidade Federal de Pernambuco, da Universidade Católica de Pernambuco. Deixa eu só lhe fazer uma pergunta técnica em relação ao resultado, que deve ser o resultado, e a votação posterior, professor. E aí uma pergunta técnica. Sim. Em relação ao regimento do STF. No caso, a gente sabe que existe um indúbio pro réu, né? Se você tiver isso, um empate, ele vai sempre favorecer aquele que está sendo julgado. Mas isso é muito utilizado no direito criminal e tudo. No caso do STF, no caso dessa decisão, eu sei que o 4-4 vai negar a questão de ordem, que a questão de ordem é diferente. A questão de ordem, se tiver empate, a questão de ordem ela não é aceita. Ok, beleza. Mas quando tiver a votação do mérito desse caso, que é liberar ou não a investigação sobre o Alexandre de Moraes, ele é considerado réu se der empate? Por exemplo, ele é beneficiado, o favorecido é ele, ou é diferente, porque ele não está sendo julgado ali diretamente ainda?
0: Pois é, essas discussões, elas não foram sequer enfrentadas ainda, né? A validade dos documentos, a legitimidade, enfim, de tudo que foi apurado ali, isso não foi discutido ainda. Então, a gente está muito no começo, no início dessa discussão, e realmente o que é decisivo aqui é saber qual é a natureza dessa investigação. Se for uma investigação meramente processual, regimental, aí a questão do 4-4 pode ser resolvida tranquilamente com um voto de Minerva. Mas se for considerado, por exemplo, uma investigação criminal, né, o 4-4 já faria com que houvesse um outro encaminhamento, pois já é, que a gente teria aqui o indúbio pro réu.
1: Ou,
0: né,
1: seja,
0: em matéria criminal, a dúvida sempre favorece o réu.
1: Isso vai ser mais uma questão de ordem, né, depois.
0: É mais outra discussão. Então, a gente está no começo do começo. Inclusive, se for considerado uma questão regimental, uma questão meramente processual, tem um outro debate aqui que precisa ser enfrentado, que é o de saber, por exemplo, se o voto de Minerva pode ser dado pelo ministro Fachin, já que ele é o relator e, ao mesmo tempo, né, o voto de Minerva é dado pelo presidente, que coincide com a mesma pessoa. Então, a gente tem aqui muitas discussões ainda para, né, para acompanhar.
1: Obrigado, professor. Está aí, então, o João Paulo Alan, professor de Direito da UFPE e da Unicap. Obrigado. Volto sempre aqui ao Passando a Limpo.
0: Obrigado, eu que agradeço.
1: Eu vou chamar um intervalo rapidinho. A gente volta com Portugal, a gente vai voltar com Lisboa, com Portugal, vamos conversar com Antônio Martins e daqui a pouco eu vou explicar por que é que eu fiz essa pergunta para o professor, tá? Daqui a pouquinho eu vou explicar por que é que eu fiz essa pergunta para o professor João Paulo Alan, vou explicar para vocês por que é que isso é importante e isso pode definir o resultado do julgamento lá na frente. Vamos para o intervalo bem rapidinho e a gente volta direto com Portugal.
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1: De volta com o Passando a Limpo. Daqui a pouco eu vou explicar para vocês por que eu fiz aquela pergunta para o professor João Paulo Alan, tá? Explicar como é que fica essa história do empate. Quando der empate, que vai dar 4-4, como é que fica a situação no STF? O empate favorece quem? Normalmente é o réu, mas tem que ter réu para isso. Eu vou explicar para vocês daqui a pouco. Antônio Martins, muito bom dia para você. Tudo bem?
3: Bom dia, Igor. Bom dia a todos da bancada. Bom dia, ouvintes da Rádio Jornal.
1: O Martins, novas regras de regularização e deportação estão em vigor desde a última sexta-feira. Que novas regras são essas?
3: São as regras da nova lei de estrangeiros que foi aprovada pelo parlamento esse ano, foi promulgada pelo presidente Antônio José Seguro e publicada no Diário da República na sexta-feira. Portanto, entrou em vigor na sexta-feira. O que significa essa mudança, né? Endurecimento para as regras de deportação e de expulsão de estrangeiros que estejam irregular aqui em Portugal. Primeiro, acaba com as únicas formas que ainda existiam de você chegar aqui como turista e regularizar a situação para residente, que era através de um curso profissionalizante. Você chegava aqui como turista, se inscrevia num curso profissionalizante e depois pedia a autorização de residência. A outra é se você tivesse filhos menores aqui em território português. Uhum. O que na prática, acabando com isso, o que significa? Principalmente para esse último ponto, a possibilidade de separação de famílias. Se a pessoa, mesmo que ela tenha aqui um filho em situação regular, um filho menor aqui em Portugal, mas ela não está regular, por algum motivo a autorização dela de residência foi indeferida, ela vai ter que voltar para o seu país de origem. Então isso é uma separação de famílias. Inclusive foi esse ponto da lei que o presidente Antônio José Seguro pediu ao Tribunal Constitucional que avaliasse se era realmente constitucional isso ou não. O parecer do tribunal é que era. Enfim. Outra coisa é em relação, por exemplo, a comunicação de que você deve ser deportado. Vamos supor que você, antigamente, você recebia uma notificação de abandono do país. Essa determinação recaía sobre o órgão, a autoridade governamental, que dizia assim, é obrigado a informar ao estrangeiro, né, que ele tem 20 dias para sair. Agora, a lei, a obrigação recai sobre o estrangeiro. Ou seja, o estrangeiro, a partir do momento em que ele tem uma autorização de residência indeferida, ele já sabe que ele tem que sair do país em 20 dias. E se ele não sair, ele pode ser preso, né, ou deportado. E esse período de prisão, que antes era detenção, vamos dizer assim, eram 60 dias, agora pode ser 360 dias. Ele pode passar 360 dias detido até ser realmente deportado. Isso acontece, às vezes, no caso que a pessoa está numa ação judicial contra essa determinação, enfim. É a ponto do governo estar criando centros de detenção para estrangeiros aqui para poder colocar a quantidade de gente que poderá ser detida por conta disso.
1: Antônio Martins, Conexão Portugal. Edgar Leonardo.
4: Martins, bom dia. Isso teria alguma relação com esse crescimento do número de brasileiros que pedem apoio para deixar Portugal?
3: Olá, Edgar, bom dia. Provavelmente sim, né? Porque esse endurecimento das regras, não só de estrangeiros, mas também de nacionalidade, né? É um caminho que vem aí desde que o governo do PSD assumiu, com essa plataforma de endurecimento, né, de ações em relação a imigrantes, e também questões econômicas. Está difícil morar aqui em Portugal e as pessoas às vezes vêm para cá com planos e quando chega aqui os planos não dão certo. O que acontece? Existe essa organização, que é uma organização ligada à ONU, né, não é da ONU especificamente, mas faz um projeto para a ONU, de especificamente fazer facilitar a volta de pessoas em vulnerabilidade, né, para os seus países de

0: origem. Existe desde 2024. E nos 7 primeiros meses desse ano, o número de procuras superou o número de 2024, por exemplo. A procura mensal é pouca, é coisa de. Passou de 47 pessoas que procuram serviço por mês para 60 e poucos. Mas já é um aumento grande, por exemplo, quando você isola o número de brasileiros. Houve um crescimento de 50% do número de brasileiros que procuram. Entre as crianças que estão atendidas por esse programa, a maioria é brasileira, o que significa que são famílias brasileiras que estão voltando, pedindo pelo menos para voltar. Esse programa concede a passagem aérea e dá ali em mão 70 euros para a pessoa gastar com a despesa de viagem, né? Às vezes precisa comer alguma coisa, enfim, no aeroporto, essas coisas. Outra coisa é que às vezes também consegue ajuda para que a pessoa possa retomar sua vida no país de origem. Isso é um programa pequeno, não atende muita gente, né? Mas é um termômetro dessa situação hoje de pessoas que estão precisando voltar. Muita gente se inscreve e às vezes resolve ir para outro país da Europa que está mais aberto à migração e acaba não usando o programa, não sendo selecionada. Ainda tem um agravante nesse programa que é o seguinte: quem se submete a isso e quem é beneficiado fica proibido de entrar nos países do espaço Schengen por 3 anos, né? Então isso também é algo que deixa as pessoas pensando ali se vale a pena ou não aderir ao programa.
1: Antônio Martins, Conexão Portugal, Romualdo de Souza.
2: Martins, boa tarde. Como vai, Martins? E essas restrições ambientais impostas pela União Europeia aos países do Mercosul, Martins? Quais são elas?
0: Olá, Romualdo, bom dia para você. São restrições ligadas ao desmatamento, né? Vai entrar em vigor no dia 30 de dezembro as regras da União Europeia para consumo de produtos livres de áreas de desmatamento. E isso tem preocupado muito, principalmente a Apex Brasil, né, que tem uma atuação também aqui em Portugal, tem um escritório aqui em Portugal, porque ao mesmo tempo que é uma restrição, também é uma oportunidade. Ou seja, você investir em sustentabilidade, em rastreamento de um produto que foi desenvolvido a partir de matéria-prima de área livre de desmatamento, deixa de ser apenas uma discussão sobre sustentabilidade, passa a ser um ativo, né, para a oportunidade. Agora sim, você tem aí esse produto que só ele vai poder entrar na União Europeia, né? O grande problema do Brasil hoje é garantir essa rastreabilidade. O Brasil tem tecnologia para isso, mas é muita gente exportando, principalmente pequenas empresas, agricultura familiar, que essa é a principal preocupação do país.

0: pequenos operadores, ou às vezes agricultura familiar ou empresas pequenas, vai ter um prazo mais alargado para adaptação. Lembrando que ela tem que garantir que ela, aquele produto foi, tá livre de material de área de desmatamento, pelo menos desde 20, 30, 31 de dezembro de 2020. Né? Ela não pode, né, desde 2020, ela não pode ter utilizado nada de área de desmatamento. Então, é algo que nós temos que investir em tecnologia para garantir que os nossos produtos entrem aqui. O acordo Mercosul na Europeia baixou tarifas, né, para importação. As tarifas têm, melhor, têm as tarifas não tarifárias, que são justamente essas, ambientais, sanitárias, né? E elas vão entrar em vigor agora, no dia 30 de dezembro de 2026.
1: Fernando Castilho. Martins, tem uma fintech que está entrando no vácuo aí, aproveitando a presença de brasileiros em Portugal, principalmente turistas, brasileiros que têm conexão com o país aí na Europa e em Portugal, no sentido de você poder usar o Pix, usando os benefícios do Pix, ARR, nem taxa. Isso é crescente, é um teste ou essa é uma realidade que está se impondo aí, né, em Portugal.

0: Castilho, é uma realidade, né? Porque essa não é a única fintech que faz isso, que está propondo isso. Curiosamente, é a fintech criada por dois portugueses, pediado em Londres, trabalharam no modelo de empresas muito famosas e resolveram criar e ajudar. Ou seja, são empresas que estão em Londres, na Inglaterra, olhando para essas, né? Mas também tem fintechs criadas por brasileiros, né? Como funciona isso aí? Você, na verdade, criar a partir desse aplicativo um código de banco, ou seja, uma conta bancária, em outras palavras, e vai transferir o dinheiro de Pix no Brasil para esta conta, que vai fazer a conversão automática para euros. E você fica livre de impostos, inclusive IRF, para uma compra. Vamos lembrar também que algumas superfícies, estabelecimentos de como supermercado, estão utilizando o Pix. Né? Brasileiros pagam o Pix para passar por mês, por exemplo. Né? Nesses estabelecimentos. É uma tendência, porque isso é algo que facilitou muito a vida do brasileiro. Né? O Brasil já fez outros países, principalmente da América Latina, com países europeus. E, por enquanto, tem algumas operadores pequenos no Brasil que conseguem, por exemplo, essa que eu estou falando hoje, lá, ela opera com um acordo com uma operadora brasileira, né? Então, ligado registrado no Banco Central Brasileiro. Tudo isso é algo que tem plus, né, de fazer, né? Só as fintechs, afinal de contas, elas emitem tentando aí solução.
1: O Martin, deixa eu perguntar você uma coisa. Aqui repercute muito essa que não terminou de errar, ainda tem muita coisa para acontecer no eleitoral. Mas sobre aí essa notícia que chegou a Portugal, na Europa, o que está acontecendo por aqui,
0: Porque tem um personagem muito eloquente que foi na eleição do FDF, mas que é muito, muito, como é que se diz, conhecido em Portugal, casa, e é um grande político,

que eu isso, que eu tentei assim, de fato, é o seguinte, não tem como dizer determinado 4x3 falou, a gente já tem como dizer que as 4 para o de uma mudança ou não. Como é a ordem de lógico com a mulher? Lembrar essa expressão. Eu vou me levar o voto do. Ele tem o direito de a questão do que mesmo eu acho que é entendido, mesmo não é mas isso é uma questão que a gente já pode ter, não. Aí questão de ordem, foi eu. Mas, beleza, beleza.

pode não dar quando for para lidar. Então, isso é algo que vai ter. Primeiro, vai ser mais. Tem questões de vida. Eu já dei mais para falar.

0: Hein, Romualdo?
1: É o importante também é a gente ter uma breve o ministro em sessão marcada para a semana que vem para julgar a Mendonça. E o julgamento de Mendonça se antecipará ao julgamento de Alexandre de Moraes. Isso pode ter uma que é o Supremo Tribunal Federal, principalmente porque os sempre em números ímpares para principalmente com o Tribunal Constitucional como está o Supremo Tribunal Federal. Ou seja, até agora, a pauta da semana que vem não foi nada, mas enfim, ficou acertada a data

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estão perdendo posto de ação de dados se ou não,

0: segunda de tarde começou ontem. Uma de informações pode acontecer no dia que der tudo. Não compara o governo tentando pular o apoio da Câmara das Mulheres. Vamos falar. O fato é que, de segunda-feira para cá, o presidente do governo primeiro foi rompido e assim não se poderia ver uma coisa. Eu não consigo. Vai revogar a legislação, vai proibir alguma coisa, porque acho que. Oi, mas não tem nenhuma. Pessoa. Ao dia 14 de setembro. Vamos aguardar.
1: Trabalhista.
0: Cai o apoio e volta. Grande trunfo. É uma coisa que tem perdido isso. Da a correção.
1: Vamos lá. Eu pergunto para você. E também que a gente vai ter que convidar a gente para o Renan. Você fala sobre a política do STF, da crise do STF. Como é que as campanhas se movimentando são criando o Supremo Tribunal Federal?
2: Para a campanha de Lula da Silva, o pedido de vista, esticar a corda, é ruim, porque o assunto remói um artista ou um artífice desse processo todo, que chama-se Flávio Dino. Flávio Dino foi ministro de Lula, e tem um detalhe importante. Lula quer se ver livre de Alexandre de Moraes. Enquanto perdurar a crise, Lula não estará livre de Alexandre de Moraes. E aí, o que a campanha de Flávio Bolsonaro está replicando, inclusive ontem foram gravados outros vídeos, é aquela frase em que Lula tece loas, elogia muitas vezes Alexandre de Moraes, do tipo, estou contigo, Alexandre de Moraes. Então, a tese dessa semana da campanha de Flávio é Moraes é Lula, Lula é Moraes. A repercussão vai ser nesse sentido. Mas é importante destacar que tem uma pesquisa, eu acredito que seja, mas não tenho 100% de certeza. Mas é uma pesquisa que vai ser feita agora, exatamente para rastrear a opinião do eleitor sobre a repercussão do julgamento que houve ontem.
1: De pesquisa essa semana que vem, agora, dessa semana ainda, pesquisa da mulher na semana, e na semana que vem tem pesquisa Quest, provavelmente pesquisa nacional, e também pesquisa de Pernambuco, tá? O Guilherme Russo, ontem, aqui numa conversa com a gente aqui no Passando, Guilherme Russo é diretor de inteligência, sempre conversa conosco aqui. Que na próxima semana, ali entre quarta e sexta-feira, deve ter pesquisa da Quest para Pernambuco. Já mais uma rodada da Quest em Pernambuco na próxima quarta-feira. Tá bom? Vamos chegando já ao finzinho aqui do Passando a Limpo. Deixa eu agradecer a Vanildo Cerqueira e Evandro Chaves, que estão nos trabalhos técnicos, a produção de João Carneiro e de Max Augusto, Fernando Castilho, Edgar Leonardo, Romualdo de Souza, muito obrigado a vocês, muito obrigado a você que nos acompanhou até agora por aqui. 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Abraço, tchau, tchau.
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0: 4:22.
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0: Oi, boa tarde. É um prazer estar novamente com você no consultório, fazendo diagnóstico, prevenção, tratamento de doenças da população. A gente faz isso com uma avaliação clínica muito cuidadosa, tecnologia, orientação objetiva do paciente. Tudo isso para evitar as complicações graves. Hoje é uma tarde muito importante, vamos falar sobre trombose, né? O grande detalhe da trombose é a prevenção das complicações. Mas eu acho que eu vou aprender também com o Dr. Egas, um grande amigo, professor da HC, uma pessoa que eu tenho muito, muito carinho e muita admiração.
1: Tenho certeza que
0: Obrigado pelo
1: você é
0: convite. Né?
1: um grande participação dupla aqui. Obrigada também, doutor Bruno Cano, agente. E quem quiser participar, número do nosso WhatsApp 991-47-8520. Começa com o doutor Esdras, para a gente entender primeiro o que é a trombose de fato, o que é este problema.
2: Agradecer as causas de Bruno Keio, amigo, sempre com a gente. E eu sinto mesmo por ele. A trombose é quando o que devia pular dentro do livro pular o racha acontecer. E o pago com vaso, então nós temos um tempo. E aí o sangue
1: Pode ser nas veias, nas artérias.
2: veias, artérias, e aí mas eles vão uma localização com artérias.
1: Então, se for uma coisa inicial, se você souber.
2: A trombose em artéria, todas o tipo de trombose grave, mas a trombose arterial é aquela que provoca coagulação. Trombose é um coração infarto. Trombose arterial no pulmão, lá também grave. Nossa, é aquela que provoca a embolia pulmonar. A perna incha, esse trombo, ele fica localizado na perna, na mão, nos casos, nas veias, e sai da perna e lá, causando uma falta respiratória.
1: Um arterial, coração, se for no coração, vamos ser embolia para o

0: Não. A maioria das mulheres. Importante.
1: Outro grupo, no caso mulheres, eles são muito mal, se é verdade. Pois.

0: lá uns dias. Não sei.
1: Minha escolha é durante a gravidez, no período imediato. É período imediato, né? Então, aquele primeira semana, 15 dias, 30 dias, é um momento crítico, né? Um momento crítico para a grávida que tem essa condição, provavelmente especial genética, aquelas tosses.

0: se perde durante o efeito imediato, não depois.
1: Depois de 3 meses de
0: Então,
1: desempenho.
0: na sua normal, atividade, andando, então você diminui os efeitos do trauma, da cirurgia, o risco vai diminuir também. Ela se submete novamente de risco, uma nova cirurgia, ou ela usou estrógeno, aí você não fez aquela associação de fatores de risco.
1: Os sintomas também de cada um dos trombos. Mas e que a gente que possam para fazer isso? A gente vai falar daqui a pouquinho do doutor Bruno Canto, o doutor Marcos aqui no consultório, nosso 991-47-85-21. Já.
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3: O consultório do Rádio Livre hoje está falando sobre trombose. A gente está conversando com o Dr. Esdras Marques, ele que é o chefe do Serviço de Cirurgia Vascular do Hospital das Clínicas, também com o Dr. Bruno Canto, que é cirurgião vascular. Dr. Bruno, vamos falar sobre sintomas? Quais são os sintomas assim, mais comuns da trombose, sejam os sintomas da trombose venosa ou os sintomas da trombose arterial?
4: Anny, vamos começar pela trombose venosa, que é a mais comum, né? A trombose venosa, ela pode ser silenciosa, tá? Não é o mais comum, mas a trombose, ela pode, algumas vezes, ser silenciosa, mas as suas complicações, elas podem não ser. Então, os principais sintomas são, principalmente, dor. Dor em uma das pernas, quando estão as duas pernas doendo, a gente não é muito comum isso, é muito, muito capricho ter trombose no mesmo momento, nas duas pernas. Então, assim... Quando a trombose é bilateral, ou quando a trombose, quando a dor é bilateral, a gente tem que pensar em uma outra causa. Então, normalmente, uma trombose é dor súbita. Alguns pacientes relatam cãibras. Vermelhidão é muito raro acontecer, porque a trombose, quando ela é venosa, profunda, não vai dar vermelhidão. Basicamente, é dor súbita. A trombose arterial vai depender do sítio da trombose, o local da trombose. Porque se essa trombose ela for intracardíaca, ela é completamente assintomática, até que o trombo ele sai do coração e vai para algum lugar. Seja cabeça, aí vai dar um AVC, e aí tem, dependendo da localização, você pode ter, pode a pessoa deixar de enxergar um período e depois volta a enxergar, fica com a boca troncha, depois volta ao normal, problema na fala. Pode ser dor abdominal, se for uma embolia para a artéria mesentérica, que é a artéria do intestino. Ou pode ser uma dor na perna por uma obstrução arterial aguda, né? O trombo sai do coração, passa por todos os órgãos e vai até a perna ou o pé. E aí sente dor nesse local. O trombo ele vai migrando, só vai parar onde ele impactar na artéria e ele não conseguir passar mais. Ele vai parar ali e vai causar isquemia dali para frente. Então, a depender da localização da embolia arterial, os sintomas eles vão mudar. Agora, a principal causa de trombose, o principal sintoma de trombose venosa é a dor.
3: E pelo que o senhor traz aqui, é muito
4: Sim,
3: dessa questão.
4: Sim, desculpa,
3: só
4: interrompendo um pouco. É dor e inchaço. O inchaço também pode acontecer, tá?
3: Era essa a pergunta, que eu não tinha visto aqui inchaço, mas pode acontecer inchaço. E aí vai ser naquele local, por exemplo. Se a dor for abdominal, o inchaço é no abdômen, é isso?
4: Não, não vai ter inchaço abdominal, né? A isquemia mesentérica ela vai dar dor, muita dor. A dor é muito forte no abdômen, vai passando para uma urgência e vai fazer alguns exames, né? Porque a dor é bem forte no abdômen. E aí a tomografia vai avaliar e vai dar o diagnóstico nesses casos aí. Mas é um caso em que o paciente tem que operar muitas vezes.
3: O inchaço é mais na perna, doutor?
4: O inchaço, a gente tem que pensar o inchaço para trombose venosa, Anne.
3: Certo.
4: Tá? Então, trombose venosa é que vai cursar com dor e inchaço das pernas.
3: Certo.

0: A trombose arterial não vai causar inchaço.
1: Bem, doutor Esdras, todo tipo de trombose. Antes disso, é fácil fazer esse diagnóstico para vocês? Eu acredito até que seja, mas assim, no geral, se eu ver que, seja, que é fácil, ou pode ser confundido com muitos outros problemas. Porque, veja, uma dor abdominal, não sei como é essa dor abdominal da trombose, pode ser que a pessoa nem imagine algo tão grave. Né? Uma dor na perna, aí talvez a gente até desconfie. Mas, assim, no geral, se eu acho que é um diagnóstico feito rapidamente?
2: Anne, nem sempre é fácil. Mesmo para o médico especialista, que é o meu caso e o caso de Dr. Bruno. Uhum. Nós somos angiologistas, então a gente há muitos e muitos anos trabalhamos nas emergências e temos essa rotina. Mesmo assim, às vezes nós somos surpreendidos, porque, como o Bruno falou inicialmente, a trombose ela tem muitas manifestações diferentes. Principalmente se você bota no mesmo conjunto arterial e venoso, e muitas vezes ela é sem sintomas, assim, mais importantes inicialmente, até que surge uma complicação, e aí realmente você só percebe o que aconteceu quando a complicação está estabelecida, o que não é uma situação ideal. O ideal é que a gente uhum. rapidamente identifique antes das complicações. Então, o diagnóstico nem sempre é simples. E por isso existem exames de imagem que nós frequentemente precisamos solicitar, né? Então, a ultrassonografia, por exemplo, a ultrassonografia vascular é muito usada. Eu, na minha rotina, eu acho que o Dr. Bruno também, sempre que possível, se nós temos à disposição e nós suspeitamos, mesmo quando o quadro clínico é bem assim sugestivo, a gente faz, principalmente nas tromboses das pernas, dos braços, porque é um exame que não é invasivo, não tem furada, não usa contraste. Esse exame, muitas vezes, você pode levar o exame até o paciente, diferente de uma tomografia, por exemplo. Uhum. Aí você vai lá no leito do paciente, uma pode fazer faz. Isso. Então, muitas vezes, os exames de imagem, eles são necessários. Né?
1: Agora, quando é que é necessária a cirurgia? Para todo caso de trombose, tem que operar?
2: Não, Anne. Na trombose venosa, que, como a gente conversou, o Dr. Bruno falou, é a mais comum, uhum. a gente hoje praticamente não opera.
1: É mesmo?
2: A trombose venosa, nós tratamos a trombose venosa com medicação. E interessante é que antes essas medicações elas obrigavam o paciente a ficar internado. Uhum. Mas hoje nós já temos uma classe de medicação nova que permite o tratamento domiciliar na grande maioria dos pacientes. Você pode tratar a trombose venosa muitas e muitas vezes sem internar o paciente. A trombose arterial é uma situação diferente mesmo. Porque a trombose arterial é aquela que falei para você, do infarto, do AVC no cérebro e da gangrena. E essa aí, normalmente, ela precisa de internamento e algum tipo de cirurgia. Pode ser uma angioplastia, uhum. pode ser um estente, pode ser uma ponte de safena, mas é uma situação diferente. A trombose venosa é o mais comum, uhum. muito mais comum.
1: Quando o senhor falou dessa medicação para trombose venosa, o que, que o remédio vai fazer? Ele vai, sei lá, destruir esse trombo?
2: Essa classe de medicação, ela é chamada de anticoagulante.
1: Certo.
2: Então, ela impede que o trombo cresça e permite que o seu organismo dissolva aquele trombo. Então, são medicações que nós usamos muito. Agora, são medicações que têm aquela história, né? São medicações que podem, o risco de provocar um sangramento, uma hemorragia, ele é maior, então precisa ser prescrito e o uso acompanhado pelo médico. Eu digo isso porque eu já recebi pacientes no meu consultório que suspeitam da trombose e já ouviram falar dos anticoagulantes e começam o uso por conta própria.
1: E aí
2: é você complicado. E muitos desses nem tinham trombose. Eles passaram a ter um risco de ter hemorragia e nem tinham a necessidade de usar essa medicação. Então, cuidado. É uma medicação para ser prescrita e acompanhada o uso bem, bem rigorosamente.
1: A gente começou o consultório

0: falando, por exemplo, de um risco de um acidente, você ali poder ter uma trombose, né? É, uma queda e tudo. Então, imagina você estar tomando um anticoagulante, num risco de acidente, você ter um risco maior de uma hemorragia, não é isso,
1: doutor? Exatamente, Anny. Perfeito.
0: Então, para a gente ter cuidado. Agora, vamos para arterial, trombose arterial. Doutor Bruno, aí na trombose arterial, muitas vezes é necessária a cirurgia. Então, vamos falar um pouquinho dessa cirurgia, como é que ela se dá? Doutor Wesley até adiantou aqui de alguns tipos, né? Vai depender muito, mas queria que o senhor falasse um pouco para a gente sobre a cirurgia para trombose arterial.
2: Anny, a trombose arterial vai depender muito do comprometimento, né, do quadro, o que é que aquela trombose está causando ao paciente. Tem algumas tromboses que são dramáticas, que o paciente realmente tem que ir para uma cirurgia de imediato. E existem tromboses arteriais em que você pode manejar com medicação, seja uma medicação oral, como esses anticoagulantes que Esdras falou, ou com, vamos dizer, vamos chamar de anticoagulantes mais potentes, que são os fibrinolíticos. Em algumas situações, a isquemia é tão severa e o acesso cirúrgico ele requer uma cirurgia maior, que nesses casos a gente tende a fazer o que a gente chama de fibrinólise. É mais do que anticoagular, é destruir o trombo de verdade. Então a gente faz isso sob cateterismo. A gente vai, faz um cateterismo no paciente, vai em busca desse trombo, a gente acha o trombo e injeta dentro do trombo, idealmente dentro do trombo, esse fibrinolítico, que vai destruir completamente o trombo. Lógico, cirurgia de alta complexidade e também tem risco alto. A gente tem que colocar na balança o quadro do paciente e o risco também do tratamento. Porque assim como os anticoagulantes podem causar sangramento numa queda eventual, imagine uma substância que é muito mais potente do que um anticoagulante. Então, tem pacientes que não podem, é proscrito o uso dessas medicações nessa cirurgia. E aí a gente tem que ver as alternativas, se vai manejar cirurgicamente aberto mesmo, e aí é uma cirurgia que, via de regra, é uma cirurgia com mais morbidade, ou seja, mais sofrimento do paciente, cirurgias mais prolongadas, internamente mais prolongados e chances também de complicações, né? Seja pela fila da operatória, ou seja, pela própria condição clínica do próprio paciente. Então, assim, depende muito, né? Como eu falei, a gente tem que resumir vários capítulos de livro, porque realmente é um mundo. Trombose arterial é um mundo. A trombose venosa a gente até consegue falar mais, vamos dizer assim, mais enxuto. Mas a trombose arterial é um mundo. E normalmente, quando acontece uma trombose cerebral, né, uma embolia cerebral, normalmente não opera. A gente faz essas medicações fibrinolíticas. Tem risco de sangramento. Então, nem todo paciente é um candidato para fazer esse tipo de procedimento. Então, aí vai da expertise, vai da capacidade e vai realmente do preparo do médico na hora de saber indicar, saber fazer, para minimizar os riscos de complicações.
0: A idade interfere nesses riscos de complicações?
2: Que interfere, sim. Pacientes que têm acima de 75 anos, por exemplo, de cara já não podem fazer o fibrinolítico por conta de risco de sangramento. Sangramento cerebral, né, risco de AVC e morte enquanto faz essas medicações. Então, assim, é um pega para capar, né? Uma cirurgia dessa, numa situação dessa, realmente é bem desafiador, tanto para o paciente, principalmente, como para o médico também. Porque, queira ou não, ele está lidando com a vida do paciente ali, né? Então, também já teve situações de a gente precisar fazer um trombolítico desse, uma medicação dessa potente, para tromboses venosas graves. A gente chama de trombose em quatro níveis. Toda a perna trombosou de uma paciente, trombosa também a circulação da pelve e a principal veia do abdômen dela. Imagine que situação dramática, né? Eu tive a infelicidade, né, de ter que tratar uma paciente com 21 anos na época. Terminou que deu certo, né? Ela ficou bem, ficou muito bem, o trombo se dissolveu, mas é uma situação muito, muito delicada. Tem que pesar muito na balança o benefício e as possíveis complicações.
0: E se não der para operar de forma alguma, vai ter que botar realmente, vai ter que ir tratar só com medicação, mesmo sendo arterial?
2: A gente tem que fazer o que é possível, né, Anny? A gente não pode ser pior do que a doença. A gente não pode ser mais agressivo, mais, vamos dizer assim, não pode causar um dano maior.

0: do que a própria doença. Se existe uma limitação, seja por qualquer causa, sei lá, o paciente ele tem 75 anos, 80 anos, teve uma trombose arterial, né, na perna. E aí está com muita dor, tem risco de perder parte daquela perna, daquele pé. Só que ele não pode fazer o trombolítico. O que que a gente vai fazer? Vamos ter que anticoagular o paciente, né, interna para tratar a dor, porque a dor realmente é uma dor que não termina, é uma dor constante. Ela só alivia com as medicações, mas ela não passa. Então, é medicação para dor, o anticoagulante para tentar fazer com que esse trombo dissolva, e aí não é garantia nenhuma. E esperar. Esperar que a natureza ela resolva, né? Esse caso ainda dá só um empurrãozinho, mas tem hora que é Deus mesmo que vai operar, não é a gente
1: É
0: mais.
1: verdade. Bem, deixa eu fazer mais uma pausa, a gente volta já.
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1: Consultório de hoje falando sobre trombose com o Dr. Esdras Marques, Dr. Bruno Canto, ambos, né, especialistas em cirurgia vascular. E dia 16 de setembro é o Dia Nacional de Combate e Prevenção à Trombose. Então, como a gente falou muito do problema de tratamento, diagnóstico, de sintoma, Dr. Esdras, para a gente fechar, como prevenir a trombose?
3: Anne, prevenir a trombose e manter uma vida saudável. Atividade física, movimento, manter o peso corporal, se hidratar sempre bem, tomar bastante líquido. E se você, claro, né, tem uma história familiar, procurar um angiologista antes que você vá usar, por exemplo, um anticoncepcional ou antes da gravidez, para você identificar uma possível predisposição. Aí sim você vai passar pela gravidez
1: mais
3: tranquila,
1: tranquila, né?
3: Então é muito importante isso, né? Vida saudável e o conhecimento da história familiar.
1: Bem, essas são as orientações aqui do Dr. Esdras. Muito obrigada por estar com a gente, doutor.
3: Prazer sempre.
1: Dr. Esdras Marques, chefe do Serviço de Cirurgia Vascular do Hospital das Clínicas, que esteve com a gente nesse consultório. Dr. Bruno Canto, agora, para quem já tem trombose, para quem está se tratando, o que, que o senhor pode dizer para esses pacientes, né, que estão, por exemplo, tomando medicação ou que passaram por uma cirurgia, estão se recuperando? O que dizer?
0: Bem, Anny, trombose é algo tratável, né? Trombose não é o fim de linha, trombose é apenas um capítulo na história de algumas pessoas que vão cruzar com esse diagnóstico na vida, né? Ninguém quer ter trombose. Mas o bom é que a medicina evolui, o tratamento evolui e cada vez mais a gente entrega melhores resultados, seja cirúrgicos, principalmente, ou seja por medicações, que hoje é muito mais confortável tratar trombose com essas medicações orais, como o Esdras falou no início da entrevista. Antigamente você tomava uma medicação, tinha que estar fazendo exame de sangue frequentemente, seja semanal, quinzenal, quinzenalmente. Hoje não precisa mais. Hoje não precisa internar na imensa maioria das vezes para afinar o sangue. Você consegue fazer esse manejo com medicação ambulatorial, em casa, em domicílio. Então, o que eu quero dizer é isso. Eu queria deixar uma mensagem de encorajamento às pessoas. Geralmente, também, a trombose não deixa sequela. Não sei se seja realmente uma trombose muito, muito grave, né? Uma trombose muito extensa, mas, a princípio, não deixa sequela. E eu acho que o grande recado é esse. É estimular um estilo de vida saudável. Trombose, ela muitas vezes ela assusta, né? Mas às vezes é negligência nossa. Então, atividade física regular, o controle do peso, como ele falou, Esdras falou, evitar ficar muito tempo parado ou deitado, e se precisar por conta do trabalho, usa meia elástica, né? Muitas pessoas falam: existe algum alimento que me ajude a prevenir trombose? Não, infelizmente não há nenhum alimento, né, que previna sozinho a trombose, que funcione como um anticoagulante. Mas existem alguns alimentos que a gente deve usar para ter uma vida mais saudável, seja frutas,

0: vegetais, peixes, são alimentos muito bons, tanto para a saúde, como para a saúde vascular, como para a saúde de uma forma geral. E usando essas medicações, esses alimentos para a saúde de uma forma geral, a gente reduz também o risco de trombose.
1: Obrigada, doutor Bruno Canto, cirurgião vascular, que atua na Clínica Conceito Regenere e Hospital Getúlio Vargas. Doutores, sejam sempre muito bem-vindos. Foi ótimo tê-los com a gente. E obrigada aos ouvintes. Esse foi o consultório do Rádio Livre. A produção foi de Gabriela Bento, trabalhos técnicos de Big Alves, Elivelton Henrique e João Alves. Na coordenação de jornalismo, Vitor Tavares.
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3: Agora são 4h59.
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Fala, gente boa brasileira! Hoje, 17 de setembro, é o Dia Mundial da Compreensão. Uma data que nos faz um convite muito especial. Compreender mais e julgar menos. Compreender não significa exatamente concordar com tudo. Significa ouvir mais antes de responder, respeitar antes de criticar e tentar enxergar a situação também pelo olhar do outro. Quantas vezes uma conversa poderia terminar bem se tivéssemos um pouco mais de paciência? Quantos conflitos poderiam ser evitados se antes de apontarmos o erro de alguém, procurássemos entender o que aquela pessoa está vivendo? A verdade é que cada pessoa carrega uma história que nem sempre conhecemos. Há preocupações escondidas atrás de um sorriso, batalhas silenciosas que ninguém vê e dificuldades que não aparecem nas palavras. Por isso, neste Dia Mundial da Compreensão, que tal fazermos diferente? Dentro de casa, vamos ouvir mais. No trabalho, vamos ter mais paciência. No trânsito, vamos respirar antes de reagir. Nas amizades, vamos valorizar o diálogo. E quando houver uma diferença de opinião, que o respeito seja maior do que a vontade de vencer uma discussão. E para quem tem fé, fica uma lembrança ainda maior. Deus conhece o coração de cada um de nós. Ele sabe aquilo que ninguém vê. Por isso, antes de condenar, procuremos compreender. Antes de afastar, procuremos conversar. E antes de responder com dureza, lembremos que uma palavra pode ferir, mas também pode acolher e transformar. Compreensão é um gesto simples, mas poderoso. Ela aproxima pessoas, evita conflitos e constrói pontes. Neste dia 17 de setembro, faça a sua parte, compreenda mais, ouça melhor, respeite sempre. Porque o mundo não precisa apenas de pessoas querendo ter razão. O mundo precisa de pessoas dispostas a entender.

0: entender umas às outras. Então, que Deus nos dê sabedoria para ouvir, humildade para compreender e amor para convivermos em paz. E muito bom dia.
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0: E querida família brasileira, bom dia, boa tarde, boa noite, onde você estiver. Dia 17, quinta-feira, dia 17 de setembro de 2026. Já se passaram 260 dias do ano, faltando 105 para o ano acabar. Hoje é o Dia Mundial da Segurança do Paciente, Dia da Compreensão Mundial. Aí o tema do nosso bom dia. E no Brasil é o Dia Nacional do Transportador Rodoviário de Carga. Aê, meu amigo! Olha o transporte, olha o frete. O santo do dia é São Roberto Bellarmino, com trabalhos técnicos de Avanildo Cerqueira.
2: Bom dia!
0: Aí, Cerqueira, e produção de Cristiano Bassan, em rede, pela Rádio Jornal Recife, Limoeiro, Caruaru, Garanhuns, Pesqueira e Petrolina. Estamos começando mais um programa, A Voz do Povo.
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0: Você canta com Titãs, Epitáfio.

Acorda Recife, acorda Pernambuco, acorda Brasil. Com as primeiras notícias aqui na Voz do Povo pra você. E a prestação de serviço e você participando. Meu amigo, minha amiga, família pernambucana, bom dia, bom dia. Os motoristas que acordam cedo ouvindo a Rádio Jornal.

0: O Batente, olha aí, meu amigo, olha a direção. E vocês, motociclistas, se cuidem, né, rapaz? Informações de um grande índice de acidentes para vocês, motociclistas, e também roubos, meu amigo. Ah, sim, informações de roubo. Um índice muito grande de roubos de motociclistas. Que haja mais segurança para todos vocês. Não é isso, ciclista? Ciclista! Aí de madrugada, muitos ciclistas já na sua bicicleta, no seu pedal, aí para o trabalho. Eita, policiais, civis e militares, delegado Sérgio Ricardo, DHPP, militares, médicos, enfermeiros, advogados, todos juntos aqui na nossa programação, colaborando com o nosso povo. Rádio Jornal Recife, 90.3 FM, capital do frevo. Olha aí, escuta aí, vá.
1: Deixa o frevo voltar, eu só quero saber se você vai ficar. Ah, meu bem, sem você não há carnaval.
0: Vamos. Ah, meu bem, sem você não tem nada. Com você tem tudo. É isso, meu amigo Rubens Mesquita. Jackson do ar-condicionado na Imbiribeira, bom dia. Vamos gozar a vida, mas com moderação, não é isso? Limoeiro, Rádio Jordão Limoeiro, 99.5 FM. É a princesa do Capibaribe, bonita. Alô, Caruaru, 91.3 FM, capital do forró, capital do agreste. Quantos títulos vocês têm, maravilhosos! É pra decidir, em Garanhuns, que na época do frevo tem um jazz, 107.5 FM. Eita, Suíça Pernambucana, linda. Observe o seguinte, né? Você quando entra na cidade, você vai numa reta só, você vai sair no centro da cidade, onde tem a igreja, onde tem a catedral. Bonita. E descendo um pouquinho, você tem um pau bombo. É isso, meu amigo Geraldo. Aí um abraço pra você, Geraldo Sapato. Olha aí, e Pesqueira, 90.9 FM, é a terra da graça. Eu sou a graça, ela disse. E o povo aplaudiu com muita fé e esperança. É a terra do doce, também da renda. Pode acabar a vergonha, mas o trevo não acaba. O mundo não acaba. Rádio Jornal Petrolina, 90.5 FM. Ouviu dizer o quê? Sim? Vai o quê, homem? Que conversa é essa? Isso é conversa para boi dormir, que o mundo vai acabar. Tentam mexer com ele. Aí ele responde. Ele responde bravo. Responde e sai da frente. Não é isso, Rádio Jornal Petrolina, princesa do sertão, bonita. Aí, Horácio Franca, todos vocês aí. Olha o Ricardo com o blog da informação. Ricardo Banana, um abraço, porque isso vale.

Isso sim, vale um abraço para você do Sertão ao Cais, do Cais ao Sertão. Todos os amigos que estão acordando agora, os caminhoneiros, ontem foi o dia de vocês. E hoje, ó, juntinho de vocês aí, né? Transportador de carga, precisa também do caminhoneiro. Eita, que atividade, hein? Obrigado pelo carinho da audiência. Sucesso para vocês. Bom frete. Boa carga. Um abraço sim para você do litoral norte e sul. Alô, paulista. Zonas da Mata Norte, Sul, Agreste e Sertão. Muita emoção em todas as cidades no entorno do litoral norte e sul, ainda zonas da Mata Norte e Sul, Agreste e Sertão.

0: Todas as cidades que compreendem essas regiões. Abraço para vocês, meus amigos que escutam a Rádio Jornal. Para você compreender o tempo.
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0: Então escute agora com Kevin Weiss.
2: Vamos à previsão do tempo.

0: graus. No Agreste, a previsão é de clima parcialmente nublado, sem chuva em toda a região ao longo do dia. As temperaturas ficam entre 17 e 33 graus. No sertão do estado, a previsão é de tempo claro a parcialmente nublado, sem chuva em toda a região ao longo do dia. Os termômetros variam mais, ficando entre 18 e 36 graus. E no arquipélago de Fernando de Noronha, a previsão é de clima parcialmente nublado, sem chuva em toda a região ao longo do dia. As temperaturas são mais estáveis, ficando entre 26 e 30 graus. Falando agora sobre a Tábua das Marés, para alguém que tiver de férias, for curtir a praia, está de folga, né, nesta quinta-feira, ou mesmo informação importante para os pescadores, a mínima hoje vai ser a 1h08 da tarde. Já a máxima vai ser às 7h02 da manhã e também às 7h07 da noite. Kevin Paes, Rádio Jornal, Rádio Notícia.
1: Aí, o tempo tá legal, não tá? Meu amigo, minha amiga, olha o tempo legal pra você aproveitar. Pescador amigo, já tá saindo ou já tá chegando? Um abraço pra todos vocês. Agora são 5 horas e 14 minutos, 5 e 14.
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1: Jornal do Comércio, a diferença é enorme. Com Moraes blindado, caso Mendonça aguarda definição. No Recife, Flávio diz aos seus eleitores que fiquem à vontade sobre Raquel e Lira. Raquel Lira e João. Então, para você ficar à vontade, diz ele aí. No Recife, Flávio diz aos seus eleitores que fiquem à vontade sobre Raquel e João. JC transmite hoje segundo debate entre Raquel Lira, João Campos e Ivan Moraes. Minha gente, Copom reduz taxa Selic em 0,25 ponto para 13,75%. 13,75% ao ano, mas alerta que risco continua. Além do Brasil, Estados Unidos criticam Canadá, México e China no combate ao tráfico. PMs punidos por atuar como motoristas de Deolane e mais. Pernambucanos são destaque entre indicados ao Grêmio Latino, do forró ao cinema. Que beleza! Destaque se capa da edição de hoje do seu Jornal do Comércio. Para saber, tem que ler o JC.
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1: Eita, parabéns para você que está aniversariando hoje em todo o Brasil. Faça a festa, você que é de virgem. Aí você quer saber o que diz a astrologia? Olha, o negócio é o seguinte: pode ser que você tenha que lidar com algum imprevisto ou alguma coisa pequena, uma pequena chatice dentro de casa. Porém, com boa vontade, é possível não transformar algo corriqueiro em um grande drama. Tem gente que é dramático demais, né? Eita! O melhor é sacudir a poeira e seguir em frente de forma leve. Seja leve. Você que está aniversariando hoje, você que é de virgem, parabéns pra você. Tem tanta gente importante igualmente a você. Tem Fátima Bernardes, olha aí, jornalista e apresentadora de televisão. Tem Marina Lima, cantora e compositora brasileira.

0: vendo aí, você cantou com ela, você cantou com Marina, você que está aniversariando hoje. Parabéns para você!
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0: Exatamente, para dizer para você o seguinte: Pernambuco terá quase 20 mil procedimentos de saúde através do Agora Tem Especialidades. Não é isso, Ed Carlos?
2: Pernambuco terá 18.060 procedimentos gratuitos para pacientes do Sistema Único de Saúde SUS por meio do programa Agora Tem Especialistas do Ministério da Saúde. Segundo informações da Secretaria Municipal de Saúde, o Hospital Infantil Palmira Salles, em Garanhuns, aderiu oficialmente ao programa do governo federal. Inicialmente, serão oferecidas mais de 300 cirurgias no Hospital de Garanhuns. Ed Carlos, Rádio Jornal, Rádio Notícia.
0: Tá bom, meu amigo, um abraço pra você, obrigado pela informação. Mas, de repente, ali, aí mesmo, no Agreste Meridional, Garanhuns, você pode ter um tipo de reclamação, uma reivindicação a fazer no transporte público, iluminação, entre outros, assim.
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0: E o André Dias, de Ouro Preto, Olinda, reclama dos agentes de trânsito de Olinda. Vem comigo.
3: Aqui é André Dias, de Ouro Preto, Olinda. Eu quero fazer uma reclamação aí aos agentes de trânsito da Prefeitura de Olinda, que vai em Ouro Preto. Ali tá as ruas do Centro Comercial de Ouro Preto, tá intransitável. Carro de um lado, carro do outro, só tem um corredor do meio pra gente passar. E quando vem um ônibus de Ouro Preto, não passa ninguém. Pelo menos eles vão lá organizar. Nunca aparecem lá. Um abraço, meu irmão.
0: Eita, meu amigo, um abraço pra você. Que situação, se resolva logo. Gepreve,

0: orienta servidores sobre como solicitar a certidão de tempo de contribuição pelo meu INSS em Petrolina. Não é isso, Edjane Almeida?
1: Olha, a gente tem aqui uma orientação importante. O IGPREV em Petrolina orienta servidores como solicitar a certidão de tempo de contribuição pelo INSS. Parece um pouquinho complicado, mas a Tarsila Ramos, diretora-presidente do IGPREV, vai desmistificar essa condição hoje aqui pra gente. Não é isso, Tarsila? Bom dia.
2: Bom dia, Edjane.

0: autoexplicativo, bem didático, você vai seguindo os passos. É importante que o servidor saiba o tempo que trabalhou, o tempo que certificou, para que as informações possam ser bem preenchidas e com todas as informações pertinentes que o site pede, emitir a certidão de tempo de contribuição, que é apenas uma via, para que possa ser averbado no seu ente concessão de aposentadoria.
1: Tarsila, esse processo ele é feito exclusivamente pela internet? É tudo online? Não tem uma forma de fazer presencialmente?
0: Facilitador online. Se não puder, não souber fazer online, pode comparecer na agência. É só ligar no 135, fazer o agendamento e ir em loco. Mas, em regra geral, é online. É, você escaneia a sua documentação, você tem que estar com sua carteira de trabalho, com sua ficha financeira, com todas as documentações pertinentes, para que tenha a data de admissão, a data de saída, para que o tempo possa ser contado da forma correta.
1: Perfeito, tudo esclarecido. Algo mais a informar, Tarsila? Fique à vontade.
0: Caso tenha alguma dúvida, compareça na sede do IGPREV, que fica na Avenida José de Samanissoba, lá no centro. Nós funcionamos das 7 horas às 13 horas, ou pelo nosso número do WhatsApp, 87-3983-6705. Nós estaremos lá para orientar, falar como solicita, tirar todas as dúvidas, para que facilite a vida do servidor e quando for solicitar a sua aposentadoria no IGPREV, já esteja com a sua documentação toda pronta.
1: Tudo certo, tudo em mãos, tudo aqui descomplicado, como a Tarsila falou, descomplicando e facilitando a vida do servidor que está chegando a essa fase maravilhosa, a terceira idade. Muito obrigada, Tarsila.
0: Obrigada, Edjane, estaremos sempre à disposição.
1: Edjane Almeida para a Rádio Jornal, Rádio Notícia.
2: Obrigada, Edjane Almeida, Sertão de Pernambuco, Sertão de Petrolina, informando para você. Olha, minha gente, deixa eu falar mais uma vez para vocês motoristas, para vocês motociclistas, principalmente vocês motociclistas, porque Pernambuco registrou o roubo de 4.197 motos entre janeiro e agosto de 2026. Isso impulsionado pelo crescimento da frota e pelo aumento expressivo da criminalidade no estado. E eles estão pedindo socorro. Segurança, segurança. Não é isso, meu amigo motociclista? Olha, Eduardo, o R7 Várzea também pede capinação. Pede socorro, né? Para capinação em Cosme Damião, na R7 Várzea. Vem comigo.
3: Eduardo, mais uma vez. Gostaria de fazer um apelo à Prefeitura do Recife, no setor da Enlurbe, setor de capinação, para fazer a capinação na rua Jacinto Freire de Andrade. Já fazem 8 meses que o mato está daquele jeito, né? E não aparece ninguém, a gente faz solicitação, mas até agora não aparece ninguém para fazer a capinação aqui em Cosme Damião, na UR7. Obrigado, Nino Barreto. Boa tarde.
2: Eita, meu amigo, TRE apresenta, TRE Pernambuco apresenta novidades para as eleições 2026 e orienta eleitores sobre votação. Então, preste atenção, entra agora no Jornal do Comércio, entra no site aí, para você se informar, saber tudo direitinho, porque eleitores poderão usar simulador de urna, consultar dados pelo WhatsApp e contar com recursos que facilitam o acesso às informações de votação. Tá bom? Uma boa e boa escolha para você. Bom voto. E a hora certa, agora, são 5 horas e 28 minutos, 5h28. Fica aí sabendo que agregar qualidade de vida, desenvolvimento sustentável e redução das desigualdades sociais. Os desafios do avanço do chamado Brasil Urbano, identificado pelo IBGE. Agora, são 5h29, escute.
4: A expansão urbana é um dos fenômenos mais marcantes do século XXI, impulsionada pelo crescimento populacional, migração para os grandes centros e pela necessidade constante de modernização das cidades. De acordo com o mapeamento das áreas urbanizadas do IBGE, as cidades brasileiras continuam a se expandir. De 2019 a 2022, o Brasil urbano ganhou quase 6 mil quilômetros quadrados, crescimento de 12,3%. Esse movimento, ainda que traga avanços econômicos e sociais, também destaca os desafios de planejamento urbano, sustentabilidade e eficiência dos serviços públicos. Para o professor do Departamento de Arquitetura e Urbanismo da Universidade Federal de Pernambuco, Roberto Montezuma, uma cidade crescer não significa que ela está necessariamente a se desenvolver.
5: Crescer é diferente de desenvolver. Você pode crescer, mas se desenvolver, ser desenvolvido, ser completamente

0: diferente. Eu acho que é preciso compreender que o desenvolvimento precisa ser a meta e não só crescer. Um crescimento pode simplesmente ser mais um problema dessas cidades que se incharam, mas não se desenvolveram. E desenvolver tem tudo isso, tem que aglutinar infraestrutura, e essa infraestrutura no sentido muito amplo da palavra, porque lazer também é infraestrutura, ruas são infraestrutura, saneamento é infraestrutura, comércio e serviço é infraestrutura.
1: Ainda de acordo com o professor Roberto Montezuma, para que uma cidade possa crescer e se desenvolver, é necessário que iniciativas públicas e privadas trabalhem em conjunto.
0: Isso tudo é um grande sistema, essa cidade é um grande sistema. E não adianta a gente tratar independentemente, porque se a gente tratar independentemente, o que é que vai acontecer? Vamos fazer assim uma metáfora, talvez, para ajudar a compreensão. Como se a gente fosse fazer o corpo de uma cidade um corpo humano, fazendo a correlação com o corpo humano. Então, se eu tenho uma boca e eu trato separadamente a boca, trato separadamente o olho direito do olho esquerdo e por aí vai, esse sistema que é a cidade, complexo e dinâmico, quando você junta tudo isso, isso gera um Frankenstein. Uma metáfora dessa ajuda a gente a compreender que a iniciativa pública e a iniciativa privada têm que andar num acordo.
1: Segundo a ONU, o Objetivo de Desenvolvimento Sustentável número 11 tem como meta tornar as cidades e os assentamentos humanos inclusivos, seguros, resilientes e sustentáveis. Essa diretriz global incentiva o desenvolvimento urbano, que harmoniza progresso econômico, inclusão social e preservação ambiental. Ernesto Pereira, Rádio Jornal, Rádio Notícia.
2: E hora certa, são 5 horas e 31 minutos. Está aqui meu amigo Nailton, no WhatsApp da Rádio Jornal, dizendo: sabe as palavras no início do programa? É o sargento Nailton Araújo, de Engenho Velho. Obrigado, meu amigo, pela audiência e pelo carinho e compreensão. Tá certo? Hoje é o dia da compreensão. Olha, minha gente, governo prepara proibição de apostas e jogos online por meio de medida provisória, tá vendo aí? E o Palmeiras sobrevive a sufoco, bate LDU nos pênaltis e pega Flu na semi da Libertadores. Enquanto isso, o Atlético Mineiro elimina Santos na Sul-Americana nos pênaltis. E aqui na política, no movimento, no STF, Moraes mira vício processual, olha aí, Moraes mira vício processual e falta de provas de relação com o Master como estratégia. E na campanha em São Paulo, Flávio Bolsonaro usou imóvel que pertenceu a cunhado de Vorcaro. Eita! Agora são 5 horas e 32 minutos, é a voz do povo para você, onde você estiver, não é isso? Ô Jota! Jota de Cavaleiro reclama da coleta de lixo em Jaboatão. Vem comigo.
3: Jota Barro de Cavaleiro, radialista. Procurar saber o que é que está acontecendo com a prefeitura de Jaboatão sobre a coleta do lixo. Ele cola o lixo aqui na... quando bem entende, ele vem colher o lixo. Não tem dia, não tem hora. Passa 8 dias, 10 dias. E a rua que está completamente cheia de lixo. Com a palavra prefeitura de Jaboatão, a limpeza urbana. Obrigado, Jota de Cavaleiro.
2: E o presidente Lula liga para a candidata agredida em Santa Catarina. Deputado do PL propõe aplauso a PMs. Minha gente, ainda em destaque, o Banco Central reduz Selic para 13,75% ao ano no último corte antes da eleição. Olha aqui, agora são 5 horas e 33 minutos, 5h33. É a voz do povo para você saber muito mais aqui, as primeiras informações, né? Apesar dos números positivos no comparativo com o Nordeste, Pernambuco apresenta a quarta maior alta mensal nos custos da construção civil aferidos pelo IBGE na região. Escute com Cristiano Bassan.
4: O custo médio da construção civil em Pernambuco encerrou o mês de agosto de 2026, fixado em R$ 1.789,90 por metro quadrado, segundo dados do Sistema Nacional de Pesquisa de Custos e Índices da Construção Civil, o SINAP, divulgados pelo IBGE. O estado registrou uma variação mensal de 0,28%, mantendo um ritmo de expansão abaixo da taxa média de variação observada no Brasil, que foi de 0,44%. mas acima do desempenho médio do Nordeste, que fechou em 0,19%.

0: acumulado de janeiro a agosto, a alta em Pernambuco chega a 6,46%, enquanto no balanço dos últimos 12 meses, o indicador permanece em 7,6%, representando o patamar inferior ao ritmo acumulado pela própria região nordestina em um ano. Na comparação com os números regionais, o custo por metro quadrado em Pernambuco ficou em R$ 81,43, abaixo do custo médio do Nordeste, estabelecido em R$ 1.871,33. No âmbito da região Nordeste, o desempenho mensal de Pernambuco representou a quarta maior alta do período. O estado de Sergipe liderou os reajustes regionais, com a variação de 0,60%, seguido pela Paraíba, Piauí, Pernambuco, Maranhão e Rio Grande do Norte. O economista Sandro Prado avalia o desempenho do estado.
1: Isso tem mostrado que construir continua ficando mais caro. Embora Pernambuco ainda apresente um custo médio por metro quadrado inferior ao observado na média da região Nordeste. Hoje, o custo de um metro quadrado em Pernambuco está em R$ 1.789,90, enquanto a média do Nordeste chega a R$ 1.871,33. Ou seja, Pernambuco está com uma média R$ 81,43 menos do que a média regional. Isso é importante, porque o custo da construção tem impacto direto tanto para quem pretende construir ou reformar, quanto para o mercado imobiliário.
0: Em âmbito nacional, a região sul destacou-se com a maior variação do país no mês de agosto, ao registrar taxa de 1,15%, puxada pelo reajuste observado no Paraná. O centro-oeste apurou alta de 0,87%, influenciado pelas elevações em Mato Grosso do Sul e no Distrito Federal. Na região norte, o avanço foi de 0,85%, impulsionado pelo Amazonas, que anotou a maior variação mensal do país, decorrente de acordos coletivos. Por fim, a região sudeste manteve estabilidade, com a expansão de 0,18%, anotando oscilações de 0,50% no Espírito Santo, no Rio de Janeiro 0,34% e 0,22% em Minas Gerais, além de 0,06% em São Paulo, com colaboração de Lucas Moraes, Cristiano Bassan, Rádio Jornal, Rádio Notícia.
2: Ô meu amigo, como é que está aí a sua carteira nacional de habilitação? Fique sabendo que o CONTRAN prorroga novamente a validade da CNH. Então, para você saber o seguinte, o CONTRAN prorrogou de forma excepcional a validade de CNHs e vencidas ou com vencimento entre 5 de junho e 8 de dezembro de 2026. Bom, aí você quer saber o que aconteceu? Bom, a deliberação do Conselho Nacional de Trânsito estende automaticamente o prazo desses documentos até 9 de dezembro deste ano, hein? Até 9 de dezembro deste ano. Então fica tranquilo se você ainda não está em dia com a CNH, tá bom? Agora, são 5 horas e 37 minutos, é a voz do povo para você saber mais o seguinte. Olha aqui, é o Rio Viana, Rico Viana. Rico Viana, Jardim Moribeca está comigo e fala da buraqueira de Marcos Freire. Vem comigo.
3: Bom dia a todos da Rádio Jornal, aqui é Rico Viana. Hoje tem duas reclamações, uma é uma que eu já fiz, né? Sobre as ruas de Marcos Freire, que está uma buraqueira triste. Aqui é Rico Viana de Jardim Muribeca, viu? É, Marcos Freire, todas as ruas quase, é buraco só, né? E outra reclamação é do sinal que tem no trevo da entrada de Marcos Freire, certo? Próximo a uma fábrica de vidro, em frente a uma fábrica de vidro que tem. Aí, na entrada tem o sinal, que é um trevo, né? Esse sinal não funciona, está apagado desde sexta-feira. Desde sexta-feira está apagado.
2: Eita, meu amigo, Edilson do Poço está de parabéns hoje, né? Aqui no WhatsApp da Rádio Jornal. Mais um ciclo se inicia na minha vida, ele diz, e eu só posso esperar que ele seja ainda mais lindo do que o anterior. Parabéns para você, meu amigo Edilson do Poço. Parabéns, sim. Nossa amizade aumenta cada vez mais. Mais um ano de vida e muito obrigado pelo carinho da

0: audiência e dados precisos dos processos em tramitação na justiça ajudam a enganar as vítimas no golpe do falso advogado. Por isso, cuidado redobrado nas ligações telefônicas, viu? E no WhatsApp. Preste atenção com João Carneiro.
1: Um golpe que mistura informações verdadeiras e falsas tem feito vítimas entre pessoas que possuem processos na justiça. Desde 2025, a Ordem dos Advogados do Brasil, seccional Pernambuco, já recebeu 652 denúncias relacionadas ao chamado golpe do falso advogado. O criminoso entra em contato com a vítima, geralmente pelo WhatsApp, e se passa pelo advogado responsável pelo processo. A advogada e professora universitária Manuela Alves, tesoureira da OAB Pernambuco, explica por que a fraude consegue enganar até quem costuma ter cuidado com golpes.
2: Essas pessoas estão aparecendo com dados reais do processo. E aí essa pessoa está usando, às vezes, né, o WhatsApp, que é um WhatsApp com um número, às vezes, que é um número falso. Normalmente é um número falso, mas tem a foto do seu advogado. Está com os dados do seu processo real. Ou seja, tem fortes indícios para as pessoas acharem que, de fato, estão ali lidando com o seu advogado.
1: Depois de conquistar a confiança da vítima, o golpista costuma informar que houve uma decisão favorável e que existe um valor a receber. Em seguida, pede um Pix como condição para liberar o suposto dinheiro e pressiona para que o pagamento seja feito rapidamente. Mas para não cair na fraude, a advogada Manuela Alves alerta que a principal recomendação é desconfiar.
2: Se você identificar que algum dado não está batendo, não continue o contato. Corte o contato e vá você fazer esse papel de ir buscar. Também desconfie, porque eles ficam assim: agora, para você receber o dinheiro, você tem que pagar um Pix de X. Para você receber 20 mil, você tem que fazer um Pix de 2. E normalmente eles querem urgência nesse Pix. Então ficam te apressando, te enchendo de expectativa de que você vai receber, para que você faça o Pix o mais rápido possível. Mas também, olha, se eu comecei a receber o Pix, quem vai ser beneficiário? Se não é o teu advogado, não segue com a operação. Isso é super importante.
1: A OAB também disponibiliza o Confirme ADV, ferramenta que permite verificar a identidade e os dados do profissional. E se o dinheiro já tiver sido transferido, é preciso agir rapidamente. A orientação é comunicar o banco e solicitar a abertura do mecanismo.
0: Circulando. E os colunistas do Jornal do Comércio, Política em Brasília, Romualdo de Souza. Em campanha para presidir o Senado, Tereza Cristina cobra reação à crise no STF. E tem saúde, saúde. Aí vem com Cíntia Leite. EMOP homenageia doadores de medula óssea em celebração no Recife. E mais. Aí vem JC Negócios com Fernando Castilho. Estudo do Banco Itaú e consultoria especializada estima necessidade de investimentos de 1,2 trilhão em projetos de saneamento no Brasil. E hora certa para você, são 5 horas e 43 minutos. É a voz do povo para você, onde você estiver. 5h43.
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0: Jornal do Comércio, a diferença é enorme. Com Moraes blindado, caso Mendonça aguarda a definição. No Recife, Flávio diz aos seus eleitores que fiquem à vontade sobre Raquel e João. JC transmite hoje segundo debate entre Raquel Lira, João Campos e Ivan Moraes. Copom reduz taxa Selic em 0,25 ponto para 13,75% ao ano, mas alerta que risco continua. Além do Brasil, Estados Unidos criticam Canadá, México e China no combate ao tráfico. PMs punidos por atuar como motoristas de Deolane e mais. pernambucanos são destaques entre indicados ao Grammy Latino, do forró ao cinema. Destaque-se capa da edição de hoje do seu Jornal do Comércio. Para saber, tem que ler o JC.
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0: Em destaque, há 17 dias das eleições, urna eletrônica vem com novidades, viu? Barra que indica sequência de votação, fontes mais legíveis e recursos de libras acrescidos. Olha aí. Em ato no Recife, minha gente, em ato no Recife, presidenciável Flávio Bolsonaro, do PL, não fala em apoiar candidatura ao governo de Pernambuco, mas diz que vai nomear 5 nomes para o Supremo Tribunal Federal. Terceira caravana da Casa Própria no sítio Trindade Casa Amarela começa hoje com 7 construtoras, 2 imobiliárias, corretores e correspondentes bancários autorizados pela Caixa. E a gente, Feira Internacional de Materiais, Equipamentos e Serviços de Construção reúne até amanhã no Centro de Convenções Olinda produtos, inovação e tecnologia. E mais, cerca de 6 mil moradores do Recife, entre crianças, adolescentes e idosos, vão receber na primeira etapa a insulina mais moderna oferecida pelo SUS. Tem mais para você, redator de plantão, 6 horas.
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0: Estou aqui, acordando você, motivando toda a família pernambucana para mais um belo dia. Felicidade, obrigado pelo carinho da audiência. Mas você continua aqui na Rádio Jornal, agora com Bola de Primeira.
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0: Carga total, viu, torcedor? Carga total de ingressos para a partida contra o Floresta. Outras informações com Leonardo Vasconcelos.
3: Valeu, amigo. Vamos atualizar as notícias do Santa Cruz, que nessa quinta-feira vai fazer o seu segundo treino na Arena de Pernambuco, palco da partida de domingo, às 16h, diante do Floresta, pela terceira rodada do quadrangular do acesso da Série C. A movimentação da quarta também já foi no estádio de São Lourenço da Mata, para já ir ambientando os jogadores para essa partida tão importante, que pode dar um grande passo para carimbar o passaporte coral para a Série B. Com mais de 37 mil ingressos vendidos, a diretoria do clube conseguiu uma carga extra de ingressos ao liberar o setor norte superior. E agora vai tentar quebrar o recorde de público desta Série C, que pertence ao Paysandu. Ainda na primeira fase, na vitória diante do Maringá por 1-0, o Papão colocou 41.405 torcedores no Mangueirão. Já o maior público tricolor foi justamente no último jogo em casa, na vitória por 1-0 diante do Botafogo da Paraíba, quando a arena registrou 27.479 tricolores. Agora a expectativa do Santa é poder comercializar a carga máxima, que seria de 45.500 ingressos apenas com torcida mandante. Esse, inclusive, é o recorde de público da Arena de Pernambuco, que só foi alcançado 2 vezes, sendo a última pela própria Cobra Coral. No dia 27 de setembro do ano passado, no primeiro jogo da final da Série D contra o Barra, 45.500 tricolores viram o Santa perder por 2-1. Antes, o mesmo público tinha sido registrado na final do Pernambucano de 2000.

0: 2024, com o Sport mandante empatando em 0-0 com o Náutico. Outra marca importante buscada pelo Santa junto com a torcida é o de ter levado mais de 200 mil pessoas ao estádio nessa Série C. Somando os 10 jogos disputados pelo tricolor como mandante, o público total já é de 165.168 torcedores, com uma ótima média de 16.517 por partida. Assim, se todos que já adquiriram a entrada efetivamente comparecerem, essa marca de 200 mil será ultrapassada e com folga pela torcida tricolor. Quem falou sobre essa força das arquibancadas e a responsabilidade que ela impõe foi o capitão William Alves.
1: Bom, eu acho que o cuidado agora é um pouco sobre a ansiedade, né? E o conforto, né? A gente vem de duas primeiras vitórias e está numa situação confortável nesse momento. Mas a tabela do nosso grupo ela é muito perigosa, né? Qualquer acidente nesse final de jogo, uma vitória do Maringá, a gente vai para um quarto jogo com três times com seis pontos. Então é muito claro na nossa cabeça que a gente ainda precisa terminar o que a gente começou. A gente começou bem, mas a gente não terminou e a gente quer terminar muito bem. Então a gente tem muito claro isso na nossa cabeça. Em relação à euforia do torcedor, o apoio do torcedor é muito bem-vindo, muito válido, mas nós dentro de campo temos que manter a tranquilidade, controlar a ansiedade para que a euforia do torcedor, a alegria do torcedor não traga algumas armadilhas para nós. A gente sabe como é a característica do jogo do Floresta, do time do Floresta. Eu já tive a oportunidade de trabalhar com o Lesto, sei como ele gosta de trabalhar as equipes dele, são equipes muito organizadas, então a gente tem que tomar muito cuidado com aquilo que eles podem nos causar de dano. Então, acho que está muito claro dentro da cabeça do jogador o que precisa ser feito, é controlar a ansiedade e continuar fazendo o que a gente tem feito, é nos dedicar, correr, porque no final a gente tem sido premiado com os resultados.
0: Tá aí as palavras do capitão tricolor William Alves e essas são as informações do Santa Cruz aqui no Bola de Primeira.
2: Aí, meu amigo, você é do Náutico, menos mal, né? Pontuou, pelo menos com empate aí com o Operário, mas agora tem que vencer o Cuiabá na segunda-feira. Outras informações com Haldinei Alves.
3: Muito bom dia para você e para todo mundo que está nos acompanhando aqui na Rádio Jornal. O Náutico começa a se preparar para o duelo que tem na próxima segunda-feira contra a equipe do Cuiabá, jogo marcado para acontecer na Arena Pantanal. O Timbu chega para essa partida com o retorno do lateral direito Arnaldo, que cumpriu suspensão e volta a ficar à disposição. Por outro lado, o Náutico não vai poder contar com o volante Samuel, tomou o terceiro cartão amarelo dele na partida passada contra o Operário, e o técnico Hélio dos Anjos foi expulso depois de uma confusão, depois de xingar o árbitro. Isso até foi documentado na súmula do jogo e, por isso, Hélio dos Anjos cumpre suspensão automática no jogo contra o Cuiabá. Não vai poder comandar o time na beira do gramado. Guilherme dos Anjos é quem vai exercer sozinho essa função na segunda-feira. O Timbu caiu para o 14º lugar, tem 38 pontos ganhos e está na contagem para chegar à marca dos 45, geralmente suficiente para garantir permanência na divisão. O Náutico ainda precisa conquistar mais 7 pontos no Campeonato Brasileiro da Série B. O jogo passado gerou um sentimento amargo de frustração para os alvirrubros. O técnico Guilherme dos Anjos falou sobre isso.
4: Sem dúvida nenhuma, frustração pelo resultado, claro, pela forma que foi. E não tenho dúvida também que a gente volta mais uma vez a performar dentro daquele quadro ali de 8 jogos. Nós tivemos ali 4 a 5 jogos performando assim, com oscilações, da mesma forma, por exemplo, dentro do jogo, mas performando estatisticamente, aquilo que a gente corrobora que é importante para a nossa equipe desenvolver bem a característica de jogo. Então, eu vejo que, sim, volta uma confiança muito grande, né? Você vê jogadores saindo do banco, ajudando a resolver o jogo como um todo, elevando o nível físico. Você vê o Pato entrando muito bem, fiquei feliz porque é um jogador que vem trabalhando muito. Ele sofreu muito para adaptar a nossa característica. Diferente já, por exemplo, do Daniel, que sofreu pouco, já entrou num volume enorme, a característica dele, buscamos isso, não é à toa. A gente fica feliz em função disso, mas vejo sim como, em parte, positivo o resultado, porque nós temos que olhar realmente

0: tudo aquilo que foi feito para a gente criar principalmente o 3-1 e naturalmente não deixar de esquecer nunca aquilo que a gente precisa evoluir para não tomar o 3-3. É impossível você fazer um jogo contra adversário no nível que está hoje já o Operário sem você ser atacado, sem sofrer, sem oscilar dentro do jogo, hora eles atacarem, hora a gente atacar. Eu sempre falei, nós propomos um jogo sim de ter mais ações ofensivas e não foi diferente hoje. Todos os números estatísticos ofensivos nós fomos superiores e conseguimos transformar isso em gol. Infelizmente a gente teve erros pontuais, além de todo o aspecto que eu já mencionei da arbitragem que foi pífio, e não conseguimos sustentar esse resultado. Agora, as oscilações para mim são comuns dentro do campeonato.
1: Muito bem, palavras de Guilherme dos Anjos, técnico do Náutico, são destaques do Timbu aqui no Bola de Primeira.
2: Pronto, depois dos comerciais, a gente volta para você do esporte.
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1: Fica tranquilo, torcedor. Agora é vencer o Juventude. Outras informações com o Alex Santos.
2: Muito bom dia para você que está ligado no Bola de Primeira. E agora o esporte não tem margens para erro. São 10 jogos que vão definir o futuro do Leão dentro da Série B. O esporte que nesse momento está fora do G6. É o nono colocado com 41 pontos conquistados. Está a 5 pontos do sexto colocado, que é o Atlético Goianiense, com 46 pontos. E o técnico Mariano Sosso sabe dessa responsabilidade. Ele que com certeza vai mudar o time para encarar o Juventude no próximo sábado, em jogo dificílimo que acontece na Ilha do Retiro, às 16h30. E essa partida pode ser determinante para as pretensões leoninas dentro da segunda divisão. Precisa vencer para não se afastar muito do G6. O comandante rubro-negro que pode ter à sua disposição o retorno do lateral direito Claudinho. Ele que nos últimos jogos tem utilizado Marcelo Aju como lateral direito improvisado. Mesmo tendo Augusto Pucci como jogador da posição. O Claudinho, que ganhou a titularidade nas últimas partidas, ficou de fora porque acabou se machucando. Pela informação repassada pela assessoria rubro-negra, ele vai ficar à disposição do Mariano Sosso para esse jogo contra o vice-líder da segunda divisão nesse próximo final de semana. E uma coisa que chamou bastante a atenção: a repetição do time que venceu a Ponte Preta, venceu sem convencer, para o jogo contra o CRB. Nesse compromisso contra a equipe alagoana, deu o Clube de Regatas Brasil, 2-1. E o que chamou a atenção foi o fraco futebol apresentado por todo o elenco, salvo algumas exceções, como por exemplo, o atacante Christian Barleta. E o Mariano Sosso responde por qual motivo repetiu a mesma escalação contra a Ponte Preta no jogo, como eu disse, que não convenceu ninguém, nesse jogo contra o Galo da Paz do Sará.
3: Eu, como treinador, essa escalação interpretei que ia a dar certo, que você adjudica, falamos nós, otorga titularidade em função de rendimento que você olha, bem? Mas acho que também é responsável de, não tão só do rendimento de eles, sino é o planejamento do jogo. O plano de jogo, a primeira metade, não fizemos o que quem treinou é o time. Eu acho que temos que ser um time coerente com a proposta e tem coragem para

0: desenvolver um campo, outro campo, tá bom? Então, é um intervalo, fiz mudanças em função da necessidade de um jogo. Mas eu sempre tenho um pensamento muito crítico de como um treinador, né? Em função de escalação, em função de estratégia do jogo. Mas assistiremos o jogo, mas temos que olhar na frente. Esporte fica para coisa grande, é um time grande. Então, os jogadores têm consciência disso. O torcedor também não gosta tanto de que não fale, sino que é um time de respostas boas dentro da campo.
1: Leões que apresentam oficialmente nesta quinta-feira o meio-campista Fernando Sobral e o lateral esquerdo Rei Lopes. O Fernando, que inclusive já atuou duas vezes com a camisa rubro-negra, e o Rei ainda aguarda a sua estreia. Destaques do Leão para o Bola de Primeira.
2: Pronto, minha gente, terminou Bola de Primeira. Obrigado pelo carinho da audiência e você continua na Rádio Jornal com o redator de plantão.
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5: E dois agora, bom dia, 6:02, o nosso bom dia, você ligado, muito bem-vindo, está na Rádio Jornal de Garanhuns em 107.5 FM, o nosso bom dia, claro que primeiramente a gente começa agradecendo a Papai do Céu esta oportunidade de estar aqui, de estar ao seu lado em mais um dia pontilhado de atividades. Hoje é quinta-feira. Quinta-feira, 17 de setembro de 2026. Hoje é o Dia Mundial da Segurança do Paciente. Dia do Transportador Rodoviário de Carga. Hoje a Igreja Católica, lembrando os santos Roberto Belarmino, Idelgarda de Bingen, Colomba. Estamos no inverno brasileiro. Inverno brasileiro, já se passaram 260 dias do ano, faltando 105 dias para terminar este 2026. Estamos no inverno brasileiro, hein? E para o Natal, hein? Para o Natal, faltando 98 dias. E claro, ficaremos com você nesta manhã, mais uma vez aqui, ó, na sua Rádio Jornal Garanhuns. Vamos contar com o apoio dos nossos profissionais. Aqui nos trabalhos técnicos em Garanhuns, o nosso Júnior Gomes, é o nosso Júnior Brother, o nosso bom dia, um bom trabalho. Vamos continuar aqui, claro, nesta conexão com a notícia, sendo auxiliados pelos repórteres da

Rádio Jornal, os repórteres da TV Jornal, que juntos vamos trazer cada vez mais informação para que seu dia comece sempre bem atualizado. Fique conosco, fique aqui na Rádio Jornal Garanhuns e, claro, para começar este dia,

0: informação, o fato, a notícia, tudo isso para que você, claro, fique nesta conexão com a notícia. Homem preso com cocaína, revólver, dinheiro em uma ação da 8ª DENARC. Vamos falar também deste acidente, esse acidente que aconteceu em São João, aqui ó, no nosso percurso Garanhuns, São João. Tem mais aqui ó, tem o caso do jovem de 18 anos assassinado a tiros em Ibimirim. Tem mais aqui ó, tem mais aqui na informação, afinal não para, hein? Vamos trazer aqui ó, a história da operação da Polícia Civil, apresentando detalhes numa coletiva de imprensa. Essa operação a gente já tinha falado, hein? Aqui uma criança que foi socorrida pela polícia, uma criança de 8 meses, estava sem respiração ali no percurso até a UPA. E a gente vai saber depois disso daí, ó, com muitas informações aqui, ó, na sua Rádio Jornal Garanhuns. Está começando mais uma ronda policial. Bom dia.
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0: E a gente sempre começa com aquela mensagem do dia, aquela mensagem de fé, de luz, de esperança. Novamente a gente extraindo esta mensagem do livro Minutos de Sabedoria, de Carlos Torres Pastorino, livro da editora Vozes. Esta mensagem está na página 222 e diz o seguinte: se você não sabe perdoar sem esquecer, é sinal de que não compreendeu ainda a verdade e o caminho a seguir. Procure perdoar e esquecer as mágoas e ofensas, as intrigas e as calúnias. Mantenha-se em tal atitude que nenhuma calúnia o possa atingir. Perdoe e siga seu caminho. Quando o caluniador abrir os olhos, você estará tão distante dele que não poderá mais ouvir sua voz cheia de veneno. Pense nisso e tenha um bom dia.
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0: Muito bem, com as informações aqui do nosso clima-tempo para esta quinta-feira. Quinta-feira, 17 de setembro, 2026. Muito bem, hoje teremos um dia com sol, muitas nuvens e períodos de céu nublado. À noite, com pancadas de chuva. As máximas ficarão entre 26 e 28 graus, as mínimas de 17 a 19 graus. Lembramos que o nascer do sol aconteceu por volta das 5h25 da manhã. O pôr do sol a partir das 5h30 da tarde. Neste momento, tempo se apresentando nublado aqui na marca dos 18 graus. É tempo na Jornal.
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0: Muito bem, os destaques desta edição de hoje é o Jornal do Comércio, que está aqui, ó, para você baixar agora no aplicativo, exatamente, hein? Você vai ler de graça, na palma da mão, no seu celular. É só baixar o aplicativo Jornal do Comércio. Bom, nesta manchete de capa aqui, ó, as manchetes de capa, nesta quinta-feira, 17, com Moraes blindado, caso Mendonça aguarda definição. JC transmite hoje segundo debate entre Raquel Lira, João Campos e Ivan Moraes. Pernambucanos são destaque entre indicados ao Grammy Latino, do forró ao cinema. No Recife,

0: Recife, Flávio diz a seus eleitores que fiquem à vontade sobre Raquel e João. Além do Brasil, Estados Unidos criticam Canadá, México e China no combate ao tráfico. Copom reduz taxa Selic em 0,25 ponto para 13,75% ao ano, mas alerta que risco continua. PMs punidos por atuar como motoristas de Deolane. Isso é só o que está na capa, viu? 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
0: Muito bem, 6h11. Claro que você também tem à disposição o WhatsApp da Rádio Jornal, hein? Exatamente. Mande sua mensagem, mande seu alô, mande seu bom dia, faça aquele vídeo com a denúncia. Se tem uma denúncia, faz um vídeo também. Tá valendo você mandar aqui, ó, no WhatsApp da Rádio Jornal Garanhuns, DDD 87 991739499, manda teu bom dia, manda teu alô, manda nome, bairro, cidade, tá certo? Você tá no sítio, manda o nome do sítio, manda a cidade também. Agora, por favor, só mensagens de texto, tá? A gente não tem acesso aqui aos áudios. Mas, se você tem uma denúncia, faça o vídeo e manda pra gente. Conta tudo, dá detalhes da sua denúncia aqui, ó, no nosso WhatsApp, aqui da Rádio Jornal Garanhuns. 87 é o DDD 991739499. A gente tá só no começo. Só está no começo aqui do nosso Ronda Policial. A gente faz um intervalo, um comercialzinho rapidinho e a gente volta já aqui na sua Rádio Jornal Garanhuns. 6h12, bom dia!
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16: Muito bem, 6h17, vamos acionar ele, claro. O nosso repórter do Bandeira 2 é Adúcio Lucena. Alô, Adúcio, traz aquela atualização aqui das últimas 24 horas no Recife e na região metropolitana. É o Bandeira 2, é o nosso repórter agora, aqui na nossa Rádio Jornal Garanhuns. Alô, Adúcio, bom dia!
17: Bom dia, Ed Carlos, bom dia a todo mundo ligado aqui no Ronda Policial. Olha, Ed, um homem que não portava documento de identificação foi brutalmente assassinado e o corpo dele encontrado na Travessa Expedicionário Francisco Vitoriano, na UR6, em Jaboatão dos Guararapes, cidade da região metropolitana do Recife. De acordo com informações repassadas pela polícia, viu, Ed, o homem, a vítima, foi vítima de espancamento e o corpo encontrado em um saco preto dentro de um buraco. Segundo as investigações, o corpo foi levado ao local por dois homens em um carro de mão, viu? No local, ninguém disse conhecer a vítima e nenhum parente apareceu para reconhecer o corpo. Motivação, dinâmica e a autoria do crime ainda são desconhecidas da polícia. Policiais da Força Tarefa de Homicídios do DHPP, sob o comando do delegado Fábio Lacerda, e os agentes da DEA, que é a Divisão Especial de Apuração de Homicídios, estiveram no local do crime para dar início às investigações. Logo após os trabalhos realizados pelos peritos criminais no Instituto de Criminalística, o corpo da vítima foi encaminhado para o Instituto de Medicina Legal, no bairro de Santo Amaro, na área central do Recife, onde vai passar por perícia para ser identificado oficialmente. A polícia continua investigando esse caso. e Dimas César Silva do Nascimento, com 39 anos de idade, foi vítima de disparo de arma de fogo na rua Cristine Albert, em Aldeia Camaragibe, cidade da região

0: metropolitana do Recife. De acordo com informações repassadas pela polícia, viu, Ed, o homem é ex-soldado da Polícia Militar e, após ser ferido, foi levado às pressas para um hospital particular na Caxangá, mas não resistiu à gravidade do ferimento. Motivação, dinâmica e autoria desse crime ainda são desconhecidas da polícia. Policiais da Força Tarefa de Homicídios, do DHPP, sob o comando do delegado Fábio Lacerda e os agentes da Divisão Especial de Apuração de Homicídios, estiveram no local do crime para dar início às investigações. Logo após os trabalhos da Polícia Civil, o corpo da vítima, Dimas César Silva do Nascimento, um ex-policial militar de 39 anos de idade, foi encaminhado ao IML do Recife. E um homem morreu em um grave acidente de trânsito na Avenida Marechal Mascarenhas de Moraes, no bairro de Imbiribeira, zona sul da capital pernambucana. De acordo com informações repassadas pela polícia, a vítima trafegava de moto pela localidade quando se chocou contra outra motocicleta. Com a pancada, o motociclista morreu no local e o outro homem que pilotava a outra moto foi levado para um hospital ainda não informado pela polícia. Os policiais civis abriram inquérito para apurar as causas do acidente. Logo após os trabalhos dos peritos criminais no Instituto de Criminalística, o corpo da vítima foi encaminhado ao IML do Recife. Eu volto com você, Ed Carlos.
1: Muito bem, 6h20. Muito obrigado aqui, o nosso Adúcio Lucena, é o nosso repórter do Bandeira 2, sempre nos atualizando os fatos, a informação e a notícia. Bom, a gente vai no intervalo, claro, comercialzinho rapidinho, a gente continua com muito mais aqui, ó, na sua Rádio Jornal Garanhuns. 6h21, bom dia!
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10: Muito bem, 6h25, a gente continua com muita informação. Você ligado aqui na sua Rádio Jornal Garanhuns, esta é a Ronda Policial. Vamos falar desse acidente ali na cidade de Custódia, entre duas motos, deixou duas pessoas mortas após um racha. Um morreu no local e o outro socorrido chegando a óbito. Quem está trazendo essa informação é o nosso repórter da TV Jornal de Caruaru, aqui da TV Jornal Interior, o nosso Josival Ricardo. Alô, Josival! Fala aí desse acidente de Custódia. Vai lá, meu querido.
11: O acidente aconteceu por volta do meio-dia da terça-feira. Segundo informações de familiares, uma das vítimas, o Everton Ricardo Souza da Silva, de 25 anos de idade, estava seguindo com o irmão de moto, onde iria olhar um veículo para comprar. E foi justamente neste trajeto que ele teria sido atingido por uma moto que estava sendo conduzida pelo João Paulo Benjamin João da Silva. Segundo informações de familiares, uma das vítimas, o Everton, chegou a ser socorrido, mas infelizmente não resistiu aos ferimentos e o João Paulo Benjamin também morreu. Nós vamos conversar aqui com o primo do Benjamin, o Antônio Manuel, o seu Antônio. Se houver liberar o corpo do seu primo aqui no IML em Caruaru, e o que familiares do Everton Ricardo disseram é que o João Paulo Benjamin estava participando de um racha. Chegou essa informação para você?
12: Chegou essa informação para mim, senhor. Eu estava muito ocupado, que eu estava na cidade, né? Aí eu já vim saber já, quase uma hora da tarde, né? Mas chegou essa informação, viu? Que ele estava desse jeito, né? Corta passagem, pegando racha, né? Mas aí veio esse grande acidente, viu? Que a gente nem esperava para uma coisa dessa. O pai e a mãe estão em muito choque, a família do outro também. A gente sente muito, viu? Eles estão sem condição de vir e eu vim para liberar o corpo do meu primo, viu? E a família do outro também, eu sinto muito, viu? Deus bote deles em bom lugar, viu? Que Deus dê salvação para eles, viu? Que é uma coisa muito triste, viu?
11: E aqui conosco o Igor Brandão, que é o cunhado do Everton Ricardo. O Igor, o seu cunhado, ele trabalhava como operador industrial e realmente estava indo olhar um veículo para comprar. Ele e o irmão estavam na moto.
13: Isso mesmo, nós estávamos planejando uma passagem de ano em família e ele queria comprar um carro para que a família toda pudesse ir junto, né? Então ele estava indo trocar a moto num carro e se deparou com essas pessoas, né? Fazendo racha, empinando a moto, coisas que são normalizadas hoje no interior. Diariamente você vê isso acontecendo e pouca atuação das autoridades para evitar que esse índice, essa estatística, né, de mortes continue subindo. E eu queria tentar chamar a atenção das autoridades do governo do estado, né? O efetivo da polícia está aumentando, então eu acho que conseguiríamos começar a dar mais atenção, porque o Ricardo, ele tinha apenas 25 anos, era estudante, trabalhador, não tinha nenhum vício, cuidava do avô. Ele e o irmão cuidavam do avô, de 78 anos. O irmão está internado agora, passou por uma cirurgia, graças a Deus está bem. E ele infelizmente não vai poder passar a virada de ano com a gente, né?
10: Muito bem, 6h30. A gente vai nos comerciais rapidinho, a gente continua, certo? Fica ligado aqui na Rádio Jornal, a gente volta já. Bom dia!
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2: Muito bem, 6h34 aqui na sua Rádio Jornal Garanhões. A gente continua. Deixa eu interagir com o pessoal que tá mandando mensagens aqui, né? A Robervânia tá na Coab 3 aqui, ó. Já tá indo para o trabalho, ó. Saindo agora para trabalhar. Valeu, minha querida. Bom trabalho. Obrigado pela audiência. Marlene na Boa Vista, bom dia. Tem mais aqui, ó. Doutor Mototáxi tá na Pedro Álvares Cabral, no Aloysio Pinto. Aqui o Serjão do Indiano. Aqui, ó. Juaci do Sítio Baixa do Monde. Ivan Barata. Ivan Barata tá na Coab 3, hein? Alô, Antônio da 99, aqui do táxi, né? A Grace da Boa Vista. Gledson do Magano. Bom dia. Alô, Dona Ney Pereira. Tá ligadinha aqui na Avenida Oliveira Lima. Dona Ney, a Antonella. Alô, meu querido Sargento Edson Bigodão. Alô, Edson, bom dia. Alô, Tia Luísa. Tá ligada na Avenida Santa Rosa. Bom dia. Cadê meu amigo Zé Maria das Máquinas, hein? Alô, Zé Maria. Cadê, meu amigo? Sumiu, hein? Bom dia pra você. Alô, Roseli. Roseli chegou agora, hein? Tá na Massaranduba. Bom dia. Obrigado pela audiência, pelo carinho, pela companhia. Aqui também o Bill tá ligado no loteamento Manuel Camelo, em Garanhões. Vai mandando sua mensagem, tá certo? Tem aquela denúncia? Manda aqui também. Faz o vídeo e mande o vídeo aqui, ó. Também mostrando tudo, contando tudo. WhatsApp da Rádio Jornal Garanhões, o nosso DDD é 87 99173-9499. Bom, deixa eu falar desse acidente, né? Esse acidente que aconteceu ontem à noite aqui na cidade de São João. Acidente terrível, né? A gente tava visualizando aqui as imagens, realmente uma situação muito triste, né? Muito triste, lamentável, porque foi um acidente, três pessoas acabaram morrendo ali nas proximidades do sítio Tiririca, em São João. Isso aconteceu ontem à noite, ali na PE-177, envolvendo duas motocicletas, colidiram de frente, mas colidiram numa violência, meu querido, minha querida, você não tem noção como foi violenta essa colisão, hein? É, morreram Maria do Socorro da Silva, 61 anos, o filho dela, o Anderson da Silva, ambos moravam lá no sítio Tiririca, em São João, e o José Cavalcante da Silva, 63 anos, ele que é natural de Maceió, Alagoas. É o seguinte, a mãe e o filho, né, a Maria do Socorro e o filho dela, o Anderson, eles seguiam sentido Garanhões, enquanto que o José fazia o contrário, ele seguia sentido São João, tá bom? O Anderson e o José morreram no local antes mesmo dos primeiros socorros. Já a Maria do Socorro, ela chegou a ser socorrida, foi levada aqui para Garanhões, no Hospital Regional Dom Moura, mas acabou não resistindo aos ferimentos e acabou morrendo aqui em Garanhões, a Maria do Socorro da Silva. No caso aqui, o Corpo de Bombeiros, SAMU, Polícias Civil e Militar foram acionados, prestaram toda a assistência aos envolvidos e os corpos foram periciados e encaminhados ao IML, Instituto de Medicina Legal de Caruaru, tá bom? Trágica essa informação, esse ocorrido, esse acidente, né? Mãe e filho morreram num acidente em São João e um morador de Maceió também se envolveu, cada qual em sua moto, né? A mãe estava na moto com o filho, tá certo? Estavam

0: vindo, no caso, vindo para Garanhuns, né? A Maria do Socorro e o Anderson da Silva. E o outro lá da outra moto, ele estava fazendo o contrário, ele estava indo para São João, esse morador aqui de Maceió. E aí colidiram, né? De forma brutal. O José Cavalcante, 63 anos, que é de Maceió, né, colidiu sua moto com a moto que estava Maria do Socorro e seu filho Anderson da Silva. Ninguém tem informações ainda com precisão o que realmente aconteceu para ocasionar esta colisão. Se tivemos um excesso de velocidade, se houve uma baixa luminosidade, se tivemos alguma coisa na pista que desviou a atenção de alguém e acabou nessa colisão. A informação é essa até o momento. Nós estamos aqui, estamos apurando para trazer novidades desse caso, desse acidente que aconteceu ontem à noite das motocicletas envolvendo. E ó, no caso, esse acidente que envolveu um homem de Maceió e mãe e filho da cidade de São João. 6h40, a gente vai no intervalo comercial rapidinho, mas a gente volta já com muito mais aqui, ó, na sua Rádio Jornal Garanhuns. Bom dia!
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9: Muito bem, 6h46 aqui na sua Rádio Jornal Garanhuns. Vamos trazer essa matéria, essa informação aqui, ó, com o nosso Reginaldo Souza, justamente onde a Polícia Militar, aí, os policiais do 1º Biesp socorreram uma criança de 8 meses. Essa criança que estava sem respiração e no percurso até a UPA. E aí consegue salvar, hein? É lamentável, porque vez por outra acontece um caso desse, né? Tivemos um caso desse parecido também em Recife. Há alguns meses a gente falava aqui na Rádio Jornal, apresentava ali nas imagens da TV Jornal, e esse é o novo caso, hein? Quem tá trazendo agora é o nosso repórter da Rádio Jornal Caruaru, da TV Jornal Interior, o nosso Reginaldo Souza, desta criança que foi socorrida. Momentos de pânico e aflição para todos que estavam ali, ó. Os familiares ficam, né, em tempo de perder o coração pela boca, né? É você, Reginaldo Souza, conta aí, meu querido.
10: Verdade, na manhã desta terça-feira acontecendo essa brilhante ação da Polícia Militar, policiais do 1º Biesp aqui no bairro São Francisco, em relação ao socorro dessa criança com 8 meses. Vou começar aqui com o Sargento Leonardo, como foi a situação? Vocês passando em Rondas?
11: Exatamente, a gente estava passando em Rondas, a viatura do Canil, juntamente com a viatura de trânsito, passando em Rondas nesse bairro, quando nos deparamos com a mãe da criança em desespero e solicitou nosso apoio, informando que a filha dela, o filho dela estava passando mal, estava em parada respiratória. Aí fizemos os primeiros socorros, as manobras de reanimamento e colocamos imediatamente a criança na viatura e continuamos fazendo o procedimento até chegar na UPA, onde na UPA a criança teve os atendimentos necessários e, graças a Deus, ela retornou.
10: Como se encontrava a criança no momento que vocês visualizaram, que vocês chegaram até a mesma?
11: A gente percebeu que ela já estava ficando roxa, os lábios arroxicados e realmente uma situação preocupante. Mas, graças a Deus, deu tudo certo.
10: O sargento chegando já na UPA, houve uma reanimação com a criança, ela retornando?
11: Positivo. Durante o percurso, na viatura, ela começou a ter uma reanimação, né? Chegou a respirar 2 vezes, a gente já ficou otimista. E quando chegou na UPA, os médicos deram continuidade e, graças a Deus, deu tudo certo.
10: Primeira vez que aconteceu com a criança, a mãe chegou a comentar, a falar com vocês?
11: Ela informou que foi a primeira vez.
10: Problema de ar, né?
11: Exatamente. Ela disse que ela tem esse problema, mas graças a Deus deu tudo certo.
10: Quer dizer, se vocês não passam ali, quer dizer, foi Deus que naquela hora colocou.

0: vocês passando neste local e de repente se deparando com essa mulher, essa mãe, né, dessa criança que se encontrava em total desespero, que não é para menos, né?
1: Exatamente. Pelo que a gente percebeu, ela estava muito transtornada, muito desesperada, e graças a Deus a gente estava passando no momento bem propício.
0: Vocês ficaram até o final do procedimento, até reanimar a criança.
1: Exatamente, a gente ficou lá na torcida, né? As duas equipes torcendo para que desse tudo certo, e foi o que aconteceu.
0: A criança permanece ainda na unidade hospitalar, nessa UPA, ou já teve alta aí, já se encontra em casa aí ao poder da mãe?
1: Ela foi transferida para o Hospital Mestre Vitalino, para ter maiores cuidados. Aí ainda não temos informação do que aconteceu depois, mas lá na UPA, a princípio, ela já estava bem, ela estava respirando normal.
0: O trabalho da polícia não é só prender, né? Não é só levar a situação para a delegacia. Na situação como essa também, até porque o senhor é pai, como outros também, e tem que dar uma atenção, né? Todo especial, né?
1: Exatamente, exatamente. A gente que é pai, mesmo quem não é pai, mas a gente sente muito e sempre tem o desejo de ajudar.
0: Vamos torcer agora que a qualquer momento ser liberado aí do hospital, voltar para casa, e que Deus abençoe o trabalho de vocês também, essa criança e a mãe, que vem tranquila depois do que vocês fizeram nesta manhã.
1: Exatamente, né? Graças a Deus, mais uma etapa cumprida, e a Polícia Militar está aí para ajudar a população.
0: Obrigado aqui ao Sargento Leonardo, que faz parte aqui do primeiro BESP, juntamente com os companheiros. Isso aconteceu nesta manhã, terça-feira, bairro São Francisco. A criança socorrida para uma UPA de início e em seguida para o Hospital Mestre Vitalino. 8 meses, a idade da mesma. É com você.
2: 6h51, comercial, mas é rapidinho, hein? A gente volta já. Bom dia!
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9: Muito bem, 6h57. Dá uma passada rapidinho aqui, ó. Pessoal que tá ligadinho aqui na nossa programação através do nosso WhatsApp na Rádio Jornal, hein? Alô, dona Ney Pereira, bom dia. Aqui, ó, o Sargento Edson Bigodão tá ligado no Indiano. Muito obrigado pelo carinho, pela audiência. Muito bem, a gente vai fazer aquela pausa. Aquela pausa tradicional, vem aí, ó, o horário eleitoral gratuito, mas a gente continua. Às 7h30, a Ronda Policial volta com muito mais informações aqui para você que está ligado na nossa Rádio Jornal. 6h58, a gente volta já. Bom dia!
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12: Muito bem, 7:30 aqui na sua Rádio Jornal. Já voltamos. Rapidinho, né? Passou rapidinho, você nem percebeu, né? Continuamos com você aqui, ó, na informação, na notícia, no fato, na verdade. A gente continua. Deixa eu falar dessa história aqui, ó. Deste homem. Esse homem foi denunciado. Ele ameaçou a companheira e atirou, exatamente, atirou em bom conselho, arma de fogo, meu querido. Bom, a polícia militar, ela foi acionada, isso aconteceu na tarde da terça-feira, dia 15, ali em Bom Conselho, após uma mulher denunciar que havia sido ameaçada pelo companheiro, o José Pereira. Segundo o relato dela, o homem teria ido até a casa dela no domingo, dia 13, e começou a ameaçar a mulher, começou a ameaçar e começou a atirar. É, ameaçando e atirando. E aí, segundo a denúncia dela, ele, esse rapaz, teria depois solicitado que a arma utilizada fosse entregue à polícia militar. A mulher entregou aos policiais esse revólver calibre 38, que foi recolhido e encaminhado à delegacia da Polícia Civil para a adoção das medidas cabíveis. A equipe policial realizou diligências na tentativa de localizar o José Pereira, porém, ele não foi encontrado. O caso ficou na responsabilidade da Polícia Civil, que deverá investigar as circunstâncias das ameaças e dos disparos. Tá aí, né? O Zezinho Valentão ameaçando a mulher, atirando, né? Aí pra fazer uma média, toma, mulher, vai lá, leva essa arma na delegacia, entrega lá. Não, e você? Não, eu não. É só a arma. Eu fico de fora. Eu quero que você entregue a arma. Não falei... Falei que ia entregar a arma, não que eu ia me entregar. É muita malandragem, hein, Zé Pereira? Ei, rapaz, em vez de ser homem de verdade e deixar a mulher em paz, na tranquilidade, não. O cara faz esse papel de Zé trouxa, né? Ficar perturbando a mulher, ameaçando e, claro, jogando a vida dele fora também. Que tá jogando a vida dele fora. Não é só essa questão de atrapalhar a vida, ameaçando a esposa, a família, no geral, não. É que também o cara joga a vida dele fora, no ponto de vista que ele não

0: Ele não se ajeita, na verdade, para se tornar um bom ser humano, né? Uma pessoa bacana do bem, não. Ele fica jogando fora, feito um trouxa, né? Muito bem, 7h33, vamos chamar aqui o nosso repórter, o Josival Ricardo, justamente desta operação, a Polícia Civil fazendo uma operação e apresentando os detalhes numa coletiva de imprensa. O nosso repórter da Rádio Jornal Caruaru, da TV Jornal Interior, o nosso Josival Ricardo, trazendo detalhes desta operação da Polícia Civil. Vá lá, Josival, é você, meu querido.
1: A operação Checkpoint foi deflagrada pela Polícia Civil após um trabalho investigativo para investigar uma quadrilha envolvida em lavagem de dinheiro. Inclusive, o chefe dessa quadrilha, ele foi preso naquela operação da Polícia Federal, a Operação Aveloz, que teve uma grande repercussão. Acontece que a Polícia Civil começou a investigação e deflagrou a operação para dar cumprimento a 8 mandados de busca e apreensão. 2 foram cumpridos em São Paulo, um veículo e um flagrante de porte ilegal de arma de fogo aconteceu, além também da apreensão de aproximadamente 7 milhões em reais, bloqueios de bens e outras coisas também foram bloqueadas. Segundo informações da Polícia Civil, um mandado foi cumprido em Sergipe, um outro mandado foi cumprido na Paraíba, 3 em Caruaru e um mandado de busca e apreensão em Cupira. Todo material apreendido vai ajudar a Polícia Civil a dar continuidade às investigações. Doutor, essa operação de uma repercussão muito grande e uma operação que vem seguindo há anos, na verdade. Uma teia muito difícil de vocês conseguirem chegar, mas finalmente chegaram aos envolvidos.
2: Exatamente. A investigação ela teve início em dezembro de 2023. Aqui na 20ª Delegacia de Homicídios, com a delegada que me antecedeu, a delegada Érica Feitosa. Posteriormente, a delegada Poliana Mendes deu continuidade. E ao retornar aqui à Divisão de Homicídios, né, eu já tinha assessorado essa investigação quando estava na inteligência. Nós continuamos a investigação e hoje deflagramos a fase dela de bloqueio de bens, como você falou. A investigação ainda está sob sigilo judicial. Foram cumpridos mandados no estado de São Paulo e contamos no estado de Sergipe e no estado da Paraíba e contamos com o apoio dessas polícias civis também.
1: Doutor, dado o sigilo que existe dessa operação, mas o senhor poderia nos falar como funcionava o esquema de lavagem de dinheiro, qual era a atuação dessa quadrilha, quais os tipos de crime que os envolvidos praticam?
2: Sim, havia uma organização criminosa, né, com divisão de tarefas, ocultação de bens através de nome de terceiros, né, utilizando também contas fantasmas, nomes fantasmas para empresas fantasmas para essas contas, para transmitir o dinheiro através dessas pessoas, através também de laranjas. E os crimes investigados eram tráfico de drogas e organização criminosa e lavagem de capitais.
1: Com relação aos mandados de prisão que foram cumpridos aqui em Caruaru, foram 3 e 1 em Cupira, 4 em Pernambuco, 2 em São Paulo, 1 em Sergipe e um outro na Paraíba. Em São Paulo, teve uma prisão, a pessoa presa também envolvida na quadrilha?
2: Todos os alvos dessa operação, que foram objeto de busca e apreensão, estavam participando dessa divisão de tarefas na ocultação de bens. E no estado de São Paulo foi apreendido um veículo e também foi realizado um flagrante por porte ilegal de arma de fogo.
1: Doutor, o chefe dessa operação foi uma pessoa presa, investigada e presa na Operação Aveloz.
2: A gente se baseou também, né, em inquéritos anteriores, né, que resultaram na elucidação dessa organização criminosa, e a partir daí nós verificamos essa grande quantidade de dinheiro movimentado. Com o apoio do nosso laboratório de lavagem de dinheiro, verificamos essa situação e hoje, né, cumprimos os mandados expedidos pela segunda vara criminal.
1: Por que a escolha do nome Checkpoint?
2: A operação Checkpoint foi escolhida não por mim, mas pelos delegados que me antecederam, e ela visa, com esse nome, realmente verificar todas as etapas em que eram feitas essa ocultação de bens, tanto na aquisição ilegal de dinheiro.

0: espécie ou de veículos e transmitida passo a passo para outras pessoas ou empresas fantasmas ou laranjas.
1: Muitas vezes o valor em espécie ou o valor em bens bloqueados passam a ser menos importantes do que os materiais que vocês conseguem apreender, que vão dar robustez a inquérito, que vão servir de fases de avanço para a operação. No caso do material apreendido, são materiais importantes para uma possível segunda etapa da operação.
0: Foi muito exitosa hoje a busca e a apreensão, né? Com o apoio de todos esses colegas de outros estados e também daqui, da nossa divisão de homicídios. E acredito que a materialidade vai ficar bem consolidada para enviarmos rapidamente o resultado dessa investigação ao judiciário.
2: Muito bem, 7h39, a gente vai nos comerciais, já tem mais, hein? Teve um negocinho aqui, quer dizer, tem dois assuntos aqui que a gente não pode deixar de falar em Garanhuns. O caso do carro da mulher, né? Roubaram, sequestrou ela, depois já soltou o carro aí, né? Soltou o carro e soltou a mulher também, né? E tem o caso lá do Mundaú. É daqui a pouquinho, hein? 7h39, bom dia!
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6: Muito bem, faltando 15 minutos para as 8 horas aqui na sua Rádio Jornal Garanhuns. A gente continua, claro, a informação não pode parar. Vamos falar desse caso aqui, desse homem. Esse homem que foi preso aqui, ó, em flagrante tráfico de drogas. Posse ilegal de arma de fogo. Isso ontem, lá no bairro do Vale do Mundaú, hein? É, aqui em Garanhuns. A prisão foi realizada pelos policiais civis da Delegacia de Polícia e Repressão ao Narcotráfico e essa equipe liderada pelo delegado Paulo Bicalho, o suspeito, o nome dele, Leandro Alves de Oliveira, o conhecido Veinho, é o apelido dele, hein? Segundo a Polícia Civil, ele foi autuado em flagrante pelos crimes de tráfico de drogas e posse ilegal de arma de fogo. Você sabe o que tinha com ele? Pois bem, vou te falar agora, hein? Durante a ação, os policiais apreenderam 250 gramas de cocaína, um revólver calibre 32, R$ 420 em dinheiro e uma balança de precisão. Não era esses muito todos, mas também não era essas coisas poucas, não. Era médio a quantidade, mas já foi suficiente para a polícia encostar nesse cidadão. O material foi recolhido, encaminhado lá para a delegacia, claro, e o Leandro Alves de Oliveira deverá ser apresentado à audiência de custódia aqui em Garanhuns, depois destas conclusões, né? Para saber se ele vai se endireitar nesta vida ou não, né, meu? Porque não adianta ficar nesse mundo errôneo aí, não faz nada, não vai para frente nem nada, né? A vida traz oportunidades que você deve aproveitar e, se você está no mundo errado, corrija-se. Se você continua no certo, mantenha-se firme na caminhada, tá bom? 7h47, a gente vai nos comerciais. Daqui a pouquinho, a gente vai falar desse caso do carro da mulher, né? Teve o carro da mulher aí que levaram o carro dela, depois devolveram o carro da mulher. Os caras ficaram ali circulando, ela colocou o carro ali perto do relógio de flores. É uma coisa incrível aqui, meu amigo. Você não pode ter... O outro deixou a bicicleta na porta da igreja enquanto estava na missa, na catedral em Garanhuns, centro da cidade. De repente, sumiu. E o coitado do garoto está aí, realmente à espera de um milagre para ver se essa bicicleta aparece. E tem o caso agora da mulher do carro que foi pré-sequestrada. Soltaram a mulher, soltaram o carro. A gente fala já, hein? 7h48, bom dia.
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8: Muito bem, 7h52 aqui na sua Rádio Jornal. Falar dessa história da mulher, né? Do carro, ela teve realmente uma situação incrível. Porque as pessoas estão cada dia mais preocupadas, porque elas estão sendo vítimas constantemente de assaltos, roubos, furtos. Não é somente em casa, é fora, né? Porque além de ser

pelo muro, né? É, faz uma gracinha lá, rouba dentro de casa alguma coisa, uma TV, pessoal nos ambientes de trabalho ali, nas cirúrgicas, né, nas clínicas, enfim, sempre tem esses relatos de roubos nos ambientes de trabalho, em casa, e agora é na rua, é aleatório, né? Teve o caso do rapaz aqui, do cidadão, que estava na igreja, ali na Catedral de Santo Antônio, estava assistindo à missa, e de repente, foi lá assistir a missa, deixou a bicicleta lá fora. De repente, quando termina a missa, que ele volta lá, cadê a bicicleta? Coitado, tá aí, precisando da bicicleta para trabalhar. Ninguém encontra essa bicicleta. Quem tá com a bicicleta dele tá nem aí. E aí, meu amigo, o cara precisa da bicicleta. É para trabalhar, meu amigo. E ele tá aí, coitado, à espera de um milagre para ver se aparece essa bicicleta. E teve o caso do carro, né? Teve o caso do carro que ontem as equipes do GETAN, né, que é o grupamento tático com apoio de motocicletas, recuperaram o carro que foi roubado ali no dia 8, depois do feriado, semana passada, lá em Heliópolis, tá certo? É, o pessoal realizou ali as diligências e tal, e conseguiu encontrar esse carro. Tava tipo numa mata, né, meu? Tava numa mata aqui. Realmente, ali nas proximidades do loteamento Cidade das Flores, o carro tinha sido abandonado. O vídeo que a gente recebeu aqui no estúdio é o seguinte. A mulher tem um carro da marca Jeep. Um carrão grandão, né, bonitão, branco, recém-adquirido. Essa mulher para o carro ali de frente ao relógio de flores. Ela deixa lá e tal. E sai, vai resolver alguma coisa. Os dois malandrinhos vão para um lado e para o outro. Tenta abrir o carro, não consegue dar a volta ali no relógio de flores, ali na praça. Voltam e aí a mulher volta para o carro e é agora, hein? Surpreende a mulher e pronto. Leva ela, depois solta e solta o carro também. Esses camaradinhas já tinham sido visualizados por câmeras de segurança ali nas imediações também, hein? Tem a Avenida Júlio Brasileiro, que é pertinho ali do Relógio de Flores. Esses dois camaradas também foram visualizados naquela área antes de abordarem a mulher e o carro. Então, assim, cara, tá complicado você viver em Garanhuns. Tá complicado. Por quê? Porque é o seguinte, meu querido. Aqui, ó, o vídeo aqui, ó. Tô acessando o vídeo. É, um deles, os dois estão de calças compridas, né? Calça jeans azul. Tem um que tá com a camiseta preta. Estão aparentemente com as mãos vazias, né? Camiseta preta. O outro tá com uma blusa de manga comprida de cor cinza. Dois camaradinhas aqui, né? Não vou dizer que é cidadão, camarada desse. Dois camaradas aqui, ó, que estão só pra bagunçar e roubar. E aí? As pessoas ficam enchendo o nosso WhatsApp aqui de perguntas. Não é que tá perturbando, não, mas é cobranças. Dizendo, Ed Carlos, cadê a segurança pública? Como é que vai se resolver? A gente não pode ter mais casos de moto que roubam. É uma loucura. É preciso que a segurança pública realmente tenha uma maior atenção para que a gente possa, né, quando muito, ter um carrinho, ter proteção no carro, na família, ter uma moto também, uma bicicleta. A gente falava aqui no ano passado, ali no finalzinho, o cara deixou a bicicleta ali, ó, no Polo Heliópolis, na corrente, ali, de frente ao cinema no Polo Heliópolis, saiu, foi no supermercado, quando voltou, alguém levou a bicicleta dele na maior tranquilidade. É preciso resolver.

resolver essa questão da segurança pública. Porque desse jeito, você não pode mais adquirir um bem que muitas vezes é utilizado para o trabalho e as pessoas aqui perguntando, olha, Ricardo, como é que fica? Eu tenho meu carro, tenho medo. Tá aqui, ó. Tô recebendo mensagens agora no nosso WhatsApp. Vamos deixar estas perguntas e aguardando que as ações sejam realizadas o mais breve possível pelas nossas autoridades. 7:58, meu querido Júnior.

0: que nos auxiliaram nesta manhã de quinta-feira a manter cada vez mais forte esta conexão com a informação e com a notícia. Se fica ligado aqui na Rádio Jornal, hein? Vem aí mais um campeão de audiência, tá chegando a Supermanhã. Você sabendo de tudo com ele, com Sócrates da Silva, Berg Santos, Elaine Dias, Juliana Rodrigues, Wesley Santos, o Ed Carlos volta. Aliás, daqui a pouquinho a gente vai falar também, hoje, começando em Garanhões, o Festival Viva Jesus. Aquele encontro dos grandes nomes da música católica e da música gospel. Começa hoje o Festival Viva Jesus e segue até domingo, dia 20, aqui na Praça Dominguinhos, em Garanhuns. Você vai ficar sabendo sempre aqui na programação da sua Rádio Jornal e também da TV Jornal, tá bom? Muito obrigado, um bom dia para você. Amanhã, o nosso encontro, aguardando você às 6 horas da manhã em mais uma edição da Ronda Policial. Saúde, paz e até amanhã. Tchau!
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19: Dia Safra 26, 27. Sesc está com inscrições abertas para o programa Jovem

0: Aprendiz em Garanhuns. Abertas inscrições para casamento coletivo. Juliana Rodrigues.
1: Iniciativa é gratuita e vai contemplar 40 casais de baixa renda.
0: Festival Viva Jesus tem início hoje em Garanhuns. TSE vai enviar alertas do e-título com orientações para eleições. Palco giratório recebe espetáculo Teatro de Mamulengos Mamu Sebá. Andressa Aguiar.
1: Apresentações gratuitas e acontecem no Teatro Rui Limeira Rosal, no Sesc.
0: Eleitores de Pernambuco poderão participar da emissão da 0ª. Polícia Rodoviária Federal estabelece regras para evitar bloqueios nas eleições. Espetáculo Querido Mundo representará Pernambuco em Festival Nacional de Teatro Luana Monteiro.
2: Apresentação será no próximo sábado, dia 19.
0: Pagamento de setembro do Bolsa Família começa hoje. SUS amplia opções de tratamento para pessoas vivendo com HIV.
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0: E representando aquilo que restou do rádio real, não mais o rádio virtual, não mais o rádio de brincadeira, não mais o fake rádio, mas o rádio real. Berg Santos, bom dia, bom trabalho para você, Berg.
4: Olá, muito bom dia, bom trabalho para você também, meu amigo Sócrates da Silva. Bom dia para todo mundo acompanhando a nossa super manhã através da Rádio Jornal de Caruaru, Rádio Jornal de Garanhuns. E daqui a pouco, Sócrates, vamos falar sobre o primeiro dia dos patinetes elétricos em Caruaru. Foi marcado, eu já adianto, por imprudência, por desordem, batida em veículo, atropelamentos, quedas, falta de mobilidade, patinetes espalhados pela cidade, nas ruas, nas calçadas, atrapalhando os pedestres. O Diga 1 foi absurdamente um vexame e todo mundo viu pela internet. Que vergonha!
0: Eita, eita, eita. Mas eu vou dizer o seguinte, Berg. Quem acompanha a Supermanhã sabe primeiro. Nós comentamos ontem, antes de acontecer. E de noite, a comprovação mais uma vez. A Supermanhã é de verdade, Berg. Olha a polícia! Alô, Givanildo Silveira. Bom dia, Giva.
5: Alô, Sócrates! Alô, minha gente! Muito bom dia! Um abraço para todos! Na Super Manhã, você sabendo de tudo, teve apreensão de droga na Rua da Lata aqui em Caruaru. Mais de 120 quilos de maconha. Muita maconha ontem apreendida e a polícia terminou prendendo o indivíduo. Tava tudo armazenado, sabe em quê? Em uma oficina. A gente vai contar a história daqui a pouco!
0: Valeu, Giva. Daqui a pouco os detalhes aqui na Rádio Jornal.
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0: Conferindo a previsão. Hoje já teve uma chuvinha em Caruaru. Já de noite, madrugada teve uma chuvinha. De manhã teve outra pequenininha também. Vamos dar uma olhadinha aqui na previsão hoje para Caruaru e Garanhuns. Hoje eu vou começar por Caruaru, né? Já que falei agora, 23 graus é a temperatura de momento, tempo predominantemente nublado, previsão de condições parcialmente nubladas por volta das 9 horas da manhã. A gente deve ter muitas nuvens no céu hoje e à noite a gente tem possibilidade de chuva, tá? 35% de possibilidade de chuva após o pôr do sol. Isso não significa no começo da noite, né? A previsão aqui está apontando por volta das 10, mas de qualquer forma, previsão de chuva para o horário noturno. Em Garanhuns, 21 graus, tempo nublado, mínima de 18, máxima de 27, previsão de condições parcialmente nubladas por volta do meio-dia. Garanhuns também tem previsão de chuva hoje, também para o horário noturno, na casa dos 45%, ou seja, ainda maior a previsão em Garanhuns do que aqui em Caruaru. Vivemos o restinho, o finalzinho está quase indo embora do inverno brasileiro. 8 horas, 11 minutos.
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1: E você fica com a gente em qualquer uma dessas possibilidades, né? Tanto no site quanto no aplicativo também, além das frequências que falei no comecinho do programa, o importante é você estar conosco. Ainda tem a forma de interagir no 81996017448, 81996017448. Deixa eu dar uma passadinha logo aqui no nosso WhatsApp, né? Nas primeiras mensagens do dia. O Ailton dos Passarinhos entrando junto, um abraço para você, Ailton. Bom dia, Sócrates. Pedindo mais uma vez a faixa de pedestres, uma lombada, até mesmo um sinal, aqui na Vila Kennedy, em frente ao terminal de ônibus. Por ser uma via de mão dupla, é um transtorno atravessar. Ok, Maria José. Vou mandar mais uma vez para a Juliana mandar mais uma vez para a MC, e a MC dizer que, eita, eu vou ver o que é que eu faço, né? Mas vou mandar, né? A gente vai fazer aqui a ponte. Valeu, já mandei aqui para a Juliana. Falando, a Juliana me mandou aqui algumas notas de ontem, sobre reclamações de ontem, que chegaram depois que o programa chegou ao fim, né? Em relação àquela questão da integração de aprovados em concurso aqui em Caruaru, né, que não houve por parte da prefeitura no primeiro momento uma resposta, chegou depois aqui, né, dizendo o seguinte: a decisão do Tribunal de Contas é passível de recurso. E o município apresentará no momento processual adequado os elementos e esclarecimentos necessários à apreciação do próprio tribunal. Aí vem aqui dizendo que a atual gestão está fazendo de tudo no mundo, inclusive com fortalecimento do quadro efetivo, com a nomeação de professores, só que o Tribunal de Contas disse é que não, né? Pelo menos naquele caso não, né? Aí a prefeitura ressalta que a existência de contratos temporários não caracteriza por si só a preterição de candidatos aprovados, uma vez que essas contratações podem ser necessárias em situações excepcionais e transitórias. É aquela coisa que eu disse ontem aqui, a lei ajuda, entendeu? Com licenças e readaptações, garantindo a continuidade dos serviços públicos. A lei ajuda. A lei é muito aberta nesse caso. A lei é aberta demais nesse caso. Aí você usa a lei. A lei, realmente a lei permite. Mas aí você usa a lei. Essa lei deixa. Não, esse 56 eu troco, boto pro outro canto, ajeito, trago outros, trago o pessoal do concurso, entendesse? Vamos lá. Em relação aqui a Belo Jardim, o que é que teve lá? Ah, rapaz, aquela água suja, uma água da cor de barro que chegou na casa das pessoas. A Compesa informou que iniciou os ajustes operacionais na ETA Belo Jardim e o sistema já está sendo estabilizado, com previsão de conclusão até sexta-feira. O que é que a Compesa está dizendo aqui? Que a água vai continuar esse nojo pelo menos até sexta. Então vocês não têm direito de cozinhar, de tomar um banho, lavar uma roupa, porque senão a água vai ficar, a roupa, a água, a comida vai ficar com essa coisa linda que eles mandaram para casa de vocês. Entendeu? O Zé Hilton da Boa Vista, em Garanhão.

0: reuniões para hoje. Grupo Leão do Norte, segunda travessa, Manuel Claudino, número 26, no Santa Rosa, 7h30 é um encontro. Grupo Caruaru, na Rua Vidal de Negreiros, 137, na Praça Nobel Terp, também às 7h30. Grupo Só Nascente, na Rua da Alegria, número 35, no Riachão. Essa reunião aqui é às 8 da noite, tá? Qualquer pessoa pode se fazer presente, tendo ou não problema com bebida alcoólica ou que só queira conhecer, saber como é que funciona. Tem a linha de acolhimento 81999567356 e tem o site aa.org.br. Começa hoje o Caruaru Motofest, é isso mesmo, Sérgio. Ontem a gente falou aqui, o Sérgio Ricardo com a gente. Ontem mesmo a gente trouxe aqui toda a programação do Caruaru Motofest. Valeu, Sérgio. Bom dia, Sócrates. Ai, eu chego, acho engraçado aqui, porque você tá correto, não tô rindo do que você tá falando, eu tô rindo porque esperar que eles façam alguma coisa é o que me faz rir. Mas vamos lá. Bom dia, Sócrates. A MC seria o órgão responsável pela fiscalização do uso correto dos passindetes, junto com a PM? Pois é, porque assim, a autarquia de mobilidade, né? Mas o que vimos ontem foi uma verdadeira baderna, foi mesmo. Com maloqueiros bagunçando, e o que chama a atenção, isso ao lado de uma viatura da MC. Mas Júnior, estava pronto para fazer esse comentário aqui. Pronto para fazer esse comentário. Era o povo avacalhando, arriscado a bater no povo, aliás, bateram em gente, Beck vai falar daqui a pouco, bateram em gente, bateram em carro, e o povo da MC fazendo o que eles fazem de melhor. O que eles são profissionais altamente capacitados para fazer. Ficar de braço cruzado. É o que eles fazem. Ficam de braço cruzado, olhando o celular, olhando o movimento, mas não o movimento que eles têm que olhar. Eles ficam olhando o movimento, né? Não fizeram nada para coibir o mau uso do equipamento, ficaram de braço cruzado olhando. Pronto, foi isso mesmo. Você tá corretíssimo, Júnior. Corretíssimo. Eita, Jesus. Bom dia, minha potência, no Rádio Caruaruense. Caruaru já tem um trânsito desorganizado, e muito. E ontem eu vi um verdadeiro caos à noite com esses patinetes, pessoal atravessando sinais, verdade, batidas, enfim. Quando morrer um em um acidente, talvez mude as coisas. É o Davi Santana. Você tá corretíssimo, Davi. A gente vai falar sobre isso ainda aqui na Supermanhã. Manuel Segurança dizendo bom dia para você, Manuel. Porque as escolhas são muito ruins, a verdade é essa. Eu vou daqui a pouco eu falo junto com o Beck. Sargento Filmário também está conosco. Valeu, Sargento Filmário, um abraço, obrigado pela audiência. Bom dia, Sônia Araújo do Vassoural, Deus abençoe esses profissionais do rádio que falam a verdade e a realidade da cidade. Valeu, Sônia, um abraço para você. Bom dia, Sócrates, está todo mundo querendo andar de patinete. É o Cícero, valeu, Cícero, um abraço, obrigado pela audiência também aqui na Jornal. Recebendo nesse instante a presença do repórter mais cheiroso, organizado do bairro Agamenon, Cidade Alta e adjacências, o Reginaldo Souza. Bom dia, Sócrates. Para você e eu que somos amantes do futebol, como diz o narrador, haja coração. Ontem no jogo do Palmeiras, no do Corinthians e no do Santos. Foi mesmo, ontem foi pegado, não foi, Bruno? Um abraço para você, Bruno César, do sítio Azevém. Bom dia, Sócrates. É a Genô do Alto do Moura. Hoje vai ser feita uma reportagem a respeito dos buracos que ligam o Alto do Moura ao Luiz Bezerra Torres. A TV Jornal vai fazer a reportagem. É isso mesmo, aqui as redações integradas para mostrar os problemas da sociedade. Valeu, Agenor, tá dizendo, esses patinetes viraram bagunça. A gente sabia antes, a gente falou primeiro. Bom dia, Sócrates. O patinete é uma invenção sem futuro. Eu penso assim, meu irmão. Quem é que tá aqui? É o Delson. Valeu, Delson. Obrigado pela audiência. Bom dia, ao invés de gastar com saúde, vai gastar com patinete. Ali é uma parceria. Ali é uma parceria. Agora eu não sei se é uma boa ideia. Aí é outra questão. Essa ideia de patinete não deu certo. Tinha uma amostradinha que tava pulando rampa com patinete e atropelando todo mundo. E eu te digo mais, viu, Silenildo, não era um só não, viu, tinha mais. O negócio tava desmantelado demais. Bom dia, Sócrates, alô meu jovem, esses patinetes têm cheiro de desordem. É pra ficar a cara da cidade, né, que é uma desordem só. Desordem e irresponsabilidade. Aqui é a opinião do Alberto Pereira. Bom dia, Sócrates. A Vanessa e a Leuza de Paranatama ouvindo a gente. Valeu, um abraço para você, Vanessa. Um abraço para a Leuza também. Obrigado pela audiência aqui na Rádio Jornal. Agora! Vem aqui, diga a hora aqui para mim, por favor. Para eu ter o prazer de você dizer a hora. Pega aqui, ó. Aqui, ó. A hora aqui, ó. Ali, ó, o relógio ali. Esqueci, você perdeu o relógio.
1: Repita.
0: Agora, em Caruaru.
1: São 8 horas e mais 20 minutos.
0: Reginaldo Souza.
1: Bom dia.
0: Bom dia.
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4: 8 horas 28 minutos aqui na Rádio Jornal.
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4: Berg Santos, quem ouviu a Supermanhã ontem sabe que nós falamos a respeito desses autopropelidos elétricos que poderiam complicar a vida das pessoas. E a complicação está vindo, Berg Santos.
5: Eu estou aqui, viu, Sócrates, na estação ferroviária de Caruaru, onde...
4: Tá de patinete?
5: Não, mas ao longo da estação, Sócrates, tem vários patinetes espalhados aqui para utilização do povo, né? Então tem muitos espalhados aqui pela estação ferroviária, inclusive tem aqui nessa faixa onde é destinada a ciclista, que tem patinete que foi colocado, tem também aqui uma área que deveria ser de prioridade para pedestres também, tem o patinete que está estacionado, que está parado. Bom, mas como foi anunciado, né, Sócrates, que seria um avanço na mobilidade sustentável, uma inovação pioneira no interior do Nordeste, eu ouvi essas palavras, viu? A chegada de 500 patinetes elétricos teve esse primeiro dia conturbado. O projeto, que foi intitulado de Vem pra Viga, é o nome do projeto, prometia integrar tecnologia, lazer na Via Parque, e aí esbarrou nessa realidade que foi bem diferente e que a gente pôde acompanhar nas redes sociais. O desrespeito generalizado às regras básicas e o trânsito completamente bagunçado ontem. O que deveria ser essa alternativa prática de deslocamento acabou se tornando um perigo para quem circula ou para quem estava circulando ontem na cidade de Caruaru. Logo nas primeiras horas da operação, esse equipamento virou pivô de episódios de imprudência que colocaram pedestres e motoristas em risco. Mas antes da gente trazer esses diversos problemas, vamos primeiro falar sobre o lançamento. Né? O lançamento aconteceu no período da tarde, com falas, né, muito fortes, aliás, com falas benquistas dos...

0: das pessoas envolvidas. Primeiro a gente vai ouvir, Sócrates, o presidente da URB, o Francisco Batista, que disse que é um novo modal de mobilidade aqui no Nordeste. Vamos ouvir o Francisco.
1: O que a gente vivencia hoje aqui é uma evolução do processo de adoção de um espaço público. Anteriormente a Virtron firmou o contrato com a URB, né, adotando a Via Parque. Então hoje o que vem se apresentado aqui, como anteriormente eu falei, é uma evolução dessa adoção. Ou seja, a Virtron traz um novo parceiro para compor a adoção, onde vai disponibilizar para a população um novo modal de mobilidade. Isso, como você citou na chamada, Caruaru vem a ser a primeira cidade do interior do Nordeste a dispor da questão dos patinetes elétricos, né? Uma opção de mobilidade sustentável, né? Totalmente sustentável, porque são elétricos, e uma inovação para todo cidadão caruaruense.
0: Só um detalhe que não é a primeira cidade do Nordeste, porque Paulista já tem também os patinetes elétricos. Bom, o prefeito Rodrigo Pinheiro também participou do lançamento oficial desses patinetes elétricos e estava muito satisfeito com a parceria com a empresa que está realmente colocando a sua marca nos patinetes elétricos. Vamos ouvir.
2: São 500 patinetes oferecidos à população através dessa parceria com a JET e com a Virtron. Baixa primeiro o aplicativo Minha Caruaru, que é o aplicativo oficial da Prefeitura Municipal de Caruaru. E a partir daí, mensalmente, terão mais de 1000 vouchers disponíveis para a população. E claro, o aplicativo também da JET, porque é através do aplicativo da JET que o usuário vai poder interagir com o patinete, vendo os locais onde pode pegar, onde pode deixar o patinete, e também tem todo o mapa via GPS por onde pode circular, a velocidade, enfim. É muito tecnológico, muito organizado e mais uma opção importante de mobilidade para a cidade de Caruaru. Isso, a gente já conseguiu no primeiro momento fazer uma entrega para grande parte da cidade e, a depender do local, tem o controle de velocidade. Tudo isso existe o normativo técnico para seguir, mas eu tenho certeza que a população vai interagir de maneira muito fácil, muito simples, porque a JET já tem experiência e o cuidado com os espaços públicos que a Virtron tem, iniciando com a Via Parque. Então a gente está muito tranquilo e a população de Caruaru vai ter essa grande opção de mobilidade também aqui em nossa cidade.
0: Mas depois, eu acho que essa tranquilidade que o prefeito relatou deve ter mudado, né? Porque de tranquilidade na cidade não teve nada, principalmente nesse trecho, nessa área aqui principal da estação ferroviária de Caruaru. Muitos são problemas registrados nesse primeiro dia. Invasão de calçadas e espaço dos pedestres, condutores que estavam utilizando os patinetes em áreas destinadas exclusivamente a quem anda a pé, desrespeitando o espaço das famílias e frequentadores. Inclusive, Sócrates, aqui em frente, vou citar o nome, aqui em frente à estação Shop, tem uma placa de proibido parar e estacionar. Tem um patinete elétrico parado e estacionado nessa placa aqui, né? Então, patinete pode? Bom, excesso de velocidade e manobras arriscadas, foi o que a gente observou muito ontem, os equipamentos que foram vistos trafegando em alta velocidade. São 20 quilômetros, mas a cada entrada a 20 quilômetros, entrando nas ruas, pulando calçadas, utilizando para fazer manobras irresponsáveis, rapaz, 20 quilômetros é muita coisa, viu? Atropelamentos e acidentes. Teve atropelamento, viu, Sócrates? Teve atropelamento. Inclusive, mais cedo, até o Givanildo relatava pra gente, né, que um conhecido dele, uma pessoa conhecida dele, acabou sendo atropelada por um desses patinetes. Tinha nada a ver com a história, estava passando pela Via Parque e aí acabou sendo atingida por um desses patinetes, né? E aí, realmente, ocasiona aquela tentativa de uma caminhada tranquila. Acabou as pessoas se surpreendendo com esses patinetes ao longo de todo esse trecho aqui da Via Parque. Também os desrespeitos às leis de trânsito. Eu estou registrando um aqui, mas ontem os usuários ignoraram a sinalização, trafegaram na contramão, cruzando a

0: ruas sem a menor atenção de tráfego, de tráfego e, enfim, então uma situação muito ruim, muito delicada. Também colisões e quedas, teve registro de quedas, as pessoas que não têm habilidade acabaram caindo, e aí colisões, né, e cenas que estão circulando nas redes sociais, inclusive das quedas. E o descarte irregular também. Após o uso, dezenas de patinetes foram abandonados em calçadas, obstruindo a passagem de pedestres, bloqueando rampas de acessibilidade. Mais cedo, Sócrates, eu vim pela BR-104 e ali nas proximidades do viaduto que dá acesso à Avenida Gameno Magalhães, tinham uns três, né, patinetes abandonados. Na BR-104, gente, patinete abandonado. Ou seja, é algo que tem que se pensar, tem que se rever, tem que se analisar, né? E a falta de fiscalização também, porque tudo isso acontecendo, e as imagens que estão nas redes sociais, tem uma viatura da AMC parada em frente ao grande hotel, apenas os agentes de braços cruzados olhando tudo, a bagunça completa, o trânsito completamente um caos, as pessoas sendo atropeladas, teve batida em veículo, que foi registrado também nas redes sociais, e os agentes de braços cruzados. Não sei se não receberam orientação, não sei se eles estavam pensando, a gente vai fazer o quê? Né? Tem que fazer o quê? Tem que multar? Tem que fazer o quê? Porque eles estavam assistindo tudo, literalmente, de camarote e não fizeram nada. Sócrates, a gente tem que ter ciência de que essa proposta de modernização que foi trazida entre a iniciativa pública com a privada tem que existir, mas tem também que ter ações educativas. Você não pode dizer, olha, está aqui, está liberado, vá lá e vá andar. Não pode ser assim. Você tem que antes treinar as pessoas ou talvez educar, a palavra é essa, educar as pessoas antes que aconteçam problemas como os que foram registrados no dia 1, no primeiro dia, tantos problemas que foram registrados. Eu fui fazer um levantamento, Sócrates, em algumas outras cidades que também têm esses patinetes. Rio de Janeiro, o Rio de Janeiro testou esses equipamentos em um ambiente experimental de baixo risco, o que não acontece em Caruaru. O teste está sendo no meio da rua, né? Isso no Rio de Janeiro, tá? Deixa eu puxar aqui outra cidade que também fez esse teste. Paulista, vem dizendo o seguinte, é proibido usar os equipamentos em calçadas e o estacionamento tem que ser em pontos indicados. Não pode largar em qualquer canto os equipamentos. Vamos para São Paulo, também para Florianópolis. Vem dizendo que as prefeituras realizaram ações educativas presenciais em pontos estratégicos da cidade. Vamos agora de forma internacional, vamos para Paris. Paris, Sócrates, antes da regulamentação, aconteceu um treinamento em escolas de patinete temporárias para ensinar a sinalização, a distância segura, as regras para pedestres em áreas abertas. Vamos agora para os Estados Unidos, Austin ou São Francisco também. Lá, vem dizendo o seguinte, a frota inicial é limitada, acompanhada de campanhas públicas de conscientização sobre o uso de capacete e o fim do tráfego sobre calçadas. Bom, aqui em Caruaru foi simplesmente o contrário. Olha, patinete está liberado, você vai pagar uma taxa, você vai baixar o aplicativo, vá lá, pega o patinete e faça o que quiser, porque não tem nenhum tipo de orientação, não tem nenhum tipo de dica, não tem a educação para esses usuários e, pelo menos no primeiro dia, foi uma bagunça. Se não tiver nenhum tipo de campanha, pelo menos hoje, não vi nenhuma posição da AMC, nenhuma posição da URB, nenhuma posição da prefeitura, então o dia 2 promete ser ainda pior, Sócrates.
1: E eu estou esperando ao fim de semana, Berg. Estou esperando ao fim de semana, o sábado e o domingo, para ver o que é que vai acontecer. Eu já esperei aqui em alguns momentos, aqui vou tentar fazer uma recapitulação, vou tentar ser o mais breve possível, para chegar no ponto final dessa análise. A recapitulação é a seguinte. Alguém já deve ter me ouvido falar um dia, e se não ouviu, vou falar agora,

0: que quando ando de bicicleta ao lado da Via Parque, eu prefiro andar no meio do carro, dos carros, no meio do trânsito, do que andar na Via Parque. Aí você pode me perguntar por quê, Sócrates, já que a Via Parque é um espaço onde não há circulação de veículos e tal. Por dois motivos. Motivo um, ela foi terrivelmente planejada. Ela foi planejada de um jeito horrível. Quem planejou não entende nada de faixa de ciclismo nem faixa de corrida. Nada quem planejou. Colocou a faixa de circulação de bicicletas junto a linhas, a linha férrea, ao trilho do trem. Inclusive com um buraco do lado do trilho do trem. Que é perfeito para caber a roda da bicicleta e você cair. Com patinete, vai acontecer e muito. E muito. Que a roda ainda é mais fina do que a roda de boa parte das bicicletas. Esse é um ponto. O outro ponto. Em todas as cidades, você citou diversas aí. Nunca, nunca, desde que a Via Parque foi instalada, houve uma campanha explicando onde é a área de caminhar, onde é a área de circulação de bicicletas, onde é a área que você pode fazer isso ou que você pode fazer aquilo. Nunca houve isso. Então, nunca houve conscientização aqui, tá? Então, esse é o ponto em relação ao ponto inicial em relação à Via Parque. Já que os patinetes foram concentrados nela e depois saíram sendo espalhados aí pela cidade, mas foram concentrados nesse local. Então, este é uma questão. Em relação ao patinete em si, falas lindas, maravilhosas. E aqui eu quero dizer o seguinte, que não há aqui nenhuma crítica à empresa que fez a adoção da área que estamos falando, da Via Parque, e nem a que trouxe os equipamentos para cá, né? Que foi uma parceria com essa empresa e uma outra, né? Foi citada, inclusive, pelo prefeito agora há pouco. Não. Até mesmo porque essa empresa que adotou a Via Parque é uma das maiores empresas do Brasil e nós temos que exaltar as empresas caruaruenses. É uma das maiores empresas do Brasil mesmo, tá? Inclusive recebendo premiações de marcas internacionais por conta da sua eficiência. Mas aí a questão é outra. A questão é que nós temos órgãos, entidades na cidade que não se preocupam com o pós-vir. Não se preocupam com o depois. Sim, e depois? E agora? Quando a gente entregar isso aí, como é que vai ser? A gente tem equipe de orientação, a gente tem equipe de fiscalização. Como é que funciona? Foi ridículo para mim ver imagens nas redes sociais, as mais diversas, de mais diversas pessoas, mostrando a baderna, a esculhambação acontecendo e os agentes da MC sem nada a fazer. Ah, mas, não, mas veja, eles são agentes de trânsito, meu amigo, eles são representantes da segurança pública de Caruaru. Eles têm por obrigação evitar a baderna. Ir lá e dizer, não pode fazer isso, desça, desembarque, saia do equipamento. E se você continuar e se insistir, chama-se guarda municipal ou a própria polícia militar para que seja efetivada, se for o caso, até prisão. Porque eles também são representantes da lei, da legalidade, da ordem pública. E eles fizeram o que fazem todos os dias. Cruzaram os braços e deixaram a M cobrir. Agora, pessoas foram atropeladas. Se fosse uma criança pequena ali atropelada, ela se resistiria ao impacto daquele patinete? Ou poderia quebrar uma perna, um braço ou até ter coisa pior? Um idoso ou uma idosa caminhando ali recebe uma pancada no negócio daquele pela questão, né, do próprio desgaste, pela idade, né, dos ossos, cai e quebra uma perna, quebra um fêmur. Com uma baderna, com uma bagunça daquela, com eles olhando e sem fazer nada. E aí? E aí? E veja, antes que nos acusem de não entender como funciona essa questão dos patinetes, porque alguém pode chegar aí... Ô, X9! X9! Presta atenção, X9! Agora, é pra tu, X9. Antes que alguém possa dizer que a gente não entende o funcionamento desses patinetes, nós entendemos sim. Você não tem que levar ele de volta para a Via Parque. Não tem. Você pega ele, por exemplo, alguém que mora num espaço que é atendido no Maurício de Nassau. Está no centro da cidade, tem um patinete pelo mapinha, ele vê lá onde está o patinete, pega o patinete, vai até a casa dele, vai até o estabelecimento, vai até o escritório onde ele está indo e ele deixa o patinete lá. Essa é a questão normal do patinete. Sim, ele funciona desse jeito. Ok. Mas a questão do abandono em qualquer lugar, isso foi instruído? Isso vai ser fiscalizado? Porque se você deixa um infeliz desse na garagem de uma pessoa, se você deixa um negócio desse numa rampa de subida de cadeirante, se você deixa um negócio desse num local, no meio da rua, ou na própria BR-104, como o Berg encontrou hoje pela manhã, pode?
1: Veja a foto que eu mandei.
0: Pode? Deixa eu pegar a foto aqui. Pode fazer isso? Cadê a foto? Pode fazer isso? Não pode. Aí você deixa no passeio público, que é essa foto que o Berg tá mandando aqui para mim. Deixa no passeio público, que é o local. Por que é passeio público? Calçada é passeio público. Você deixa no passeio público, você tira a vaga de alguém caminhar e alguém vai ter que ir pro meio da rua para poder passar. Pode fazer isso? Antes... X9! Antes que você diga que a gente não sabe como funciona, a gente sabe como funciona. Agora, vocês ensinaram as pessoas como devem agir? Vocês instruíram? Vocês colocaram, talvez, até espaços disponíveis para guardar esses infelizes, esses patinetes? Ou vocês vão deixar no final de semana? Veja, do jeito que estava, do jeito que aconteceu ontem, no fim de semana morre gente. Do jeito que aconteceu ontem, no fim de semana morre gente. Porque ontem a gente já teve braço arranhado, perna arranhada, batida, mancha roxa. Isso ontem a gente já teve. Agora, do jeito que tá, do jeito que fizeram, do jeito que deixaram, a Deus dará, no final de semana morre gente. Uma pessoa próxima a nós, Berg, próxima a nós, está aqui pertinho da gente, estavam ontem circulando à noite pela cidade e diz que de repente passou um azulzinho desse na frente, mas para bater com o carro faltou um cabelinho de sapo.
1: Ixi.
0: Por quê? Porque aconteceu o que a gente disse aqui. As pessoas que pegam esse tipo de equipamento, boa parte delas, eu vou mudar boa parte, uma parte delas não tem a mínima noção de como funciona o trânsito. E se jogam no meio da rua de todo jeito. Param de todo jeito, ficam fazendo manobras como foi visto no dia de ontem. Um desrespeito total. Aí não vai fiscalizar, não? Vai no... Caruaru já está parecendo a casa de Mãe Joana. E agora está piorando. Estão fazendo de tudo para piorar. Vai morrer gente no final de semana. Do jeito que está, se deixar do mesmo jeito que deixaram ontem, sábado e domingo morre gente. Não estou agorando, não. Estou dizendo o que eu vi e o que a gente imaginava que iria acontecer. Eu repito. Um patinetezinho desse, batendo numa criança de 2 anos que está caminhando ao lado de um pai ou de uma mãe, a criança terá grandes chances de ter complicações graves. E não é só porque quebrou uma mão, uma perna, não, porque isso acaba sendo pouco. Se pega na barriga, se atinge um baço e rompe um baço de uma criança, e é possível acontecer isso com a criança, até pela altura que o patinete tem e a altura que a criança possui, a criança morre. Se o idoso está caminhando na calçada e passa um patinete desse, bate no idoso, ele se desequilibra e cai, ele pode quebrar fratura de fêmur, fratura de quadril, fratura de braço, fratura de pulso, fratura de crânio. E quem está... Só que você está exagerando. Tô não, converse com o geriatra. Converse com o geriatra. E se o idoso cair no meio da rua e vier um carro? Acontece o quê? E não precisa explicar, né? Em muitas cidades já tem áreas onde eles foram proibidos. Proibidos. Por exemplo, que é o lugar mais bonito que você vai andar um negócio desse do que na beira do mar? Vá para Fortaleza? Pode não. Pode não. Porque as pessoas podiam ser atropeladas por estes equipamentos. Estou falando de Fortaleza.

0: Fortaleza. Uma das maiores cidades do Nordeste. Uma das três, porque é Fortaleza, Salvador e Recife. São as três maiores cidades do Nordeste. Estou falando de região metropolitana, não. São cidades, as três maiores cidades do Nordeste. Fortaleza é proibido. Tem legislação, tem regra. Aqui não tem regra. A regra só vale aqui no trânsito, repito, para motorista de aplicativo e motorista de moto por aplicativo e mototaxista. Para o resto, a lei de trânsito não vale em Caruaru. E, pelo visto, nem sequer a lei geral, nem sequer a lei de bom convívio, nem sequer o respeito vale em Caruaru. Porque foi o que nós vimos ontem. Foi o que nós vimos ontem. Se não tomarem as rédeas desse negócio, se não assumirem a responsabilidade que esses órgãos têm que ter, infelizmente eu não tenho a menor dúvida de que a frase que disse se transformará em realidade. Morre gente no final de semana. Ou tomam uma atitude, ou toda a propaganda positiva que imaginavam que iria ter, aliás, toda a propaganda positiva, todo o fato positivo que poderia ser gerado, foi apagado à noite. Não tem mais uma publicação dizendo, olha que coisa linda que chegou aqui. Todas as publicações são, olha a desgraça, olha a bagunça, olha a baderna, olha a MC sem fazer nada, olha o poder público ignorando as pessoas, olha a gente sendo atropelado, olha batida de carro, batida nos carros. Toda a possibilidade de fato positivo deixou de existir. Agora é tudo negativo. Era esta a intenção? E agora, José? E aí eu vou mudar o sujeito. E agora, Berg Santos?
1: Agora, Sócrates, nós estamos nos aproximando também de um grande evento aqui na cidade de Caruaru, que é o MotoFest. E agora, quando o pessoal sair mais para lá do que para cá? Não, vou pegar aqui o patinete também, que eu vou andar no patinete. Olha, sei não, viu? E Caruaru sempre realiza, né? Grandes eventos, pessoal mais para lá do que para cá, sem orientação, todo mundo pode ter acesso, então a situação pode ficar nesse ritmo que o Sócrates colocou no ar agora há pouco. Eu estou curioso, viu? Porque hoje não tivemos sessão na Câmara de Vereadores, na terça. Eu estou curioso para hoje, se vai ter algum parlamentar que vai chamar a bagunça de ontem de arruaça, né? Como já foi dito, né? Então, estou curioso para saber se alguém vai dizer, olha, teve uma arruaça, os arruaceiros dos patinetes. Estou curioso, será que vão chamar? Acho que não.
0: Eu acho que vai ter gente dizendo que é a oitava maravilha do universo e que não viu nada de errado. Mas vejamos. Mais tarde a gente sabe.
1: Daqui a pouco eu volto.
0: 8:54, volte mesmo.
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14: Pontualmente 9 horas em Caruaru.

0: Vamos falar do esporte, vamos falar do rubro-negro pernambucano. O esporte precisa se recuperar e joga no final de semana contra o Juventude. Tô nessa, no jogo do sábado. Alô, Alex Santos. Bom dia.
1: Bom dia, Sócrates. Bom dia, pessoal da Supermanhã.
2: E a equipe do esporte não tem mais margens para erro. O Leão da Ilha, que terá pela frente 10 jogos para definir o seu futuro dentro da Série B. E com certeza esse jogo contra a equipe do Juventude no próximo sábado é primordial para as pretensões leoninas dentro do Campeonato Brasileiro da Segunda Divisão. O Leão, que nesse momento está fora do G6, é o nono colocado com 41 pontos. Ele está a 5 pontos do sexto melhor classificado da Segunda Divisão, que é a equipe do Atlético Goianiense, que tem 46 pontos. Vencer o vice-líder hoje da Segunda Divisão é essencial para que o sonho de acesso à Primeira Divisão continue firme e forte. O técnico Mariano Sosso, que vai poder contar com o retorno do lateral direito Claudinho. Ele que está no processo de transição do departamento médico para o físico, deve ficar à disposição do comandante argentino, que com certeza deve realizar modificações nesse jogo da próxima rodada. Principalmente pelo fato de que, repetir, a escalação que venceu a Ponte Preta no jogo contra a equipe do CRB não deu certo e com certeza ele não vai repetir o mesmo erro pela terceira vez. Dois atletas serão apresentados de forma oficial, o meia Fernando Sobral e o lateral esquerdo Raí Lopes. E hoje à tarde também será a reapresentação dos jogadores, já que ontem foi folga para todo mundo. Destaques do esporte para Supermanhã, você sabendo de tudo.

0: falar do Santa Cruz, vamos falar da Cobra Coral, não vou nem falar muito. Alô, Leonardo Boris, aliás, Leonardo Vasconcelos.
1: Hoje à tarde, o Santa Cruz vai fazer o seu segundo treinamento na Arena de Pernambuco, em São Lourenço da Mata, palco da partida de domingo, diante do Floresta, para a qual já foram vendidos mais de 37 mil ingressos. O clube divulgou que conseguiu a liberação do setor norte superior, então está aí mais ingressos para a torcida do Santa Cruz. Esses são os destaques do Santa aqui na Supermanhã, você sabendo de tudo.
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0: Vamos falar do Timbu, vai jogar contra o Cuiabá, agora é só segunda-feira, né? Só segunda, o Arnaldo volta, o Hélio tá fora. Vamos lá, vamos falar do Náutico. Alô, Raulney Alves, um abraço.
3: Um abraço pra você, Sócrates. O Náutico começa a se preparar pro duelo que tem na próxima segunda-feira contra a equipe do Cuiabá, jogo marcado para acontecer na Arena Pantanal. O Timbu chega para essa partida com o retorno do lateral direito Arnaldo, que cumpriu suspensão e volta a ficar à disposição. Por outro lado, o Náutico não vai poder contar com o volante Samuel, tomou o terceiro cartão amarelo dele na partida passada contra o Operário, e o técnico Hélio dos Anjos foi expulso depois de uma confusão, depois de xingar o árbitro. Isso até foi documentado na súmula do jogo e, por isso, Hélio dos Anjos cumpre suspensão automática no jogo contra o Cuiabá. Não vai poder comandar o time na beira do gramado. Guilherme dos Anjos é quem vai exercer sozinho essa função na segunda-feira. O Timbu caiu para o 14º lugar, tem 38 pontos ganhos e está na contagem. Para chegar à marca dos 45, geralmente suficiente para garantir permanência na divisão, o Náutico ainda precisa conquistar mais 7 pontos no Campeonato Brasileiro da Série B. São os destaques do Náutico aqui na Supermanhã, você sabendo de tudo.
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0: 9:05 aqui na Jornal. A Secretaria de Desenvolvimento Rural está com inscrições abertas para adesão ao Garantia Safra 26-27. O programa é voltado a agricultoras e agricultores que atendem aos critérios estabelecidos para participação. As inscrições podem ser até o dia 15 de janeiro do ano que vem, das 7 da manhã ao meio-dia, na sede da Secretaria, que fica na rua José Rafael Cavalcante, no bairro Petrópolis, lá no bairro, no bloco C da Prefeitura. A orientação é que os agricultores compareçam munidos de toda a documentação necessária para efetivar a participação no programa, que seria o CAF, né, o Cadastro Nacional da Agricultura Familiar, documento oficial com foto, pode ser o RG, SIM ou a CNH, o NIS, também o documento da terra, comprovante de propriedade, contrato de meação, arrendamento ou comodato.
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0: Crise no Supremo tem repercussão nas campanhas eleitorais. Romualdo de Souza.
5: O rescaldo da crise no Supremo Tribunal Federal agora já chegou às campanhas eleitorais. Por exemplo, ontem mesmo, o presidente Lula deu uma entrevista a um blog e, mesmo não tendo citado o nome do senador Flávio Bolsonaro, seu principal concorrente, disse que as festas bancadas pelo banqueiro Daniel Vorcaro, segundo o presidente, era uma orgia pura. É claro que aqui em Brasília sempre se fala que, quando aparecerem essas fotos das festas de Vorcaro, muitos políticos poderão se ver enrolados numa crise sem precedentes. Lula também disse que o ministro Alexandre de Moraes prestou importantes serviços ao país quando comandou o julgamento do 8 de janeiro e depois quando era presidente do TSE, quando Lula foi eleito, quando derrotou Jair Bolsonaro. Mas, em compensação, alfinetou Moraes, dizendo que quem cometeu qualquer tipo de delito tem de pagar o preço. Isso vale para mim, disse Lula, para Alexandre de Moraes e para o presidente do STF, Edson Fachin. Mas também tem alguma reação importante, e que o Jornal do Comércio destaca na edição de hoje, que é a reação da senadora Tereza Cristina. Ela é do Partido Progressista de Mato Grosso do Sul e não esconde de ninguém que é candidata para presidir o Senado. Seria a primeira vez que uma mulher vai comandar o Poder Legislativo. E ela disse que o Brasil está hoje na iminência de uma implosão lá no Poder Judiciário. E por isso mesmo é preciso uma reação enérgica, defendeu a senadora, dizendo que a crise no STF não pode ser ignorada pelos senadores. De Brasília, Romualdo de Souza para a Rádio Jornal, Rádio Notícia.
0: A Secretaria de Assistência Social e Direitos Humanos, em parceria com o SESC, está com inscrições abertas para o programa Jovem Aprendiz na área administrativa. As inscrições seguem até o dia 24 de setembro, no caso, quinta-feira da semana que vem, e podem ser realizadas em qualquer CRAS do município, de segunda a sexta, das 8 da manhã às 4 da tarde. Os jovens contratados receberão um salário de R$ 761,00, além de vale transporte e vale alimentação, com carga horária diária de 4 horas. Para participar da seleção, é necessário ter entre 16 e 21 anos e atender ao perfil exigido. Terão prioridade máxima jovens egressos ou em situação de vulnerabilidade ao trabalho infantil. Também podem participar jovens residentes em casas de acolhimento institucional e pessoas com deficiência. Todos devem estar matriculados a partir do nono ano do ensino fundamental e não podem estudar em horário integral, já que as atividades do programa acontecem no turno da manhã ou tarde. No ato na inscrição, é necessário apresentar RG, CPF, declaração escolar e comprovante de residência atualizado em nome do responsável legal.
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0: Garanhuns recebe de hoje até domingo o Festival Viva Jesus. E quem chega com as informações é o Ed Carlos, aqui na Supermanhã da Rádio Jornal.

0: Motoristas ganham mais prazo para renovação da CNH. Ernesto Pereira.
1: Motoristas brasileiros com a Carteira Nacional de Habilitação CNH próxima do vencimento ganharam mais tempo para renovar o documento. O Conselho Nacional

0: Nacional de Trânsito, CONTRAN, ampliou de forma excepcional a validade de parte das carteiras, que venceram ou ainda vão vencer em 2026. A mudança também alcança a autorização para produzir ciclomotor e está prevista na deliberação do CONTRAN número 279, publicada no Diário Oficial da União em 9 de setembro. O observador certificado do Observatório Nacional de Segurança Viária, Emanuel Silva, aponta o período dessa prorrogação.
1: Então, hoje, essa prorrogação alcança os documentos com vencimento entre 5 de junho e 8 de dezembro de 2026, que permanecem válidos até 9 de dezembro. Encerrado esse período, esses condutores ainda terão 30 dias para realizar a renovação. Um ponto importante é que essa prorrogação é automática. O condutor não precisa procurar o DETRAN, emitir um novo documento ou fazer qualquer procedimento para realizar essa nova validade.
0: Essa prorrogação não é válida para quem está com direito de dirigir suspenso ou cassado. Emanuel Silva detalha que os procedimentos para a renovação da CNH continuam os mesmos.
1: Com relação à renovação propriamente dita, essa medida do CONTRAN não criou um procedimento especial para o condutor em Pernambuco. Uma coisa é a prorrogação da validade, que acontece automaticamente. Outra coisa é a renovação da CNH, que continua seguindo os procedimentos aplicáveis no DETRAN de Pernambuco. Então, quando chegar o momento de efetivamente renovar, o condutor deve iniciar o processo de renovação, fazer os procedimentos cadastrais que são necessários a realizar os exames normais, como o de aptidão física e mental. E nos casos em que houver o exercício de atividade remunerada, também existe a avaliação psicológica.
0: Os procedimentos devem ser consultados junto ao DETRAN do Estado do Motorista, já que as etapas podem variar conforme a situação de cada condutor. Ernesto Pereira, Rádio Jornal, Rádio Notícia.
2: Agora sim, vamos falar do Viva Jesus? Alô, Ed Carlos.
3: A cidade de Garanhuns recebe, a partir desta quinta-feira, 17, seguindo até domingo, dia 20 de setembro, mais uma edição do Festival Viva Jesus. O evento terá 4 dias de programação com música, espiritualidade e atrações voltadas para toda a família. Nós vamos ouvir agora a secretária de Cultura de Garanhuns, Sandra Albino, justamente falando dos preparativos para o festival que começa logo mais em Garanhuns.
4: Estamos nos últimos ajustes, né, para a estreia do Viva Jesus, onde teremos aqui 2 dias evangélicos, 2 dias católicos, com grandes atrações e que todos estão convidados para viver esse momento de fé cristão aqui na nossa cidade de Garanhuns. Justamente para que a gente possa unir todo o povo cristão na fé, que a gente possa aqui rezar, orar, né? Um momento muito bom com as famílias e que a gente também faz com que isso fortaleça o turismo religioso na nossa cidade, o desenvolvimento econômico. Então, mais um grande festival que estará começando nesta quinta-feira.
3: Entre os nomes confirmados estão artistas de destaque da música católica e gospel nacional, a exemplo de Padre Fábio de Melo, Oficina G3, Tiago Brado, Padre Alessandro Campos, entre outros. O evento começa hoje e segue até domingo, dia 20 de setembro, a partir das 7:30 da noite, na Praça Mestre Dominguinhos, em Garanhuns. Ed Carlos, Rádio Jornal, Rádio Notícia.
2: O Tribunal Superior Eleitoral começou a enviar notificações oficiais aos eleitores pelo aplicativo e-Título. Os alertas trazem orientações sobre serviços eleitorais, como consulta ao local de votação e combate à desinformação. A Justiça recomendou que os eleitores consultem antecipadamente de novo o local onde irão votar. O e-Título também permite acessar serviços como justificativa de ausência, consulta a débitos eleitorais, emissão de certidões e acompanhamento de solicitações. Ele é gratuito, está disponível para os celulares Android e iOS.
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2: Aproveitando o tema, TRE apresenta novidades para as eleições desse ano. Gabriela Bento.
6: O Tribunal Regional Eleitoral de Pernambuco apresentou as principais novidades para as eleições deste ano.

ano. Entre as medidas está a ampliação do Disque Eleitor para o WhatsApp. O serviço funciona 24 horas com a assistente virtual Júlia, que tira

0: Cavalcante.
1: Tem para essa eleição, além do serviço que a gente tem do Disque Eleitor, que o número é 81-3194-9400, esse mesmo número também funciona para atendimento no WhatsApp. E para esse atendimento no WhatsApp, a gente tem uma assistente virtual chamada Júlia, e Júlia vai se comunicar com o eleitor, inclusive em linguagem natural. Então o eleitor pode dizer lá, ah, perdi meu título, como eu votar? Então do jeito que ele falar, Júlia está programada para poder atender esse eleitor da melhor forma possível.
0: Outra novidade está na própria urna eletrônica. Uma barra de progresso vai indicar em qual etapa da votação o eleitor está. George Cavalcante detalha como o recurso pode evitar erros.
1: A partir dessa eleição, todas as urnas vão contar com a barra de progresso que vai mostrar exatamente em que fase da eleição a pessoa está, em qual cargo que ele está votando. Começando com deputado federal, depois deputado estadual, senador e assim sucessivamente. Então ele vai conseguir identificar em que posição ele está e também essa informação vai ser replicada para o mesário poder atuar. Acontece às vezes a pessoa chegar e já querer votar, por exemplo, para presidente, mas ele está no lugar de votar para no cargo de deputado. E aí deputado tem mais dígitos. Às vezes quando ele digita só os dois dígitos de presidente e dá o confirma, a urna diz está votando para a legenda. E aí a pessoa às vezes confirma, aí diz, não apareceu a foto, óbvio, ela votou para presidente, por exemplo, no lugar que era para deputado, e aí não completou os dígitos e aí votou para a legenda, então não aparece.
0: Neste ano, o eleitor vai digitar 6 votos, deputado federal, deputado estadual, 2 senadores, governador e presidente. Em Fernando de Noronha, será um voto a mais para conselheiro distrital. O TRE recomenda levar uma cola de papel com os números dos candidatos. Outra orientação é baixar o e-título com antecedência e conferir o local de votação. No dia da eleição, é importante levar um documento oficial com foto. E, em caso de dúvida, o eleitor pode procurar o Disque Eleitor pelo WhatsApp no número 81-3194-9400. O atendimento funciona 24 horas. Com informações de Bruno Araújo, Gabriela Bento, Rádio Jornal, Rádio Notícia.
2: Nove horas 18 minutos aqui na Rádio Jornal. Os primeiros 2 eleitores de cada sessão eleitoral de Pernambuco serão convidados a participar da emissão da 0ª. O TRE anunciou a novidade durante essa coletiva que a gente trouxe a informação agora. Então, o eleitor vai poder buscar justamente essa informação se chegar cedo, né? Então, os primeiros terão essa possibilidade.
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2: Mesários das eleições têm até 3 de outubro para concluir treinamento. Ousama Elgauri.
4: Mesários convocados para trabalhar nas eleições 2026 têm até as 11 horas e 59 minutos da noite do dia 3 de outubro para concluir o treinamento da Justiça Eleitoral. A capacitação à distância pode ser feita pelo aplicativo Mesário ou pelo ambiente virtual de aprendizagem do Tribunal Superior Eleitoral, educação.tse.jus.br. Também há treinamento presencial, conforme a orientação do cartório eleitoral. O curso apresenta os procedimentos que devem ser adotados nas sessões eleitorais e foi atualizado para este ano com informações sobre o novo fluxo de votação e orientações para as atividades no dia da eleição. Pelo aplicativo Mesário, também é possível acessar materiais de apoio, acompanhar o andamento do curso e emitir o certificado. Quem tiver dúvidas sobre a modalidade de treinamento indicada, presencial ou virtual, deve consultar a convocação no autoatendimento eleitoral, no portal tse.jus.br. A conclusão do curso equivale a 1 dia de convocação pela Justiça Eleitoral e dá direito a 2 dias de folga no trabalho. Cada turno trabalhado garante mais 2 dias de dispensa. Assim, quem fizer o treinamento e atuar nos 2 turnos das eleições poderá ter direito a 6 dias de folga sem prejuízo da remuneração. Da Rádio Nacional em Brasília, Ousama Elgauri.

0: 25 ponto percentual, agora em 13,75%. A Selic permaneceu 15% ou em 15% entre junho de 25 e março deste ano. Em agosto, o IPCA ficou negativo em 0,32%. Tem uma alta de 4,22% em 12 meses. O agravamento da guerra no Oriente Médio e o início do El Niño aumentam as incertezas sobre os preços nos próximos meses. A Selic é o principal instrumento do Banco Central para manter sob controle a inflação oficial.
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0: Tem ação de cidadania hoje em Garanhuns. Alô, Ed Carlos.
2: A Secretaria de Assistência Social e Direitos Humanos realiza hoje, dia 17, a ação de cidadania nas comunidades. A iniciativa acontece na Associação Padre Gabriel, bairro de Heliópolis, em Garanhuns, até às 15h. Entre os serviços disponíveis estão atendimentos odontológicos, psicológicos, jurídicos, avaliações oftalmológicas, aferição de pressão arterial e teste rápido de glicemia. Esta ação contará ainda com as participações do Núcleo de Práticas Jurídicas da Faculdade AESGA, da Secretaria da Mulher e do SENAC Garanhuns. Ed Carlos, Rádio Jornal, Rádio Notícia.
0: R$ 9,23, os pagamentos do Bolsa Família referentes ao mês de setembro começam hoje, contemplando inicialmente os beneficiários com NIS de final 1. O calendário de depósitos se estende até o dia 30 de setembro, ocorrendo sempre nos últimos 10 dias úteis do mês e seguindo de forma escalonada de acordo com o último dígito do documento de cada família. Para saber a data exata em que o recurso estará disponível, basta verificar o número final do NIS. Os repasses seguem em ordem progressiva. NIS de final 1 recebe no dia 17, final 2 dia 18, por aí vai, né? Finalização no dia 30 para os beneficiários com o NIS de final 0.
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0: PND 2026 será realizada no próximo domingo em mais de 800 cidades. Tatiana Alves.
3: A prova nacional docente, a PND 2026, será realizada no próximo domingo em mais de 800 cidades de todo o país. Os portões serão abertos ao meio-dia e fechados à 1h no horário de Brasília. Com duração total de 5h30, a avaliação começa à 1h30 e termina às 7h. Participam do exame estudantes que estão concluindo cursos de licenciatura inscritos no ENAD 2026 e também profissionais já formados que desejam ingressar na carreira docente na rede pública de ensino. Os candidatos devem consultar com antecedência o local da prova no cartão de confirmação da inscrição disponível na página do participante. O documento reúne informações como endereço, data, horário e eventuais atendimentos especiais autorizados pelo INEP. A recomendação é levar o cartão impresso no dia da avaliação. Para entrar no local de prova, será obrigatório apresentar um documento oficial com foto. Também é preciso levar caneta esferográfica preta de material transparente. Celulares e outros aparelhos eletrônicos deverão permanecer desligados e guardados em envelope lacrado, que só poderá ser aberto após a saída definitiva do local. A prova nacional docente é composta por duas etapas. A primeira inclui 30 questões objetivas e uma redação. Já a segunda reúne 50 questões de múltipla escolha relacionadas à área de formação do participante. Neste ano, a prova passa a contemplar 21 áreas de licenciatura, incluindo novas opções como teatro, dança, ciências naturais e letras espanhol. Além de incentivar a realização de concursos públicos, a prova nacional docente busca aperfeiçoar os processos seletivos para professores e contribuir para a ampliação de profissionais qualificados qualificados na educação básica brasileira.

0: com informações da Agência Brasil, da Rádio Nacional no Rio de Janeiro, Tatiana Alves.
1: Uma portaria conjunta do TSE, do Ministério da Justiça e da Polícia Rodoviária Federal estabeleceu regras para a atuação dos órgãos durante as eleições deste ano. A norma determina que ações de fiscalização e policiamento não podem dificultar o deslocamento de eleitores. A abordagem de veículos para verificar infrações de trânsito fica restrita a situações de risco concreto e iminente à vida ou à integridade física. Eventuais bloqueios em rodovias federais deverão ser comunicados previamente ao TRE, com justificativa e indicação de rotas alternativas. A exigência não vale para casos de flagrante delito ou infrações relacionadas à segurança do trânsito. As regras valerão no primeiro turno e também no eventual segundo turno.
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3: 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Sócrates, eu volto com você.
1: Tá certo, Berg. Obrigado pelas informações aqui na Rádio Jornal. Vou fazer o seguinte, vou dar uma passadinha aqui no nosso WhatsApp, dar uma circulada nele, eu tenho 1 minuto e meio de mensagens aqui. Bom dia, cadê a Guarda Municipal? Boa pergunta. Os caras com os patinetes bateram nas pessoas, o povo não tem educação para lidar com essas tecnologias, tu vai ver os acidentes. Vergonha porque não se vê nenhum agente de segurança no local para orientar as pessoas que estão utilizando o serviço. O pessoal está cruzando sem parar a avenida. Tem que fazer uma rifa para comprar 2 bicicletas para os agentes poderem fiscalizar. Vergonha, viu? A opinião aqui do Ricardo Alexandre participando com a gente através do nosso WhatsApp. Bom dia, quando aparece uma coisa para facilitar a vida do povo, vocês acham ruim ou péssimo? Esses objetos tem em outra cidade, já tem. Mas para morrer? Se for para morrer, então tá bom, tá certo, Paulo. Então, que for para as pessoas machucarem os outros, contundirem os outros, atrapalharem o trânsito, ok. Ótimo, né? Valeu, Paulo. Obrigado pela participação aqui na Rádio Jornal. Me chamo Marcos, trabalho na rua das oficinas. E sobre os patinetes, nos comentários as pessoas estão falando que são pessoas sem dinheiro que estão circulando, mas parecem ser filhinhos de papai. Aqui é a opinião do Final 9039. Um abraço para você. Obrigado pela audiência. Eu vi patinetes abandonados pela rua. É o Luciano Mendes participando com a gente também aqui na Rádio Jornal. Mais uma aqui, dá tempo de mais uma? Que existam regras e elas possam ser cumpridas. É o Alberto Pereira falando também a respeito dos patinetes aqui em Caruaru.
5: Justiça do Trabalho num minuto. 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

0: Olha, um bolão feito no Recife acertou 5 dos 6 números sorteados no concurso 3058 da Mega Sena. O prêmio foi de R$ 106 mil. Reais. Nenhum apostador acertou as 6 dezenas e o valor principal continua acumulado em R$ 102 milhões. De reais, tá? Os números sorteados foram 14, 23, 53, 56, 57 e 60, tá? As apostas podem ser feitas até às 8 da noite de hoje, nas casas lotéricas ou também pela internet. Então, teve esse bolão do Recife, que recebeu aí 106 mil reais, mas não se sabe quantas pessoas, né, do bolão. Mas enfim, o bolão recebeu esse prêmio e tem esse acumulado de 102 milhões de reais.
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0: Valeu, Berg, obrigado pelas informações. Olha, foi apreendido na noite dessa quarta-feira um volume considerável de maconha. 142 quilos de substância análoga à maconha durante rondas na BR-232, nas proximidades da entrada de Vitória de Santo Antão. Dois suspeitos foram vistos pelo efetivo no local e, ao perceberem a aproximação da corporação, fugiram para uma área de vegetação. Durante a fuga, os indivíduos abandonaram uma caixa contendo diversos tabletes da droga. Outras 6 caixas com o mesmo material foram localizadas durante buscas na área de vegetação. Todo o material apreendido foi encaminhado à delegacia da Polícia de Vitória para adoção das medidas cabíveis. Em relação aos suspeitos, eles conseguiram fugir. Foram-se embora pelo meio do mato e acabou-se, né? Ninguém conseguiu encontrar.
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0: AGU e Ministério Público do Trabalho combatem assédio eleitoral. Larissa Graciano.
4: Nos últimos 4 anos, o Ministério Público do Trabalho recebeu quase 5 mil denúncias de assédio eleitoral. O voto é secreto, é um direito previsto na Constituição. Mas tem patrão, tem chefe que usa do cargo e do poder econômico para pressionar empregados a apoiar esse ou aquele candidato. E isso é crime. No começo, a prática do assédio eleitoral envolvia pressões diretas, como ameaça de demissão. Hoje, a maioria

0: dos casos é mais velada, como mensagens do chefe com vídeo ou pesquisas eleitorais postadas em grupos da empresa ou enviadas diretamente ao trabalhador. Falas do patrão no ambiente de trabalho, sugerindo que a situação pode ficar difícil se determinado candidato vencer, é outro exemplo. E para configurar assédio, não precisa ser um ato repetido. É que essa pressão, esse constrangimento, ainda que feito uma única vez, tem potencial de gerar medo no trabalhador e direcionar seu voto, afirmou a advogada da União, Alessandra Lopes.
1: Sobretudo esse medo que a pessoa vai nutrir de ser penalizada, de ser removida, de ser transferida, né, de local, de ir para um local onde tem menos condições, de mudar a sua escala de trabalho, de perder o emprego também, né, no final das contas. A gente não quer que ninguém que esteja numa relação hierarquizada, que tenha poder econômico privilegiado, possa coagir outras pessoas e, portanto, desequilibrar o pleito.
0: Uma das provas mais comuns apresentadas pelo trabalhador são as conversas de WhatsApp. Por isso, a orientação para você que é dono de empresa ou coordenador de uma área e que tem poder hierárquico sobre seus trabalhadores é saber os limites do que pode e do que não pode, como alerta o procurador do trabalho, Igor Souza Gonçalves.
2: O empregador tem direito à sua liberdade de pensamento, à sua liberdade política, mas quando ele está dentro do ambiente empresarial, ainda que ele esteja num grupo de WhatsApp, numa conversa informal com aquele determinado trabalhador, ele deve se recordar que, em muitos casos, o que está ali não é o CPF dele, é o CNPJ dele. Então, às vezes, esse tipo de brincadeira, esse tipo de mensagem, ele pode ter uma conotação e um potencial de constranger aquele determinado trabalhador. A gente já teve diversas condenações aí a valores vultuosos, né, nas eleições de 2022, de 2024, a responsabilização de empregadores públicos e privados, condenações de dano moral coletivo que passaram e a casa dos milhões, né, porque é um dano que se entende que não é só a liberdade de pensamento do trabalhador, é um dano a toda a democracia.
0: Abrir as portas da fábrica, da loja ou da repartição pública para que um candidato converse com os funcionários é outro tipo bem comum de assédio eleitoral e deve ser denunciado. Para prevenir a prática também no serviço público, foram realizadas mais de 50 palestras em vários órgãos federais. Houve ainda a assinatura de uma parceria para dar agilidade no encaminhamento das denúncias que podem ser feitas, por exemplo, no site do MPT, o Ministério Público do Trabalho. Larissa Graciano.
3: Eu vim olhar aqui no site dos patinetes, no aplicativo dos patinetes, tem um no shopping, viu, Chivaldo? Tem. Naquela entrada das docas. Tem uma entrada das docas lá do shopping. E a bateria dele tá no amarelinho. O que é que o cabo foi fazer com ele ali nas docas? Bom, enfim, tem um bichinho lá. Tá lá, eu vim olhar o que é que tava mais perto da gente. O mais perto da gente é esse que tá lá nas docas. Nas docas do Caruaru Shopping. O que é que ele tá fazendo lá? Não sei. Vai tá por lá, paradinho, bichinho. Bom. Olha, uma organização criminosa é investigada por suspeita de participação em 7 furtos contra estabelecimentos comerciais pertencentes à mesma pessoa jurídica entre dezembro de 22 e maio de 23. Os crimes ocorreram em Pernambuco, Paraíba, Alagoas, Rio Grande do Norte e Sergipe, provocando um prejuízo estimado em R$ 386 mil. Reais. A Operação Dinamite, deflagrada na manhã de hoje, cumpriu 7 mandados de busca e apreensão domiciliar, além de bloqueios de ativos financeiros. As medidas determinadas pelo juiz da 17ª Vara Criminal da capital foram cumpridas em Paulista e no Recife. As investigações tiveram início em dezembro de 2022 e apontaram que o grupo teria atuação especializada. Os criminosos invadiam os estabelecimentos durante a noite, acessando os imóveis pelos telhados e rompendo obstáculos. Para abrir os cofres, eram utilizadas ferramentas como serras e esmerilhadeiras. Além dos furtos qualificados, o grupo também é investigado por lavagem de dinheiro.
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3: Primeira fase de estudos com a polililaminina começa no dia 24 deste mês. Ouçam, meu Gauri.
5: A primeira fase de estudos clínicos com a polililaminina começa no dia 24 deste mês, de acordo com a farmacêutica Cristália. A empresa desenvolve o medicamento em parceria com pesquisadores da UFRJ.

a Universidade Federal do Rio de Janeiro. A polilaminina tem potencial para ajudar pessoas com lesão na medula a recuperarem movimentos. O objetivo desta primeira fase é avaliar a segurança da substância em seres humanos. Os pesquisadores vão recrutar 5 pacientes voluntários de 18 a 72 anos, conforme autorização da Anvisa. Todos devem apresentar lesão medular completa entre as vértebras T2 e T10, provocada por trauma a menos de 72 horas e ter indicação de cirurgia para descompressão medular. Depois do procedimento, os voluntários vão passar por reabilitação e serão acompanhados pela equipe de pesquisa por 6 meses. A polilaminina é uma substância desenvolvida em laboratório a partir da laminina, uma proteína encontrada naturalmente no corpo humano. Ela foi descoberta pela professora e pesquisadora da UFRJ, Tatiana Sampaio, que investiga seu potencial há mais de 20 anos. Depois de obter resultados positivos em ratos, os pesquisadores fizeram um estudo piloto entre 2016 e 2021, com 8 pessoas que também passaram por cirurgia de descompressão. 3 morreram em decorrência das lesões. Os 5 sobreviventes apresentaram algum ganho motor, mas ainda não é possível afirmar que esses ganhos foram provocados pela polilaminina. Por isso, são necessários ensaios clínicos controlados. Se a substância for bem sucedida nesta fase 1, a equipe poderá pedir autorização à Anvisa para prosseguir com os testes em humanos. Nas fases 2 e 3, os pesquisadores poderão avaliar se a substância realmente funciona e se produz resultados superiores aos tratamentos disponíveis atualmente. Somente depois da conclusão de todas as fases de testes, o medicamento poderá ser registrado e disponibilizado à população. Da Rádio Nacional em Brasília, Oussama El Ghawri.

0: A Polícia Federal está nas ruas na manhã de hoje com a Operação Conexão Paralela para combater a entrada clandestina de produtos eletrônicos do país. Ao todo, estão sendo cumpridos 6 mandados de busca e apreensão nas cidades do Rio de Janeiro e Maricá. O grupo responsável pelo ingresso desses produtos estrangeiros e posterior revenda dentro do Brasil seria comandado por um policial militar. Os produtos, especialmente smartphones, eram introduzidos no país sem o pagamento dos impostos de importação. A revenda de milhares desses produtos teria movimentado cerca de 60 milhões de reais nos últimos anos. Os investigados poderão responder pelos crimes de descaminho e associação criminosa.
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0: Mais de 1 milhão de brasileiros se excluíram de plataformas de apostas. Pedro Lacerda.
2: O número de brasileiros que decidiram se afastar das plataformas de apostas por conta própria já ultrapassa 1 milhão. A ferramenta que possibilita isso é o SIGAP, o Sistema de Gestão de Apostas, criado pelo SERPRO, ligados ao Ministério da Fazenda, para regular e fiscalizar o mercado de apostas licenciado no país. Na prática, funciona assim. O usuário entra na plataforma de autoexclusão com sua conta gov.br e formaliza o pedido de exclusão. É preciso ter conta de nível prata ou ouro para ter acesso ao serviço. Nessa plataforma, a pessoa indica o motivo da solicitação e define o tempo de afastamento, que pode ter data para acabar ou ser por prazo indeterminado. A partir da confirmação, o CPF fica impedido de operar em qualquer casa de apostas licenciada e deixa de receber anúncios dessas empresas. Para quem escolhe o bloqueio permanente, a liberação só pode ser solicitada 1 ano depois e exige um laudo médico atestando que a pessoa não sofre mais de transtorno do jogo. O mesmo sistema tem ainda uma segunda camada de proteção, essa sem participação do apostador. Por ordem do Supremo Tribunal Federal, beneficiários de programas sociais têm o CPF bloqueado automaticamente. As apostas online acenderam um alerta no país. Um levantamento recente do Ministério da Saúde mostrou que os atendimentos pelo SUS ligados a jogo patológico, que é a incapacidade de controlar o impulso de apostar, mais que dobraram desde 2018. Foi um salto de 104

0: 4% até maio deste ano. Os casos se concentram principalmente na faixa dos 20 aos 49 anos. A Organização Mundial da Saúde já trata o transtorno do jogo como uma condição de saúde mental. Da Rádio Nacional em Brasília, Pedro Lacerda.
1: 9 horas e 51 minutos aqui na Rádio Jornal. Vou aquelas 5 mensagens padrão, tá, Givaldo Júnior? 5, vamos para um 5. Ah, bom dia, Sócrates, Edmilson, moro aqui na Cidade Alta. E os buracos do Alto Moura vão consertar? Eu passo todos os dias, viu? Tá terrível. Ah, ao invés de investir esses patinetes, melhor concluir o restante do calçamento do Encanto da Serra, que estamos cobrando dos buracos, sem ter nem que ter... Não pode nem colocar na garagem quem tem transporte. Eu mesmo tenho uma moto e estou pagando uma garagem para guardar. Só lembrando, né, Edmilson, só essa questão específica aqui que você falou, em relação ao investimento, aqui é uma parceria, né? A prefeitura não entra com verba para esse fato, tá? É uma empresa responsável por trazer esse patinete aqui para Caruaru, tá? Um abraço para você, Edmilson. Obrigado pela audiência também aqui na Rádio Jornal. Bom dia, Sócrates. Sobre esses patinetes que estão aí circulando em Caruaru, eu acho que vai terminar em uma tragédia ainda, viu? Sabe por quê? Porque se as pessoas que estão conduzindo esses patinetes por cima de calçada, a todos os cantos, batendo uma criança ou no idoso, a família vai tomar dor e terminar nada bem. Então era bom pensar em outra coisa melhor para se fazer do que esse patinete. Já não tem espaço para os pedestres de andar e agora com esse patinete tomando conta das calçadas, tudo que é jeito, como é que vai ficar? É o Júnior Motoboy da rua Pedro Álvares Cabral, no Aloysio Pinto, em Garanhuns. Um abraço para você, Júnior. Bom dia, Sócrates. Eita, aí tá difícil, né? Você acha que a vida é curta, né, Dinalva? A vida é curta. Valeu, um abraço. Obrigado pela audiência também aqui na Jornal. Quem mais com a gente aqui? O Luiz Joaquim. Bom dia, Deus abençoe. É todos nós, você e sua família, a nós. Quem mais aqui? Bom dia, Sócrates. Sobre patinetes, eu deixo as palavras com você. Vai dar muito B.O. Poder Público não diz nada. Ainda ontem já teve acidente. Pois é. É o Rogério Freitas com a gente. Valeu, Rogério. Um abraço. Obrigado pela audiência também aqui na Supermanhã.
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1: Feito Pipa representará o Brasil em disputa por vaga no Oscar. Madison Euler.
3: O filme Feito Pipa, de Alain de Botton, vai representar oficialmente o Brasil na corrida por uma das 5 vagas para o prêmio de melhor filme internacional no Oscar do ano que vem. A edição de número 99 vai ocorrer em março de 2027, nos Estados Unidos. O filme foi escolhido pela Comissão de Seleção da Academia Brasileira de Cinema entre os longas-metragens pré-selecionados para representar o Brasil, que foram anunciados no último dia 6 de setembro. Ao todo, 15 longas foram inscritos e habilitados para concorrer à vaga brasileira. O filme foi o mais premiado da edição deste ano do Festival de Gramado e levou os prêmios de Melhor Direção, Melhor Atriz para Teca Pereira, Melhor Ator Coadjuvante para Lázaro Ramos e Melhor Filme pelo Júri Popular, além de menção honrosa para o menino Yuri Gomes, que interpreta o protagonista da história. Ao saber da notícia, o ator Lázaro Ramos comentou nas redes sociais a emoção pela escolha e pediu a torcida dos brasileiros.
4: O Feito Pipa, assim, eu acho que é um filme que o Brasil precisa e merece pela linguagem, um jeito de fazer cinema que só a gente aqui no Brasil sabe fazer, pelos temas que trata, pelas atuações, pela direção, pelo roteiro. Esse filme, ele ganhou Berlim, ganhou Gramado, ganhamos muitos prêmios, mas assim, a possibilidade de vocês darem uma chance para esse filme, de verem ele no cinema, que vai estrear 5 de novembro, e dele tentar assim, uma projeção maior internacionalmente, é algo que eu celebro muito, que eu estou muito feliz e que a gente agora vai começar a trabalhar.
3: Também pelas redes sociais da Academia, a presidente da comissão, Célia Bessa, destacou que o filme de Alain de Botton tem uma narrativa sensível que comunica universalmente e, ao mesmo tempo, traz uma forte identidade brasileira a partir de uma cidade do interior do Ceará. É sobre família, a cumplicidade entre avó e neto, infância, finitude e já foi premiado em festivais internacionais importantes. O roteiro de Alain de Botton, em parceria com André Araújo, se passa no Ceará e conta a história de Gugu, um menino de 12 anos que vive no interior do estado e tenta esconder a fragilidade da saúde da avó, Dilma, papel de Teca, para não ter que ir morar com o pai, Batista, personagem de Lázaro. O Brasil já foi finalizado.

0: Lista em melhor filme internacional no Oscar em 6 ocasiões. As mais recentes com os filmes O Agente Secreto, do diretor Kleber Mendonça Filho, e Ainda Estou Aqui, dirigido por Walter Salles, que acabou levando a estatueta pela primeira vez para o Brasil. A shortlist oficial de melhor filme internacional para o Oscar 2027, com os 15 longas em língua não inglesa pré-selecionados, vai ser divulgada pela Academia de Artes e Ciências Cinematográficas, responsável pelo prêmio, em dezembro. Já o anúncio dos 5 indicados oficiais para a categoria está previsto para o dia 21 de janeiro do ano que vem. Feito Pipa tem lançamento comercial nos cinemas brasileiros previsto para o dia 5 de novembro. Da Rádio Nacional em São Luís, Madison Euler.
1: 9:57 aqui na Rádio Jornal. Vou dar mais uma passadinha, viu, Givaldo, aqui no nosso WhatsApp. Eu tenho mais de 2 minutos, um pouquinho mais de 2 minutos, não dá tempo de dar uma circulada aqui. Amigo Sócrates, muito bom dia. Rapaz, bom dia Hermes, um abraço para você. No Recife foram feitas várias intervenções antes mesmo de serem liberados os patinetes. Mesmo assim, no dia da liberação foram encontrados patinetes dentro do rio Capibaribe. Imagino, lembro bem. Imagine Caruaru que não existe nenhum tipo de pré-organização. Secretarias preparadas e pensantes no futuro liberarem dessa forma uma arma ambulante que pode gerar um acidente grave, que pode levar a uma superlotação em hospitais que já não temos, que é capaz de tirar a vida de uma pessoa. Caruaru não é para amadores mesmo. Um abraço, meu amigo Hermes. Obrigado pela tua audiência também aqui na Rádio Jornal. A Maria mandou aqui 3 áudios. Eu já estou encaminhando aqui os 3 áudios para a Juliana Rodrigues, para que ela possa ouvir os áudios que a Maria nos enviou. Já aqui, ó, devidamente enviado os áudios da Maria para você. Sócrates, bom dia. Caruaru nem tem trânsito para isso e boa parte da população não está preparada para esse tipo de inovação, não. O povo brasileiro, uma boa parte, não sabe ter educação, não. E quem deveria organizar só sabe ganhar dinheiro com a cara. A ideia é boa, vontade das empresas é válida e foi boa, mas organização e educação do povo não existe. É o Matheus aqui da Boa Vista participando com a gente também aqui na Rádio Jornal. O Renato Simeão, na Vila do Joá, também ouvindo aqui a Rádio Jornal. Um abraço, obrigado pela audiência. Bom dia, comunicador da melhor qualidade. Estou na escuta. Um abraço para você, para o Berg, para o operador. No caso, hoje é o Givaldo aqui. É o Edivaldo Vigilante. Um abraço, Edivaldo. Eita, rapaz, olha. Meu amigo aqui foi fazer um trabalho lá na cidade de Bezerros, viu, Givaldo Júnior? Mandou aqui a foto para mim. 6h47, Gasolina Bezerros. Gasolina em Bezerros, vizinho de Caruaru, 6,47. Em Caruaru, 6,99. Aliás, 6,99. Sócrates, esse patinete tá parecendo um vírus espalhado por toda a cidade de Caruaru. Um abraço para você, Cleide. Obrigado pela audiência também aqui na Rádio Jornal. Quem mais conosco? O Orlando Queiroz. Um abraço, Orlando. Obrigado pela audiência aqui na Super Manhã também. Bom dia a todos. Não é possível trazer benefício, às vezes, para certas pessoas da população, porque o povo quebra e estraga tudo, e é o que está acontecendo com esses patinetes. Alguns jovens foram filmados, dando cavalo de pau, pulando canteiro, 2 pessoas andando em cima do veículo. Isso é um absurdo. As pessoas não estão preparadas de forma civilizada para poder usufruir dessas coisas. Infelizmente, um abraço para você, Fábio. Obrigado pela tua audiência também aqui na Rádio Jornal.
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0: 10:06 aqui na Jornal. Olha, a Anvisa aprovou esta quarta-feira a realização de consultas públicas com o objetivo de estabelecer advertências sanitárias e mensagens de produtos derivados do tabaco. A decisão foi tomada durante reunião da diretoria colegiada. Em nota, a Anvisa detalhou que a primeira consulta vai tratar de advertências sanitárias e mensagens em embalagens de produtos derivados do tabaco, enquanto a outra consulta vai abordar advertências sanitárias e mensagens de expositores e mostruários. A proposta da agência é que as advertências sanitárias e mensagens relacionadas aos produtos sejam atualizadas de forma recorrente, com o intuito de garantir a eficácia na comunicação sobre os principais malefícios causados pelo consumo dos produtos.
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0: Eita, rapaz. Deixa eu chamar logo o Berg Santos, depois vou falar sobre preço de combustível de novo. Vamos para a Central de Adubos. Alô, Berg.
2: Muito bem, meu amigo Sócrates. 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
2: 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Ok, Sócrates, eu volto com você.
0: Dez horas, 9 minutos. Além da imagem que eu recebi lá de Bezerros mostrando a gasolina a 6,47, já tem outro posto aqui, ó, 6,54. Caruaru é 6,99, viu? Caruaru é 6,99. Bezerros, aqui de lado, tem 6,47, tem 6,54. É porque aqui é outro país, né? Aqui é outro mundo, aqui é outro universo, aqui a gente vive sobre outras leis, né? Tanto que é possível até voar de patinete agora aqui em Caruaru, né? Tem gente voando aí por cima das calçadas, por cima das coisas. Mas é isso. É isso. Aqui, ó, 6,54, foto tirada de agora. Lá em Bezerros, etanol 4,68, diesel comum 6,98, diesel S10 7,08, tá? E gasolina a prazo 6,74, isso num posto, só vim pro outro aqui. No outro posto, deu o S10 ativado a 6,99, a gasolina, a comum 6,47. Eita, rapaz, a árvore ficou na frente ali do preço do etanol, não consigo ver o preço do etanol. Eu acho que é 4,59. Eu tô achando que é. Porque a árvore ficou mesmo na frente do danado do preço do etanol. Das outras coisas ficou legal. Eu acho que é não. Pode ser. Não tenho certeza. Nesse outro aqui não dá pra ter certeza, não. É porque realmente a árvore ficou na frente. Aí não dá pra. Ficou um galho na frente do preço do etanol. Mas não dá pra ver, não. Mas enfim. Gasolina 6,47 na cidade de Bezerros.

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1: MP dos mototaxistas perde validade. Raíssa Abreu.
2: Acabou a validade da medida provisória que flexibilizou as regras para o exercício da profissão de mototaxista. A MP precisava ser aprovada pelos plenários da Câmara e do Senado até o dia 15 de setembro para virar lei. Mas os parlamentares não conseguiram chegar a um acordo para votar o relatório do deputado Alfredinho, do PT de São Paulo. A medida, apresentada em maio pelo governo, acabou com a exigência de idade mínima de 21 anos, de curso especializado e de experiência mínima de 2 anos na categoria A para mototaxistas e motofretistas, entre outras providências. De acordo com o consultor legislativo Gilberto Guerzoni, agora passam a valer as regras antigas.
3: Aqueles que exerceram a sua atividade nesse período exerceram de forma lícita. Só que a partir de agora, eles terão, para continuar exercendo a atividade, eles terão que cumprir as exigências hoje previstas no Código de Trânsito e na legislação complementar.
2: Ainda de acordo com o consultor, o governo não pode editar outra medida provisória sobre o mesmo tema ainda esse ano. Mas é possível tratar do assunto por projeto de lei. Editada em maio, a MP tinha o objetivo de facilitar a formalização do trabalho de mototaxistas e motofretistas. Da Rádio Senado, Raíssa Abreu.

0: A gente falou da previsão do tempo, 10h13, né? A gente falou da previsão do tempo mais cedo. E... Eita, Givaldo Júnior, tu me tiraste do sério agora. Da previsão do tempo mais cedo aqui para a região agreste, mas para a região metropolitana e para o sertão, para o sertão sem muita expectativa de chuva expressiva, mas já para a região metropolitana, tem possibilidade de chuva, zona da mata também, tanto a norte quanto a sul, tá? Para o Grande Recife, deve ter pancada de chuva isolada, na Mata Norte também a mesma situação, a gente deve ter chuva fraca no período da noite, na Mata Sul, chuva de intensidade fraca, moderada ao longo do dia. Aqui no Agreste a gente já falou, no sertão, a gente não deve ter chuvas nesta quinta-feira. Pelo menos essa é a previsão da APAC para o estado de Pernambuco.
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0: Deixa eu aproveitar para mandar um abraço para o Russo. Russo do Toyota, de Riacho das Almas, sempre acompanhando a gente. Alô, Russo! Valeu, obrigado pela audiência. Também aqui na Rádio Jornal. Guerra, IA e clima são os riscos globais, segundo a ONU. Gabriel Correia.
2: Relatório da ONU alerta para o aumento do risco de guerras em larga escala, avanço descontrolado da inteligência artificial e a concentração de poder tecnológico nas mãos de poucos. O estudo divulgado nesta terça ouviu mais de 1.300 especialistas de governos, empresas e sociedade civil. O risco de um conflito armado mundial mais amplo deu o maior salto, 16 posições no ranking, que indica quanto tempo os especialistas e líderes acreditam que determinado risco causará um impacto negativo no planeta. Mais de um terço dos entrevistados disseram que uma guerra de grande porte pode ocorrer em até um ano, e 3 em cada 4 prevêem essa possibilidade dentro dos próximos 7 anos. Já a falta de ação sobre as mudanças climáticas continua avaliada como o maior risco global. Especialistas apontaram que a falta de medidas climáticas está ligada a outros problemas, como escassez de recursos naturais e eventos ambientais extremos. A circulação de conteúdos falsos é o risco mais iminente no campo tecnológico, que também ganhou destaque ao lado da concentração de poder impulsionada pela tecnologia. Para enfrentar todos esses riscos, os especialistas consideram a ação conjunta de vários governos de longe como a medida mais eficaz, apesar do sistema multilateral hoje ser avaliado como pouco preparado. Por exemplo, 86% dos entrevistados disseram que os recursos para redução de riscos são inadequados. Falta de consenso político e falta de dados confiáveis são

dos maiores obstáculos. Outra novidade do relatório sobre risco global da ONU é que pela primeira vez após 6 anos, desde o surgimento da Covid-19, o

0: As vítimas foram identificadas como Anderson Monteiro Constantino, Maria do Socorro Monteiro da Silva, de 48 anos, e José Cavalcante da Silva, de 62. Segundo informações repassadas à polícia, Anderson conduzia uma Yamaha YBR e estava acompanhado da mãe, a Maria do Socorro. Ambos seguiam para Garanhuns. Já José pilotava uma CB500 e estaria voltando de uma viagem a Juazeiro do Norte, seguindo com destino a Maceió, onde residia. Ainda conforme os relatos, houve aí uma tentativa de ultrapassagem, enfim, e houve a colisão frontal. Com o impacto, Anderson e José, os dois pilotos, né, morreram no local. A Maria do Socorro chegou a ser encaminhada para o Hospital Dom Moura, mas não resistiu aos ferimentos e teve o óbito confirmado. Infelizmente, aí a nota da Polícia Civil, inclusive, repassa essas informações, dizendo aqui que duas motocicletas colidiram frontalmente, dois homens morreram no local e uma mulher foi socorrida para uma unidade hospitalar, mas não resistiu aos ferimentos. Infelizmente, esse caso aí aconteceu em São João.
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0: Sancionada a Política Nacional de Minerais Críticos e Estratégicos. Gabriela Noronha.
2: A lei sancionada nesta quarta-feira cria uma política nacional voltada a minerais considerados estratégicos para o país, além de estabelecer incentivos fiscais e instrumentos de financiamento para o setor. Márcio Elias Rosa, ministro do Desenvolvimento, Indústria, Comércio e Serviços, detalhou como a norma pode ser utilizada para fomentar a atividade industrial do país.
3: São 51 artigos, 9 instrumentos legais, todos eles associados àquilo que é essencial. E é essencial desde a lavra, pesquisa, o beneficiamento, a transformação, a mineração urbana. Ou seja, nós estamos falando de uma atividade integrada e de uma política que quer transformar o que nós já temos em abundância em inovação e assim ampliar a nossa competitividade industrial.
2: Minerais críticos são aqueles necessários a setores importantes da economia e cujo abastecimento possa estar sujeito a riscos, seja pela dependência externa ou outras questões geopolíticas. Um exemplo é o potássio, utilizado na produção de fertilizantes e essencial para a agricultura. Já os minerais estratégicos são essenciais para o desenvolvimento tecnológico, com redução de emissões de gases do efeito estufa. As terras raras, por exemplo, fazem parte desse grupo e são utilizadas na produção de diferentes tecnologias, como na fabricação de celulares, carros elétricos e turbinas eólicas. O ministro de Minas e Energia, Alexandre Silveira, disse que será possível avançar no processamento desses recursos naturais.
4: A norma contribui também para a neoindustrialização, oportunidade que não está somente na extração. Reside especialmente na capacidade de instalar no Brasil as etapas de beneficiamento, de separação, de refino, de transformação e de elaboração de materiais avançados de componentes e produtos industriais.
2: Para coordenar as ações, foi criado o Conselho Nacional para a Industrialização de Minerais Críticos. O colegiado terá entre suas atribuições a definição de prioridades e o acompanhamento de projetos considerados estratégicos, como explica a ministra Miriam Belchior, da Casa Civil.
5: Que ele possa definir regras claras e a agilidade necessária nas suas decisões para que os investimentos possam ocorrer da maneira mais rápida possível. E é por essa razão que o Conselho vai contar, além de todos os ministérios envolvidos, que serão 13, também representação dos governos estaduais, municipais, do setor industrial, do setor de mineração e da academia.
2: A lei também cria um fundo garantidor, visando reduzir riscos e ampliar a capacidade de investimento no setor. E o Programa Federal de Beneficiamento e Transformação de Minerais Críticos e Estratégicos. Com ele, as empresas poderão transformar em crédito fiscal até 20% de seus gastos com beneficiamento, transformação e mineração urbana. Reportagem Gabriela Noronha.
0: Dez horas 21 minutos aqui na Rádio Jornal. Deixa eu dar uma passadinha aqui. Quatro mensagens. Vou com quatro mensagens agora aqui na Supermanhã. Bom dia, Sócrates. O problema do uso dos patinetes é a falta. Falta de educação, empatia, bom senso e responsabilidade. Temos como exemplo as praças públicas, que o prazo de validade em uso é de horas. Nosso povo não tem a mínima condição de viver em sociedade com respeito.

0: Um abraço a você, meu querido Jorge, é o Jorge Luiz Artesão. Um abraço, Jorge, obrigado pela audiência. Esse erro da Via Parque é gente para lá e para cá, e as bicicletas também, agora completou o aperto. Deixa eu ver quem foi aqui, Luiz Gonzaga. Valeu, Luiz Gonzaga, um abraço, obrigado pela audiência também aqui na Jornal. Bom dia, Sócrates, aqui é Silvino do Riachão. Acho que dá para montar uma rede para se balançar no Supremo. E é, Silvino? Um abraço para ti, obrigado pela audiência também aqui na Supermanhã. Vamos aqui. Tem que colocar pessoas vigiando com cipó de boi, descer no lombo daqueles que não fizerem o certo. Valeu. É o final do telefone 0172 aqui. E ele diz que em Lages tem gasolina 6,38. Valeu, valeu. Obrigado pela audiência também aqui na Rádio Jornal. Aí ele coloca aqui, enquanto isso, em um certo restaurante bacana aqui do Maurício de Nassau. Eita, rapaz, estão fazendo mais um puxadinho, é? Mais um puxadinho, né? Já tem um aí bem vizinho, né, Rogério? Eu acho que é na... Não, não é na mesma rua, não. Eu acho que é na outra rua de lado que tem um puxadinho desse, né, Rogério? Eu acho que é na rua vizinha. Pronto, botou aqui, isso mesmo. Na rua vizinha. Esse mesmo, tem lá. Tem um puxadinho. Tá virando moda esses puxadinhos agora no meio da rua, né? Tira vaga de você estacionar o carro. Tira vaga, inclusive, do próprio estabelecimento. Tira vaga de você estacionar o carro. Quando não tem carro estacionado, a rua perde uma faixa. Virou moda. Virou moda aqui em Caruaru fazer um puxadinho no meio da rua.
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0: A ANS orienta consumidores sobre problemas com planos de saúde. Cleide Lopes.
2: A gestora Karen Nascimento tem plano de saúde há muito tempo, mas sempre tem problemas com ele, principalmente com a marcação de procedimentos.
3: Sempre atraso de agendamentos, procedimentos que não são autorizados no tempo hábil.
2: Já o funcionário público Manuel Freire reclama dos aumentos do plano de saúde, que considera abusivos.
4: Todo ano aumenta e a oferta, você não sabe se a rede aumentou, se a rede diminuiu.
2: Para solucionar problemas e reclamações como estas, a Agência Nacional de Saúde Suplementar, ANS, disponibiliza um serviço gratuito para orientar os consumidores sobre seus direitos e as regras dos planos privados de saúde no Brasil. A diretora de fiscalização da agência, Eliane Medeiros, explica qual o primeiro passo.
5: Quando o consumidor tiver um problema com o plano de saúde, a primeira orientação é procurar a própria operadora e guardar o número do protocolo desse atendimento. Agora, se o problema não for solucionado, aí ele pode procurar a ANS e registrar uma reclamação. A reclamação é encaminhada à operadora, que tem até 5 dias úteis para solucionar problemas de atendimento de saúde, como negativa de cirurgia, exame ou consulta.
2: Eliane Medeiros alerta ainda que, ao contratar um plano de saúde, o consumidor deve ficar atento às regras pré-estabelecidas.
5: É importante que o consumidor conheça bem as características do plano que contratou. Também é importante guardar o contrato e qualquer outro documento relacionado ao plano. Conhecer previamente as regras do plano também é uma forma de exercer seus direitos.
2: Em caso de qualquer problema com o plano de saúde, o cidadão dispõe de 3 canais principais para fazer uma reclamação. Pela internet, no site da ANS, no endereço gov.br/ANS, ou por telefone, gratuitamente, no número 0800-701-9656, de segunda a sexta-feira, das 9 às 17 horas. Para pessoas com deficiência auditiva, o número é 0800-021-2105. Mas se a pessoa preferir fazer a reclamação presencial, é preciso agendar o atendimento nos núcleos de fiscalização da ANS. Reportagem Cleide Lopes.
0: Olha, a União Europeia avançou nas negociações para a retomada das importações de carne de frango do Brasil.

0: o governo brasileiro recebeu na segunda-feira um comunicado oficial do bloco informando que houve acordo interno sobre os protocolos considerados críticos para o retorno dos embarques após a auditoria sanitária realizada no país no início do mês. O Brasil ainda aguarda o detalhamento do protocolo para avançar nas etapas seguintes e destravar a normalização do comércio. As tratativas se identificaram após a União Europeia anunciar a exclusão do Brasil da lista de países autorizados a fornecer ao bloco determinados produtos de origem animal, sob novas regras comunitárias realizadas ou relacionadas ao uso de antimicrobianos. A medida atingiu, entre outros itens, carne de aves, bovinos, pescado de aquicultura e mel.
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0: Idosos têm sido alvo de mais um golpe com a prova de vida. Roberta Coutinho.
2: Aposentados e pensionistas do INSS devem redobrar a atenção para não cair no novo golpe. Agora, os criminosos usam a chamada prova de vida como isca para aplicar o golpe. A dinâmica é simples. Eles entram em contato, alegam que precisam atualizar os dados com urgência e tentam conseguir informações pessoais do beneficiário. Caso contrário, ameaçam, afirmam que o benefício será suspenso ou, se a pessoa não fornecer os dados, o dinheiro será cortado. Tudo na pressão para intimidar. Se você receber mensagens desse tipo que exigem informações pessoais, senhas, códigos ou pagamentos com urgência, desligue. Procure os canais oficiais ou do seu banco ou, nesse caso, do INSS. Daniela de Carvalho Costa, que é gerente da Agência da Previdência Social em Casa Amarela, alerta os beneficiários do INSS para não cair no golpe.
3: Os golpistas, eles tentam capturar as informações do segurado INSS através de colocando medo, né, e urgência. Olha, você precisa fazer isso agora. Nós estamos mandando um link, você tem que clicar, nós vamos fazer uma videochamada, precisamos capturar sua imagem, eu preciso dos dados bancários para poder realizar sua prova de vida, senão vai ser cortado seu benefício. Então, ele utiliza dessa forma de abordagem, né? Também manda mensagem, aparece lá na mensagem, no celular que chega, prova de vida, urgente, tem que realizar hoje, sem falta, vai perder o benefício. Ele manda contato através, também entra em contato através do WhatsApp, né? Eles abordam as pessoas na rua, então vão à casa, né? Eles chegam aí à casa das pessoas com blusa do INSS, crachá do INSS, dizendo servidores, para tentar conquistar, né, ali o cidadão, a confiança dele, do segurado, para cair no golpe, né? E ali eles vão utilizar daquelas informações, da captura de imagem, para poder aplicar o golpe no benefício do segurado.
2: Se receber uma mensagem suspeita, não clique em links e nem repasse seus dados. A melhor opção é a informação, como explica Daniela de Carvalho.
3: Olha, medida de segurança é o conhecimento, né? Nós estamos divulgando, passando as informações. O beneficiário não precisa ter medo de perder o benefício. Ele precisa ter segurança no INSS, entendendo que ele precisa, se desconfiou, ficou preocupado com alguma informação, alguma notificação que recebeu, alguma abordagem diferenciada, ele entra em contato com o INSS através dos canais oficiais, que é Central 5, ou o aplicativo ou site Meu INSS.
2: Os canais oficiais do INSS são a Central de Atendimento 135 ou o aplicativo Meu INSS. Roberta Coutinho, Rádio Jornal, Rádio Notícia.
0: 10 horas 31 minutos.
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5: Dez horas 37 minutos aqui na Jornal.
4: Brasília.
5: Vamos à capital federal, Romualdo de Souza. Bom dia, Romualdo.
6: E eu aqui quebrando cabeça para botar uma furadeira dentro de uma caixa, porque vem um manual de instruções de 32 páginas, com tudo, até como enfiar a tomada lá no encaixe da parede. Mas não tem como botar a máquina e eu já quebrei a cabeça. Mas é assim a vida. Bom dia. Tudo bem, meu amigo? Como é que vai?
5: Bom dia, Romualdo. Eu me senti na sua pele já em algum momento, né? Porque tem coisa que vem numa posição que vem na fábrica daquele jeito. Você não consegue mais botar de jeito nenhum, né? Você mexe para um lado, mexe para o outro e não consegue encaixar mais.
6: Acabei de mandar uma mensagem. Ah, já recebi a mensagem. Ah, finalmente. O meu irmão me deu de presente essa furadeira e ele tem uma, só que a dele é um pouquinho maior e tal. A dele é profissional, a minha é de amador. E aí, ele me mandou aqui uma foto. Rapaz, se eu soubesse que era assim, eu não tinha importunado o meu irmão que estava lá fazendo o trabalho dele.
5: E geralmente é assim, quando você percebe, meu Deus, era só isso, mas...
6: Era só isso.
5: Enfim.
6: Ou como dizia, tinha uma senadora comunista, assim, o Brasil tem, você acredita, tem partido comunista, tem dois partidos comunistas, nossa. Tinha uma senadora comunista, que era Vanessa Graziottin. Ela era gaúcha, mas ainda morava lá no Amazonas, agora não tem mais voto nem para ser a síndica do prédio onde mora. Mas a Vanessa um dia fez um discurso contra a profissão de jornalistas. E ela disse o seguinte: sim, porque é fácil, é só pegar uma caneta e escrever, é só pegar uma máquina de datilografar, é só pegar um computador e escrever. Encontrei a senadora no meio do caminho e falei assim: olha, tem algumas coisas que você só aprende na academia. Por isso que eu sou a favor do diploma e sou a favor de estudar na academia, senão vai ser um jornalista que não sabe escrever sequer um discurso, porque quem escreve os seus discursos não é a senhora. Nunca mais ela falou comigo, você acredita?
5: E realmente é interessante, Romualdo, porque nunca mais ouvi falar mesmo, eu não sei. Deixou o mundo político ou foi falta de voto mesmo, Romualdo?
6: Ah, falta de voto. Ela virou assessora de um grupo político lá no Amazonas, deve estar ganhando dinheiro como assessora, mas como senadora não tem mais voto para voltar à Brasília, não.
5: Perfeito. O Brasil deu umas catucadas no Trump na Assembleia da ONU, foi isso, Romualdo? Foi o que aconteceu?
6: O Lula vai levar essa cutucada para dar em Trump lá. O Lula viaja domingo à noite, né? Ele viaja à noite, no domingo, aquela história toda que ele tem reclamado, que o avião, o aéreo Lula não tem muito conforto. Talvez ele... Não sei o que é que o Lula quer, porque o avião tem um compartimento só para ele. Tem cama, chuveiro, tem internet, melhor do que a nossa, tem internet, tem tudo. Tem cozinheiro, tem barbeiro, tem maquiador. E aí o Lula viaja no domingo à noite, na segunda-feira estará lá em Nova York, e aí à tarde faz o discurso e já vem embora na terça-feira, porque na quarta ele vai viajar ao Nordeste pedindo voto para os candidatos. Há quem diga que ele vai a Pernambuco. Confirmado, não tem essa confirmação. Mas voltando a Nova York, Lula faz o discurso de abertura, como ocorre desde a fundação da Organização das Nações Unidas, o Brasil que faz o discurso de abertura, e aí Lula vai lá fazer o discurso de abertura e vai falar contra o que ele chama de intervenção estrangeira, e não apenas, e aí é importante o ouvinte ter uma ideia, Lula não vai falar apenas intervenção estrangeira no Brasil, ele vai falar do reforço do governo do Brasil ao combate ao crime organizado e pedir o fim da interferência estrangeira nos assuntos locais. E aí não é local só Brasil, local na América Latina.
5: Um modo...

0: vejo assim, ele não ia perder a oportunidade, ele, o presidente, de nesse momento ir para a Assembleia para fazer esse discurso de abertura. A gente já teve em alguns momentos, alguns presidentes declinando, né? Mas nesse momento, momento político, é claro que ele utilizaria todo o espaço disponível no mundo para, né, discursar. Né? É bem por aí, né, Romualdo?
1: E até eu acho que, uma vez eu entrevistei o presidente Fernando Henrique Cardoso, quando eu estava indo pela primeira vez à ONU, e o Fernando Henrique me disse o seguinte: olha, é um espaço de vitrine, não é espaço para discutir problemas do Brasil, mas é para vender o Brasil lá fora. E aí, Fernando Henrique, pelo menos nesse quesito, estava correto. O presidente do Brasil tem que vender o Brasil para os estrangeiros, Sócrates.
0: E nós temos interesses os mais diversos para que nós sejamos, entre aspas, pelo amor de Deus, comprados pelo comércio exterior, né? Pelo amor de Deus, entendam comprados quando eu estou dizendo aqui, não estou dizendo que ninguém vai nos subornar. É questão de comércio mesmo, né, Romualdo?
1: É questão de vender nosso gado, vender nosso boi, nosso porco, nosso cabrito, vender a soja, vender a cachaça e vender o café. Ah, e o bolo de rolo também, vender o bolo de rolo para os gringos. Eles vão gostar.
0: Pois é, nossos produtos. Por falar em vender, e você falou da área do agro, a Tereza Cristina quer que o Senado se mexa em relação ao Supremo, né, Romualdo?
1: Pois é, esse é um aspecto que já deveria ter acontecido. Aliás, eu fico contando para vocês todo dia e as pessoas não acreditam, mas tem um fato que é o seguinte: segundo o regimento do Senado, o regimento do Senado diz que se o Senado não estiver de recesso, e o recesso é só no meio do ano, 15 dias e 45 dias no final do ano, em uma parte em dezembro e todo o mês de janeiro, se não estiver de recesso, 5 senadores podem chegar e abrir uma sessão não deliberativa. O que é uma sessão não deliberativa, minha gente? Uma sessão em que vão falar mal ou bem de todo mundo, mas não pode votar absolutamente nada. Isso é uma sessão não deliberativa. Ontem, 5 senadores, aliás, tinha 7, mas eu só vi 5. 5 senadores chegaram lá na porta do Senado e estava de cadeado, estava fechada, não tinha quem abrisse. O senador mais antigo não ia meter o pé na porta, quebrar a porta e entrar, porque aí vai precisar de som, de segurança, de taquigrafia. Não tinha. Então, fizeram um discurso lá contra o presidente da casa, Davi Alcolumbre, e aí a senadora Tereza Cristina, que é do PP de Mato Grosso do Sul, Partido Progressista, disse que o Poder Judiciário está numa situação, está na iminência, está quase, para ser mais popular, de uma implosão. E aí, o que deve ser feito? Ela cobrou uma reação enérgica da crise, para enfrentar a crise do STF, da parte dos senadores. E aí, Sócrates, como seria uma reação enérgica? Um é votar um monte de impeachment, pedido de impeachment que tem lá. Não vai acontecer isso. Outro é interferir no Supremo Tribunal Federal. É impossível. Então, é só esperar que... E aí sim cabe ao nosso ouvinte, ao meu amigo ouvinte, à minha amiga ouvinte. Você sabia, meu amigo, que você vai eleger 2 senadores? E aí, se você eleger uns cabras que não tem coragem de enfrentar o judiciário, vai continuar essa crise. Ao contrário, o que eu soube, o que eu posso dizer é que a partir de agora, está na mão do eleitor escolher um senador e uma senadora, ou uma senadora, que chegue em Brasília para enfrentar o judiciário, porque cabe ao Senado revisar, inclusive, a autorização que foi dada para que um jurista se torne ministro do Supremo. Pode derrubar, sim, se quiser.
0: Romualdo, agora eu estava pensando, a gente semana passada divulgou aqui mesmo na Rádio Jornal, não sei se foi na sexta-feira, se foi na segunda, uma matéria produzida pela nossa redação falando sobre as dúvidas dos pernambucanos ainda em relação ao voto para o Senado. Se não me engano, eram 27% dos pernambucanos ainda não teriam decidido em quem votariam para o Senado. Talvez, Romualdo, seja o posto onde, ou cargo, onde as pessoas menos tenham conhecimento da sua finalidade. Talvez seja o posto mais distante, né, do convívio diário das pessoas, dos eleitores, enfim, da sociedade.

0: eu acho que é o mais distante mesmo, viu, Romualdo?
1: Até porque são 11. Eles têm um cargo que vai até completar 75 anos, ou seja, muitos deles vão passar metade da vida ali dentro. Já pensasse? Não, e já pensou, se for aprovada a proposta que está sendo aventada pelo ministro Gilmar Mendes, que em vez de 75, pular para 80 anos, rapaz, é tempo demais. Então, o que é possível dizer é a sociedade precisa saber o que está acontecendo no Supremo Tribunal Federal e cobrar dos 3 senadores, porque cada estado tem 3 senadores. Hoje são Humberto Costa, que está tentando a renovação do mandato, Tereza Leitão, que tem mais 4 anos, e Dueire, que está pendurando a gravata temporariamente. Então, está na hora de cobrar dos candidatos, porque daquilo que a gente já ouviu nas sabatinas aqui na Rádio Jornal, a maioria não quer enfrentar essa crise, não.
0: Perfeito. Tem uma rapidinha para hoje, Romualdo.
1: Rapidamente. Cobro para você que, se você acompanhar a distribuição dos santinhos, ontem teve uma votação importante lá no TSE e eu acompanhei. Um candidato a deputado estadual lá de São Paulo, o nome dele é Lucas Bove, PL de São Paulo, botou um santinho, mas a cara dele estava lá atrás e a cara na frente era Jair Bolsonaro. Então, o Supremo Tribunal Federal, o Tribunal Superior Eleitoral disse o seguinte, que Jair Bolsonaro não pode aparecer em santinho de seu ninguém, porque ele está impedido de se manifestar politicamente.
0: Perfeito. Agora sim, eu me despedi ontem com café, agora sim, hoje eu me despeço com café. Amanhã tem café, Romualdo?
1: Amanhã tem café de qualidade e um jeito de armazenar que você nunca mais vai ter café velho em casa.
0: Perfeito. Até amanhã, Romualdo.
1: Tchau.
0: 10 horas 49 minutos.
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3: Givanildo Silveira.
4: Muito bem, a gente chega na Super Manhã, você sabendo de tudo, para falar a respeito de uma apreensão de drogas. Mais de 120 quilos de maconha. Toda essa maconha foi apreendida em uma oficina na Rua da Lata, entre o bairro São João da Escócia e o bairro do Salgado. Essa oficina pertence a David Ferreira da Silva, de 24 anos. O detalhe é que o delegado diz que essa investigação já tinha sido realizada. E esses 120 quilos de maconha, se você for para o dinheiro, dá aproximadamente 500 mil, meio milhão. O delegado Eibar Coutinho, da Delegacia do Narcotráfico, ele vai explicar para a gente como foi que se deu essa prisão.
5: Essas investigações tiveram início na semana passada, logo após uma operação que realizamos, a fim de dar cumprimento a 4 mandados de busca e apreensão. E durante essa operação, tivemos elementos de informações e provas de que uma oficina, né, localizada ali na Rua da Lata, nas proximidades da Rua da Lata, no bairro Salgado, estaria armazenando uma certa quantidade de drogas e uma arma de fogo, né? Continuamos as investigações e na manhã de hoje demos continuidade no local, né, a fim de confirmar esses ilícitos naquele local. Realizamos uma abordagem e durante a abordagem a gente acabou encontrando mais de 100 quilos de maconha escondida numa oficina, mais de 120 quilos de maconha. Essa droga foi apreendida, foi dada a voz de prisão ao proprietário da oficina. Ele confessou que estaria armazenando o entorpecente no local, mas a arma não foi encontrada até o momento. Em seguida, ele foi conduzido aqui para a delegacia do DENARC e aqui será adotado os procedimentos cabíveis, né, que é a atuação por tráfico de drogas, e será apresentado amanhã em audiência de custódia. A oficina também pertencia a ele, havia alguns veículos dentro do estabelecimento, foi realizada uma busca dentro desses veículos, mas nada, nenhum ilícito também foi encontrado. A droga estava enterrada num compartimento, no subsolo, né? Ele contribuiu com as informações, até porque pela grande quantidade de entorpecentes, vocês mesmos aqui fora estão sentindo um forte cheiro, assim como vocês estão sentindo um forte cheiro, lá por ser um local fechado, ao entrar no estabelecimento, nós já conseguimos identificar um forte cheiro de maconha

0: ali. E ele foi questionado, contribuiu com as investigações, a droga foi apreendida, mas ele negou a propriedade.
1: O David Ferreira da Silva, de 24 anos, foi autuado em flagrante, passou por exame de corpo de delito e hoje vai ser apresentado na audiência de custódia. 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
2: 10 horas e 57 minutos. Valeu, Giva. Obrigado pelas informações aqui na Rádio Jornal. Eita, Romualdo. O Romualdo mandou pra mim a foto da caixinha lá da furadeira. É, Romualdo, depois que a gente vê na caixinha, a gente vê como é fácil. Mas antes, até encontrar a posição, meu amigo, eu tô dizendo no ar aqui, viu? Você mandou pra mim a fotografia. Um abraço, Romualdo. É, a gente... Essas caixinhas, né, pra guardar essas coisas. Quem já comprou um produto que vem na caixa bem certinho, depois você vai guardar e não tem jeito de colocar mais na caixa? Você puxa pra um lado, puxa pro outro, puxa pra cima, puxa pra baixo e fica um pedaço pro lado de fora. Né? Acontece bastante. Bom, chegou ao final, deixa eu voltar a supermanha de hoje. Pronto, chegou ao final. Muito obrigado pela audiência de todos. Deixa eu mandar mais uma vez um abraço aqui pro Rogério. Mandar mais uma vez aqui um abraço pro Fábio. Obrigado pela audiência também aqui na Rádio Jornal. E... vou trazer aqui os anunciantes da Supermanhã. 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Gente, um abraço a todos, obrigado pela audiência. Você vai ficar aqui com o debate da Supermanhã, na Rádio Jornal. A gente se encontra logo mais à tarde com mais um Forró na Jornal e amanhã com mais uma Supermanhã. Repito, um abraço a todos, obrigado pela audiência, obrigado pela companhia. Tchau, tchau.
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1: Formas de mobilidade compensa abrir mão do veículo em prol de alternativas de transporte. O nosso debate de hoje vai ser comigo, Simone Oliveira, porque a nossa querida Natália Ribeiro está de aniversário hoje, né? E uma política interna aqui do nosso Sistema Jornal do Comércio de Comunicação é dar o day off, é aproveitar o dia do aniversário junto com a família. Então, a Natália está de volta amanhã de idade nova e a gente vai seguindo nessa quinta-feira no nosso debate, já agradecendo aos nossos convidados de hoje. Começo já saudando o Alexandre Costa, ele que é consultor do setor automotivo, especialista da área, palestrante e diretor da Alfa Consultoria. Alexandre, muito bom dia e muito bem-vindo ao nosso debate.
2: Muito obrigado, Simone. É uma honra estar aqui com você, com o Silvio, com o Joebson, a gente falar desse assunto que é tão interessante, porque, querendo ou não, o carro pesa muito no bolso hoje, né?
1: Pesa e pesa pra caramba, né? Quem vai nos ajudar, né, a entender um pouco mais desse peso financeiro é o Joebson Maurílio, ele que é doutor em economia, professor da Faculdade de Administração e Direito de Pernambuco, da Universidade de Pernambuco, a UPE, e auditor da Universidade Federal de Pernambuco. Professor Joebson, muito bom dia, muito obrigada por estar aqui conosco.
3: Bom dia, Simone. Bom dia ao Silvio. Bom dia também, Alexandre. Bom dia também para os nossos ouvintes aí da Rádio Jornal. É um prazer estar aqui, né, podendo trazer um pouco mais, né, da economia para esse debate que é tão importante, porque carro hoje é uma necessidade, né? A locomoção é uma necessidade. Então, avaliar do ponto de vista econômico as diversas alternativas pode ser algo interessante para a nossa população.
1: É verdade, é isso que a gente vai querer saber do senhor. Maravilha. E fechando a nossa bancada, Silvio Menezes, jornalista, especialista em veículos e apresentador do programa Carro Arretado, da TV Jornal. Silvio, muito bom dia, mais uma vez, muito obrigado em aceitar o nosso convite, vamos falar de carro.
4: Obrigado, Simone, a você pelo convite, parabéns pelo tema. Eu vi você dissecando aqui, né, como é que ia ser um pouco do programa, e eu fiquei muito bem impressionado, porque realmente você tocou aqui em questões essenciais e que certamente vai interessar muita gente, e você reuniu aqui um time bem interessante. O professor ali vai trazer uma leitura sobre possivelmente sobre a questão econômica, Alexandre aqui por uma questão de mercado e técnica, e eu vou trazer aqui algumas histórias, certamente, que vão se encaixar aí com a de muita gente. E antes de finalizar, queria aproveitar e mandar um beijo aqui para nossa colega Natália Ribeiro. Sim, e amanhã traga bolo, tá?
1: Amanhã traga bolo para todo mundo, Natália. Você falou de um ponto muito interessante, Silvio, que é quando a gente fala, né, que é a própria proposta do tema, né? Quando a gente traz a questão do conforto e do preço do carro, o preço que se paga para tudo na vida, e com carro não é diferente. E eu já queria saber do professor Joebson Maurílio, que eu lembro, professor Joebson, que quando eu era pequena, né, na minha casa não se teve veículo, meu pai não teve veículo, mas eu via que quem tinha um veículo era coisa de rico, era assim que se falava. Ah, olha, fulano tem carro, então ele é rico. Hoje em dia a gente já vê isso de maneira mais pulverizada. As pessoas vão lá, se organizam financeiramente e conseguem comprar, muitas famílias até com 2, 3 carros a mais. Mas quando a gente vai lá na ponta do lápis e ver a compra de um carro novo hoje em dia, são preços altíssimos. Você já não compra um carro 0 quilômetro a menos de 100 mil reais. Eu falo de carros populares. Por que hoje em dia paga-se tão caro por um carro novo?
3: Pois bem, Simone, é uma pergunta bastante interessante, porque se a gente pega como padrão outros países, né, com suas cargas tributárias e imagem de lucro das empresas, parece que o Brasil é uma jabuticaba, né? Aqui realmente é mais caro, tá? E isso tem a ver com impostos, isso tem a ver com margem de lucro das montadoras, tá? E por que as pessoas ainda assim pagam? Porque tem acesso a crédito. Assim, hoje há uma facilidade, né, para você adquirir um automóvel que você não tinha, se a gente pegar 20, 30 anos atrás. Uhum. Então, hoje, sem dinheiro, você consegue comprar um automóvel. Você não precisa sequer ter um dinheiro de entrada, nem um automóvel usado para transacionar ali inicialmente.

0: Ok. E aí a gente vai para a realidade do Alexandre, que está lá na ponta da linha sempre à procura por veículos, seja ele novos, que foi o exemplo que eu trouxe para o professor Joebson, ou seja, para veículos seminovos. Financiamento de carro, como é essa procura? Se compensa, se ainda há, e existe, claro, mas qual é esse índice de pessoas que conseguem chegar lá e comprar um veículo à vista? Fala um pouco da realidade de mercado.
1: É interessante a gente falar sobre isso, porque a gente atende diretamente a concessionária.
0: Sim.
1: E a gente está ali na ponta, vivendo esse momento ali da venda. É, o professor falou um detalhe interessante, que na verdade você não precisa ter dinheiro, precisa ter crédito hoje para comprar um carro. São dois pontos distintos. E a gente imagina que a pessoa que tem muito dinheiro, ela vai comprar à vista. E o que eu vejo hoje é quem tem o dinheiro para comprar à vista está se aproveitando de taxas de juros muito elevadas para fazer aquele dinheiro render e usar o risco do banco para financiar o próprio carro. Então, num certo patamar de preço, as pessoas estão fazendo essa estratégia. Ou eles tiveram um rendimento muito bom de algum investimento e aí sim compra o carro à vista com o resultado do investimento. Algumas pessoas com alto poder aquisitivo fazem isso. E carros, estou falando carros aí de R$1 milhão, R$1,5 milhão. Compram à vista por conta do retorno de um investimento. Uhum. Outros têm o dinheiro para comprar à vista e preferem comprometer o banco com o risco do financiamento. Logicamente que ele vai pagar, ele tem um rating muito bom. E tem aquelas pessoas que estão entrando, essas sim, como não estão o fôlego financeiro, precisa aí realmente financiar. O financiamento é uma coisa, o professor pode até me corrigir, é clássica aqui do brasileiro, a gente gosta muito de financiar. Em outros países a gente tem um sistema de leasing, onde você não é dono do carro, e está começando uma modalidade aqui no Brasil, eu estava até com minha esposa no carro, a gente trabalha muito com essa parte de híbridos elétricos, muitas montadoras estão indo para o pacote de assinatura, onde você envolve certos custos do carro numa assinatura mensal. Então, vira uma prestação de serviço. Então, o que é que eu posso dizer hoje? Hoje a gente tem várias alternativas. Eu sempre digo assim, quem vai pagar o carro à vista, ele vai ter mais condição de negociar se ele der um carro de entrada.
0: Uhum.
1: Por que isso? Porque a concessionária, estou falando aqui, por exemplo, de um novo ou de um seminovo. A empresa que está vendendo o carro tem interesse de pegar aquele seminovo, organizar o carro e botar para vender. Então, uhum, ganhar duas vezes. Ele pode até perder um pouco na venda do novo e ganhar um pouco mais na venda do seminovo, que as taxas de juros são mais altas. Então, as empresas, eu sempre digo, para fazer um bom negócio, o ideal é se você já tiver um carro. Você vai dar ele de entrada, adianta mais uma parcela e o restante você paga. Esse é um ponto que a gente tem visto. E eu conversando com um gerente de concessionária que a gente atende, fazendo algumas reflexões, porque não sei se os amigos perceberam isso, mas está tendo como é que eu vou chamar aqui, um movimento muito grande das pessoas muito querendo comprar um carro novo. Eu não sei se por conta desse contexto político, econômico que está acontecendo, as pessoas não sabem o que vai ser ano que vem, todo mundo está querendo comprar carro novo. E todos os lançamentos têm fila, tem carro aí que vai ser entregue só em janeiro e tem fila, 10 mil carros, uma coisa intensa. E aí eu conversando com um gerente do concessionário, ele me disse uma coisa muito interessante. Porque pela primeira vez as pessoas agora têm a opção de escolher. Em que sentido? Até antes da pandemia as pessoas gastavam R$300 num tanque de um carro, rodava 10 km por litro. E as pessoas, se aquilo começava a pesar, ele tentava trocar por um carro um pouco mais econômico. Hoje eu tenho a opção de híbrido, híbrido plug-in, carro elétrico. Então, o que é que a gente está percebendo? Que está ficando mais pesado no bolso do brasileiro o custo do carro. Uhum. E as pessoas agora dizem, poxa, eu tenho escutado isso de muita gente, pessoas físicas. Por que que eu vou ficar preso neste carro, que eu gasto R$2.000 por mês, se eu posso ir para esse outro carro B, que eu vou pagar até uma parcela aqui a mais, mas o quanto ele vai me reduzir de custo, eu vou estar com um carro novo. Então, um carro que meio que se ajuda a pagar. Então, sim, as pessoas estão começando a fazer essa conta. Por isso que esse segmento de híbridos elétricos está meio que efervescendo, porque hoje as pessoas têm opção. Mas sim, o principal canal de aquisição ainda é o financiamento. O leasing e a assinatura, leasing praticamente a gente não vê essa modalidade. A assinatura tem crescido, principalmente para quem é pessoa jurídica. Você vai não ter aquele custo de ter o veículo, que é interessante. E sabe uma coisa que eu vou comentar? Eu já conversei isso com a minha sócia duas vezes, né? Com minha esposa, sobre eu não ter carro, né? Eu, Alexandre, não ter carro. Hoje eu não tenho carro, o carro está no nome dela, mas

0: a gente vive uma vida muito dinâmica hoje. A gente chegou a ter dois carros e a gente para num certo momento. Para que dois carros? Uhum. Hoje a gente, olha, é o momento da vida. A gente estava conversando hoje, pensando assim, está na hora dos filhos da gente terem o carro. Aí eu estou fazendo a conta, estava na concessionária, fiz a conta. Não estou rico não, tá, gente? Eu apenas estou fazendo a conta. A conta é a seguinte, quanto custa para mim eu ter essa liberdade e dar a eles autonomia, para eles resolverem as coisas deles, faculdade, começar a trabalhar e tudo mais, e o quanto eu vou ganhar por não estar mais participando diretamente disso? Leva para cá, puxa para lá, entendeu?
1: Uhum.
0: E será que em função disso eu consigo, esse custo que eu vou ter, eu consigo compensar isso trabalhando mais? Então, o carro hoje, eu sou uma pessoa muito racional, gosto de carro demais, nunca tive assim um carro dos sonhos, mas até porque eu entendo como custo também. E hoje eu tenho um carro elétrico. Eu até esqueci de dizer aqui, feliz proprietário de um carro elétrico chinês, porque minha vida mudou, porque eu reduzi vários custos.
1: Uhum. Um deles, o combustível.
0: Isso. No momento de assinatura lá do contrato, tudo certo, o IPVA já não me pertencia mais. Então, em Pernambuco, sim, é uma grande vantagem. Nossa, não me pertence mais isso.
1: Uhum.
0: E outro ponto muito importante. Eu estou rodando com esse carro 5 meses e meio, eu deixei de gastar com combustível. Eu digo, professor, que eu deixei de gastar, não que eu economizei. Sim. Porque esse dinheiro não está na poupança. Esse dinheiro ficou na conta, eu gasto com outras coisas.
1: Uhum.
0: Em torno de 11 mil reais. Eu não sei para Silvio, que Silvio é apresentador, né, e tudo mais, está em outra realidade. Sim, né? Entendeu? Se 11 mil reais é alguma coisa, mas assim, olha como isso impacta.
1: Sim.
0: Então, eu fiz essa transição, fui para o carro eletrificado, mas, só para concluir aqui, isso é algo que cobre para a minha realidade.
2: Sim. Exatamente. Ele está falando aqui uma coisa, já aproveitando, Simone.
1: Sim.
2: Alexandre aqui falou muito da vida dele. E as pessoas, a gente tem que trazer para uma realidade. Se a gente isso. for seguir aqui, eu não tenho a menor dúvida, que o professor, eu respeito muito, Joel Epson aqui, ele é doutor. Então, assim, vamos respeitar o doutor. Professor, tenho muito respeito, viu?
3: Obrigado,
2: pelos professores. Senhor. Apesar de que eu acho aqui do outro lado, até agora só vi conversa de pirangueiro. Só falo em economia, as pessoas deixaram de lado aqui uma questão fundamental, que é realmente aqui a satisfação pessoal. Porque isso é imensurável.
0: Perfeito.
2: Eu, por exemplo, eu tenho carros. Tem alguns, eu não tenho o carro do sonho, não, como o Alexandre falou, mas eu tenho o carro do pesadelo, porque eu sou proprietário.
0: Você tem
2: antigos.
0: Carros dos sonhos, né? Sempre tem vários.
2: Na verdade, eu tenho alguns carros aí e, de fato, do ponto de vista racional, do ponto de vista econômico, do ponto de vista de lógica, aquilo não faz muito sentido. Porque eu, por exemplo, hoje eu pago 3 garagens só para manter os carros. Eu tenho alguns carros. Eu pago 3 fora as minhas. Então, eu pago 3 garagens. Eu tenho manutenções de vários carros, inclusive que eu não uso, mas ali tem uma lógica. Em determinado momento foi muito bom, eu tive aquele carro, eu queria realizar o sonho, eu queria possuir, e isso é imensurável. Isso. A gente não pode, perfeito, do ponto de vista racional não fazia sentido nenhum, mas eu queria ter, e isso também ninguém paga, minha satisfação. E esse meu desejo de ter, eu já possuí, e hoje ele é bem menor do que foi em outra época, então o meu apego hoje é menor. Isso aí eu estou dizendo. Então, se por acaso alguém estiver ouvindo e quiser comprar um dos meus carros, é só me procurar, viu, gente?
1: Que você é tem um carro indicado ao Oscar.
2: Pois é.
1: Não é?
2: Eu tenho
1: um dos seus carros, isso, né? Fez parte ali
2: do filme O Agente Secreto.
1: O Agente,
2: né?
1: Secreto. Então,
0: é outro nível.
1: É outro nível.
2: Não, mas brincadeiras à parte, a grande verdade é que você tem um custo de manter esse carro. Uhum. Mas aqui tem que botar na balança a realização, a vontade e o desejo. Nesse caso especificamente, eu tenho a opção, eu testo muito carro, eu tenho a possibilidade de pegar carro de fábrica, de montadora. Numa teoria, eu não precisaria de carro. Exatamente. Isso é na teoria. Isso. Mas hoje eu tenho 5 carros, meu.
1: Entendi.
2: Então, assim, do ponto de vista lógico. Isso aí tem um outro negócio, por fato de eu trabalhar com carro, aquilo me abriu outras portas. Como você bem lembrou aqui, me levou ao Oscar, pelo fato de eu ter um carro, eu participei como um grupo. Mas aquilo também quer dizer muito de um momento. E o carro, ele também é uma ferramenta importante para muitos profissionais. Não só, por exemplo, o carro elétrico como um motorista de aplicativo. Mas imagine um carrão para um profissional liberal, que ele vai chegar lá para cobrar de um cliente. Se ele chega lá num carro qualquer, ele pode ser interpretado de um jeito. Se ele chega naquele carrão, ele pode apresentar um contrato diferente. E isso funciona. Funciona de verdade. É bem verdade também que o impacto dos carros hoje, ele talvez seja menor do que aquilo que você levantou aqui no início. Você não teve carro, então quem tinha o carro era o rico. De fato, tivemos esse momento, o carro ele foi

0: e a cada situação vivida por cada um. Eu já quis ter muitos carros, eu queria ter. Hoje não, hoje eu quero a tranquilidade. Então, esse negócio que o Alexandre falou, em pensar, entregar um carro para os filhos dele, eu vi esse dilema hoje em casa. Eu tenho dois filhos recém-habilitados, inclusive quando eu estava aqui agora, ela, pai, manda um Pix. E assim, isso é uma situação. Eu tenho que monitorar muitas vezes meu filho, olha, tu pode me levar na faculdade? Eu confesso até que eu comprei um carro lá, ia botar o meu para ele, e aí no final das contas ficou aquele negócio, vai, não vai, terminou que ainda não foi, mas vai.
1: Mas vai, em algum momento. Vai. Nas suas andanças por aí, seja com o programa ou também fazendo toda essa visita a clientes no universo de carros, a gente pode dizer que ter o carro próprio é ainda sonho do brasileiro, sonho do povo pernambucano. As pessoas ainda dizem, lá na lista das suas aquisições materiais, eu quero ter o meu carro próprio.
0: Claro, não tenho a menor dúvida disso. É a materialização de muito suor, de muito trabalho, de muita gente. Não é assim como uma casa. Como uma casa, normalmente, ela é bem mais cara, então ela fica para um outro momento. Mas eu não tenho a menor dúvida. Porém, em outras situações, em casos aqui, como nós, essa mesa aqui, né, que está aqui, segundo o Alexandre, ele é 49 mais.
2: Muito mais, né? 49 mais. Muito mais.
0: E aí você já começa a viver um outro momento, de fato. Mas o carro, ele ainda é o objeto de desejo. E tem aqui uma outra situação... Simone, você falou aqui no início, né, a chegada dos próprios carros de aplicativo, isso fez a gente perder um pouco essa necessidade de ter o carro. Porém, você já tem o caminho inverso. Eu recebi aqui, coincidentemente, em menos de um mês, eu recebi uma mensagem de uma pessoa, um artista aqui muito conhecido no meio, e ele dizendo, Silvio, estou te procurando porque eu estou sem carro há quase 7 anos e resolvi comprar um carro. Agora, eu estava usando aplicativo, eu moro fora e aquele negócio todo, mas o serviço piorou muito. Eu estou sentindo a necessidade de voltar a ter carro. E ele, inclusive, acabou de comprar um carro híbrido, uma pessoa muito conhecida aí. E ele, a necessidade vai moldando, não é, o momento de cada um. O mercado vai sendo moldado por isso. Porque se você tivesse um serviço eficiente de transporte público, de carros de aplicativo e outras alternativas, eu não tenho a menor dúvida que isso ia repercutir numa redução da venda de carros.
2: O exemplo do meu irmão, por exemplo, meu irmão mora em São Paulo, a carteira dele já venceu, ele não atualizou e ele só anda de aplicativo. Na verdade, ele anda de táxi. Não anda nem de aplicativo. Porque mora em São Paulo, o trânsito lá é mais complicado, estacionar e tudo mais. Então as pessoas têm que fazer, é muito levar em consideração o seu atual estilo de vida. Esse aqui é o ponto. A geração da gente, a gente lavava o carro do pai e ficava manobrando para frente e para trás, que a gente tinha aquela vontade. Eu já não percebo isso nas gerações mais novas de ter da propriedade do carro. Então isso aí vai mudar todo esse contexto. Mas o que por que eu falei dos meus filhos para ter o carro? Justamente pela deficiência do transporte urbano. Então a gente tem que se comprometer com um custo a mais de um financiamento para poder garantir uma certa segurança e autonomia para os filhos poderem, né, circular com o carro. Mas isso aí vem com um custo.
1: Exato.
2: Interessante, eu trabalho com isso, mas eu não faço questão de ter um carro hoje. Eu poderia se
0: hoje, né?
2: Hoje. É. Então, porque a gente até conversou.
0: Você já
2: isso.
0: teve.
2: Então, quando meus filhos eram mais novos. Poxa, você tem um carro, se você puder ter um carro com um filho pequeno, isso ajuda muito. Por quê? Ou você tem um idoso numa emergência, você precisa parar para comprar leite, fralda e tudo mais. Então, o carro ajuda muito nisso. Se você trabalha num local, por exemplo, um bancário, você vai, fica lá 8 horas, depois volta, a pessoa pode até abrir mão disso para ter essa economia e investir no imóvel. Mas é porque, realmente, o sonho do brasileiro... Eu viajo o Brasil todo. O sonho do brasileiro, a primeira conquista é o carro. Ou a moto. É impressionante.
1: Principalmente para os homens, né? Ainda é assim.
2: Muito,
1: né?
2: É assim. É uma conquista, é um símbolo de status, sim, mas é aquela conquista, é uma realização pessoal da pessoa que tem o carro. E isso também ajuda muito no dia a dia.
0: Você já imaginou, nós que passamos aqui por várias etapas da vida, de querer ter, de conseguir, de atingir, a gente vai chegar para os mais novos e dizer, não compre não, não pode, você compre, experimente, faça aquilo, sinta, e aí depois você decide mais lá na frente como é que vai ser o caminho.
1: Você viveu aí o seu sonho, o seu conforto, mas todo esse sonho, todo esse conforto tem um preço.
2: Tem um preço.
1: E hoje em dia, professor Joebson, para adquirir um carro, né? Deixa eu só já acrescentar, você, claro, ouvinte querido, pode e deve participar, pode

0: enviar sua mensagem, o seu áudio, a gente partilha aqui com todos os nossos convidados. Vai enviando através do nosso WhatsApp 991478520, 991478520, o DDD 81, né? Como o Silvano, ele está lá em Caruaru, ele fez uma pergunta bem interessante. Ele fala o seguinte, que para custear, comprar um carro lá na cidade dele hoje, o cidadão, o trabalhador, a pessoa precisa ter uma renda mínima de R$ 4.000. Então, eu queria saber do senhor, diante de todas as outras, as nossas despesas diárias, de uma pessoa comum, né, sem extravagâncias, para se ter um carro hoje e mantê-lo, né, porque não é apenas comprar o carro, é aquela gama que a gente já trouxe aqui de tudo que é preciso para manter esse carro. Qual a renda média?
1: É, a pergunta é boa, Simone, mas a renda, na verdade, depende do tipo de carro que você quer possuir. Assim, o mercado ele é bem, bem diverso, então a gente vai ter carro de todos os preços, tá? Principalmente no segmento de carros usados. Então, a renda de 3, 4, 5 mil reais pode tranquilamente ser suficiente para ter um carro. Mas o problema não é a renda em si, são as outras despesas que as pessoas têm. Às vezes a pessoa trabalha, mas mora com os pais. Então tem uma renda ali de 3 mil reais, mas ela não contribui com despesa de casa, ela não tem família. Então esse dinheiro talvez mais que sobre para poder adquirir um automóvel, tá? Já tem pessoas com renda de 10 mil reais que não conseguem ter um automóvel, tá? Justamente porque tem despesas pessoais, filhos, né? Tem idade escolar, etc. E esse dinheiro não dá. Então, a renda média não necessariamente é um determinante para ter um carro, mas o estilo de vida que a pessoa leva. Porque um
0: Boa.
1: carro também não é só questão financeira, né? Tem, a gente pensando no carro como um meio de transporte, né? Tem a questão da necessidade. Eu rodo muito, eu rodo pouco. Eu trabalho próximo à minha residência, eu trabalho mais distante. Se é próximo, um transporte aplicativo funciona muito bem. Se é distante e você se locomove com muita frequência, o transporte por aplicativo se torna demasiado caro. Então, esse estilo de vida e essa necessidade vai impactar diretamente se você vai ou não possuir veículo, qual o padrão do veículo. Hoje a gente sabe que o transporte público ele é deficitário, né? Ele é inseguro, né? A questão da segurança, você é inseguro ficar numa parada esperando um ônibus, é inseguro dentro do próprio ônibus, né? Sem contar a questão do tempo, quanto você valora o seu tempo. É,
0: Exatamente.
1: utilizar transporte público é isso, né? Você vai ter gastar ali o dobro, talvez o triplo do tempo necessário para se locomover, em detrimento de ter um carro. Porém, um carro vem com todos os custos associados, né? Você tem os impostos ali de IPVA, licenciamento, você tem seguro, você tem estacionamento, você tem combustível, né? Ainda no caso dos elétricos, onde essa questão do combustível ela passa a pesar menos. Porém, o valor, né, de se ter hoje um carro híbrido elétrico é
0: Isso,
1: maior
0: exato.
1: do que um
0: Isso.
1: carro a combustão dentro do mesmo segmento, da mesma
0: Perfeito.
1: categoria.
0: Exatamente.
1: Então, são muitas variáveis para se levar em consideração, não só a renda, tá? Não posso
0: Boa.
1: aqui ser categórico e falar, olha, eu ganho 10 mil reais, eu posso ter um carro. Não necessariamente.
2: Boa, muito bem colocado,
3: Tem
2: professor.
3: que ver o quanto a aquisição do carro vai comprometer o orçamento da casa.
1: Isso.
3: Esse é um ponto importante. Eu estou muito ali na parte da venda, principalmente de veículos novos, e é uma coisa que as pessoas não calculam. Eles veem só o preço da parcela.
1: Da parcela.
3: E aí, o que é que junta no mês? Em algum momento vai acontecer de vencer o seguro, junto com a parcela, e aí vai vir o IPVA, e aí, por acaso, ele precisou da manutenção. Eu vou ter quatro despesas.
0: Exato.
3: E aí, se ele for azarado, que eu já passei por esse
1: Sim.
3: azar, cai isso ali em janeiro, quando você vai comprar material escolar, e aí o carro literalmente senta na mesa para comer com você.
2: E sobre manutenção, né? Também tem muita subjetividade aí nesse negócio, porque
3: Sim.
2: a manutenção ela pode ser desde uma lâmpada a um serviço crônico, um que vai
3: Isso.
2: condenar ali ao motor, jogo de pneu.
0: Sinistro.
2: Pois é. Então,
3: Isso.
2: assim,
3: Isso.
2: alguma situação que você vai precisar ali desembolsar aquele dinheiro que o próprio professor levantou aqui, que independe da sua renda, mas você vai ter que botar ele para fora.
3: Então, Simone, o que você falou assim sobre que é uma conquista, né, do brasileiro e tudo mais, o carro é algo tão caro de se ter, de se manter, que você ter um carro mostra que você é vitorioso. Eu acho que tem muito disso.
0: Ainda tem muito
3: Ah, eu
0: disso,
3: consigo,
0: né?
3: sabe? Eu ganho 3 mil reais, mas eu tenho um carro, sabe? Então tem muito, muito disso. As pessoas muitas vezes suam sangue para poder manter aquilo ali. Eu costumo dizer, você tem que ter um carro, você é capaz de você bancar, porque senão realmente ele pode lhe prejudicar financeiramente
1: Sim.
3: muito. As financeiras, elas não são nada fáceis, né?

0: quando você começa ali a atrasar. Uhum. E outro ponto, a taxa de juros está justamente que, hoje em dia, na minha época, quando eu era vendedor, há 20 e tantos anos atrás, há muito tempo atrás, a gente tinha um códigozinho, né? um índice, sim, que a gente aplicava lá. Hoje você dá o seu CPF no sistema e a taxa de juros que vai ser implementada em função do seu rating, ali, tudo automático. Então, o financiamento para a Silvio vai ser diferente do meu, cada um vai ter de acordo com o risco que você oferece ao banco. Então, isso é um ponto importante. Uhum. Eu costumo dizer assim, se você tiver crédito, você compra o carro. A questão é se você vai conseguir manter aquele carro. E até porque outra coisa que as pessoas não fazem o cálculo é a depreciação.
1: Isso.
0: Um automóvel, eu costumo considerar que é um eletrodoméstico, porque ele vai ter uma depreciação pelo uso, e quem vai comprar esse carro precisa ter uma margem, porque ele vai pegar aquele carro, ele vai fazer uma manutenção e tem que ter uma margem de lucro. Então, muitas vezes, o custo da venda ali vai ser bem abaixo do que você está imaginando. Uhum. E aí, o aporte que eu preciso fazer para trocar o meu carro pelo novo...
2: Vai ser maior.
0: Aí vai ser maior.
1: Aproveitando, só uma deixa aqui, que a Alexandre, sim, levantou essa questão. Então, se você aí comprou um carro há 4 anos... você pagou lá R$150 mil, é importante alertar você que agora o cenário é bem diferente. Uhum. E o seu carro, ele possivelmente vai valer muito menos do que você imagina. Uhum. Porque a gente viu uma virada de mercado, né? Uma realidade era outra, você comprou, e aí você não está levando em consideração a depreciação do seu carro nos 4 anos, porque na sua referência vai estar lá aquele carro de 150 mil. Mas você não pôs ali a depreciação de 4 anos, uhum, da virada de mercado, da chegada do aumento de ofertas, e que aí certamente pôs o preço do carro seminovo lá para baixo.
0: E um ponto interessante, com a chegada dessas marcas, esse carro de 150, vendido hoje 0 km, não é mais 150, é 130. Porque as próprias montadoras estão diminuindo o valor do carro para poder girar. Uhum. E aí o preço do seu seminovo vai despencar também.
2: Ainda mais.
0: E aí a distância para você comprar um novo cada vez maior. Então a gente vive, isso, nessa... Precisa fazer muita conta na hora de trocar
2: o
0: carro.
2: O avanço tecnológico, sim, os carros, sim, ficam, sim, obsoletos mais muito rapidamente. Mais rápido, né? Porque sim. O carro hoje ele vem com tanta tecnologia agregada que em 2, 3 anos tem tantas novas tecnologias aparecendo que aquele teu carro ele fica obsoleto.
1: Obsoleto.
2: É. Então você tem que perder bastante do valor para poder... conseguir adquirir outro.
0: Uma coisa que tem me chamado muita atenção, até eu posso deixar isso para o amigo que é doutor nessa área, mas a gente está com a taxa de juros, baixou 0,25
2: ontem. 0,25 ontem, né?
0: Ontem. Foi a super quarta-feira, né, que falaram.
2: Isso.
0: E aí, taxa de juros altíssima. E aí, muitas montadoras estão dando taxa zero. Como é que pode? Se a taxa está lá em cima, quase 14%, ele está fazendo financiamento taxa zero. A montadora está bancando isso.
3: Uhum.
0: Sabe? Ela tem um investimento ali de longo prazo. Ela tem todo um aporte que ela faz de bilhões e precisa fazer aquele dinheiro, uhum, girar. Então, muitas marcas estão tendo taxa zero. É bom para o consumidor? É, mas é a montadora que está bancando isso.
2: Então, só que realmente, essa taxa zero, ela, isso, não é necessariamente acessível a todos. Né?
0: Existe a condição. Isso. Exatamente isso. Tem a condição para você ter disponível essa taxa zero.
2: Isso.
3: Né? Uma coisa que eu queria saber de vocês e aí dos três, para aquelas pessoas que querem, não querem abrir mão do conforto, de tudo que já foi colocado aqui à mesa sobre aquisição de um carro novo. Então, quero, uhum, saber de vocês. Hoje, o cidadão, eu chego lá na concessionária e quero adquirir o meu carro novo. É mais vantagem um carro a combustão? É mais vantagem um híbrido? É mais vantagem um elétrico? É mais vantagem sair com um zero quilômetro ou um seminovo? Se hoje, estamos em setembro, né? Falta, uhum, aí, sim, menos de 3 meses para o ano acabar. Qual é o cenário para comprar um veículo próprio? Quero saber dos três, Silvio.
1: Eu queria fazer logo um resumo aqui. A gente mais ou menos já tocou nessa questão. Vai depender muito do seu perfil. Isso, porque não adianta você pagar mais, por exemplo, por um carro elétrico, isso, se você não vai usufruir dele. No sentido de, a graça de você comprar um carro elétrico hoje é você vai lá e rodar. Por que é que ele fez tanto sucesso com os aplicativos? Porque as pessoas, elas têm um carro elétrico, elas pagaram a mais, mas elas estão vendo ali a economia com combustível. E no final das contas, esse número positivo vai aparecer para ele. Uhum. Agora, se você vai pagar a mais para manter o carro na garagem, para não rodar, então essa vantagem ela já desapareceu. Isso. E aí, essa é apenas uma das leituras aqui que a gente...
3: Segue o perfil de quem vai comprar.
1: Você tem que pensar muito a necessidade. E aí, muitos vendedores, eles

0: certamente vão tirar essa dúvida, porque vai encaixar você ali realmente numa novidade. Também não adianta você ter um elétrico se você é um cara que viaja muito, por
1: Isso.
0: exemplo, e aí talvez o híbrido se encaixe melhor. E aí vai depender de cada situação.
1: Eu
0: Mesmo é importante lembrar
1: sim.
0: que houve um avanço significativo do número de carregadores
1: Perfeito,
0: aí em
1: perfeito.
0: todo o Brasil, mas
1: 25
0: ainda
1: mil.
0: assim acredito que vale essa regra.
2: Perfeito.
1: Eu concordo com o Silvio, você precisa avaliar primeiro o seu perfil. Eu costumo dizer, não existe uma tecnologia melhor que a outra. O elétrico casa muito bem para mim, no meu caso. Porque as pessoas chegam na concessionária e dizem, ah, eu, de elétrico eu não vou. E se eu quiser viajar para Fortaleza? Eu viajei pouquíssimas vezes para Fortaleza de carro. Hoje eu não viajaria mais, que minha lombar já não permite. Eu sou um jovem senhor. Eu pego ali um aviãozinho, uma hora e tudo mais. Mas o que acontece é que a pessoa precisa avaliar isso. Então, pode valer a pena o combustão, pode valer a pena o elétrico. Eu preciso avaliar a pessoa. Hoje, o bom, tem opção, como eu já falei. Isso aqui é o ponto mais importante. Mas tem algumas pessoas que vão continuar no combustão. Sim. Vão ter. Hoje, só para atualizar, são 25 mil pontos de carregamento no Brasil e temos 41 mil postos de combustível. Já vou profetizar, daqui para o final da década vai ter mais ponto de carregamento do que posto de gasolina. Porque é muito mais fácil você instalar um ponto de recarga do que precisa de toda uma licença ambiental, uma estrutura muito maior, um custo muito maior. Então, os carros eletrificados vão crescer. Bom, mas você precisa avaliar muito o seu estilo de vida. Por exemplo, o híbrido, existe o chamado híbrido regenerativo, que é um carro que eu não preciso me preocupar em ligar ele na tomada. Então é um carro que, pelo mesmo custo de um tanque que você tem no seu carro a combustão, você roda o dobro. Para mim, eu reduzo o custo por quilômetro rodado.
2: Sim.
1: É por isso que essa categoria de veículo tem crescido muito. Eu não preciso me preocupar em carregar, vou pagar, manter, não mudo a minha rotina. Não preciso estar procurando ponto de carregamento, mas a tecnologia me entrega o dobro de eficiência que eu tenho. Então, para algumas pessoas, está fazendo sentido. Os carros a diesel, por exemplo, está tendo um movimento que os carros a diesel, médios a diesel, como a gente já teve antes da pandemia, que era o desejo de grande parte da classe média, quero ter um carro a diesel. Só que o diesel, ele traz obrigatoriamente uma tração 4x4, que aumenta o preço do carro em quase 40%. E aí, o custo de manutenção a partir da segunda revisão começa a ficar mais pesada. Aí, muita gente hoje está correndo um pouco do diesel nos carros
2: Sim.
1: compactos, ficando só para as caminhonetes, indo para os carros eletrificados. Então, assim, tem que estudar muito o estilo de vida realmente da pessoa. Concordo plenamente assim com o Silvio. Não existe a tecnologia prioritária. Agora, fazer muito essa conta. Para mim, o elétrico foi assim, perfeito.
2: Que coisa boa. Daqui a pouquinho eu quero a opinião do professor Joebson, mas depois do intervalo.
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4: Voltamos aqui no nosso debate da Supermanhã desta quinta-feira, falando sobre carro próprio, entre o conforto e o bolso. E antes de seguirmos aqui, vamos direto da redação agora com João Carneiro.
5: Exatamente, Simone. Informações sobre o funcionamento do metrô do Recife, mais precisamente sobre a linha sul do metrô. A linha foi reaberta, está funcionando normalmente, acaba de ser reaberta, na verdade. E segundo a CBTU, a operação foi retomada pontualmente às 11h20 da manhã. Neste momento, todas as estações estão abertas. A linha estava paralisada desde o início da noite de ontem, depois que um curto-circuito atingiu a rede aérea responsável pelo fornecimento de energia aos trens. Por causa do problema, a circulação ficou interrompida durante toda a manhã de hoje. Então, repetindo, todas as estações da linha sul do metrô do Recife estão reabertas e com operação normal neste momento. 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
4: Muito obrigada, João, pelas informações. Seguimos aqui, né, com a nossa bancada desta quinta-feira, falando sobre carro próprio, entre custo, entre o conforto, entre o bolso do brasileiro. Alexandre Costa, consultor do setor automotivo, palestrante e diretor da Alfa Consultoria. Silvio Menezes, jornalista especialista em veículos e apresentador do programa Carro Arretado da TV Jornal. E eu assisto, viu? Eu assisto. E a gente volta agora com o Joebson Maurílio, ele que é professor, doutor em economia, professor da Faculdade de Administração e Direitos de Pernambuco, da UPE, e também auditor da Universidade Federal de Pernambuco, a UFPE. E eu passo a pergunta, né, do bloco que a gente deixou anterior, sobre aquela pessoa que vai comprar o carro hoje. O que levar em conta? Os nossos dois outros convidados falaram que depende muito do estilo, mas para o economista, o que a gente pode dizer? É hora de comprar carro novo, zerado, seminovo? O que o senhor diz?
6: É, só confirmando, né, o que os colegas aqui já bem colocaram, essa pergunta ela me lembra muito uma pergunta acho que todo economista ouve, né? Tipo, professor, qual o melhor investimento? Né? Não há um melhor investimento, né? Isso vai depender da quantidade de dinheiro que você tem, do horizonte de tempo e mais uma série de coisas. Com o carro não é diferente, tá? Então, carro a combustão, carro elétrico, carro híbrido, novo, seminovo, vai depender se você tem dinheiro para dar de entrada, se você vai comprar à vista, financiar, qual a taxa de juros que você vai conseguir nesse financiamento, qual o estilo de vida que você tem, né, para saber exatamente o tipo de uso que você vai fazer desse veículo, porque como já foi bem colocado aqui, se é uma pessoa que precisa viajar muito, viajar longas distâncias, talvez o elétrico, por mais que tenha ali uma economia de energia, não atenda essa necessidade, né? Por ser ali ainda um carro muito voltado para o uso urbano, curtas distâncias, tá? Já um carro a combustão, ele tem valores mais elevados de...

0: E de impostos, né? Porque você tem ali IPVA, tem licenciamento, você vai ter o custo de combustível, né? Que o elétrico já não tem hoje, tá? Então vai depender muito da dinâmica do uso, né? Então no final das contas é isso, não tem um melhor carro hoje, tem um melhor carro que vai atender às suas necessidades daquele momento.
1: E um ponto importante é que às vezes as pessoas optam por um carro seminovo melhor ou um novo mais simples.
2: Esses dois,
1: né? Sim. Os dois extremos. Eu sempre fui, né, do novo, porque eu gosto de ser o primeiro ali e eu cuidar do carro. Eu tenho essa questão de, poxa, quem foi que cuidou desse carro antes? Eu sou meio cismado com isso. Então eu sempre fui mais do novo. Então eu demoro até trocar de carro muito por conta disso. Mas as pessoas fazem muito também essa conta. Espera aí, eu tenho uma verba X aqui para gastar, então será que vale a pena eu comprar um carro mais sofisticado, mais confortável, só que seminovo? Porque eu estou pegando ali um deságio, né? Sim. O carro está desvalorizado porque ele é seminovo. Ou eu vou comprar um zero. Só que aí, quando você vai para o zero, muitas vezes você tem a taxa zero.
3: Lá atrás, em 2004,
1: às vezes, você tem o... Ele vai subindo. Às vezes você tem o seminovo e aí você vai pagar, se for para a ponta do lápis, você vai pagar uma taxa de juros muito mais alta. Que é justamente esse ponto. O seminovo, até para as pessoas entenderem, isso é um ponto interessante. O seminovo pode ser até que a parcela seja igual ao do novo, mas quando você for fazer o cálculo dos juros, é maior. Porque o banco subentende, me corrija se eu estiver errado, meu amigo, o banco subentende que se você não tem capital financeiro para comprar um novo, eu tenho mais risco de receber de você. Estou sendo aqui bem, desculpe a franqueza. E aí a taxa de juros que você paga é maior. Então a pessoa tem que fazer muito isso. Algumas pessoas não se incomodam em pagar mais juros, que é só que a parcela caiba. Se você faz essa conta dos juros que está pagando, o momento que a gente está vivendo do zero hoje tem facilitado a taxa zero. Mas para isso, o aporte, para você conseguir a taxa zero, eu tenho que dar um aporte
0: 60%,
1: 60%, 60%,
2: 70%. Entrar com uma entrada bem maior.
1: Então,
2: né,
1: realmente precisa fazer muita conta.
2: Cada caso é um caso, isso, cada história, cada isso, expectativa, cada sonho e principalmente cada bolso. A gente recebeu aqui uma pergunta, professor Joepson, bem interessante. O Reginaldo Araújo, ele fala o seguinte: muito se fala da economia de carros elétricos, porque não vai se ter o uso aí do combustível, né? E com isso, ele pergunta o seguinte: se vai diminuir a quantidade de carros a combustão, a tendência é que o combustível também baixe o valor?
0: Se a gente isolar os demais fatores, né, que estão ali presentes no valor do combustível, sim. Se você reduz a demanda por um produto, a tendência é você reduzir o preço, faria porque senão sentido, isso, né? Você teria ali uma oferta que não está sendo atendida, tá? Isso pode se concretizar ou não. Mais uma vez, né? Como o combustível tem diversos custos associados, né, desde o preço internacional do barril de petróleo até os tributos, né, que incidem sobre o combustível, não dá para dizer se essa economia vai se efetivar ou quando vai se efetivar. Mas, claro, falando em termos bem principiantes de economia, se reduz demanda, tá, tende a reduzir preço.
4: Agora, deixa eu fazer aqui o contraponto.
2: Por favor.
4: E se houver uma crise energética? Lá, vai subir o preço.
0: Exato. Esses são, exatamente o que eu falei há pouco, são os diversos fatores, né, que podem incidir no preço do combustível ou da própria energia elétrica, tá? Que não tem a ver com a dinâmica de demanda ou oferta do veículo. Tá? Então,
1: um ponto, por exemplo, que eu acho muito válido, o carro eletrificado. Eu não estou falando só do elétrico, mas do híbrido, sim, e tudo mais. É que pouca gente fala sobre isso. Combustível, ele pode ser adulterado. Eu adultero etanol com água, coisa mais simples do mundo. Eletricidade não se adultera, é elétron indo e voltando. Então, uma vantagem de você ter um carro eletrificado, principalmente 100% elétrico, é que você não está mais sujeito à adulteração. Ponto. Se um maluco invade o país de outro maluco a 15 mil quilômetros de distância, o preço do barril sobe.
0: Sim.
1: Beleza? O preço do combustível subiu. A sua conta de energia não aumentou. Então, o carro é 100% elétrico, ele tem algumas vantagens que a gente termina só percebendo depois que a gente... Então, se vocês me perguntaram qual é o preço da gasolina hoje, eu já estou bem desatualizado. Tá? Mas os próprios postos estão sentindo essa variação na demanda e hoje, posto de gasolina é que nem delicatessen. Eles vendem até combustível. Não existe mais padaria que só vende pão.
2: Exatamente.
5: Ou fica lá no final e você vende até shampoo, em farmácia vende até remédio. Posto de gasolina.

0: está passando por essa transição.
1: Sim.
0: Então, muitos postos estão colocando pontos de recarga. Se você perguntar para qualquer dono de posto de gasolina, ele ganha muito mais dinheiro ali na lojinha de conveniência do que o trabalho que é para abastecer e ganhar um centavo ali e tudo mais. Então, está todo mundo passando por essa transição. É porque eu digo, é uma transição energética. Mas precisa realmente fazer muita conta. Será que vale a pena eu... Por exemplo, eu tenho a vantagem de carregar em casa. E quando eu carrego em casa, o valor do quilowatt sem posto aqui em Pernambuco é 87 centavos. Para eu carregar meu carro, eu gastaria menos de R$50 para percorrer 300 quilômetros.
2: Olha só.
1: Pois é.
0: Aí eu pergunto para quem está nos escutando, você no carro a combustão, com R$50, quão longe você vai? Só que Alexandre mora numa casa, tem um ponto de carregamento, é o melhor dos mundos.
2: Uhum.
0: Tá? Então, é por isso que eu digo, para mim, funciona muito bem.
2: É a tua realidade,
0: a minha realidade,
2: perfil de consumo.
0: E aí,
2: né?
0: Que bom que hoje, para esse meu estilo de vida, eu tenho um produto que se adequa.
2: Uhum.
0: E quem está nos escutando precisa ver isso. Ah, eu me adequo ao carro elétrico. Tá, vai ser novo ou vai ser usado? Porque a depender, aí as pessoas dizem, não, o elétrico ele vai desvalorizar mais. Não. A lei do mercado é a mesma, me corrija, doutor, se eu estiver, tá. Chamando ele de doutor, lógico, se eu estiver errado. Se o carro foi bem vendido enquanto novo, ele vai ser valorizado enquanto seminovo, porque a demanda é muito grande. Quem não conseguiu comprar aquele novo, vai querer comprar o seminovo. Então, sim, um carro que desvaloriza, pouco. Carros no Brasil, acima de 300 mil, ele tem uma depreciação maior, porque é mais nichado. Não importa se ele é gasolina, flex, elétrico ou carvão, não importa.
1: Por um detalhe, porque o rico não vai querer aquele carro de segunda mão e isso. O pobre vai querer e não tem condições de comprar.
2: E ele fica lá perdido no limbo.
0: É.
2: No limbo dos automóveis.
0: Se não tem procura, diminui preço até.
1: Isso.
0: É bem isso, exatamente.
2: É mais ou menos por aí. Gente, precisamos fazer um rápido intervalo. Voltamos à sequência.
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2: Olha, o relógio segue e a gente vai seguindo também com tanta coisa para conversar sobre a nossa pauta de hoje, carro próprio, entre o conforto e o bolso. Eu acho, né, de maneira generalizada, a gente conseguiu mostrar para os nossos ouvintes hoje que tudo depende muito do perfil.
3: Do perfil da pessoa.
2: Aquilo que se encaixa dentro da tua realidade, principalmente financeira, e até onde os seus sonhos chegam, né? Porque para ter um sonho é importante, mas tem que ter coragem e ter um preço, né, Alexandre?
3: E essa questão do as pessoas são muito influenciadas pelo ambiente. Então, se o primo comprou, o irmão comprou, se o cunhado comprou, então o homem já fica ali. Como, né? Aí ele tem que refletir, será que eu preciso de um carro igual? Será que cabe no orçamento?
2: É o meio que impacta na vida de todos nós, né? Já agradecendo a você, Alexandre Costa, consultor do setor automotivo, palestrante, diretor da Alfa Consultoria. Muito obrigada por aceitar mais uma vez o nosso pedido, partilhar a tua vivência, o teu conhecimento. Tenho certeza que ajudou a muita gente. Obrigada.
3: Eu que agradeço e feliz proprietário de um carro elétrico.
2: Muito bem. Silvio Menezes, jornalista especialista em veículos e apresentador do programa Carro Arretado da TV Jornal. Muito obrigada mais uma vez, meu amigo. Sempre é uma alegria recebê-lo aqui na Rádio Jornal.
4: Obrigado a você, Simone, pelo carinho, pelo convite, e me chame mais. E para finalizar, eu queria mandar aquele recado para você. Tá pensando em comprar um carro? Esqueça um pouquinho aqui o que disse o professor Joebson. Compre o carro, seja feliz. Porque se a gente fosse ser só racional, não dá. Brincadeiras à parte, o resumo que eu tenho a dizer é isso. Se você tiver... compre, se puder. Agora analise, escute o professor o que ele disse. Veja se encaixa na sua realidade e vai em frente.
2: Vai em frente, né? Para viver, né? A gente não é só de trabalho que a gente vive, né? Tem que realizar os nossos sonhos com o pé no chão. E esse pé no chão, quem nos trouxe foi ele, Joebson Maurílio, doutor em economia, professor da Faculdade de Administração e Direitos de Pernambuco, da UPE, auditor da UFPE. Muito obrigada, professor Joebson, mais uma vez aqui conosco, trazendo aí esclarecimentos tão importantes.
5: Eu que agradeço, Simone, mais uma vez, poder trazer a economia, né, para dentro do dia a dia das pessoas, né? A gente sabe que as decisões do dia a dia envolvem economia, alguma medida, então é bom sempre falar disso na vivência de todo mundo, tá?
2: Dá para sonhar com planejamento?
5: Dá sim, com certeza, e dá para realizar os sonhos.
2: Gente, o debate da Supermanhã chegou ao fim. Muito obrigada a todos que participaram aqui através do nosso canal de comunicação. Forte abraço e até uma próxima.
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1: Observatório Nacional, 11 horas, 59 minutos, 40 segundos.
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12: Alô, pessoal, boa tarde. Boa tarde, Caruaru. Boa tarde, Pernambuco. Boa tarde, esse Brasil tão brasileiro. Chegamos na quinta. Hoje é dia 17 de setembro de 2026. Estamos aqui no comando de mais um programa, o Plantão de Polícia 91.3, Rádio Jornal Caruaru. E a partir de agora, a gente já começa a trazer as informações na área policial. Olha, muita coisa na área policial. Você sabe que praticamente pela manhã não dá tempo da gente trazer quase nada, pelo fato de ter o guia eleitoral aqui no plantão também. A gente, pelo menos no plantão, a gente tem uns 30, 35 minutos, só que na hora da justa a gente tem o horário reduzido, mas, de qualquer maneira, a gente vai trazer as principais notícias que foram destaques durante o nosso programa de hoje na área policial, né? Olha, com relação a o estupro, né? Essa semana teve um rapaz que foi até a casa da... Aliás, foi até a casa da tia, procurou a tia, disse, olha, vamos na delegacia para prestar uma queixa, porque estão me acusando, botando nas redes sociais que eu estuprei uma pessoa e isso não aconteceu, tá? Então a gente vai trazer detalhes agora, porque para saber a dinâmica de tudo o que aconteceu, o nosso Reginaldo vai trazer detalhes. Esse rapaz esteve lá com a família, o Reginaldo conversou com a família. Vamos lá?
13: Verdade, compareceu aqui na delegacia do Salgado. A pessoa por nome de Adson Cleiton Oliveira da Silva, 40 anos, para registrar esse boletim de ocorrência, essa bronca, essa acusação contra o mesmo. Conversar aqui com a tia da vítima, vai trazer detalhes, as informações, como tudo teve início.
14: Oi, boa tarde, pessoal. Vê só, eu tenho um sobrinho que ele está sendo acusado de estupro. Estão publicando a foto dele como sendo a pessoa que cometeu esse delito, né? Quando a gente conversa com ele, ele diz que não fez. A família inteira já pediu a ele que, se ele fez, ele venha e se entregue. Só que ele veio aqui de cara limpa, trouxe o telefone dele para poder entregar, certo, na polícia, para que a polícia rastreie o telefone dele, por onde circulou, para ver o que é isso que está acontecendo. Porque tem duas moças dizendo que ele é mototáxi, que ele faz, ele roda aplicativo e que ele fez uma situação dessa pegando elas em determinado lugar. Só que ele não roda aplicativo e ele não é mototáxi, ele costura, faz uns 15 anos que ele costura, ele não roda mototáxi. Então, assim, a gente está aqui na delegacia para esclarecer e essas pessoas, desculpa, essas pessoas que estão divulgando a foto dele, que por gentileza pare, inclusive está divulgando a foto do filho dele, e que não venha piorar a situação. Vamos resolver, ele já está aqui na delegacia para resolver, né? E quem estiver publicando a foto dele, a gente também já está no encalço para resolver. Inclusive, eu já estou até com os endereços das pessoas que publicou a foto dele, para que elas sejam chamadas para esclarecer o porquê de estar publicando a foto dele, e associando a essa situação de estupro.
13: E aqui na delegacia já tem aí um registro de ocorrência contra ele,
14: é? É, a menina deu parte dele, dizendo, né, que ele é mototáxi, que pediu uma moto, e ele quem foi fazer a ocorrência e depois fez essa situação com ela, com a irmã, duas mulheres, né? Então vamos ver o que é isso. A gente tá aqui para a verdade. A gente já disse a ele, se você estiver errado, você vai arcar com a responsabilidade. Se você estiver certo, a gente vai até o fim para tirar você disso.
13: E nessa data, neste sábado, as duas se encontravam em um estabelecimento comercial?
14: São meninas de menor, que, né, que infelizmente vivem em bebedeira, em estabelecimentos por aí, né, sem a responsabilidade da mãe. O pai, eu já sei que é uma pessoa que não tem uma condição psicológica de cuidar. E a gente vai pedir para chamar a mãe que libera a filha, que foi a pessoa que começou pedindo para ser publicada as fotos do meu sobrinho, o rapaz tatuador que está publicando as fotos do meu sobrinho, que inclusive eu já tive uma conversa com ele, e ele disse a mim que é porque é amigo das meninas e que elas pediram para publicar a foto dele. E tudo isso a gente vai apurar aqui na delegacia.
13: E nesse momento que ela se encontrava aí nesse estabelecimento, talvez mais de um, então, ele não se encontrava lá, né?
14: Eu não sei. O que eu sei é, a partir do momento que começou a circular na rede social a acusação contra ele. Se quem estava no estabelecimento, eu não tenho como lhe dizer, porque durante a madrugada de sexta-feira eu estava na minha casa dormindo, então assim, eu não tenho como precisar, mas a gente está trabalhando, buscando, pedindo ajuda em relação a filmagem, câmeras de lugares, para poder a gente ver se ele saiu com essa moça, se a moça, com quem essa moça saiu, por que está surgindo essa história.
13: Está fazendo tudo desde o último sábado. E hoje aqui é segunda-feira aqui na delegacia, né?
14: Para se esclarecer. E como sábado e domingo não se resolve nada, nem com advogado, nem com delegacia, a gente achou melhor na segunda-feira, porque a partir de hoje a gente já esteve com advogado, já conversou, pessoas da polícia que a gente tem, que foi, que orientou e disse assim, precisa ver o que é isso que está acontecendo e a gente...
13: Contra ele, bronca nenhuma, se falava não, aqui antes, né?
14: Não, de maneira nenhuma. Ele não tem não, ele não tem esse costume não. Ele não tem não. Esse costume aí, na minha família, homem nenhum tem. Entendeu? E a gente vai ver.
13: Até o fim.
14: Até o fim. Até o fim a gente vai, viu?
13: Portanto, aí, nesse momento, ela vai ser ouvida pelo delegado Dr. Alberes Cristiano Costa, aqui na delegacia do Salgado. A pessoa que está sendo aqui suspeita, acusada aí, né, desse estupro, é o Watson Cleiton Oliveira da Silva, 40 anos, costureiro, morador aqui na cidade. É com você.
12: É o plantão de polícia pela Jornal de Caruaru. Olha, três pessoas morreram em um grave acidente nas imediações do sítio Tiririca, na zona rural do município de São João, no Agreste. A ocorrência envolveu duas mortes e deixou dois homens mortos no local e uma mulher que não resistiu aos ferimentos após ser socorrida. As vítimas foram identificadas como Anderson Monteiro Constantino,

0: que conduzia uma Yamaha, né, 150, estava acompanhado da mãe, Maria do Socorro Monteiro da Silva, de 48 anos, e José Cavalcante da Silva, de 62, que pilotava uma Honda CB500. Segundo informações, o Anderson e a Maria do Socorro, que residem em São João, seguiam em direção a Garanhuns. Já José, que mora em Maceió, havia retornado de uma viagem ao Juazeiro do Norte e seguia com destino à capital alagoana. De acordo com as informações repassadas à polícia por um amigo de José, que também seguia de moto, Anderson teria realizado uma ultrapassagem quando ocorreu a colisão entre as duas motos. Com a violência de um impacto, Anderson Monteiro e José Cavalcante morreram no local. Maria do Socorro foi socorrida em estado grave e encaminhada ao Hospital Regional do Moura, em Garanhuns, mas não resistiu aos ferimentos e também morreu. Equipes da Polícia Militar, do IC, SAMU, Corpo de Bombeiros, todo mundo foi acionado. Até porque, né, a científica foi a última a ser acionada pelo fato dela fazer o levantamento cadavérico. Portanto, está aí esse fato que chamou muita atenção, que foi justamente três pessoas que morreram em um acidente lá em São João. Caso esse que chamou muita atenção. Olha, minha gente, teve também um homem que foi preso durante uma ação do DENARC, no bairro Vale do Mandaú, lá em Garanhuns. A ação foi realizada por policiais civis da 8ª Delegacia, sob a liderança do delegado Paulo Bicalho, durante diligências de combate ao tráfico de drogas no município. No decorrer da operação, os policiais apreenderam 250 gramas de cocaína e um revólver calibre 38. Olha, deixa eu trazer agora o Adúcio Lucena, que vai trazer as informações na área policial direto de Recife. Vamos lá, Adúcio!
1: Olha, Givanildo, um homem que não portava documento de identificação foi brutalmente assassinado e o corpo dele encontrado na travessa Expedicionário Francisco Vitoriano. Isso fica na UR6, em Jaboatão, cidade da região metropolitana do Recife. De acordo com informações repassadas pela polícia, viu, Givanildo, o homem foi vítima de espancamento e o corpo encontrado em um saco preto dentro de um buraco. Ainda, segundo informações repassadas pela polícia, o corpo foi levado ao local por dois homens em um carro de mão, viu? No local, ninguém disse conhecer a vítima e nenhum parente apareceu para reconhecer o corpo. Motivação, dinâmica e a autoria do crime ainda são desconhecidas da polícia. Policiais da Força Tarefa de Homicídios do DHPP, sob o comando do delegado Fábio Lacerda, e os agentes da DEA, que é a Divisão Especial de Apuração de Homicídios, estiveram no local do crime para dar início às investigações. Logo após os trabalhos realizados pelos peritos criminais do Instituto de Criminalística, o corpo da vítima foi encaminhado para o Instituto de Medicina Legal, no bairro de Santo Amaro, na área central do Recife, onde vai passar por perícia para ser identificado oficialmente. A Polícia Civil continua investigando esse caso. E Dimas César Silva do Nascimento, com 39 anos de idade, foi vítima de disparo de arma de fogo na rua Cristine Albert, em Aldeia Camaragibe, cidade da região metropolitana do Recife. De acordo com informações repassadas pela polícia, viu, Ivanildo, o homem é ex-soldado da Polícia Militar e, após ser ferido, foi levado às pressas para um hospital particular na Caxangá, mas não resistiu à gravidade do ferimento. Motivação, dinâmica e a autoria do crime ainda são desconhecidas da polícia. Policiais da Força Tarefa de Homicídios, do Departamento de Homicídios e Proteção à Pessoa, o DHPP, sob o comando do delegado Fábio Lacerda, e os agentes da Divisão Especial de Apuração de Homicídios estiveram no local do crime para dar início às investigações. Logo após os trabalhos dos policiais, o corpo de Dimas César Silva do Nascimento, um ex-policial militar com 39 anos de idade, foi encaminhado ao IML do Recife. E olha, Givanildo, um homem morreu em um grave acidente de trânsito na Avenida Mascarenhas de Moraes, né? Marechal Mascarenhas de Moraes, fica no bairro Nembilibeira, zona sul da capital pernambucana. De acordo com informações repassadas pela polícia, viu, Givanildo, a vítima trafegava de moto pela localidade quando se chocou contra outra motocicleta. Com a pancada, o motociclista morreu no local e o outro homem que pilotava outra moto foi levado ao hospital. A Polícia Civil abriu um inquérito para apurar as causas desse acidente. Logo após os trabalhos dos peritos criminais do Instituto de Criminalística, o corpo da vítima foi encaminhado ao IML. Eu volto com você, Givanildo.
0: É o plantão de polícia pela Jornal de Caruaru. Olha, um jovem de 18 anos foi assassinado a tiros no município de Bimirim, do sertão de Pernambuco. A vítima foi identificada como Luiz Felipe Alexandre Bezerra, tá?

0: De acordo com as informações iniciais, o jovem estava sentado em frente à residência onde morava quando foi surpreendido pelos disparos. O pai da vítima teria ouvido o barulho dos tiros e, ao verificar o que havia acontecido, encontrou o filho alvejado. Portanto, aí esse fato realmente chamou muita atenção. Olha, deixa eu trazer aqui uma ocorrência que chamou a atenção do Reginaldo. É que uma criança foi socorrida pelos policiais do 1º Biesp aqui de Caruaru. Um ato que chamou muita atenção e merece a gente destacar, porque quando se trata de salvar vidas, né? E aí a gente vai trazer detalhes agora com o nosso Reginaldo.
1: Verdade, na manhã desta terça-feira acontecendo essa brilhante ação da Polícia Militar, policiais do 1º Biesp aqui no bairro São Francisco, em relação ao socorro dessa criança com 8 meses. Conversar aqui com o Sargento Leonardo, como foi a situação? Vocês passando em Rondas?
2: Exatamente, a gente estava passando em Rondas, a viatura do Canil, juntamente com a viatura de trânsito, passando em Rondas nesse bairro, quando nos deparamos com a mãe da criança em desespero e solicitou nosso apoio, informando que a filha dela, o filho dela estava passando mal, estava em parada respiratória. Aí fizemos os primeiros socorros, as manobras de reanimamento e colocamos imediatamente a criança na viatura e continuamos fazendo o procedimento até chegar na UPA, onde na UPA a criança teve os atendimentos necessários e, graças a Deus, ela retornou.
1: Como se encontrava a criança no momento que vocês visualizaram que vocês chegaram até a mesma?
2: A gente percebeu que ela já estava ficando roxa, os lábios arroxicados e realmente uma situação preocupante. Mas, graças a Deus, deu tudo certo.
1: O sargento chegando já na UPA, houve uma reanimação com a criança, ela retornando?
2: Positivo. Durante o percurso, na viatura, ela começou a ter uma reanimação, né? Chegou a respirar 2 vezes. A gente já ficou otimista. E quando chegou na UPA, os médicos deram continuidade e, graças a Deus, deu tudo certo.
1: Primeira vez que aconteceu com a criança, a mãe chegou a comentar, a falar com vocês?
2: Ela informou que foi a primeira vez.
1: Problema de ar, né?
2: Exatamente. Ela disse que ela tem esse problema, mas, graças a Deus, deu tudo certo.
1: Quer dizer, se vocês não passam ali, quer dizer, foi Deus que naquela hora colocou vocês passando neste local e, de repente, se deparando com essa mulher, essa mãe, né, dessa criança que se encontrava em total desespero, que não é para menos, né?
2: Exatamente. Pelo que a gente percebeu, ela estava muito transtornada, muito desesperada e, graças a Deus, a gente estava passando no momento bem propício.
1: Vocês ficaram até o final do procedimento, até reanimar a criança.
2: Exatamente. A gente ficou lá na torcida, né? As duas equipes torcendo para que desse tudo certo. E foi o que aconteceu.
1: A criança permanece ainda na unidade hospitalar, nessa UPA, ou já teve alta e já se encontra em casa aí ao poder da mãe?
2: Ela foi transferida para o Hospital Mestre Vitalino, para ter maiores cuidados. Aí ainda não temos informação do que aconteceu depois, mas lá na UPA, a princípio, ela já estava bem, ela estava respirando normal.
1: O trabalho da polícia não é só prender, né? Não é só levar a situação para a delegacia. Na situação como essa também, até porque o senhor é pai, como outros também, e tem que dar uma atenção, né? Todo especial, né?
2: Exatamente, exatamente. A gente que é pai, mesmo quem não é pai, mas a gente sente muito e sempre tem o desejo de ajudar.
1: Vamos torcer agora que a qualquer momento ser liberado aí do hospital, voltar para casa. E que Deus abençoe o trabalho de vocês, também essa criança e a mãe que vem tranquila depois do que vocês fizeram nesta manhã.
2: Exatamente, né? Graças a Deus, mais uma etapa cumprida. E a Polícia Militar está aí para ajudar a população.
1: Obrigado aqui ao Sargento Leonardo, que faz parte aqui do 1º Biesp, juntamente com os companheiros. Isso aconteceu nesta manhã, terça-feira, bairro São Francisco. A criança socorrida para uma UPA de início e em seguida para o Hospital Mestre Vitalino. 8 meses, a idade da mesma. É com você.
0: É o plantão de polícia, pela Jornal de Caruaru. Um grave acidente de trânsito terminou com a morte de um motociclista. Isso aconteceu na BR-316, nas proximidades do posto Rical, em Petrolândia, no sertão de Pernambuco. A vítima foi identificada.

0: identificada como Antoniel Pereira da Silva, de 49 anos. De acordo com informações preliminares, ele conduziu a moto pela rodovia quando teria perdido o controle do veículo e caído na pista. Após a queda, Antoniel teria ficado sob uma caminhonete que passava, lamentavelmente. Olha, deixa eu trazer detalhes agora, porque teve uma operação chamada Operação Checkpoint, com o nosso Josival Ricardo. Vamos lá, Josival!
1: A Operação Checkpoint foi deflagrada pela Polícia Civil após um trabalho investigativo para investigar uma quadrilha envolvida em lavagem de dinheiro. Inclusive, o chefe dessa quadrilha, ele foi preso naquela operação da Polícia Federal, a Operação Aveloz, que teve uma grande repercussão. Acontece que a Polícia Civil começou a investigação e deflagrou a operação para dar cumprimento a 8 mandados de busca e apreensão. 2 foram cumpridos em São Paulo, um veículo e um flagrante de porte ilegal de arma de fogo aconteceu, além também da apreensão de aproximadamente 7 milhões em reais, bloqueios de bens e outras coisas também foram bloqueadas. Segundo informações da Polícia Civil, um mandado foi cumprido em Sergipe, um outro mandado foi cumprido na Paraíba, 3 em Caruaru e um mandado de busca e apreensão em Cupira. Todo o material apreendido vai ajudar a Polícia Civil a dar continuidade às investigações. Doutor, essa operação de uma repercussão muito grande e uma operação que vem seguindo há anos, na verdade, uma teia muito difícil de vocês conseguirem chegar, mas finalmente chegaram aos envolvidos.
2: Exatamente. A investigação ela teve início em dezembro de 2023, aqui na 20ª Delegacia de Homicídios, com a delegada que me antecedeu, a delegada Érica Feitosa. Posteriormente, a delegada Poliana Mendes deu continuidade. E ao retornar aqui à Divisão de Homicídios, né, eu já tinha assessorado essa investigação quando estava na inteligência. Nós continuamos a investigação e hoje deflagramos a fase dela de bloqueio de bens, como você falou. A investigação ainda está sob sigilo judicial. Foram cumpridos mandados no estado de São Paulo, e contamos no estado de Sergipe e no estado da Paraíba, e contamos com o apoio dessas polícias civis também.
1: Doutor, dado o sigilo que existe dessa operação, mas o senhor poderia nos falar como funcionava o esquema de lavagem de dinheiro, qual era a atuação dessa quadrilha, quais os tipos de crime que os envolvidos praticam?
2: Sim, havia uma organização criminosa, né, com divisão de tarefas, ocultação de bens através de nome de terceiros, né, utilizando também contas fantasmas, nomes fantasmas para empresas fantasmas para essas contas, para transmitir o dinheiro através dessas pessoas, através também de laranjas. E os crimes investigados eram tráfico de drogas e organização criminosa e lavagem de capitais.
1: Com relação aos mandados de prisão que foram cumpridos aqui em Caruaru, foram 3 e 1 em Cupira. 4 em Pernambuco, 2 em São Paulo, 1 em Sergipe e um outro na Paraíba. Em São Paulo, teve uma prisão. A pessoa presa também envolvida na quadrilha?
2: Todos os alvos dessa operação, que foram objeto de busca e apreensão, estavam participando dessa divisão de tarefas na ocultação de bens. E no estado de São Paulo foi apreendido um veículo e também foi realizado um flagrante por porte ilegal de arma de fogo.
0: Plantão de polícia pela Jornal de Caruaru e a gente continua levando a informação policial para vocês. Olha, nós tivemos aqui 2 irmãos que morreram após um confronto com policiais militares. Isso aconteceu na Rua 3, bairro Santa Luzia, em Santa Maria da Boa Vista, do sertão de Pernambuco. Equipes do Batalhão Especializado de Policiamento do Interior, BEP, com o apoio dos policiais militares do 7º ou da 7ª Companhia, realizavam uma ação na localidade quando se depararam com os 2 homens. Segundo informações, um deles estaria portando uma pistola, momento em que houve uma troca de tiros com um efetivo policial. Durante a ocorrência, Leandro Lauritino Pereira da Silva, de 42 anos, e seu irmão Márcio Francisco Pereira, de 136 foram atingidos. Os dois foram socorridos pelas equipes do BEP, encaminhados ao Hospital Municipal Monsenhor Ângelo Sampaio. Apesar dos esforços da equipe médica, os irmãos não resistiram aos ferimentos e morreram na unidade hospitalar. Durante a ação, os policiais apreenderam uma pistola e munições que foram apresentadas às autoridades para os procedimentos cabíveis. Após os procedimentos do hospital, os corpos foram encaminhados ao Instituto

0: de Medicina Legal, IML, de Petrolina. A ocorrência foi registrada pelas forças de segurança, que deverão adotar as medidas necessárias para o esclarecimento das circunstâncias do confronto. Olha, 120 quilos de maconha. Toda essa maconha foi apreendida na Rua da Lata. Tava, sabe aonde? Essa maconha estava armazenada em uma oficina e uma pessoa foi presa. O Reginaldo Souza vai trazer detalhes.
1: Verdade, mais um trabalho da equipe do DENARC, a sétima delegacia aqui na cidade. Vou passar aqui com o delegado, doutor Emar Coutinho, até porque apresentando aqui nesta quarta-feira a pessoa por nome de David Ferreira da Silva, 24 anos, bairro do Salgado. Doutor, uma grande apreensão de drogas, muita maconha, né?
2: Exato. É, tem mais de 100 quilos de maconha aí, avaliada aproximadamente R$500.000. É, essas investigações tiveram início na semana passada, logo após uma operação que realizamos a fim de dar cumprimento a 4 mandados de busca e apreensão. E durante essa operação tivemos elementos de informações e provas de que uma oficina, né, localizada ali na Rua da Lata, nas proximidades da Rua da Lata, no bairro Salgado, estaria armazenando uma certa quantidade de drogas e uma arma de fogo, né? É, continuamos as investigações e na manhã de hoje demos continuidade no local, né, a fim de confirmar esses ilícitos naquele local. Realizamos uma abordagem e durante a abordagem a gente acabou encontrando mais de 100 quilos de maconha escondida numa oficina. Mais de 120 quilos de maconha. Essa droga foi apreendida, foi dada a voz de prisão ao proprietário da oficina. Ele confessou que estaria armazenando o entorpecente no local, mas a arma não foi encontrada até o momento. Em seguida ele foi aqui para a delegacia do DENARC e aqui será adotado os procedimentos cabíveis, né, que é a atuação por tráfico de drogas, e será apresentada amanhã em audiência de custódia.
1: A pessoa apresentada para essa equipe, a equipe do DENARC, o David, a oficina também pertence a ele?
2: Sim, a oficina também pertencia a ele. Havia alguns veículos dentro do estabelecimento, foi realizada uma busca dentro desses veículos, mas nada, nenhum ilícito também foi encontrado. A droga estava enterrada num compartimento, no subsolo, né? Ele contribuiu com as informações, até porque pela grande quantidade de entorpecentes, vocês mesmos aqui fora estão sentindo um forte cheiro. Assim como vocês estão sentindo um forte cheiro, lá por ser um local fechado, ao entrar no estabelecimento, nós já conseguimos identificar um forte cheiro de maconha ali. E ele foi questionado, contribuiu com as investigações, a droga foi apreendida, mas ele negou a propriedade, informou que é de outro indivíduo. Mas aí são informações que serão confirmadas durante a investigação policial.
1: Ele já com bronca, já com passagem, já foi preso alguma vez ou não?
2: Não, ele não tem histórico criminal, né? Ele tem algumas passagens apenas por posse de droga para uso consumo próprio, né? Até que chama atenção, porque é um indivíduo que não tem um histórico criminal grave, sobre tráfico de drogas principalmente, está envolvido, né? Um rapaz jovem, já está inserido aí fazendo serviços para algum grupo de traficantes, em troca recebia algum benefício financeiro, mas acabou sendo capturado e vai agora responder processo criminal pelo tráfico de drogas.
1: Ele falando que é de outra pessoa, às vezes até nem é, né?
2: Exatamente, mas pode ser que sim também, né? Devido ao histórico criminal dele, o local onde ele vive, todo as circunstâncias em que deu o crime e a abordagem, pode ser sim que ele esteja apenas sendo uma pessoa responsável pelo armazenamento da droga, né? Até porque, comumente, esses indivíduos que compram, traficantes de maior porte, que compram entorpecentes, eles geralmente acabam guardando essa droga em depósito em outro local que não onde o local onde ele esteja habitando, né? Então pode ser que esteja verdade, mas será apurado aí com as investigações. O aparelho telefônico dele foi apreendido, né? Representarei pela autorização judicial da extração do aparelho celular e lá certamente vai conter mais informações que vão convergir aí com as investigações.
1: Ele não ia demorar muito não com essa droga não, até porque o local de trabalho, oficina, o pessoal chega com um veículo, de repente aquele cheiro forte, né? Com certeza iria sentir e a polícia ia tomar conhecimento como tomou, né?
2: Exato, ele até mesmo colaborou com algumas informações e pelo forte cheiro deu a entender, né? Pela expertise da equipe policial do DENARC, e que a droga está ali há alguns dias, né? Contaminou ali o ambiente e ali já estava mais de uma semana, provavelmente.
1: E essa marca aí, cor verde aí, né? Na maconha, né?
2: Exato. A gente vai fazer agora uma análise melhor sobre essa droga, vai enviar.

0: para a perícia, constatar inclusive o teor de THC dessa droga. Mas enfim, é um indivíduo que agora vai ficar conhecido pelo sistema de justiça criminal e vai passar agora a ser monitorado pela equipe do DENARC, em razão, inclusive, dessa grande quantidade de entorpecente na sua residência. Na sua residência, não, na sua próprio estabelecimento comercial, né? Foi realizada, inclusive, uma busca na casa dele. O pai dele estava presente, né, no momento, contribuiu com as investigações, com a equipe policial. Nenhum momento quis atrapalhar a atuação policial, né? Inclusive, ficou bastante revoltado com a situação do filho, né? Vi inclusive que dentro da casa simples, tinha material de concurso, de estudo, né, para concurso para polícia militar. Então tem familiares que estavam ali estudando para a polícia e ver o filho diante de uma situação dessa, certamente ele não iria concordar e muito menos passar a mão na cabeça desse indivíduo.
1: Sem dúvidas, flagrante.
0: Sim, autuado em flagrante por tráfico de drogas e será apresentado amanhã na audiência de custódia.
1: Obrigado aqui ao delegado, doutor Emar Coutinho. Parabéns, juntamente com toda a equipe, a 7ª Delegacia DENARC Carubaru. Só repetindo, a pessoa, o David Ferreira da Silva, 24 anos, e a rua, local, nessa oficina, local de trabalho, estabelecimento comercial, Rua Sol Nascente, bairro do Salgado. É com você.
2: É o plantão de polícia, pela Jornal de Caruaru. Vamos até o Ed Carlos, direto de Garanhuns, com as informações. Vamos lá? Alô, Ed Carlos!
3: Giva, uma ação do Batalhão Especializado de Policiamento do Interior, o BEP, resultou na apreensão de uma grande quantidade de drogas, uma espingarda calibre 12 e munições aqui, ó, durante uma operação de combate à MVI no centro da cidade de Correntes, aqui, ó, cidade vizinha a Garanhuns. De acordo com a Polícia Militar, a equipe do BEP realizava patrulhamento quando abordou José Matheus Rodrigues da Silva, 22 anos, Paula Roberta Sátiro da Silva, de 36 anos, e uma adolescente de 17 anos, que não teve seu nome revelado. Durante a abordagem, Giva, os policiais localizaram 2.140 gramas de maconha, 225 gramas de crack e 325 gramas de cocaína. Além dos entorpecentes, foram apreendidos uma espingarda calibre 12, duas munições do mesmo calibre, duas balanças de precisão, R$ 73,00 em espécie, um relógio dourado e dois aparelhos celulares. Ou seja, Giva, como a gente fala aqui, né? Um verdadeiro combo, um pacote completo, hein? Diante dos fatos, os envolvidos, juntamente com todo o material apreendido, foram encaminhados para a 18ª Delegacia Seccional de Garanhuns, a famosa DESEC, onde foram adotadas as medidas legais cabíveis. Ed Carlos de Garanhuns, para a Hora da Justa. Eu volto com você, meu querido Givanildo Silveira.
2: Muito bem, obrigado, Ed Carlos. Vamos pro intervalo, a gente volta já. Coisinha pequenininha, não sai daí não.
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1: E a gente retorna só para dizer tchau, não dá mais tempo para dar, um abraço para todo mundo, se Deus quiser a gente volta amanhã com mais um Plantão de Polícia. Tchau, minha gente, vem aí, o assunto é futebol, segundo tempo, boa tarde.
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2: Que o fator campo é preciso ser reconquistado, exatamente eu quero mostrar aqui números que mostram que nós já não temos mais o domínio das partidas dentro de casa. Começando com o Sport, a gente percebe o seguinte, o Sport, ele teve em casa 3 derrotas. 4 foram fora nas 7 que o Sport tem na campanha até agora. Mas 4 derrotas em casa. Eu estava imaginando, essas 4 derrotas aqui, se não tem ocorrido, aliás, 3 derrotas em casa, seriam 9 pontos a mais para o Sport. O Sport estaria agora com 50 pontos. Aliás, mais que 50, porque o empate vale 1. A derrota vale 3, então custaria com 50 pontos. É isso que a gente observa. Aí eu fui olhar os números, até para ver o adversário do Sport como vem, como ele tem atuado fora de casa. Porque o Juventude, ele tem uma campanha regular. Ele fora de casa, já em 13 jogos, ganhou 5 partidas, empatou 4 e perdeu 4 também. Então, está... O Juventude é equilibrado com os jogos fora de casa, com um detalhe, venceu mais do que perdeu, porque venceu 5 jogos fora de casa, é o próximo adversário do Sport. O Sport em casa tem 6 vitórias. Das 10 que o time possui, 6 vitórias foi conquistada dentro da Ilha do Retiro e 4 fora. Empates. O Sport, ele tem 11 empates. 5 empates em casa, 6 empates fora. É o que está aqui na estatística. Aí eu fiquei observando. O Sport já não conseguiu ser um bom mandante. O Sport não conseguiu se impor. Porque nesses 11 empates, veja quantos pontos ele perdeu. Cada empate são 2 pontos a menos. 22 pontos perdidos. Se o Sport tem tido... um menor número de empates, se o Sport tivesse, por exemplo, empatado 5 partidas, hoje o Sport e ganho as outras 6, o Sport hoje estaria com 22 pontos. Então, só em casa. Só em casa ele teria conquistado 22 pontos. Ele conquistou... ele conquistou 10 vitórias, teria conquistado 16 vitórias dentro de casa. Então, isso mostra que a gente precisa se impor com relação a isso. Como eu troquei aqui o número, eu vou repetir o que o Sport fez. Em casa, o Sport teve 6 vitórias e fora de casa, 4. O Sport empatou em casa 5 jogos e fora de casa empatou 6. Em casa o Sport perdeu 3 e fora de casa perdeu 4. Porque o Sport tem 10 vitórias no total, 11 empates e 7 derrotas. Então essa história de em casa e fora de casa deixa nítido aí a campanha do clube. Aí está a oscilação. Mas é fundamental que o clube consiga jogar em casa. Depois disso, o clube tem inibição quando joga diante da torcida, como foi dito com o Santa Cruz. Isso não é verdade. A instabilidade, ela se estabelece em toda a campanha, em casa e fora de casa. Eu vou para o Náutico, que hoje está aí precisando de pontos, porque o Náutico também não chegou ainda a 45 pontos, porque a numeração é a pontuação da tranquilidade. O Náutico... em casa, ele teve 4 derrotas. 4 derrotas em casa. É muita coisa para perder em casa em 28 jogos. E teve 6 derrotas fora. O Náutico está com 10 derrotas na competição. Empates. O Náutico empatou em casa três vezes. Dos oito empates, o Náutico empatou em casa três vezes e fora de casa empatou cinco vezes. Vitórias. O Náutico, em 10 vitórias que conquistou em 28 jogos, o Náutico teve 7 vitórias em casa e 3 vitórias fora. Mas perdeu e empatou em casa, perdeu ponto em casa em 7 partidas, porque 4 o Náutico perdeu, aqui foi 0 ponto. E 3 partidas em casa lhe valeram apenas 3 pontos. Observe as 4 derrotas, que se ele tem ganho em casa, seriam mais 12 pontos. Se ao invés de empate tivesse vencido, ele teria mais 12 com 6, 18 pontos. Então o Náutico perdeu 18 pontos dentro dos aflitos. Isso é que chama atenção. E a gente tem que verificar até para adversários que eram menos cotados do que o próprio Clube Náutico Caparibe na campanha. Então, o que a gente deduz é de que essa oscilação se deveu, tanto a Esporte como a Náutico, à montagem ruim do time. Ou seja, o primeiro time para a Série B, que vem desde a pré-temporada em janeiro, passou pelo campeonato estadual e entrou no Campeonato Nacional da Série B. Então, as equipes foram montadas lá atrás, mas mal montadas. Então, no primeiro turno da Série B, as nossas equipes não construíram um número de pontos para chegar agora com tranquilidade brigando pelo G6. Elas não conseguiram. Aí, quando chegou o mês de julho, abertura da janela, a contratação. O Sport contratou 13, o Náutico contratou 6. Aí, a gente verifica que nesses contratados, a gente sente que houve um acréscimo de qualidade, mas os times ainda não entrosaram e não acamaram. O Náutico usou pouco dos contratados, mas usou jogadores em peças fundamentais, como Léo Índio na composição de defesa com Betão, como já está começando a utilizar agora no ataque também. Então, o Náutico tem uma probabilidade de crescer com esses novos jogadores também. E o Sport? O Sport, que perdeu nessa Série B 2 vezes para o CRB, no jogo com o CRB, ficou claro, porque muita gente achava que a simples chegada de Mariano Sosso era suficiente para o Náutico disparar uma sequência de vitórias. Ganhou a primeira, houve aquela comemoração, aquela euforia, mas o adversário não mostrou muitos defeitos do Sport, porque era um adversário muito fraco e com muito mais defeitos que era a Ponte Preta. Então, foi ganho dentro da Ilha por 2-0 aquela partida e ficou a ideia de que o Sport com Mariano Sosso atropelaria a equipe do CRB. Foi o contrário. Foi o CRB quem atropelou o Sport. Começou desde o primeiro tempo engolindo o meio campo do Sport, um dos setores onde o Sport ainda não definiu os de melhores qualidades. Então engoliu esse meio campo e o Sport mais uma vez jogou bem. E o técnico mostrou um desconhecimento do elenco nas mudanças no segundo tempo, porque foi uma coisa terrível. Um jogador que é meia terminava o jogo jogando como lateral para poder abrir espaço para a entrada de um atacante, que o Sport contra o CRB, o técnico agiu como se estivesse com um time pequeno. Não, está perdendo? É 2-0, a diferença é 2 gols, enche de atacante, aí vai tirando jogador de outros setores, e enche de atacante, e o Sport com isso se desarrumou, porque o propósito era um time equilibrado, e não um time que só atacasse com 4 atacantes que entraram na parte final do jogo. Então a gente viu que o Sport tem 13 jogadores contratados para alinhar novamente esse time e melhorar o seu futebol. Agora, uma das coisas que tem que ser pensado desde o início é de que o fator campo é fundamental. Os pontos perdidos por Náutico e Santa Cruz dentro de casa dariam a esses dois clubes a condição hoje de estar dentro do G6. Foi isso que eu fui verificar e peguei a tabela para olhar quantos jogos em casa, quantos fora, justamente para fazer essa avaliação agora. Então, é uma coisa que

agradável também para o torcedor ver. O Náutico oscila no campo e na arquibancada. A torcida do Náutico, verifique o número por jogo do Náutico. Quando o Náutico consegue vencer uma fora de casa, o jogo seguinte o público é maior. Aí ele decepciona dentro de casa na outra partida.

conseguir chegar no G6, ela fica dependendo do humor, do momento em que o time aparenta estar bem, aí o time no jogo seguinte perde, ele sente que não era o que ele pensava. Então está havendo oscilação no Náutico, no campo e na arquibancada. Mas ainda há proposta. Não acredito, como eu disse ontem aqui, em G6, mas acredito nos 45 pontos que o Náutico precisa conquistar. Então, isso é possível chegar. Como o Sport também, para chegar no G6, vai precisar vencer 7 partidas. São 10 que restam. Será que o Sport vai conseguir tirar esses pontos, vai ganhar 7 partidas? Será que o técnico arruma esta semana esse time? Se o técnico começar vencendo o Juventude no próximo sábado, pode até sinalizar que o Sport vai conseguir uma sequência. Mas aqui, este ano, o nosso futebol não passou de 3 vitórias consecutivas no melhor momento da competição. Então, fora disso, não teve. E o Sport precisa ter mais de 3 jogos consecutivos ganhando. Então, isso aqui, essa visão dos números, ela não é para desestimular, mas é para ver o grau de dificuldade. Eu diria que para conseguir chegar no G6, o Sport iria perpetrar um milagre. Conseguir vencer 7 partidas em 10 e o fato do time ultrapassar a sequência de 3 vitórias. Mas mesmo que tenha um empate no meio, dá para seguir invicto e conseguir os pontos. Mas seria quase um milagre a essa altura do campeonato. Mas tem que continuar tentando, porque se existem 30 pontos em disputa, a equipe precisa muito menos do que isso para chegar. Então, obviamente, que aí tem que continuar lutando e procurando chegar lá. Mas eu vejo que quando se pergunta ao técnico sobre isso, a possibilidade do time no próximo jogo e faltando X ponto, pode ver que mesmo ele não entendendo muito do português, ele desvia a resposta. Aí você não vai entender o portunhol de Mariano Sousa. Acredito que ele não quer se comprometer com essas 7 vitórias que tem que enfrentar pela frente para botar o time na Série A. Minha gente, o Santa Cruz, ele mudou a batida. E como mudou? O Santa Cruz teve alguma adição de jogadores, mas foi a atitude dentro de campo que fez o Santa Cruz mudar. Na primeira fase, a equipe Coral teve 6 derrotas na estatística, 4 delas dentro de casa. O Santa mudou isso, mudou essa batida. Já na rodada anterior ao do encerramento, que foi no jogo contra o Caxias, o Santa Cruz venceu dentro de casa e mudou isso. E aí conseguiu somar os pontos para se classificar no primeiro quadrangular, no grupo B, e quando começou o quadrangular, o Santa Cruz se manteve ganhando em casa. Uma vitória extraordinária, era naquele momento pouco provável, mas foi conseguida com determinação, com raça e com apoio de uma massa impressionante nas arquibancadas. O Santa Cruz conseguiu derrotar o Botafogo. Saiu para jogar contra o Maringá e obteve uma vitória fora de casa, que lhe valeu 6 pontos e ele lidera. Então, o que foi que aconteceu com o Santa Cruz? As 2 últimas partidas que ele precisava pontuar dentro de casa, onde se dizia que ele jogava fora melhor do que em casa, o Santa Cruz voltou a igualar. Quer dizer, evitou a oscilação de em casa é uma coisa, fora é outra. E foi isso que valeu o Santa Cruz chegar a uma pontuação que agora, se fizer valer de novo o fator campo no próximo domingo contra o Floresta, já estará com um pé na Série B, porque aí ele atingirá 9 pontos e ficará como líder isolado. Então, uma das vagas já será do Santa. Por quê? Porque houve uma conquista, uma valorização do mando de campo, dos jogos em casa. Isto é preciso ser notado, inclusive por todas as equipes daqui por diante. Perder em casa passa a ser um absurdo, perder em casa é entregar o ouro ao bandido. Então, isto tem que ser posto na cabeça do jogador.
para ganhar em casa não precisa só da técnica, precisa de raça.

0: Graça de manter o time mordedor, conquistador, um time brigão. Por isso é que ele é chamado de competitivo. O time não é competitivo por ter qualidade, é por brigar pelo resultado. Então isso é preciso passar para os times da Série A e B, porque acredito que o Santa Cruz já aprendeu a lição e está executando agora dentro de campo. E bola para frente. O campeonato da Série B ainda tem 10 jogos. O campeonato do Santa Cruz, ele precisa ganhar do Floresta, empatar mais uma, para ter pelo menos 10 pontos, que ele assegura numa das duas vagas. Então o Santa Cruz, depois do Floresta, ainda vai ter 3 jogos. E isso mostra que a situação do Santa Cruz, ela nesse momento é uma situação próxima à comemoração de uma volta para a Série B. Se Náutico e Sport não subirem, nós vamos ter 3 equipes na Série B no ano que vem. Não deixa de ser bom, é uma festa, porque Série B já é um passo para a elite. A Série B já divide privilégios com a elite. Por exemplo, na Série B tem a taxa de transmissão dos jogos. É um dinheiro, e olha que dinheiro que entra no cofre do clube por participar da Série B. Então é muito diferente. Então, se o Santa chegar na Série B, mesmo que Náutico e Sport não avancem para a Série A, nós vamos ter o ano que vem uma Série B muito, muito encardida, especialmente para o futebol de Pernambuco. Uma boa tarde, minha gente, e volta Alexandre Costa para comandar o segundo tempo do Assunto é Futebol.
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0: minutos do nosso futebol. Trazer aqui essa venda gigante de ingressos do Santa Cruz para o jogo na Arena de Pernambuco. Mais um nessa fase decisiva dos quadrangulares, da Série C do Campeonato Brasileiro. E é contra o Floresta, no domingo, 16 horas. Acho que tudo vai a favor, né, num momento desses aí. Um jogo num domingo, 4 da tarde, num quadrangular decisivo. Eu diria que eu gosto de usar essa frase, né? Propício para a prática do futebol. O horário, aliás, não está mais chovendo, porque já nessa fase de saída, né, de inverno para começar a primavera, verão, enfim. A gente já sabe como é a temperatura aqui no Recife. Tudo conspira a favor para que o torcedor vá e tome conta da arena. E o número de ingressos, Haroldo, de forma antecipada, já disponibilizado aí para a torcida, comercializados, é uma coisa absurda, né? Você colocar 45 mil torcedor de uma hora para outra levar tudo. Inclusive teve um espaço, né, que é de 400, mas o Floresta já fez o acordo que não vai, né, colocar a torcida na Arena de Pernambuco. A gente sabe que a torcida, para sair de lá, para vir para cá, para a arena, para incentivar, no meio de um mar de tricolores, até o torcedor fica meio acanhado, né? Aquele mais apaixonado pelo Floresta diz, não, não dá para a gente. Mas enfim, sem dúvida teremos aqui no domingo um espetáculo com a torcida tricolor. Haroldo, boa tarde.
1: Boa tarde, Alexandre, Ralf, quem nos acompanha aqui na Rádio Jornal. A gente vai ter novamente aquela festa, né, da torcida do Santa Cruz. Eu vou te dizer uma coisa, Alexandre, eu acho até que a torcida do Santa Cruz está limitada, né? Ela está limitada pelo tamanho da capacidade da arena, porque se o jogo fosse no estádio do Arruda, com a capacidade que o Arruda já teve um dia, né? Hoje não tem mais, por uma série de problemas que a gente já sabe, mas era jogo para 60 mil pessoas ou mais, né? A gente não tem dúvidas disso. Só lembrar dos grandes jogos do Arruda Lotto, os grandes confrontos, as decisões em que o Arruda estava lá cheio, e muitos tricolores lembram aqui. Então a torcida do Santa Cruz vai ficar limitada na capacidade da arena, né? Que é de 45 mil. Mas vai ser uma grande festa, e você disse bem, eu acho que é a frase que resume. Tudo conspira a favor para que o Santa Cruz realmente faça uma grande festa no domingo. Acontece que é preciso respeitar o Floresta, né? O trabalho que o Leston está fazendo lá. É um jogo que precisa ser disputado, né? Levado a sério, com concentração, com comprometimento, que é o que a gente espera do time tricolor. Mas tudo conspira sob esse ponto de vista que você falou, da presença da torcida do Santa Cruz, com 6 pontos, com 100% de aproveitamento, o time tricolor, para enfrentar o time do Floresta. Num jogo em que a gente espera que o Santa Cruz confirme os 100% de aproveitamento. Chegando a 9 pontos, vai ficar realmente muito pertinho, muito pertinho. Ainda não é a classificação matemática, né, para a Série B. Essa classificação só acontece quando um time não consegue, ninguém conseguir mais alcançar o Santa Cruz. Então ele vai ficar com uma das vagas, primeiro ou segundo. Mas vai ficar muito próximo disso, né? Então, mais uma vez, a gente confirma, né, Alexandre? Os parabéns para uma das maiores torcidas do Brasil. Uma torcida realmente apaixonada, uma torcida que sempre apoiou o time em todos os momentos, uma torcida que mostra que amor não tem divisão, né? Paixão realmente não tem divisão. Quando o Santa Cruz precisou na Série D, a torcida estava lá, agora na Série C de novo. Esse é o Santa Cruz, um clube realmente muito popular, e a gente espera que seja uma grande festa. Agora essa festa só vai ser realmente completa e maior se o Santa Cruz for o vencedor do confronto diante da equipe cearense, que é o que a gente está torcendo e esperando, né?
0: Também tem isso aí, né? Primeira fase não foi legal com aqueles tropeços lá, mas como é outro campeonato, outra história, tem jogadores novos, nem participaram daqueles resultados ruins, né? É outra filosofia, podemos colocar assim.
1: Eu estava ouvindo o Matheus Vinícius, né, aqui segunda-feira no fórum, e aí disseram, olha, jogo grande, torcida, pressão. Ele disse, a gente passou por isso, foi contra o Caxias, estávamos pressionados, o time vinha de uma derrota em casa, né? Tinha que ganhar, e ganhou o jogo, e a torcida estava lá, então... É como se ele dissesse, estamos vacinados, o grupo está vacinado quanto a essa questão de ter a torcida em massa lá apoiando, e não vai, a pressão não vai atrapalhar, ela não vai propiciar que o Santa Cruz tenha essa coisa psicológica de jogar diante da torcida e ficar ali tremendo, né? Como a gente até já falou aqui nesse microfone, em algum momento o Santa Cruz acabou pipocando diante da sua torcida. Torcida cheia, né? Torcida grande, estádio cheio, e o time fracassava, mas... eles já passaram por uma prova de fogo, Alexandre. Foi aquele jogo contra o Caxias.
0: É verdade. E se observarmos aqui, Ralf, dos quadrangulares, uma soma de todos os times, né? O

0: Paysandu colocou públicos bem interessantes aí na primeira fase da Série C. Botafogo da Paraíba até nesse momento decisivo, os torcedores paraibanos foram lá, deram apoio, mas mesmo assim não superaram os números do Santa Cruz. Então, sem dúvida, a gente vai ter aí um espetáculo, né, da torcida tricolor e que o time possa corresponder. Essa é a principal pedida, já que o Santa Cruz em outros momentos, como disse aqui o Haroldo, passou por dificuldades tendo uma arena lotada. Lembro bem daquele público lá de mais de 27 mil e o Santa não conseguiu vencer. Mas agora é outra história, outro campeonato, e tomara que isso se reverta em resultado, não é isso, Ralf? Boa tarde.
1: Boa tarde. Tem dois aspectos aí. Um de torcida e outro do desempenho de Santa Cruz em campo. O Santa mudou o desempenho, ou pelo menos a conquista de pontos dos jogos em casa, desde a primeira fase, quando ele venceu na 18ª rodada a equipe do Caxias e era determinante para a classificação para o Santa Cruz estar hoje no quadrangular. Era em casa, muita gente ficou com o alerta ligado, com a preocupação, porque o Santa Cruz vinha mostrando uma campanha que ele, fora de casa, jogava até melhor, porque das 6 derrotas do Santa, 4 tinham sido dentro da Arena de Pernambuco. Então, aquilo ali foi exorcizado e eu acho que houve até um trabalho de mentalização dos jogadores com relação a isso. Porque era uma vergonha o Santa Cruz, diante da sua torcida, sempre bem apoiado, não conseguir devolver para ela a alegria da vitória. Então, o Santa entrou determinado com o Caxias. Eu lembro que a gente falou que o time é competitivo, não pela qualidade técnica só, mas basicamente pelo empenho. E o Santa Cruz foi competitivo e ganhou. E agora, no jogo em casa, que foi o mais difícil que nós tínhamos considerado dentro do grupo, e o Santa Cruz venceu de novo, venceu a equipe do Botafogo. E depois, fora de casa, fez uma rotina, porque na primeira parte ele ganhava bem fora de casa. Ele ganhou do jogo fora para a equipe do Maringá. Então, eu acho que esta parte de jogar em casa e ganhar a confiança está de volta, né? Isso aí é uma demonstração clara de que vai encher o estádio. Agora, a outra, com relação a público. Eu gostei da atitude do Floresta. Abriu mão da cota. Isso também foi bem recebido pelo Santa Cruz e pela Arena, porque os torcedores de lá do Ceará que chegarem para apoiar o Floresta vão para os camarotes. Vão assistir até numa situação privilegiada, mas porque deve ser em pequeno número. Então, o estádio, com capacidade para 40,

0: Isso é uma coisa absolutamente importante. E se tiver boa vontade, já que se trata de uma torcida única, não precisa aquela reserva de espaço reduzindo em 3 mil torcedores no estado. Pode botar a capacidade de 45. É uma torcida só. Dificilmente vai haver briga lá. E depois a polícia tem absoluto controle, que o estádio da Arena é diferente dos outros estádios. A gente observa que dentro do estádio da Arena não tem confusão. As confusões que surgiram foram do lado de fora, na estrada, como naquele jogo do Sport com Fortaleza, que houve aquele planejamento do ônibus do Fortaleza, tudo fora e não dentro. Então, acho que o Santa pode e segurando até domingo pela motivação que está esse jogo, porque este é um jogo que põe o Santa Cruz na Série B, ou quase dentro, para ficar mais seguro, precisaria de mais um ponto, porque o Santa Cruz vencendo chega a 9, mas aí poderá chegar a 10 com mais um empate nos outros jogos que virão na sequência.
1: Sem dúvida. Fica só o alerta aqui, né, Haroldo? Ainda falando sobre logística, deslocamento aí da torcida, essa grande movimentação de forma antecipada para esse jogo. Amanhã a gente vai falar um pouco mais de bola mesmo, né? Do Floresta, do Santa Cruz. Mas fica um alerta gigante para a questão da chegada do torcedor, né, Haroldo? Porque o Santa Cruz vai ter na temporada um público que ele não viu até agora, que é de mais de 40 mil torcedores na arena. E como a federação já se manifestou em algumas datas, dizendo que a logística ela é de responsabilidade do Santa Cruz, que se coloque um local acessível, que seja mais tranquilo para essa torcida chegar, né, Haroldo? Porque isso já tivemos...
0: Que não seja miserável.
1: Já
0: que
1: teve
0: bote lá gente ano, né? Suficiente
1: exato
0: para fazer as roletas funcionarem.
2: Você aborda um tema muito interessante, né? Que é esse tratamento ao torcedor ao chegar no estádio, né? Exato. É uma complexidade maior, é uma operação maior, um jogo com mais gente, então você precisa ter uma operação preparada para isso. Torcemos muito para que o Santa Cruz esteja preparado para isso, para receber bem a sua torcida. É um jogo de uma torcida só, né? Torcida exatamente. Do Santa Cruz, então o torcedor vai para lá com espírito de festa, né? De incentivo, de apoio, e não custa nada ser bem recebido. Filas organizadas, tudo certinho, tudo funcionando, é muita gente, a gente sabe que jogos assim, a operação é mais exigente mesmo, até compreendemos, mas que não, a gente não possa assistir aquelas cenas que nós já vimos esse ano, né, o cara que tá empurrando, o outro que quer tá forçando para entrar de todo jeito, aqueles tumultos, é um trabalho grande que exige realmente uma certa complexidade e preparação, Alexandre, é isso que você tá falando. Que seja um jogo em que a torcida realmente seja muito bem tratada e respeitada ao chegar lá na Arena de Pernambuco, que é um estádio até que permite isso, um estádio maior, né? É um estádio que favorece jogos grandes assim. Você imagina um público de 50, 60 mil pessoas no Arruda.
1: Sim.
2: Dá muito trabalho para organizar, né? Porque é um estádio, apesar de ser um estádio grandioso, até maior do que a Arena, mas tá ali no meio do bairro, né? Então, ele tá enfincado ali no bairro do Arruda, Avenida Beberibe. Já a Arena não, ela está distante e até favorece a operação de jogo, porque você não tem nada ao redor, você só tem ali a Arena. Então esperamos que seja realmente um tratamento legal, bem feito com a torcida tricolor.
1: Até para a gente não estar falando aqui depois, né? Comentando no outro dia vídeos, enfim. E reclamações que a gente já teve esse ano aí de muita gente que foi para a Arena e não se sentiu bem, foi maltratada lá, infelizmente. Por a questão, como a Haroldo disse, a operação de jogo não ser muito bem preparada. Você tem que estar preparado, você vai receber mais de 40 mil torcedores. Então você tem que ter uma logística ali que possibilite essa facilidade para a chegada da torcida, que deve chegar cedo, viu? Jogo 4 da tarde, aí tem gente lá de 11 horas da manhã na Arena de Pernambuco. Olha aí, o Wesley Amaro está dizendo que vai chegar de 11 horas da manhã. Bem, antes de irmos para o intervalo aqui, queria colocar o Náutico nesse bate-papo nosso. E aí eu vou partindo aí do último jogo, né? O objetivo do Náutico agora na competição. Como é que você está enxergando esse Náutico agora, depois de dois jogos que ele poderia ter feito a diferença, tropeçou e tem novos olhares para esta Série B, Haroldo?
2: Olha, Alexandre, o Haldney trouxe hoje uma fala do Guilherme dos Anjos, no material que a gente exibiu mais cedo na TV Jornal, lá no TV Jornal Meio Dia, com Ciro Bezerra. Eu estou lá de segunda a sexta, lá 10h45 da manhã, com notícias esportivas, e eu fiquei prestando atenção. O Guilherme disse que com três vitórias, uma sequência de três vitórias nesses últimos...

0: últimos 10 jogos, mas uma sequência positiva. 3 vitórias consecutivas, o Náutico poderia sonhar. Eu fico pensando se... Primeiro, se o Náutico consegue 3 vitórias consecutivas.
1: Esse é o grande
0: questionamento. Veja a sequência agora. O Cuiabá fora, um clássico com o Sport, e depois o Novo Horizontino. Que fora ou em casa é difícil. E você tem que fazer um aproveitamento sensacional. O Ralf até apresentou aí alguns números pra gente dessa caminhada alvirrubra. E, sabe, é difícil você imaginar que o Náutico possa ter essa sequência. Até porque a gente está nesse momento de afunilamento, né, da Série B, já na reta final. Então tem gente já brigando. Você vai enfrentar um Novo Horizontino? Ele está brigando para subir. Ele está brigando para ficar no playoff. Você vai enfrentar um Sport? É clássico, né? Tem todo o componente de um
1: Cuiabá
0: clássico.
1: O Cuiabá, você citou aí, empatou lá no Jorge Ismael do Biasco com o Novo Horizontino.
0: Com o Novo Horizontino. E o jogo é lá na Arena Pantanal. Então é difícil, sabe, Alexandre? Imaginar que o Náutico... Eu não estou aqui descartando, não.
1: Sim.
0: O Náutico fora da briga. Uhum. Se ele tiver essas 3 vitórias, como o Guilherme falou, legal, pode até olhar lá para cima. Mas, em princípio, a gente sendo muito realista... Eu pego aí a fala do pai do Guilherme, Hélio, depois da derrota para o América. Vamos aqui lutar pela manutenção. Chegar aos 45 pontos, me parece algo mais plausível nessa caminhada alvirrubra.
1: É que na teoria, né, Ralf, é legal. Agora, na prática, o Náutico não está jogando isso não, Ralf.
2: Olha, quantos pontos tem o Náutico? 38. O Náutico precisa chegar a 45, precisa mais o quê? 7 pontos, né? 2 vitórias e 1 empate.
1: É.
2: Ou 3 vitórias. Não precisa, nem precisa de 3 vitórias consecutivas. Porque a meta do Náutico é essa aí. O Náutico precisa chegar a 45. Precisa mais o quê? 7 pontos, né? 2 vitórias e 1 empate.
1: É.
2: Ou 3 vitórias. Não precisa, nem precisa de 3 vitórias consecutivas. Porque a meta do Náutico é essa aí. Eu não acredito que o Náutico passe de mais de 2 vitórias consecutivas facilmente. Agora, de antemão, eu vou dizer a você que o Náutico perdeu em casa 18 pontos só de jogos em casa, que foi um dos temas que eu abordei há pouco instante. E serve para sustentar a ideia agora do futuro desses 10 jogos. O Náutico perdeu 12 pontos em 4 derrotas que teve em casa. E perdeu 6 pontos em 3 empates que teve em casa. O Náutico teve 4 derrotas em casa e teve 3 empates em casa. Foram 7 jogos que o Náutico não ganhou nos aflitos. Então, esses jogos, se o Náutico tem mantido aquela questão do mando de campo, de que em casa ele sempre ganha, ele teria mais 18 pontos. Então o Náutico hoje estaria brigando no G6 pelas vagas do G4. Não vejo do Sport, viu? O Sport é quase um milagre ele chegar a ganhar 7 partidas, porque o Sport precisaria de mais, de 21 a 23 pontos para poder subir para a primeira divisão. Então isso é uma coisa que o futebol de Pernambuco está devendo, porque ninguém teve mais de 3 partidas consecutivas esse ano. Nenhum time conseguiu passar de 3 consecutivas. Então é muito difícil se acreditar agora que uma equipe vai ganhar 7 partidas em 10. De qualquer forma, o futebol às vezes se torna surpreendente. A equipe pode acertar de vez e virar uma equipe campeã. Mas isso é preciso que antes aconteça um milagre.
1: Um intervalo e a gente volta para falar mais sobre isso aí.
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15: Eu falando na transmissão, eu tava lembrando aqui, cheguei a falar com o Ralf, com o Alex na transmissão, é o Barleta e mais 10. Porque ele ataca, ele vem buscar a bola no grande círculo, ele vem, ele quem arma, ele chuta, ele ataca, ele se apresenta, ele vem pro tabelamento. Então assim, o Sousa precisa entender esse time do Sport. Você fala dos reforços, por exemplo, o Patrick de Paula, pode jogar, deve jogar. Aí tiraram o William Oliveira do time, né? Talvez ele tenha que voltar. O

0: Sobral, Fernando Sobral.
1: Fernando Sobral.
0: Deve jogar.
1: Tem que ter ritmo, né? Se você não vai buscar o...
0: Então, quem veio outra, depois, né? Eu acho que vai também ganhar espaço no time. Já não dá para ser tão conservador. Talvez a palavra seja essa, né? O Souza não precisa mais ser tão conservador. Eu sei que tem uma base, eu sei que ele não vai botar 11 jogadores diferentes em campo, mas ele já, para ter uma arrancada nesses últimos 10 jogos positiva, talvez ele tenha que fazer intervenções interessantes no time. Não vai mexer no Perotti, não vai mexer no Barleta, a gente sabe disso. Mas alguns outros jogadores vão pedir passagem nesse time do Sport aí.
1: O Haroldo fez uma observação aí, Ralf. Aí tá caminhando aqui para a reta final do programa, mas comentando rapidinho. Não dá também para inventar tanto, né? Por exemplo, você pega o meia, né? Você pega o Depena, que é um meia, aquele meia de origem, e solta numa lateral, talvez não seja uma boa invenção. Eu sei que ele tá buscando uma cara, tentando mudar o que o Dalpozo não conseguiu. Mais atrás, o Márcio Goiano, o Roger. Ele está tentando fazer algo diferente para que se tenha os resultados satisfatórios que o Sport não tem até agora. Mas se inventar muito também, torna uma bagunça, né? Fica uma sopa esse time aí em campo, Ralf.
2: Tanto é verdadeiro isso que você falou aí, que aconteceu no segundo tempo. O técnico viu que estava perdendo, aí achou que a solução era enfiar no time atacante. Aí saiu, por isso que o Depena foi parar na lateral esquerda, porque ele saiu tirando todo mundo. Ele tirou um jogador que estava regular na função dele, o Edson Lucas. Isso manteria Depena no meio, mas ele fez isso. Outra coisa, entre a escolha de Depena e o Diego Hernández, eu acho que o Hernández tem mais jogo, ou mostrou que municia melhor o ataque do que o Depena, que tem que evoluir. O Depena está naquele estágio que a gente conheceu antes, naquele time do primeiro semestre. Então, eu acho que isso foi o fato dele não conhecer ainda o elenco. A gente não acha que aquilo, que aquela coisa que parecia uma doideira foi porque ele quisesse assim. É porque ele pensou uma coisa de um jogador e dentro de campo deu outra. Então, no segundo tempo, ele não mexeu no tabuleiro como todo mundo esperava, porque o pior setor do Sport era o meio campo, que foi engolido no primeiro tempo. Então ele tinha que consertar esse meio campo. A princípio, manter lá Barleta e Perotti, botar mais um ponto esquerda e puxar o Hernández, que estava jogando pela ponta esquerda, para o meio, para fazer o que Depena não estava conseguindo. Então ele teria arrumado o time, que ele já tinha tirado a Ju para botar o Pulse e melhorou. Mas aí ele saiu botando quatro atacantes, terminou num 4-2-4 e um futebol, cada um querendo resolver por si, sem jogo coletivo. E sem jogo coletivo, nenhuma equipe vai adiante. Senão jogava como tênis, com um só, ou dois, um goleiro e um atacante. Mas são 11 jogadores, tem que ter jogo coletivo. E isso é o que o técnico Mariano Souza tem que conseguir. A tarefa dele não é fácil, mas vamos ver até onde ele vai.
1: Vamos esperar mais aí do Souza. O tempo é curto ainda, né? Ele vai observar mais o elenco, vai ganhar mais espaço, observar melhor jogadores. Tem intervalo de tempo também para trabalhar, para testar posições. Isso aí carece de tempo. Não dá para entrosar de uma hora para outra. Essa é a verdade. Valeu, Haroldo. Um abraço.
0: Valeu, Alexandre. Ralf, até mais.
1: Ralf, um abraço. Até breve.
2: Um abraço, boa tarde a todo mundo.
1: No intervalo e a gente volta aqui para fechar o segundo tempo do Assunto é Futebol.
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2: Comigo, muito boa tarde para todo mundo. Boa tarde, Pernambuco. Agora são 2h04. Está começando o Rádio Livre desta quinta-feira, 17 de setembro, e a gente chega com informações para todo o estado. Pernambuco amplia para 9 o número de delegacias da mulher com atendimento 24 horas. No Agreste, Caruaru abre inscrições para o Garantia Safra 2026-2027, com prazo até janeiro. No Sertão, Petrolina tem programação gratuita pelos 131 anos, com o Festival Cristão, Puxada e Desfile. E no nosso consultório, a gente vai falar sobre os sinais que antecedem um infarto e que não devem ser ignorados. O coração pode avisar antes, assim, que vai ter um infarto? Será? Vamos entender? Tem dúvidas? Quer saber mais? Já participa, já manda a tua pergunta para o nosso consultório. O número é o 991478520. E toda quinta-feira é dia de vaga de emprego aqui no Rádio Livre. Fique com a gente para não perder nenhuma oportunidade. Vamos juntos até às 16h? O Rádio Livre está no ar.
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2: Vou começar aqui com um assunto que interessa muito aos moradores de Olinda. A cidade de Olinda lançou o Refis 2026 com descontos de até 100% em juros e multas para regularização de débitos. Ricardo Luiz é quem chega com os detalhes. Boa tarde, Ricardo.
3: Olá, Anny, tudo bem? Ótima tarde para você e a todos que estão nos acompanhando aqui no Rádio Livre. É isso. A Prefeitura de Olinda lançou o Refis 2026, programa que oferece condições especiais para os contribuintes regularizarem débitos com o município. A iniciativa contempla empresas, proprietários de imóveis e demais contribuintes. Para quem pagar a multa à vista, o desconto chega a 100% sobre juros e multas. No parcelamento, em até 4 vezes, o abatimento é de 90%. Geraldo Arruda, auditor fiscal da Prefeitura de Olinda, comenta sobre a ação da Prefeitura para que os contribuintes se regularizem com o município.
4: Boa tarde, Ricardo. Esse Refis 2026 é uma ação da Prefeitura para que os contribuintes, proprietários de imóveis, empresários, venham a se regularizar perante o município de Olinda.

0: Então, de 14 de setembro a 30 de dezembro é o prazo para os contribuintes procurarem o município e tentarem se regularizar perante os débitos municipais. O Refis, ele está proporcionando um desconto de 100% para pagamento em uma parcela à vista e de 90% caso o contribuinte deseje o parcelamento. Então, se ele parcelar, ele vai ter até 4 vezes para quitar os débitos com o município.
1: E a novidade com relação à entrada do ITBI também, né, nesse projeto?
0: Isso, essa é a grande novidade desse programa de UEFIS, é a entrada do ITBI, Imposto de Transmissão de Bens Imóveis. Então, o proprietário de imóvel que ainda não registrou seu imóvel é uma grande oportunidade de fazê-lo, porque a gente está reduzindo a alíquota de 2% para 1,5%. Então, corram até 30 de dezembro, a gente tem essa redução de alíquota.
1: E os canais que o contribuinte tem para conseguir se ajustar com o município?
0: Ele pode se dirigir aqui à Secretaria da Fazenda de Olinda ou online pode fazer pelo portal do contribuinte, olinda.pe.gov.br. Ele clica em contribuinte e portal do contribuinte.
2: Uma das condições previstas no programa é que todas as parcelas sejam quitadas até dezembro de 2026. Por isso, a Prefeitura orienta os contribuintes a aderirem o quanto antes. Empresas e prestadores de serviços também podem aproveitar o programa para regularizar débitos do ISS. Ricardo Luiz, Rádio Jornal, Rádio Notícia.
3: Obrigada, Ricardo, pelas informações. Está aí, né, para quem tem débitos com a cidade de Olinda, que quer regularizar essas dívidas, pode ser uma boa oportunidade. Mas se você tem denúncias, cobranças, reclamações, onde você mora, qualquer cidade, qualquer bairro, qualquer rua, onde você trabalha, você quer colocar a boca no trombone para ver se alguém te ouve, para ver se o problema é resolvido, aí você pode colocar a boca no trombone aqui na Rádio Jornal, a gente te ajuda nessa cobrança. Como é que você faz? Manda um áudio para o nosso WhatsApp, uma mensagem de texto mesmo. E já manda agora com a tua denúncia, com a tua cobrança, com a tua reclamação. 99147-8520 é o número do nosso WhatsApp para você participar do Boca no Trombone. 99147-8520, tá? Daqui a pouquinho a gente coloca aqui o Boca no Trombone para te ajudar nessa cobrança. Vou só fazer um rápido intervalo e volto já. Agora, 2h10.
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11: É um momento que gera assim, um desconforto para a gente, que expõe a gente, né? E essa situação, esse constrangimento acontece de repente. Uhum. É algo que alguém diz para a gente, é algo então que a gente diz para alguém e não dizia, né? E deixa a gente vulnerável, sem jeito. Algo que nos tira do sério. Então, é muito importante que a gente controle isso rapidinho, não é? Por exemplo, muitas vezes trocar o nome, chamar alguém pelo nome errado, não é? Confundir-se dá muito com parentes, familiares, que a gente não vê sempre, né? E-mail ou mensagem para uma pessoa errada. Eu não sei se já aconteceu com você, não é? Mas comigo já aconteceu assim, de repente.
12: Já aconteceu. Esque-

0: apaguei, né? Mas fiquei naquela.
1: Foi?
0: Aconteceu de mandar mensagem errada, eu apaguei, mas já tinha gente que tinha visto no grupo, eu ia fazer o quê, né? Então, gente.
1: Aconteceu comigo.
0: Mensagem errada. E aí...
1: A gente tem que pedir só é desculpa, gente, desculpa.
0: Pois é.
1: Na correria do estresse, eu troquei os e-mails.
0: Ô, Carmen, você falou uma coisa.
1: Isso.
0: Vou trazer uma situação aqui que eu fiquei morta de vergonha. A única coisa que eu fiz foi rir. Mas, assim, todo mundo riu também, né? Eu não sei se vocês já passaram por isso, mas eu fui numa clínica. E quando eu cheguei na clínica, a porta de vidro, tudo de vidro, assim... Mas eu não percebi onde era a porta. E achava que estava aberta. Meti a cara no vidro. Mas assim, com toda a força do mundo. Claro que todo mundo começou a rir. E eu assim, fiquei meio zonza na hora. E comecei a rir também, porque eu não sei, eu ia dizer o quê, né, gente? Porque não é que eu não enxergue ruim, eu não enxergo ruim. Mas eu não consegui identificar o que era a porta, o que não era. Para mim estava aberto, o vidro bem limpinho. Eu acho que a única coisa que eu disse foi assim... A prova é que o vidro está bem limpinho, né, gente? E aí a pessoa falou, a porta é ali. Eu, obrigada. Eu passei assim, morta de vergonha.
1: Você tem de agir com humor nessa ocasião. Mas a gente também fica desconcertada. Eu ri porque aconteceu isso mesmo comigo no hotel em Salvador, na Bahia. Era um espelho grande. E eu tinha ido lá pela primeira vez, tinha pessoas assim no hall. E eu fui direto tentando passar e dei com o espelho, pá. E as pessoas olhando assim, elas riram, né?
0: Uhum.
1: E eu tive de rir também. Na hora eu fiquei tão constrangida, eu disse, espera aí, eu não posso fazer feio. Então, como você, eu ri também.
0: E se a pessoa, olha, veja, eu sou essa pessoa que eu vou

0: muito chato, né? A pessoa caiu e o outro tá rindo, assim. Nem que não se machuque muito, mas é uma situação constrangedora e a outra pessoa tá rindo. E eu conheço muita gente que ri bastante. E acaba tornando aquela situação que não precisava nem ser vexatória, às vezes muito constrangedora. Então, como é que a gente
1: você
0: lida?
1: Você deve levar a sua maior leveza possível. Disse, olha, fulano, eu não pude deixar de rir. Porque realmente foi engraçado. Mas isso se dá com você, pode se dar comigo. Apenas eu não me controlei. Por exemplo, uma queda de alguém muito engraçada. Na hora a gente sente vontade de rir. Embora que a gente vai ajudar também, né? A não ser que seja uma queda horrível, né? Mas um escorregão, alguma coisa assim. Então, a gente tem de levar da melhor forma possível. A gente que ri daquilo, né? Daquele acidente leve. Né? E já aconteceu coisas incríveis, né? Aí na área de comunicação, deixar o microfone aberto e fazer a crítica sobre alguém, né?
0: É verdade.
1: Aí é terrível. Isso já aconteceu.
0: Quantos memes a gente não vê na internet, né?
1: Não comigo, mas com outra pessoa, né? Já vi uma pessoa cumprimentar efusivamente alguém, pensando que era uma celebridade, porque parecia muito com essa celebridade, né? E depois ela teve de se desculpar, não precisa se desculpar tanto, mas dizer realmente eu confundi, né? Dizer a verdade. Nessa ocasião é melhor dizer mesmo. E outra vez, assim, a pessoa foi apresentada a outra pessoa, e a pessoa foi estendendo a mão, mas ela foi deu aquele abraço exclusivo, a pessoa ficou com os olhos, assim, arregalados, né? Então, nessa hora, pedir desculpe, pode dizer, nós brasileiros somos muito efusivos, né? Porque essas coisas realmente acontecem. Quando a gente tem de respirar fundo, porque há outras situações também, de uma pergunta indiscreta, que me deixa fora de prumo. Respira, porque você tem de raciocinar nesse curtíssimo espaço de tempo. Então, faz uma pausa, ajuda a controlar rápido o impulso que você tem naquela hora, né? Para você, naquela ocasião, mudar de assunto ou fazer ver a pessoa que aquela pergunta é pessoal ou foi indiscreta e muda de assunto.
0: E como evitar os vexames no trabalho, né? A gente falou aqui de algumas situações, mas no trabalho também acontecem alguns vexames,
1: muito,
0: né?
1: Muito.
0: Então, como é que a gente pode
1: principalmente
0: evitar?
1: Assim, sempre a gente tem aquele grupinho que se dá mais no trabalho, que é da área da gente, do setor, e aí, vamos sair, gente, vamos para um happy hour, em restaurante tal. Mas eu já vi gente que se excedeu demais, bebeu exageradamente e não manteve a postura necessária, né? No outro dia a pessoa estava arrasada, embora a gente dissesse, não, tudo bem. Então a gente pode evitar isso. Quando você sair com os amigos, só beba o essencial. Às vezes uma pessoa na segunda dose já não está bem. Então só beba uma dose. Ou não beba, né? Procure muito ser discreta, evitar perguntas pessoais, né? Numa reunião do trabalho, evite bocejar muito durante aquele período. Muitas vezes a gente sente um sono e sente aquela vontade de bocejar. Nessa ocasião, você disfarça, vai ali fora, toma um cafezinho e volta.
0: Sim.
1: Mas não começa a bocejar muito, porque isso, para quem está falando naquela ocasião, ou fazendo uma palestra, ou comandando uma reunião, é terrível. Né?
0: E principalmente à tarde, gente, nesse momento agora, depois do almoço, a gente fica, né, com mais sono mesmo, aí tem que tomar um cuidado para não parecer mal educado, né?
1: Assim, exato, reuniões depois do almoço ou muito tarde da noite.
0: Sim, verdade.
1: Que se estende é perigoso, porque você fica com sono, né?
0: Bem.
1: Aí, outra coisa também, sempre que ligar para você no celular, e às vezes você vai sair e ter de providenciar algo para dar um retorno. Deixa o celular no silencioso. Isso é muito importante. Já vi problemas com isso. Comentários,

0: E observar sempre a hierarquia da empresa. Evite forçar assim, maiores intimidades com o seu chefe,
1: Sim.
0: com pessoas que não, que você não conhece bem, não são do seu setor. A coisa vai com a continuidade do dia a dia, né? Com a convivência diária. Então, a gente pode se prevenir de várias coisas, né?
1: Bem, a gente tentar de todas as formas, no dia a dia, nas festas ali da empresa também, e na nossa
0: Exato.
1: rotina, né,
0: Principalmente
1: gente?
0: nas festas da empresa,
1: É,
0: né?
1: as festas.
0: Que a gente está se sentindo muito leve, bebendo um pouco. Cuidado.
1: E estamos chegando no fim de ano, um período muito festivo, então, claro que a gente deve falar
0: Então.
1: muito sobre isso, mas aqui a gente já deu uma boa adiantada. Carmen Peixoto, como sempre, nos ensinando a sair assim com elegância das piores situações que podem acontecer. Carmen, muito obrigada. Quando acontecer mais alguma coisa
0: Nada.
1: comigo, eu já vou contar para você também.
0: Eu também conto as minhas, viu?
1: Tá
0: E
1: certo.
0: como sair dela, como saímos dela.
1: Vamos embora.
0: Ok, um
1: Um bom
0: abraço
1: fim de
0: grande.
1: semana. Até a próxima quinta, Carmen. Carmen Peixoto, gente, instrutora de etiqueta social, jornalista, toda quinta-feira com a gente aqui falando sobre etiqueta social. Deixa eu fazer uma pausa rapidinha, a gente volta já. 2h25.
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16: Começa a sensação de saciedade muito rapidamente e o estômago esvazia mais lentamente. Então, menos nutriente entra, mas tem também o efeito que a gente chama de periférico, né, dessas canetas. A grande questão é que as pessoas muitas vezes não se preparam para essa perda ou perdem muito peso no período curto. Então, os pacientes hoje que estão fazendo uso desses recursos, eu sempre oriento que eles procurem assistência dermatológica, assistência nutricional, assistência também de preparador físico, para que esse processo ele seja feito de forma mais gradual e que os efeitos sejam menos perceptíveis. Então, é

0: Sim, a que a gente chama, né, popularmente, a caneta emagrecedora, que é até um termo que os endocrinologistas nem gostam muito de usar, mas que todo mundo entende, né? Mas é principalmente essa falta de gerenciamento nesse processo, de se perder muito no período pequeno de tempo e, logicamente, o corpo não está preparado para aquilo, né? Muita gente, às vezes, tem essa gordurinha aqui embaixo, né, do pescoço, aqui embaixo do queixo, e quando perde a gordura, fica a flacidez. A gente vê muita, a gente consegue até perceber, né, as pessoas que perderam esse peso, porque vão perdendo a gordura, principalmente do rosto também, e a flacidez vai aumentando. A gente não só perde gordura, a gente também perde massa magra. Então, por isso que a orientação na preparação física, na atividade física, de força, da musculação, e hoje também com muitos recursos que a dermatologia traz, a nutrição traz, né, de máquinas que estimulam a produção muscular, a gente consegue que esse efeito ele seja menos perceptível, ou seja, a gente consegue perder peso, mas logicamente com orientação. Por isso que a gente fala, não tome sem orientação, né? Logicamente, tudo isso é prescrito pelo médico e a gente vai orientar, procurar nutricionista, preparador físico, procurar dermatologista, para que a gente consiga realmente ter essa perda sem ter tanto efeito, né, na aparência, tanto efeito, né, e a gente chama de inestético, de não ficar bem depois desses recursos.
1: Ô, doutora, dá para voltar a ter aquela pele assim, com volume, o rosto, né, com volume, com sustentação, assim, o que é que a dermatologia hoje traz, né, de tecnologia para que as pessoas voltem a ter aquele rosto mais firme?
0: Dá para voltar sim, dá para a gente, na verdade, nem chegar a ter esse rosto, né? Desde que a gente vá levando, né? Ou seja, direcionando, gerenciando esse processo, né? Do uso das canetas, né? Do uso dessas substâncias. E a gente tem, por exemplo, hoje, ultrassom microfocado, que a gente consegue estimular adipócito, ou seja, célula de gordura. É uma coisa muito moderna, são máquinas muito modernas que conseguem, né, fazer gordura no rosto. A gente também tem os preenchimentos com ácido hialurônico, tem os bioestimuladores que causam, que melhoram a flacidez, que melhoram a firmeza da pele, que também deve ser utilizado. Fala, não, Ana, eu vou fazer depois. Não, tem que fazer antes. Você vai perder, a gente sabe que você vai ter essa flacidez, você vai perder a gordura, você tem que fazer antes ou durante esse processo, porque é o ideal que ninguém nem perceba, né? Que você perca realmente a gordura corporal, que, né, emagreça, mas que ninguém perceba esses efeitos no rosto, que é a principal área, né, que as pessoas se incomodam. Também tem hoje tecnologia que estimula músculo do rosto, radiofrequência junto com estímulo elétrico, que a gente consegue estimular a musculatura do rosto também e estimular a produção, né, de adipócito, de célula realmente de gordura.
1: Agora, doutora, a pessoa pode ficar com aparência artificial? Porque eu acho que isso também é uma preocupação hoje, né? A gente fala tanto da naturalidade com esses tratamentos, o ultrassom, preenchimentos, bioestimuladores, radiofrequência, estava anotando tudo aqui. A aparência fica artificial ou não?
0: Então, excelente pergunta. É a queixa e na verdade, o medo de muita gente que procura o consultório dermatológico, né? Depois de tanta desarmonização facial, a
1: Pois
0: gente
1: é.
0: hoje tem uma. As pessoas estão tirando os preenchedores porque, né, tivemos uma época horrível, né, dos preenchedores, que são técnicas, que são substâncias que eu uso muito, né, que é o ácido hialurônico, mas em pontos que são necessários, em pontos de luz, mas as tecnologias, elas vieram exatamente para a gente não deixar, né, esse paciente artificial. A tecnologia estimula o que a gente perdeu. A tecnologia faz que você, o seu corpo, faça a gordura que você perdeu, faça a musculatura que você perdeu, melhore o colágeno ali, estimulando o fibroblasto, que é a célula que produz o colágeno na pele. Então, assim, ele não vai injetar uma substância, né, para que você fique diferente, fique deformado. Embora eu também injete, goste bastante dos injetáveis, desde que sejam feitos em pontos específicos, em quantidades também específicas, para que realmente o rosto não fique deformado. Os bioestimuladores, né, habitualmente eles não vão aumentar volume, alguns até podem aumentar um pouco, mas eles vão dar essa firmeza na pele. Mas sempre falo assim, que é a orientação do dermatologista, é olhar artístico. Para mim é uma das áreas da medicina, tanto a dermatologia quanto a cirurgia plástica, que a gente mistura muito a ciência, porque é obrigatório você ter a técnica boa, mas a arte, do que é bonito, né? Do que é

0: Eu nunca entrei nessa história de preencher tanto, eu nunca entrei nessa história de fazer tantos investimentos nesse sentido, porque eu sempre achava que, eu acredito ainda hoje, que a naturalidade é o que a gente mantém e que a gente tem que estar bem para a nossa idade, mas logicamente, né, fazendo com menos rugas, com menos marcas, com menos manchas. E hoje a tecnologia está evoluindo muito a ponto de fato, a gente conseguir trazer resultados excelentes, resultados com poucos riscos e resultados extremamente naturais, que é exatamente o que todo mundo quer, inclusive eu que lanço mão desses recursos, né? Mas de forma muito pensada, de forma muito planejada.
1: Então, para você que está nos ouvindo, quer perder peso, vai usar, por exemplo, uma caneta emagrecedora, tem aí essa orientação ou já está usando. Se ainda vai usar, melhor ainda, se já estiver usando. Claro, sempre há tempo de procurar orientação. E se você já perdeu muito peso, seja porque você usou caneta, seja porque você fez dieta, seja porque você fez uma bariátrica, enfim, e está sentindo que o rosto aí meio que derreteu e quer também, procura uma médica dermatologista, como a doutora Ana aqui trouxe, né? Procura o dermatologista para poder cuidar desse teu rosto. Tem como fazer isso sem ficar artificial. Hoje a gente tem muita tecnologia, mas realmente é o que as pessoas mais estão procurando, pesquisando sobre essa questão de rosto derretido. É uma reclamação. Todo mundo quer perder peso, ou a maioria das pessoas, né, querem perder peso, mas tem outros efeitos que não são tão bons assim. Então, doutora Ana Cristina França, muito obrigada por estar com a gente em mais uma quinta-feira no nosso Coisas de Pele.
0: Eu que agradeço, Anne. É um assunto realmente muito recorrente aqui no consultório, que eu gosto muito de falar. Estou à disposição de todos vocês para qualquer dúvida e toda quinta-feira aqui, né, no Coisas de Pele, que é um local que eu amo tanto estar falando, né, de pele, cabelo e unha. Um cheiro bem grandão, bom final de semana.
1: Bom fim de semana, doutora Ana Cristina França, médica dermatologista, toda quinta com a gente no nosso Coisas de Pele. Vou para o intervalo e volto já. 2h41.
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3: Uma linha plantão ininterrupto. Depois o serviço foi estendido para o Cabo de Santo Agostinho, Jaboatão dos Guararapes, Olinda, Paulista, Caruaru e Petrolina. Além das delegacias especializadas, o Estado mantém 42 salas lilás. 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Anne.
4: Essa questão das delegacias funcionarem 24 horas é essencial. A gente tinha bem mais, inclusive, funcionando 24 horas. Obrigada, João Lubamba, pelos Anny. Detalhes. Gente, daqui a pouco tem Boca no Trombone. 99147-8520, número do nosso WhatsApp para você participar. E daqui a pouco também tem vaga de emprego. Até já. 2h49.
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2: Na sede da Secretaria de Desenvolvimento Rural, no bairro Petrópolis. No momento da inscrição, é preciso apresentar o CAF, documento oficial com foto, número do NIS e documentação que comprove a relação do agricultor com a terra. Depois da inscrição, o produtor também deve pagar a taxa de adesão dentro do prazo estabelecido, Anne.
3: Tá certo, Lubambo. Obrigada aí pelos detalhes. Agora a gente vai para Petrolina, porque é a cidade de Petrolina. Celebra 131 anos com Festival Cristão, Puxada e Desfile, eventos que são de graça. E a Adiane Almeida vai trazer os detalhes. Boa tarde, Adiane.
4: Boa tarde para você e para todos que acompanham a nossa programação. Estou aqui com Josué, diretor de turismo aqui da cidade, para falar sobre a programação dos festejos que começam hoje com o Festival Cristão e vai até sábado com a Puxada. Boa tarde.
5: Boa tarde, Adiane. Boa tarde a todos os ouvintes da Rádio Jornal. É isso aí. Nós estamos aqui passando agora para convidar todas aquelas pessoas do Vale do São Francisco para participar da nossa comemoração do aniversário de 131 anos de Petrolina, que não acabou ainda. Começamos na semana passada com a Serenata e hoje a gente inicia com o Festival Cristão. Festival Cristão que tem duas etapas hoje, o gospel, atrações locais e com a Isadora Pompeu, todas as atrações a partir das 18 horas a gente vai estar na Porta do Rio acolhendo as pessoas. E amanhã, dia 18, estaremos aqui novamente com o Festival Católico. O Católico que contará com apresentações locais também, a pregação do Frei Adriano e a atração principal, Alessandro Campos. Também toda a programação nossa inicia a partir das 18 horas com o acolhimento das pessoas. Lembrando que nossos eventos são todos gratuitos, com área de acessibilidade, tem aquelas pessoas que com necessidades especiais têm uma área na frente do palco para que eles possam curtir o evento. Edjane, nós no evento, no Festival Cristão, nós teremos a parceria com o Transforma, onde estaremos recebendo aí doações. O principal produto é o leite em pó, para que a gente possa fazer doações. A gente recebe, o pessoal do Transforma vai estar lá no local com um stand para fazer esse acolhimento e, posteriormente, fazer a doação. Veja, nossa programação não se encerra por aí. Nós estaremos no sábado, dia 19, temos a Puxada, né? Na Orla 2 temos a Puxada com dois trios elétricos, com R. Freitas e Piscirico. Essa programação inicia mais tarde um pouco, inicia às 20h30, também no espaço fechado, também toda a programação gratuita, não tem cobrança de taxa.
4: Muito obrigada, Josué, pelas informações. O assessor especial da Ampla, Paulo Valgueiro, também vai passar detalhes sobre como vai ficar o trânsito durante toda essa programação. Boa tarde.
6: Boa tarde, Adejane. Boa tarde aos ouvintes da Jornal. Exatamente. Começa hoje com o Festival Cristão. A gente já está com fechamento parcial na Porta do Rio e também com a proibição de estacionamento em toda a área da Porta do Rio, permitindo apenas aquelas pessoas que vão entrar com seus veículos para fazer descarrego, para trabalhar. Então, a gente ainda está permitindo até as 18 horas. 18 horas a gente faz o fechamento total para garantir a segurança daquelas pessoas que vão para o Festival Cristão. Hoje é o público gospel, amanhã o público católico e no sábado vem a Puxada, e aí é um fechamento maior. A gente vai dividir em três o fechamento. Fechamento parcial na Orla 1, ali no monumento Amo Petrolina. Fechamento total da Orla 2 e fechamento parcial da Orla 3.
4: Agradecendo as informações a Josué, a Paulo Valgueiro e fazendo o convite a você que está aí ouvindo a gente. Ainda dá tempo, venha comemorar 131 anos de emancipação política da nossa Petrolina. Edjane Almeida, Rádio Jornal, Rádio Notícia.
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1: Vamos começar o nosso Boca no Trombone de hoje com Fabiano da Ilha do Maruim.
2: Boa tarde, Anne Barreto. Fala aqui, é Fabiano da Ilha do Maruim, no bairro de Santa Teresa, aqui em Olinda. A minha denúncia é que o posto de saúde aqui está sem dentista. Que a dentista está de licença médica, que ela teve bebê, aí só vai voltar em janeiro. Aí eu fui no posto de saúde e disseram a mim que só vai ter dentista em janeiro, quando ela vai voltar. A minha denúncia é essa, aqui no posto de saúde, aqui no bairro de Santa Teresa, na Ilha do Maruim.
1: Tá correto, isso é um absurdo, seu Fabiano. Se, claro, se a profissional teve bebê, precisa tirar licença maternidade, tem que ter alguém para colocar no lugar dela. As pessoas não vão deixar de ter problemas bucais, por exemplo, né, porque a profissional ela tá afastada. Isso não tem nada a ver. Ela tem o direito dela e tá cumprindo. E as pessoas têm o direito de serem atendidas. O senhor está correto e claro que a gente vai cobrar. Isso não pode acontecer. Obrigada, seu Fabiano, por trazer também essa denúncia para a gente. Agora, seu Francisco de Arco Verde.
3: Boa tarde, Andy Barreto. Boa tarde a todos. Aqui é o Francisco Andrade, da cidade de Arco Verde. Anne, eu venho aqui questionar essa questão de bandeiras de propagandas políticas. Ô, Anne, aqui é a avenida principal, né? Uma das principais, que é a José Bonifácio, está tomada de bandeiras, entendeu? Numa parte que dá acesso ao retorno, ou seja, no meio da avenida, né? Uma passarela que tem. É um absurdo, atrapalhando o trânsito, as bandeiras caem, entendeu? É complicado, um monte de bandeira, é um absurdo. Nós fizemos uma denúncia, né, através do aplicativo do TRE e até agora não obtivemos respostas. Isso é uma afronta, né? Eles pegam dinheiro desses recursos milionários, não tem como investir e agem dessa forma. Então eu quero um apelo aí a você, que isso é um absurdo, uma vergonha, lamentável, atrapalha as pessoas que vão caminhar na avenida, né? Idosos, crianças, enfim, isso é lamentável. Então eu faço um apelo a você que nos ajude, faça chegar essa denúncia ao TRE, por gentileza. Um abraço, fique com Deus, viu? Saúde e paz para você.
1: Claro, seu Francisco, essas bandeiras realmente, além de poluírem, né, o ambiente, assim, o meio ambiente, a nossa visão, elas também causam muitos transtornos, como o senhor disse, que tem bandeira até caindo, atrapalhando o trânsito, pode machucar alguém. Vamos passar, sim, sua denúncia para o TRE. O senhor já disse que fez a denúncia pelo aplicativo Pardal, que aí qualquer pessoa pode fazer, mas a gente vai passar também. Obrigada pela sua participação, viu? Agora, seu Gilmar, do Alto José do Pinho.
4: Boa tarde, aqui é Gilmar, do Alto José do Pinho. Gostaria de fazer uma denúncia sobre a Compesa, que na rua Belo Monte já vai fazer 4 meses que não chega água e a conta vem todo mês. Isto é uma vergonha.
1: Falou tudo. É uma vergonha. Uma vergonha, seu Gilmar. Também vamos aqui, ó, já passar para a Compesa, saber quando é que eles vão resolver isso e por que não foi resolvido antes, né? 4 meses sem água. Isso não existe, né? Não existe mesmo. Obrigada, seu Gilmar. Vamos tentar, sim, ajudar. E o senhor vai dizendo para a gente se apareceu alguém da Compesa, se não apareceu, se resolveu, se não resolveu, tá certo? Muito obrigada. Gente, esse é o Boca no Trombone de hoje. Amanhã tem mais. Agora tem vaga de emprego. João Carneiro, boa tarde.
5: Tem vaga para você.
6: Boa tarde para você, boa tarde também para quem nos acompanha aqui no Rádio Livre. No Recife, estão disponíveis 10 vagas para eletricista de instalações, com remuneração de R$ 2.434. Em Petrolina, no Sertão, há 20 vagas para servente de obras, com salário de R$ 1.810. Já em Caruaru, na região do Agreste, são oferecidas 15 vagas para atendente de lanchonete, com salário de R$ 1.700. É possível obter mais informações sobre estas e outras oportunidades no site cdep.pe.gov.br. A Axia Energia, em parceria com o Senai Pernambuco, está com um processo seletivo aberto para o programa Jovem Aprendiz no Recife. Ao todo, são 6 vagas para a formação de técnicos em eletrotécnica. A capacitação possui duração de 2 anos, dividida entre aulas teóricas e prática profissional remunerada. As inscrições seguem abertas até o dia 28 de setembro e devem ser efetuadas no site axia.com.br.

0: Terminam neste domingo, dia 20, as inscrições para os cursos profissionalizantes ofertados pelo programa SENAC de gratuidade, do SENAC Pernambuco. As oportunidades são destinadas a pessoas de baixa renda e estão distribuídas entre o Recife e Paulista, além de Caruaru, Garanhuns, Serra Talhada e Petrolina. Isso nas áreas de tecnologia da informação, saúde, gastronomia, beleza, gestão e atendimento. No Recife, entre as opções disponíveis, estão 25 vagas para o curso de qualificação profissional de analista de dados. As inscrições seguem até o domingo, dia 20, e devem ser realizadas pelo site pe.senac.br. João Carneiro, Rádio Jornal, Rádio Notícia.
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2: Vamos para o nosso giro de notícias com o doutor da notícia, Kevin Paz. Boa tarde.
3: Olá, Anne. Boa tarde para você. Boa tarde também aos ouvintes. A Polícia Federal intimou Daniel Vorcaro e o pai dele, Henrique Vorcaro, a depor em 30 de setembro, às 2 da tarde e 4 da tarde, respectivamente. Os depoimentos, adiados na semana passada a pedido da defesa, são o último ato previsto antes da conclusão da terceira fase da investigação. A defesa de Henrique Vorcaro pediu a revogação da prisão dele. Os advogados afirmam que Henrique está preso há mais de 90 dias e que o Supremo Tribunal Federal, STF, não julgou até o momento nenhum recurso contra a prisão. Henrique Vorcaro foi preso em maio deste ano sob suspeita de integrar o chamado núcleo violento do grupo criminoso associado ao banqueiro preso, segundo uma fonte da Polícia Federal. Em junho, o STF confirmou e manteve a prisão preventiva. Kevin Paes, Rádio Jornal, Rádio Notícia.
2: Obrigada, Kevin. Vou para o intervalo. Na volta tem o consultório falando sobre infarto e mais. Será que o coração dá sinais de que está ruim, que pode ter um infarto? Você vai saber já já. 3 e 6.
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6: Passam dos principais problemas cardiovasculares, né? Também um dos maiores responsáveis por mortes e internações. Mas será que o coração pode dar sinais de que vai ter um infarto? De que não está tão bem? Não aqueles sinais mais imediatos, mas sinais dias antes do problema acontecer. Será que é possível? Vamos saber agora no consultório de hoje? A gente está com o Dr. Vitor Pedro, que é médico cardiologista e arritmologista. Doutor Vitor atende no Hospital Santa Joana, Recife. Boa tarde, doutor Vitor. Seja bem-vindo.
7: Boa tarde. Tudo bem? Prazer estar aqui.
6: Prazer
7: todo meu.
6: Obrigado
7: pelo convite.
6: Obrigada também por ter aceitado o nosso convite, pela disponibilidade de estar aqui no consultório. Obrigado ao senhor e também obrigado ao doutor João Paulo II, que é médico, cirurgião cardiovascular, tem MBA em gestão executiva em saúde, membro titular do Colégio Brasileiro de Cirurgiões, coordenador da Câmara Técnica de Cirurgia Cardiovascular do CREMEP, e CEO do Real Instituto de Cirurgia Cardiovascular. Doutor João Paulo II, boa tarde, seja bem-vindo.
8: Boa tarde, mais uma vez, Anne. Obrigado pelo convite. Boa tarde, Vitor.
7: Boa tarde.
6: Que bom, obrigada, doutores, por estarem com a gente aqui nesse consultório. E para os nossos ouvintes, quem quiser participar, o número do nosso WhatsApp é o 99147-8520, tá? 99147-8520 é o WhatsApp. Você manda o áudio ou escreve a sua pergunta. Doutor João Paulo, o coração pode mesmo avisar que está com problema, que, por exemplo, vai ter um infarto?
8: Pode sim, ele avisa, né? Nosso corpo, às vezes, é que a gente não consegue entender os avisos que ele nos está dando, né? Então, sim, existem vários sintomas, um coletivo deles, que podem sim sugerir que está ocorrendo um infarto. O mais clássico de todos e o mais conhecido por todos é a famosa dor em aperto no peito, uhum, que irradia ou não para o dorso, para o ombro, para a mão esquerda. E, sem dúvidas, é um sintoma que todos conhecem. Costumo sempre destacar para a população geral é que existem outros sintomas que também podem ser um infarto e muitas vezes são desprezados. Por, sim, exemplo, uma dor epigástrica, que é aquela dor aqui no fundo do estômago, eventualmente pode ser sim um infarto e muitas vezes é tratado como uma gastrite, é postergado uma procura de uma emergência cardiológica, um cardiologista, e o paciente muitas vezes não é nem só uma angina, muitas vezes ele está infartando mesmo.

0: Outro sintoma também que é muito desprezado, mas que também é um sinal de infarto, é o cansaço. O cansaço súbito, agudo, uma dispneia que surge de repente, ele muitas vezes é um infarto que está ocorrendo, né? Fisiologicamente, o sintoma que aquele paciente apresentou devido a uma insuficiência do ventrículo ali agudo é o cansaço. Então, eu acho que é importante a gente sempre alertar e refletir que alguns dos sintomas que eventualmente a pessoa atribui a outra coisa. Às vezes, ah, estou cansado porque estou ficando velho, estou resfriado. A pessoa pode estar resfriada, inclusive, e eventualmente cansar, mas ela pode também infartar na vigência de um resfriado, né? Uma dor epigástrica. Às vezes, dor epigástrica é um sintoma tão recorrente, tão comum. Às vezes, o paciente já sabe que tem gastrite, e aí é que ele negligencia mesmo. Ele deixa de avançar na investigação, eventualmente descobrir o infarto num momento muito oportuno, porque ah, não, é a minha gastrite, toma lá o remédio que atualmente ele toma, troca ali momentaneamente a dieta, e aquilo não passa, e é esse paciente que muitas vezes chega muito grave na sala de emergência, com um infarto, né, mais extenso e agravando. Então, é mais ou menos isso aí, Anny.
1: Certo, doutor Vitor, deixa eu lhe ouvir também com relação a esses sintomas, porque quando o doutor João Paulo traz dor no peito que irradia, realmente esse é um clássico, né? A gente sempre fala dessa dor epigástrica, fala do cansaço súbito, agudo, de repente, e que pode ser sinal de infarto. Me parece que são sintomas muito imediatos. Por exemplo, eu estou tendo aquela dor, sei lá, daqui a algumas horas, no máximo um dia, não sei, na minha cabeça, e aí eu queria que o senhor falasse para mim. Se esses sintomas são muito imediatos, ou se tem até sintomas que podem estar, ou sinais que estão aparecendo assim, dias antes, e que a gente também está ignorando. Tem alguma coisa que vai acontecendo bem antes do infarto e a gente está ignorando?
2: Claro, claro. Primeiramente, parabenizar, realmente ele acertou em cheio. São esses sintomas, de fato, que chamam bastante a atenção. Só queria destacar algumas coisas. Primeiro, mulheres, diabéticos e idosos podem apresentar sintomas atípicos, e aí uma sudorese, um suor excessivo, um mal-estar, um cansaço inespecífico. Principalmente, aí é um sinal que vem ao longo dos dias, não tem um cronômetro exato. Ao longo dos dias, o paciente pode apresentar um cansaço que ele não tinha antes, principalmente aos esforços, entende? Uma dor no peito aos esforços que antes não existia. Isso pode ser sinal, sim, de um surgimento de uma doença cardiovascular, que ela já está dando sinais ali que precisa ser investigada. E aí, em consultório médico, óbvio, evidente, junto do cardiologista, tá?
1: Então, para cansaço que não tinha antes, isso quando se faz algum esforço. Tipo assim, por exemplo, doutor, subi uma escada que eu sempre subia e aí fiquei muito cansada.
2: Exato.
1: Então, isso é para chamar atenção?
2: Sim, chama bastante atenção. Na verdade, no paciente que tem fatores de risco associado, obesidade, sedentarismo, o tabagismo, o colesterol elevado, enfim, que a gente chama carinhosamente de dislipidemia, enfim. Esse paciente, ele pode sim, por ter fatores de risco, desenvolver esses sintomas novos e podem estar associados sim a doenças cardiovasculares. Precisam ser investigados, né? Enfim. Aqui o ideal, já vou adiantando, o ideal não é esperar o sintoma surgir, o ideal é fazer a prevenção. O ideal é que você vai se preparar para alguma atividade física, você vai se preparar para uma vida mais saudável. Mesmo que não tenha sintomas, você tem que consultar um cardiologista primeiro para fazer isso de forma segura.
1: Doutor João, quando o senhor fala cansaço súbito, agudo, de repente, o senhor falou também assim, às vezes a pessoa pode estar resfriada, e aí virose é o que não falta, né, para a gente, e que realmente derruba um. Então, é do dia para a noite, você fica realmente muito cansado, a pessoa pode ali confundir de fato e nem ir para uma emergência e tal. Mas esse cansaço é também relacionado ao esforço ou realmente é tipo assim, olha, eu arriei de vez e não tenho força para nada?
0: Então, é importante isso que o Vitor falou, é muito importante destacar para completar. Toda mudança de performance habitual deve ser objeto de uma investigação, né? Às vezes, nós todos, né, seres humanos, as pessoas esquecem que médico é ser humano também e tem as mesmas falhas que os pacientes, né? E a gente costuma negligenciar algumas coisas, principalmente quando ela é sutil ou ela não compromete tanto de imediato. Então, é importante destacar que qualquer mudança de performance, algo que eu fazia com facilidade e parei de fazer, ou estou me autolimitando, porque o paciente, principalmente depois de determinada faixa etária, ele começa a se limitar daquilo que ele faz

e atribui isso ao envelhecimento. E nem toda perda de performance, um cansaço, uma escada que subia, uma caminhada, é necessariamente uma perda de performance. Vou contar uma história rápida aqui de um diagnóstico suspeito que eu fiz de um tio meu no almoço de domingo. É um tio, militar da reserva, forte, ativo, corria 10 quilômetros, saía de casa, ia correndo.

0: eu preciso ir caminhando, não consigo mais ir correndo, não corro mais 10, só corro 7. Às vezes estou pegando um táxi para voltar, porque um desconforto. Eu disse, olha, você vai parar agora de fazer isso. Isso era um domingo. Amanhã, vou botar você no teste de isquêmico, botei ele direto numa cintilografia com estresse. Cintilografia positiva foi direto para o cateterismo. E ganhou angioplastia. Então, ele estava anginando pesadamente, né? E, na verdade, ele não tinha dor no peito. Ele tinha uma perda de performance. Então, isso é muito mais comum do que as pessoas imaginam. E, muitas vezes, esse paciente, quando não tem acesso, assim, a um médico no almoço de domingo, que entende o sinal de alerta, ele vai postergando. E, quando chega no consultório de Vitor, quando chega a mim, já chega com um estágio evolutivo disso muito pior. E tem uma máxima, né, que a gente tem assim, são doenças que quanto mais precoce a gente atuar, mais a gente preserva a capacidade funcional do coração, a função ventricular, preservação do músculo, né? Então, é importante entender essa peculiaridade. Hoje, fazer uma reflexão, vou chamar a Vitor para fazer um coro comigo. É bom que esse mês todo mundo está falando coração e eu não estou aqui querendo desmerecer nenhuma outra doença ou nenhuma outra especialidade. Mas como você destacou na abertura da entrevista, doença cardiovascular é a doença que mais mata no mundo. Poucas pessoas sabem, pouquíssimas pessoas sabem, que se somar todos os cânceres que mataram e que matam em um ano, todos, de mulher, de homem, de intestino, de pulmão, de útero, de mama, não supera o número de mortes por doença cardiovascular. Para você ver o tamanho, da dimensão, da importância da doença que a gente trata todos os dias, né, Vitor? E eu gosto de fazer esse coro nesses momentos, porque é o seguinte: hoje eu brinquei, e por favor, entendam, não é nenhum tipo de desmerecimento. Eu acho que nós, que trabalhamos com cardiologia, perdemos para a oncologia no apelo emocional. É isso que eu estou tentando fazer agora. Todo mundo, quando ouve que alguém está com câncer, se emociona e fica imediatamente preocupado. Mas, se você observar, quando você descobre que alguém está com a doença no coração ou que infartou, as pessoas até se preocupam, mas não tem aquela comoção e aquela emoção que um doente com câncer tem. Muitas vezes, um câncer simples, não que é curável, né? Que eu digo simples do ponto de vista tratável, mas gera quase sempre uma comoção e uma emoção que não causa o acometimento da doença cardiovascular. Eu quero fazer nesse mês, e quando eu tenho conversado com os colegas, nós precisamos demonstrar para a nossa população a importância, e a gente precisa fazer que todo mundo que está em torno, que convive com isso, o quanto é importante prevenir, como o Victor falou. A gente precisa atuar antes. A gente não quer que as pessoas cheguem no ponto que vão morrer. Então, tem uma série de medidas individuais e de saúde pública que podem fazer acontecer e serem implementadas para que a gente diminua esse contingente. É muita gente, todos os anos, falecendo, né, de um mal super frequente. E muitas vezes condições evitáveis ou até mesmo tratáveis antes de uma catástrofe.
1: Pois é,
2: Perfeito.
1: doutor Vitor, doutor João Paulo também trouxe nessa fala dele, e até no exemplo do tio, né? O senhor está anginando, e vocês falam muito assim, ah, angina, angina. Angina é um pré-infarto?
2: Olha, assim, vamos lá. A angina, ela é sim um sinal de dor no peito, podendo ser resultante de isquemia aguda, sim. Só que, diferentemente do infarto, ela não é tão aguda. A gente tem angina estável, são subtipos de angina que elas ocorrem previamente. É aquela famosa dor torácica que a gente tem, que a gente vem falando aqui pós-esforços, que a gente vem sentindo, que é um sinal de alerta, principalmente daqueles pacientes com fator de risco. No caso do infarto, é um evento agudo, às vezes não precedido por angina, tá? Às vezes o evento acontece sem qualquer angina, acontece de forma súbita. Então, aqui, um ponto que eu gostaria até de destacar, aqui que o colega falou e endosso perfeitamente as palavras do colega, é a questão seguinte: a doença cardiovascular, ela mata tanto porque a população está envelhecendo. Ela se torna prevalente por causa disso. A partir de que você envelhece e tem hábitos que, infelizmente, são sedentários e hábitos inadequados, a doença vai surgir e ela vai se tornar prevalente. Então, assim, devemos prevenir. Tá? Com relação à angina, é só um detalhe. A prevenção é essencial. A prevenção é essencial. E se eu pudesse dar um recado aqui e reforçar isso, principalmente que os colegas cardiologistas, eu tenho certeza que agradeceriam, procurem o cardiologista antes dos sintomas. Antes, quando for fazer atividade física, quando for se preparar para algum exercício, qualquer que seja, principalmente se você já tem fator de risco estabelecido.

0: é hipertenso, é diabético. O controle de fatores que não, muitas vezes não demonstram sintomas, como um colesterol
1: Silenciosos.
0: elevado, exato, um colesterol elevado, uma hipertensão arterial, elas não demonstram sintomas e elas causam lesão miocárdica contínua. Então, assim, antes que a gente deixe acontecer, é importante que a gente trate os fatores de risco como devem tratar, otimize o tratamento e previna os eventos, tá
2: É
0: certo?
2: isso.
0: Então, assim, só esclarecendo a tua pergunta, a angina, ela pode acontecer antes do infarto? Sim, pode, e é um sinal de alerta. Sentiu dor no peito que não sentia antes, independente se a dor no peito é empontada, é queimação, se ela, enfim, se ela é atípica, tem que procurar o cardiologista, tá? E se essa dor, ela, como o colega bem falou, eu vou só repetir, se essa dor, ela vem de forte intensidade, em aperto principalmente, opressiva, do lado esquerdo do peito, pode irradiar para mandíbula, dorso, membro superior esquerdo, e que piora com o esforço físico, melhora com o repouso ali, tem que procurar imediatamente a emergência. O erro maior é você achar que vai passar. É você achar que aquilo ali foi só uma dor porque fez algum exercício, ou é uma dor porque está cansado no fim do dia e ali surgiu, e negligenciar o sintoma. Eu acho que isso é a parte mais grave, porque chega em estágios avançados. E às vezes é tarde, às vezes é tarde, às vezes a gente não consegue revascularizar de forma adequada. Então, assim, quanto antes, melhor.
2: Melhor.
0: Idealmente, sem sintoma, você vai prevenir.
2: Bem, eu vou precisar fazer uma pausa
1: Ô,
2: aqui.
1: Fone, desculpe. Ah, tá certo. Eu ia completar uma coisa bem importante
2: Falei, não,
1: que o
2: doutor,
1: Vitor
2: pode
1: falou,
2: falar.
1: completar, porque para a população é muito importante
2: Pode
1: isso, é
2: falar.
1: sobre passar a angina. Eventualmente, uma dor forte vem, dura 20, 30 minutos, e ela pode passar.
0: Exato.
1: E não significa que não tem problema. Então, o
0: Exatamente.
1: paciente passa aquele período de desconforto, fica muito mal. Isso é relativamente
2: Sim.
1: frequente, sabe como? E homens um pouco ali mais velhos, durões, às vezes tem uma dor, fala para a esposa quer levar ele para o hospital. Aí com 30 minutos passa a dor. Ele
0: Passou.
1: deita, é. Aí ele não vai e fica reticente, não vai, ah, não, não vou, vou deixar para ele, né? Esse é o paciente que na madrugada eventualmente tem uma parada cardíaca súbita em casa.
2: Sangue de
1: Ou
2: Cristo.
1: piora muito e chega em condição muito extrema no hospital. Então, mesmo essa dor, se você ficar muito desconfiado da importância da dor que você está sentindo, não pague para ver. Pegue, entre no carro e vá direto para uma sala de emergência para fazer as avaliações pertinentes. Descreva muito bem para o médico a dor que você sentiu, como começou, como passou. Ou agora não estou sentindo nada, mas foi muito, muito forte. E aí, ele vai sim ter ferramentas para investigar isso. Dois exames simples. Uma dosagem de troponina e um eletrocardiograma, ele vai conseguir com segurança definir se o que você sentiu foi algo realmente cardiológico naquele momento ou não.
2: Bem, dito isso, aí para todos os durões, homens durões também que estão com a gente nos ouvindo, não é para relaxar, tá, gente? Passou a dor, mas se teve a dor, vai investigar para ver o que que é. A gente vai fazer uma rápida pausa e eu já volto com a participação dos ouvintes também, que já tem muita pergunta. Até já. 3h28.
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10: Ser preocupante, ele tem que ser investigado sim, agora tem que fazer os exames pertinentes, né? Assim, não só um ecocardiograma, talvez um teste funcional, a simples esteira, né?

0: um teste que é muito simples, rápido, fácil e que pode detectar uma isquemia induzida por esforço, que indicar uma investigação com a própria cintilografia que o colega mencionou, ou até mesmo um cateterismo direto, a depender do sintoma do paciente e do achado do exame. É, o que chama a atenção é que, assim, a gente não deve atribuir essa dor à bradicardia dele, tá? Principalmente se ele for usuário de dispositivo de marca-passo, por exemplo, pela bradicardia. Não necessariamente o marca-passo, ele não, esse choque que o marca-passo dá para estimular não é um choque que gera sintoma, a não ser que ele tivesse um CDI, por exemplo, que é o caso de fibrilador implantável. Então, assim, tem obrigação de ser investigado, sim, tá? Eu acho que ele tem que fazer os exames, sim, pertinentes. Tá, e pode sim ser uma angina, principalmente, né, nessa situação, nessa idade e nesses fatores de risco que ele expôs também.
1: Sim, seu
0: Tá?
1: Jorge,
0: Deve
1: então
0: procurar.
1: não deixa para depois, tá? Já vai fazer logo esses exames o mais rápido que o senhor puder. Tem outro ouvinte também que está bem preocupado, é o Mazinho da Buzina, mandou um áudio para a gente.
2: Doutor João Paulo, aqui é Mazinho da Buzina. De vez em quando eu sinto umas furadas. Se tivesse umas furadas assim no meu peito esquerdo. Isso pode ser um problema de coração.
1: Doutor João?
3: Pode, né? Como a gente vem conversando aqui, é importante caracterizar essa dor de outras formas. Mas sim, essa dor empontada não é tão clássica, mas pode ser. É mais em aperto, é uma dor um pouco mais difusa. O paciente não localiza pontualmente muito no local, não, quando é uma dor realmente cardíaca. Mas nenhum tipo de dor torácica, precordial, como a gente diz, recorrente, principalmente se for recorrente, pode ser negligenciada.
1: Tá certo. Tem outros ouvintes também participando. Eu vou precisar fazer mais uma pausa rapidinho aqui, mas não se preocupem que eu estou vendo tudo e quem quiser participar ainda dá tempo. O número é o 99147-8520. Até já. 3h37.
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13: Menosprezando o quadro da mulher e até deixando passar, enfim, evento, pode gerar até eventos catastróficos por causa disso. Então, assim, toda mulher que ela sente um desconforto no peito, qualquer que seja, pode ser dor em pontada, pode ser em queimação, pode ser uma dor do outro lado, dor irradiando para os dois braços, dor no peito igual a emergência. Eu acho que esse é o recado. Dor no peito igual a emergência. Lá a gente vai lhe dizer se é muscular, lá a gente vai lhe dizer se é infarto, lá a gente vai dizer para você. Então, assim, não espera passar em casa. Novamente, reforçando, prevenção.
14: Para a mulher, mas para a mulher especificamente, assim, tem mais frequentemente, assim, náuseas, dores, uma dor gástrica, algo, como vocês falaram, de sintomas atípicos, e assim, dor no peito, a gente realmente, né, chama logo a atenção, mesmo que não seja, até a furada, como disse nosso outro ouvinte, Mazinho, a gente vai ficar sempre com a pulga atrás da orelha. Mas no caso das mulheres, né, já que tem essa diferenciação, por exemplo, uma dor gástrica diferente, uma náusea, uma tontura.
15: Mal-estar repentino.
14: Mal-estar repentino.
13: Isso, uma tontura, uma fraqueza, um suor excessivo,
14: Certo.
13: tudo isso pode falar a favor. Ah, às vezes as mulheres elas falam, doutor, eu senti, eu

0: um suor excessivo, uma suadeira, como a gente fala, principalmente depois do almoço. Eu comi bastante ali e tive uma suadeira. A refeição copiosa é um dos critérios para a gente pensar em doença cardiovascular. E ainda digo mais, na paciente que tem fator de risco, a hipertensa já é diabética, já toma lá seus remédios para colesterol, é nessa que a gente tem que abrir o olho. É nessa que a gente tem que investigar na emergência.
1: Bem, então, explicaram aqui alguns sintomas diferentes, né, para mulheres e homens. Daqui a pouco eu vou trazer a pergunta da dona Sônia. Tá aqui, viu, dona Sônia? Tô de olho. Deixa eu só fazer mais um intervalo rapidinho e a gente volta já. 3h45.
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3: Eu fiz uma angioplastia há um ano e agora eu estou sentindo umas dores de um lado do coração, não disse qual é. Aí ele perguntou assim: devo me preocupar? O que, que pode ser isso? Ele mora no Vasco da Gama, Casa Amarela.
4: Pergunta interessantíssima, importante alertar, né? Antônio, né? Seu Antônio já é um paciente cardiopata, né? Ele já é um paciente coronariano. Ele já teve um tratamento invasivo, que foi a angioplastia, né? A colocação do stent na lesão. Pode até ter sido não em decorrência do infarto, mas em decorrência, provavelmente, no mínimo, de uma isquemia realmente que acontecia naquele território. Então, sim. Qualquer novo sintoma, principalmente nesse perfil do paciente, ele precisa sim ser reinvestigado, porque não raro, a doença, ela continua progredindo. É importante destacar aqui para todo mundo que a doença aterosclerótica do coração, ela é uma doença crônica e progressiva. Infelizmente, a gente não tem cura para ela ainda. O que a gente faz é controlar todos os fatores de risco que ou são gatilho para o desenvolvimento ou para a aceleração dela. Uhum. E quando a gente revasculariza, a gente tira o dano daquela falta de sangue naquele território do coração, para que o paciente não tenha perda ventricular, né, perda de função, cansaço, enfim. Então, a doença está lá e a gente controla. Então, ele precisa, sim, reinvestigar, porque a doença pode ter surgido em outra artéria, a doença pode estar crescendo novamente dentro do estente, ou na frente ou atrás do estente, enfim. Então, sim, esse perfil do paciente precisa de acompanhamento contínuo para sempre. Costumo dizer aos pacientes que eles ficam conosco agora até a missa de sétimo dia. Não adianta, vai ficar até o fim. Não tem como abandonar o tratamento cardiológico uma vez que você teve um diagnóstico, e principalmente quando você tem um tratamento invasivo, seja ele uma angioplastia ou uma cirurgia de ponto safena.
5: Bem, gostaria só de pontuar uma coisa, não, se doutor. Me permitem. A aderência medicamentosa, né? Às vezes os pacientes, eles recorrem na doença porque não fazem uma aderência medicamentosa adequada.
4: Então, e a parte mais importante, né, Vitor?
5: E a parte mais importante pós-revascularização, né, seja por angioplastia ou por cirurgia, é tomar o seu remédio na hora certa, do jeitinho certo que foi prescrito.
3: Então, para você que está nos ouvindo, né, que a gente já conseguiu colocar aqui no consultório diversos sinais e sintomas que podem aparecer e que você vai ignorar, mas que pode ser problema no coração. Os doutores foram bem claros desde o início. Não é para deixar para se cuidar depois que tem um sintoma, depois que tem um sinal. É para a gente prevenir. E a gente previne fazendo exercício, se cuidando e indo ao médico também fazendo exames para saber se está tudo certinho. Porque se não tiver, você já vai ali cuidar. E se tiver tudo certo, ótimo, é só acompanhar. Outro momento aqui do consultório que ficou marcado para mim, eu vou aqui também fazer esse destaque com os doutores, é que se você tiver qualquer dor, qualquer problema, não deixa para depois. Vai investigar, porque pode não ser nada, mas pode ser algo muito sério. A gente não tem como saber, só o especialista. E como 29 de setembro é o Dia Mundial do Coração, A gente fez esse consultório aqui para trazer esse alerta para

0: Todo mundo. Agradecendo muito aqui, doutor João Paulo II, por estar com a gente nesse consultório cirurgião cardiovascular. Muito obrigada por todos os alertas e orientações, doutor.
1: Obrigado mais uma vez pelo convite, Anne. Eu acho que é sempre importante a gente destacar tudo isso que a gente falou por aqui. Como eu falei no começo, é o que mais mata, é a doença que mais mata. Então, ela tem que ser exaustivamente conversada e tem que ser repetido e até as pessoas, de fato, se conscientizarem.
0: Muito obrigada por estar com a gente, fazendo esse papel junto com a gente. Conte sempre conosco também. Doutor Vitor Pedro, muito obrigada por estar com a gente. Foi muito bom também poder lhe ouvir e obrigada por tantas orientações.
2: Muito obrigado pelo convite. Eu gostaria também de fazer um convite ao pessoal aqui de casa, porque vai ter a terceira corrida. O pessoal de Santa Joana me pediu, tá? Vai ter a terceira corrida do Hospital de Santa Joana, que vai ser no dia 26/9, a partir das 5 horas da manhã, tá? Acordar cedinho aí para fazer a corrida. Ela vai ser na rua Correia de Araújo, por trás do Hospital Santa Joana, tá? Vai ter camisa, medalha, numeração, enfim, tudo certinho, tá certo?
0: Olha
2: aí. Eles me pediram para dar esse aviso aqui a vocês.
0: Tá certíssimo.
1: E correr uma prevenção, viu, Anne?
2: Isso.
1: Eu sei que você é corredora também, que eu vejo você correndo na praia.
0: É verdade.
1: Correr,
0: viu? Vamos embora, tem que se cuidar, né, minha gente? A gente se cuida, assim também, fazendo esporte. Obrigada, doutores, sejam sempre bem-vindos. Obrigada também a todos os ouvintes que estiveram conosco. Esse foi o consultório do Rádio Livre. A produção foi de Gabriela Bento. Trabalhos técnicos de Edilson Lima, Big Alves e João Alves. Na coordenação de jornalismo, Vitor Tavares. Vem aí o balanço de notícias com Edinaldo Santos. Para quem está no interior, forró na Jornal. Uma ótima tarde, gente. Até amanhã.
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6: Silva. Oi, gente, tá começando mais um Forró na Jornal nesta quinta-feira, 17 de setembro de 2026. Eu sou Sócrates da Silva e é sempre um prazer saber que você tá aí do outro lado do rádio acompanhando a gente. Vamos começar com o Rei Luiz Gonzaga, Sanfona Sentida. Música.

0: tá aí o pessoal do Anjo Azul, o papel de presente. Antes teve a Mazã, é o Moído. Daqui a pouquinho tem mais aqui na Jornal.
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1: 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De volta com Forró na Jornal até as 4:30 da tarde. É o segundo bloco e a gente começa com Dominguinhos, Represa do Querer.

0: Elba Ramalho na base da chinela. Antes teve Fala Mansa, mais um dia de sol. Gente, obrigado, acabou, né? Chegou ao final. Mais um Forró na Jornal. Obrigado pela audiência, obrigado pela companhia. A gente volta a se encontrar amanhã. Um abraço pra todo mundo. Amanhã tem mais forró, né? Agora tem o Cantoria na Jornal com o João Lourenço e Hipólito Moura. E na sequência, o Wellington Lacerda e o Tardes de Saudade. Tô indo, ó. Tchau.
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2: Agora 16 horas 31 minutos aqui em Caruaru. Boa tarde, amigos da Jornal Povo da Cantoria.

0: Os poetas chegaram. A partir de agora, Cantoria na Jornal, maior programa de violas do mundo, mais aguardado, mais comentado, mais cobiçado, ao vivo, de Caruaru para o mundo, Hipólito Moura e João Lourenço e João Alves trabalhando conosco. Estamos aqui na Jornal 91.3, é a melhor do Brasil. Estamos também na página da Jornal no Facebook, tá bom? Aí na página de Hipólito Moura também, você encontra os cantadores do povo, Hipólito Moura e João Lourenço. Ah, daí não, que a cantoria boa tá só começando, um programa de qualidade. Vou já dizer onde estive ontem e o que tem mais esse final de semana. Nós vamos cantar Repente, João fala, já já tem cantoria.
1: Obrigado, meu Deus, mais uma tarde de cantoria. O direito que eu tenho de cantar e ser feliz para você que está do outro lado, que dá audiência e que valoriza os cantadores. Boa noite.

beleza? 16 horas 35 minutos, 16h35. É cantoria na Jornal, Repente, canções, tudo de bom aqui com Hipólito Moura e com João Lourenço. Deixa eu mandar um abraço aqui ao povo de Mari, na Paraíba, onde estive ontem à noite. Obrigado, meu amigo Assis Firmino, que nos levou para lá. Eu estive lá com Jaciel Rufino e mais outros cantadores estiveram lá, emboladores de coco também, foi em praça pública, muita gente. Assis, muito obrigado. A festa foi bonita e não demora a gente voltar por aí. Se Deus quiser, que a

0: se já tá falando mais coisas por lá. Semana de muitas coisas, amanhã tem cantoria lá em Juazeirinho, na Paraíba, cantoria com Hipólito Moura e Rogério Menezes e Ponax Vila Nova. Sábado, dia 19, tem festival em Limoeiro do Norte, no Ceará, Hipólito Moura, Raimundo Caetano e outros cantadores. Domingo, tem festival em Gravatá. Aliás, tem sábado e domingo, eu tô no elenco de domingo, canto lá com Raimundo Caetano, Daniel Olímpio e Jair Olímpio. Estão promovendo mais um grande encontro de poetas repentistas aí em Gravatá, cidade boa, e o povo da cantoria, todo mundo vai estar por lá. No dia 25, é a grande cantoria de Buenos Aires, Pernambuco, organização do meu amigo Braga e do nosso amigo poeta Ionaldo. Cantoria com Hipólito Moura e João Lourenço, dia 25. No dia 26, é a cantoria da Vila do Tigre, Santa Terezinha, sertãozão do Pernambuco, né? Um abraço ao pessoal da Vila do Tigre, a minha amiga Valquíria, que mora aqui em Caruaru, é quem tá levando a gente, fazendo essa cantoria, presenteando os pais. A cantoria vai ser lá em frente ao Bar de Zélia, organização Valquíria, Teca e Família. Ela tá convidando Marilene, a sua comadre, com a família, e ela vai um monte de gente daqui. Zelão, tudo certinho, viu? Um abraço pra tu, pra dona Dora, vamos à cantoria no sertão. Convida também Dedé, os amigos de Valquíria, convida João do Arame, Aías, o compadre Zito e o outro Zito dos Mosquiteiros também, né, Valquíria? Hipólito Moura e Zé Viola, dia 26, lá no sertão, na Vila do Tigre. No domingo, dia 27, a cantoria é na chácara do irmão Janduí, ali em Lages, pertinho de Caruaru. 14h, essa cantoria do dia 27, viu? Comemorando o aniversário do poeta Sabiá Branca, também com Hipólito Moura e Zé Viola. No dia 2 de outubro, eu estarei lá em Maceió, nas Alagoas, com Jaciel Rufino. Dia 3, a cantoria de Caldeirões, de Serra Velha, lá para dona Severina e o professor Ivanildo, a família Florencio todinha levando para lá Hipólito Moura e João Lourenço. Dia 8, eu estou em Recife com Edivaldo Zuzu, projeto de Antônio Lisboa. Dia 9, cantoria ali nos Pinhões. Essa aqui é um negócio fechado, não precisa nem convidar o povo, é para a família. E dia 10, é o grande encontro de repentistas, festival, o primeiro festival de cantadores aí em Jupi. A prefeitura pagando tudo e a gente levando um monte de cantadores bons para lá. Vamos tocar para frente e vamos ganhar tempo.
1: Acho que dia 11 é a cantoria de Ferreiro lá, do sindicato, né?
0: É, exatamente. Dia 11, Ferreiros.
1: João Lourenço, Paulo do Moura e Daniel Olímpio. Pois é, o pessoal aí de pertinho de Vertentes tem cantoria aí sábado, viu? Nesse projeto João Lido, todo mundo sabe onde é João Lido, tá avisando, e a cantoria será com João Lourenço, a Cris de França, se aí pertinho de Vertentes, é, cantoria com os amigos da cantoria. O líder que tá fazendo. Aí no domingo eu vou cantar no Festival de Gravatá, será no Mercado Cultural Promoção, de Daniel de Dejaíla, eu canto com o poeta Antônio Lisboa. E também cantoria domingo à tarde aí no Café do Virgulino, a sexta de repente agora está sendo o domingo de repente. O Rogério está trazendo para cá os poetas Cris de França, Francisco Ferreira, e será domingo a partir de 16h. Gosta de cantoria? Vá para lá. Mas amanhã de noite também tem cantoria lá no sítio Chicão de Riacho das Almas, lá na casa de Dada de Imaculada, os poetas Luciano Leonel e Francisco Ferreira. Outra festa grande, vá pra lá. Pedra não, viu? Tem mais coisas aqui, agradecer aos amigos e avisar as cantorias que a gente tem aqui mais um pouquinho no meio de setembro, que é cantoria lá em Buenos Aires, dia 25, que pode, já falou, lá estaremos vendo a festa, meu querido Braga, obrigado pelo convite. Será uma festa muito boa, se Deus quiser, na sexta-feira, dia 25. Eu gostei de cantoria, vá para lá. 27 à tarde, a partir de 14h, na cidade de Feira Nova. Leio canto com o poeta Edivaldo Zuzu. Tem promoção da Prefeitura, coordenação do meu poeta Sérgio Ricardo e também de Nau Louro. Começa cedo para terminar cedo, que depois da cantoria tem banda que soa gota, festa da boa. Quem gosta de curtir, vai para lá. Dia 3 é o professor Ivanildo, levando a gente aí para o Sítio Caldeirão. Começando a cantoria de 8h, meia-noite, termina. O povo vai para cá trocar de roupa para votar nos candidatos que quiser. Eu não dou opinião na vida de ninguém. Isso aí, dia 9 é aniversário de Dona Mariquinha, aí é nos Pinhões. Estaremos lá, mas pediram que não avisasse. Bora. Dia 10 é festival lá em Jupi.

0: e você é nosso convidado. Dia 11 é a Cantoria de Ferreiros, se é para o mês de outubro, mais coisa eu aviso depois. 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Orlando da Farmácia, Gilvan do Bar do Improviso, vendo a gente aí na Lagoa de João Carlos. A família Masterboy, patrocinador maior desse programa. Eu abraço aqui Dona Yolanda, Esmeralda, Nelson, Ledivaldo, João, Arlindo, Margarida, Zé, Madalena, Júlio, Maria, Guilhermina, Preto e Dona Vininha. Alguém da Masterboy teve de aniversário essa semana, ou foi Maria ou Esmeralda. Mal agarra-garra, tava grande lá, e a festa também, viu, Dona Yolanda? Obrigado, um abraço nas meninas da senhora aí, em todo mundo, viu? Antônio da Cruz é o cantador que canta todo sábado a partir de meio-dia na Feira das Panelas, no centro de Caruaru. A cantoria começa meio-dia agora, comida da boa, 5 da manhã, já tem. Obrigado, Lenildo, obrigado, Leda e Lucas. Obrigado a toda a família lá. Antônio da Cruz canta com o poeta Zezinho Violeiro, foi o nome que ele me deu aqui. 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A gente se vê no sábado aí, né, Fia? Para tomar uma coca e fuxicar. 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Obrigado, Bigils. 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Obrigado, Gils, pela força, viu? É um empresário amigo da gente. Lá o Dupião, nosso poeta, vendo a gente aí no sítio Jiquiri, de Serra Velha, com Márcia, Cássia e Dona Ló. Obrigado, Lau, pela força. Dona Pretinha, vendo a gente lá em Altinho. O Galego de Lages, esse é o vereador, está no terceiro mandato aqui em Caruaru. Tá porque trabalha, viu? Obrigado, Galego. Minha amiga Edita, vendo a gente na rua Paissandu, lá no São Francisco. 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Lá é tudo certinho, viu? Seu Bil Brauna e Lidivânio, é o pai, o filho e a família toda, vendo a gente ou em Agrestina ou na Serra do Jardim. Seu Tavim, obrigado pela consideração, pelas notícias que me manda, viu? Seu Tavim tá vendo a gente lá na Ramada, obrigado mesmo. 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Obrigado, Moacir da Farmácia, que é empresário amigo dos violeiros. Xoxa de Madalena tá vendo a gente aí no sítio Riachão de Serra Velha. Obrigado, Xoxa. Seu Severino Soares vendo a gente aqui no Lagoa do Algodão, em Caruaru. Ele e o menino dele. Obrigado, viu? Compadre Antônio Martins tá vendo a gente lá em Agrestina. Vereador Ramil Xavier tá no primeiro mandato trabalhando e vai longe. Cantador como a gente. Aproveite e abraço Manuel Almeida Joaculino, que também faz parte da direção do Sindicato Rural de Caruaru. Raminho é sindicalista forte e praticamente o povo do sindicato deu a vitória a ele. Obrigado, Raminho. Ita do Bode é nosso poeta, vendo a gente aí nas Coab. Ele vende carne de sol, carne de boi, carne de porco, carapatel, no ponto de botar na panela bem lavadinho. É aí na feira do bairro Boa Vista, nas Coabs 1 e 2. Obrigado, Ita. Nequim do Olho d'Água, da Guarita, também tá vendo a gente. Obrigado, viu? Um abraço a Campina, vendo a gente lá no sítio Baixio, Bibi do Bode, lá no Carneirinho, e Dona Severina no Japecanga, essa faz cantoria em novembro com a gente, e Hipólito fala e eu canto a canção, esse é a Rosa e a Abel, o esposo dela lá em Oitito, Taquaritinga, canção de Antônio Américo, Amor Fiel. Simbora.
1: Alô dos Anjos, um abraço, minha amiga dos Anjos, alô Jusciné, Zezinho, alô Chico Baé, Lucineide, por bom da cantoria. Meu amigo Ferreira Neto, Sargento Augusto, ele diz: boa tarde, poeta, estamos aqui no sítio Ingá, convidando os amigos para a grande cantoria com os poetas Hipólito Moura e João Lourenço, no Rancho Tião e Tiana, sítio Conceição do Encanto, Rio Grande do Norte. Essa cantoria será dia 31 de outubro, organização do Sargento Augusto e família, todo mundo convidado, vamos cantar.
0: Essa é a nossa poeta Davi Elias, está vendo a gente aí no sítio Tabuleiro do Padre de Riacho de Santana, lá no Rio Grande do Norte. Canta aí em outubro, viu?

0: É do cantador Antônio Américo, paraibano, que passou muito tempo vendendo folheto e canções no seu mercado lá em Patos. Quem quiser ligar para mim, meu telefone é 96254085, DDD é 81. 96254085, DDD é 81. Esse é o meu zap, viu? Anote. Se quiser falar comigo, ligue direto. Mande recado, não, que nunca deu certo. Simbora.
1: Pessoal de Marina, Paraíba, um abraço. Tanta gente lá dando notícia do programa. Coisa boa. 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Valeu, Ailton. Um abraço, meu irmão. Muito obrigado por tudo. Gente boa. Dona Maria Bezerra e Neide Bezerra, o programa é para vocês. Aí em Serra da Cachoeira de Cumaru, povo bom. 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Um abraço a essa família boa. Sapateiro, nosso amigo Diego Sapateiro. Aí é gente de primeira, tá na região de Cachoeirinha. Dona Toinha, tá em Toritama. Um abraço, Dona Toinha. Que Deus continue abençoando a senhora. Doutor Moacir está em Campina Grande vendo o nosso programa. Muito obrigado, doutor. Apolônio, Dona Bombê, pessoal de Cachoeirinha. Valeu, Apolônio. Deus abençoe vocês aí. Minha amiga Adilene também. Isaac da Seaca, grande comerciante aqui em Caruaru. Aqui é gente de qualidade. Um abraço, Isaac. Também João do Arame, que não perde cantoria na jornal. Dona Tereza e seu Vavá, muito obrigado por tudo. Casal que eu quero bem. Sítio Guaribas, a terra de Manuel e de Elivelton. Dona Severina Florencio, eita família abençoada, professor Ivanildo, Antônia, Luiziane, é muita gente por lá tomando um cafezinho e acompanhando cantoria na jornal. Zuza no Carão de Altinho, Dona Luzia, Alcenila Martini, outra família que eu quero bem. Abraço. Alô, Neco Oscar, meu amigo Neco Oscar e Neide, Sítio Jabuticaba de Bezerros, eita por bom. Alô, seu Antônio Brejeiro, gente boa. Seu Luiz Cordeiro, seu Elias, só gente fina. Meu amigo Velho Medeiros, Dona Vera Lúcia, Daniela e toda a família aí no Medeiros acompanhando a gente. Muito obrigado. Meu poeta Josimar Xavier, Catolé do Rocha, Paraíba, cabra bom. Sebastião Simões está no Mercadinho São Sebastião em Cachoeirinha, ali é gente. É vendendo barato e acompanhando a cantoria da jornal. 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João vai falar e eu canto uma moda.
0: Eita, Dona Maria dos Anjos, eu sei de quem é que a senhora se lembra, viu? Quando escuta essa canção. E o Tuvarela tá ouvindo a gente lá no sítio Língua de Vaca.

0: e Sapinguaçu, no Rio Grande do Norte, daqui a 500 quilômetros. Essa ligação veio de lá, João. Chama-se Hilton Varela, gente da terra de Evaldo Freire. Bora.
1: Alô, gordo de Encruzilhada, um abraço pra tu, povo bom de Encruzilhada. Cantar tem nada, não.

0: Eita, canção bonita, tem nada não. Alô, Marilei Lucena, aí nos Piões, um abraço pra tu, tá tudo certinho, a cantoria de janeiro, viu? 9 de janeiro lá na Socop dos Piões, tem Hipólito Moura e João Lourenço. Alô, minha amiga Apolônia, em Banabuiú, no Ceará, acompanhando o programa. Tô aí, 14 de novembro com Zé Viola. 21 de novembro, lá no Piauí, Geminiano, Hipólito Moura e Rogério Menezes. Dia 27 de novembro, eu tô lá no Festival de Francisco dos Santos, pra banda de Brejo Santo, Ceará. Dia 28, já tô lá na região também com Cleo Totô. Dia 5 de dezembro, é a cantoria de Juscelino. Alô, Juscelino! Aí em José da Penha, Rio Grande do Norte, Hipólito Moura e Raimundo Caetano. 12 de dezembro é a cantoria do amigo Cosme Ribeiro, lá pertinho de Piancó. Aliás, Jericó, pertinho de Jericó. Cosme Ribeiro, um abraço. Hipólito Moura e Edmilson Ferreira. 19 de dezembro, a cantoria de Margarete, pertinho de Passira. Hipólito Moura e Jaciel Rufino. Tudo isso aqui vai chegar, viu? Só para acalmar vocês. 20 de dezembro, a cantoria de Zé Elias, ali pertinho de Passira, para aquele lado, Hipólito Moura, Rogério e João Lídio. 25 de dezembro, a cantoria de Dona Toinha, Hipólito Moura e João Lourenço. 26, a cantoria de Raimundinho Lavras da Mangabeira, Hipólito Moura e Jaciel Rufino. E tem mais por aí, tem a sua vaga também. Pode ligar e nós vamos pegar a manga do meio.
1: Que obrigado de João Lourenço, de Hipólito Moura, de João. Não desligue, viu? Vem aí o nosso artista, o Wellington Lacerda, e o programa Tarde Saudade. Beijo no coração e até amanhã.
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colegas de rádio desse Brasilzão que estão me ouvindo. Boa tarde para vocês, um grande abraço. Boa tarde, Rádio Jornal Caruaru, Rádio Jornal Garanhuns. Boa tarde você aí que tá me ouvindo em Petrolina, tá me ouvindo pelo aplicativo, é boa tarde. Pesqueira, minha querida, boa tarde. Minha cidade Limoeiro, onde eu nasci, boa tarde Limoeiro. Eu tenho a honra de ser cidadão de Caruaru e sou cidadão também de Santa Cruz do Capibaribe. Obrigado à Câmara Municipal de Caruaru e à Câmara Municipal de Santa Cruz do Capibaribe e aos nobres vereadores. Que coisa boa! E essa população. Então eu sou natural de Limoeiro, mas também sou filho adotivo de Caruaru e sou filho adotivo de Santa Cruz do Capibaribe. É muita honra pra mim ou não? Deus é bom comigo ou não? Deus é bom demais comigo, eu não mereço tudo isso, mas Deus é bom. Boa tarde pra quem tem músicas nas veias. Esse é um rádio feito com amor, com muito amor, com toda paixão, porque corre nas minhas veias, como eu falo aqui. Eu respiro isso, minha gente. Hoje é dia quanto? Deixa eu ver no meu calendário, dia 17, quinta-feira 17. Então hoje é aniversário do meu amigo Raminho do Bolo, nunca mais que eu vi ele pessoalmente. Raminho, quero tomar um cafezinho com você, viu? Nós estamos na idade do café sem açúcar, né, Raminho? Raminho, parabéns, toda a sua família. Depois eu lembro do nome da esposa dele. Raminho, você tá completando 8.2, né, Leila? 8.2. Depois eu abro aqui, eu nem ouvi ainda um áudio que a Leila mandou pra mim, mas eu coloco amanhã, tá bom? Então, Raminho, parabéns, Raminho do Bolo, aniversariante de hoje, 8.2. Hoje faz 26 anos que meu tio nos deixou, Tô Lacerda. O nome dele era João Lacerda, mas ninguém... Se chamasse João Lacerda, ninguém sabia quem era, né? Mas o apelido era Tô Lacerda, irmão do meu pai, irmão do saudoso Luiz Lacerda, saudoso meu pai também. Então, meu tio Tô Lacerda, pai de José Lacerda. Alô, José Lacerda, meu primo aí de Garanhuns, mora em Garanhuns. Ele morreu no dia 17 de setembro de 2000, 26 anos que ele nos deixou. Eita que a vida é assim. Hoje, dia 17, é dia do transportador rodoviário de carga. Transportador rodoviário de carga é motorista de caminhão, né? E outros transportes pesados, né? Ou não? Então, parabéns, tá? Hoje faz 34 anos que Erivelto Martins morreu. Era o marido da Dalva de Oliveira, a grande Dalva de Oliveira. Erivelto Martins foi um dos maiores compositores do Brasil. E eu tive a honra de conhecê-lo pessoalmente. Eu estava na Jovem Pan, trabalhava lá. E ele foi lá na Jovem Pan. E eu vi ele. Não digo que esqueço. Fui amigo dele porque a gente só se cumprimentou. Mas eu conheci pessoalmente o Erivelto Martins, tá? Alô, Fernando Calçavara, hoje faz 25 anos que o cantor Raimundo Soldado morreu. E eu toco com ele de vez em quando porque você que me indicou, que eu nem conhecia, na verdade, essa música que eu vou tocar, que é Abraçando Você, que você gosta muito, né, Fernando? Então tá bom, eu vou tocar sim, tá bom? E a música do Raimundo Soldado. 25 anos sem ele. Se vive, Ivanildo do Sax, faria 92 anos hoje. Morreu em 2022, Ivanildo do Sax. Vou tocar se

Vou passar 4 horas lá em Lisboa. E depois vou pra Dublin, capital da Irlanda. Eu, Iraci! Olha que coisa boa! Quando estiver pertinho da viagem eu falo, tá? Ainda tá longe, mas eu tô sonhando já. Mesmo porque eu vou fazer algumas lives, né? Vou botar carga no meu celular, no avião, na TAP, lá no aeroporto de Lisboa. Eu vou fazer uma live lá para os meus seguidores do Instagram. Você que me segue no Instagram vai viajar comigo. Eu sou enxerido. Minha avó chamava enxerido. Eu sou enxerido. Sou amostrado também. Aí vou fazer live mostrando Lisboa. Vai ser muito legal. Desde já, muito obrigado ao Caruaru da Sorte, que me liberou por um sorteio. Então, muito obrigado. Meu parceiro Ricardo Cantarelli vai tocar o barco. Com Marcelo, é verdade. A Alane tá... quando eu for viajar, ela tá pertinho de ganhar neném. Nossa querida Alane Tamires. E vamos embora! Obrigado à Rádio Jornal também por tudo, minha querida Rádio Jornal. E o programa de hoje tá muito bonito, tá muito bonito. Tem muitas músicas belas pra mim, pra você, pro coração da gente. A gente matar a saudade, reviver as coisas boas. Por isso que eu digo, a gente deve reviver momentos bons. Ruim jamais, jamais, jamais, jamais. As coisas ruins a gente bota num saco, amarra a boca do saco e joga no mar. No mar do esquecimento. Agora, algumas coisas boas a gente deve sim. Por que não lembrar? Eu não é meu amigo Dr. Dorgival Melo. Eu não é Dr. Ivan, meu médico. Tem que ser a

Sheriff Dean, do you love me? Gravação de 1972, esse cantor morreu. Era diabético e não se cuidou.

Essa cantora que canta com o Sheryl Pudim é Evelyn. Não sei se ela é viva. O Sheryl Pudim morreu, né? Quando eu já falei.

ABB aqui em Caruaru. Ficou até um momento histórico, porque eu perguntei no palco sobre ele. Ele falou que era casado há 50 anos com a mesma mulher. Aí eu aproveitei e falei, por isso que você é o sax de ouro. Aí todo mundo riu, tá, bebê? São curiosidades, né?

5h22. Hoje, 25 anos sem Raimundo Soltado. Olha aí, Fernando Castro.

0: Rádio Sandriele. Boa tarde, que é a esposa do Fernando. Eu não conheço nenhum dos dois pessoalmente. É, e no Rosarinho, ele mora no Rosarinho, Recife. Né, Fernando? Obrigado, tá? Por ser meu ouvinte. Cadê a Maria Fernanda? Cadê Barata, Cíntia, Carla? Todos aí no Rosarinho? É aí no Rosarinho, né? Raimundo Soldado.
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5: A dica de hoje, vamos falar um pouco sobre o câncer de mama. O câncer de mama é o câncer que mais acomete as mulheres, ele está em primeiro lugar. Então é importante que a mulher faça a prevenção desse câncer de mama. A prevenção pode se dar com autoexame, tá certo? E a partir dos 40 anos, a mamografia anualmente. A ultrassom de mama é um exame complementar a essa mamografia que ajuda bastante no diagnóstico do câncer de mama.
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7: Faz quanto tempo que você não escuta essa música?

Rosana, O Amor e o Poder, 1987, versão de Cláudio Rabelo. Cláudio Rabelo é aquele que fez Muito Estranho, que Dalto gravou, do próprio Dalto também. Essa Rosana aí tá com 70.

Essa dupla é Pipinela. Siga seu rumo. 1982. São dois argentinos, são irmãos. A Maria Graciela e o Joaquim Roberto. Não sei deles. Gravaram 27 discos. Siga seu rumo. Cinco e trinta e cinco. Em 1900.

Núbia Lafayette Devolvi, 1961. A Núbia morreu em 2007, vítima de uma AVC, tinha 70 anos de idade. E Denilde Araújo Alves da Costa,

não conheciam essas músicas e acabam gostando também desse programa. Eu tenho muitos relatos nesse sentido. Boa tarde, minha ouvinte Cleide de Itacaimbó, tá aqui no meu Instagram. Obrigado, Cleide de Itacaimbó. E me lembrei de Elza e Elisa de Itacaimbó. Obrigado. Adriana e Paulo estão em Bauru, São Paulo, me ouvindo. Aí lembrei também de Hermes Silva, meu grande irmão. Alex Mendes, boa tarde, Alex Mendes. Dona Isa Pereira tá no Rio Grande do Norte falando que é viciada nesse Tardes de Saudade. Depois do meio-dia ela já começa a esperar o programa. Ei, Dona Elisa, um abraço, minha querida. Alô, Roger, só faz. Nem mandou o áudio que ele disse que ia mandar. É aqui no meu Instagram. Um alô pra Roger, só faz.

aqui de Caruaru, Odiel Tenório. Ontem a filha do grande cantor do passado, Augusto Calheiros, o Patativa do Norte, a filha dele, Guta Calheiros, que mora no Rio de Janeiro, mandou aqui pelo meu Instagram, digitou dizendo que estava ouvindo o programa, né? E que tá muito frio no Rio de Janeiro. Guta Calheiros, é uma honra, tá, tê-la como ouvinte, filha de um dos maiores cantores do Brasil, o saudoso Augusto Calheiros. Meus grandes amigos, Dona Netinha, que saudade dela. E Adilson do Capim, mas eu acho que ele não mora

0: Juntinhas é o pai e filho, a Rudinha. A Rudinha mandou falar aqui, tá falando aqui no meu Instagram. A Rudinha, ele já deu uma boa tarde pra mim. Ele e o pai dele, José Arruda. Zé Arruda, ex-prefeito de Surubim. Ex-prefeito de Surubim, Zé Arruda e a Rudinha. Me chamou até de grande comunicador. Que obrigado, viu, Arrudinha? Aí, eu vou aí, meu amigo. Eu tenho que ir aí antes do fim do ano tomar um café com vocês, né? E com meu amigo e irmão Xunguinha. Xunguinha, quem divulgou muito esse programa e divulga ainda aí em Surubim. Grande abraço, Xunguinha. E também com Edson, do canal Nordeste do Jeitinho que a gente gosta. Meu amigo Edson, um abraço. Nordeste do jeitinho que a gente gosta. Eu marco com antecedência um café pra gente se juntar aí e tomar, tá bom? Um cafezinho bem legal. Cadê você?
1: Alô, Roberto Lacerda, aqui é José Alberto. Rua Amélio Soares Pai, Baixo São Pedro, Belo Jardim. Bota uma música pro choro.
0: Deixa comigo, José Alberto. Conheci você pessoalmente ontem, quando eu estive aí em Belo Jardim. Grande abraço, meu irmão.
2: Boa tarde, Wellington da Seda.
0: Boa tarde.
2: Toda tarde eu tô aqui assistindo seu querido programa, Wellington.
0: Que bom.
2: À noite, Wellington. Quando você faz ui, ui, ui, eu fico louco, Elton, eu não esqueço, Elton. Porque aquilo era um tempo, Elton, e hoje termina João Lourenço e eu começo lhe assistindo até às 6 horas.
0: Que bom.
2: O Elton da Seda, um abraço, fica com Deus e uma boa tarde, Elton da Seda, eu fico louco, Elton.
0: Esse é o meu ouvinte babão do Palmeira 2 aí, é de Camucim. Doutora Fernanda, que é a filha dele. Então, um grande abraço, tá? Ao babão aí do Palmeira 2, Camucim. Doutora Fernanda, que é minha ouvinte também.
3: Aqui é Nildo da Pimenta, do Boa Vista 1. Bote uma canção aí pra gente ouvir no Tarde de Saudade, com Gilberto Lemos, A Rua Que Você Morava. Queria que você oferecesse a meu amigo Zé Manuel, do Rafael, Josivaldo, conhecido como Galo Predeiro, João do Bar, e todos que estão ouvindo esse programa maravilhoso, Tarde de Saudade. Valeu,

Fernandes Lemos. Nasceu em Cachoeiro de Itapemirim, mesma cidade do Roberto Carlos. Tá com 66 anos. Essa música foi gravada em 1981, na rua em que você morava. Eita, Zé Cocal, parece que foi ontem, né? Que eu tocava no show.

0: 5:47.
1: Hoje faz 34 anos que o compositor dessa música morreu, Erivelto Martins. E eu tô colocando agora Scorpions, essa banda, né? Que gravou num show ao vivo aqui no Brasil. Scorpions. Olha, escutem

banda Scorpions, que é alemã, né? Da Alemanha. Isso foi um show feito ao vivo no México. Ave Maria do Morro, de Erivelto Martins. Hoje, 34 anos sem ele.

Erivelto Martins morreu com 80 anos, embolia pulmonar. Quando ele morreu, ele era esposo da Dava de Oliveira, que morreu em 72. E o Erivelto Martins depois se casou com uma era moça, a Lourdes Torelli.

0: 5:51.
1: Relembrando, voltando no tempo com essas músicas.

0: Noite Ilustrada, várias músicas. Noite Ilustrada morreu em 2003. Era um cantor, viu, gente? Era mineiro.
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0: Essa é das antigonas, hein? Mas é linda pra mais da conta. José Augusto Sergipano, que morreu em 1981 no acidente de carro.

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do Angelus, a hora da Anunciação. A humanidade esquece por um momento a sua luta em glória. Deixa de lado os pensamentos pecaminosos, a perseguição desenfreada dos homens contra os próprios homens e contempla na paz.

da natureza, uma sombra pálida do olhar de Maria. Nos templos, nas ruas e nos campos, as preces brotam espontâneas de todos os lábios. Esta é a hora do Ângelus, a hora da Anunciação. Nós vos suplicamos, Maria, que olheis por nós, vossos filhos ingratos. Dai-nos a graça do arrependimento e a vossa bênção materna. Porém, mais do que nós, Maria, outros necessitam do vosso apoio nesta hora. Os que morrem de necessidade, os que blasfemam, os que não creem. Iluminai-os, Virgem Santíssima. Vós que fizestes os homens semelhantes a Deus, porque foste mãe de Jesus, olhai para os que perderam a fé. Protegei-os. Deslumbrai-os como um relâmpago aos olhos de Paulo. Lembrai-vos deles nesta hora, Maria, e sede para todo sempre louvada e bendita. Ave Maria, cheia de graças, o Senhor é convosco. Bendita sois vós entre as mulheres, bendito é o fruto do vosso ventre, Jesus.

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0: 18 horas, 8 minutos.
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0: Já é noite na capital pernambucana e o Bola Rolando está no ar. Bola Rolando, a mais completa resenha esportiva do Rádio de Pernambuco. Atenção para as principais manchetes do programa de hoje.
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0: Náutico, Aldinei Alves.
4: Náutico inicia a preparação para enfrentar o Cuiabá. Timbu precisa fazer 7 de 30 pontos que vai disputar na competição. Técnico Guilherme dos Anjos fala que para pensar em algo a mais do que só se salvar do rebaixamento, Náutico precisa antes fazer 45 pontos.
0: Esporte, o Alex Santos.
5: E o Leão segue se preparando para o jogo importante contra o Juventude no próximo sábado. Lateral esquerdo apresentado hoje à tarde no CT. Leonino disse que está pronto e preparado para o jogo caso o Mariano Sosso queira escalá-lo.
0: Santa Cruz, Leonardo Vasconcelos.
6: Torcida tricolor esgota ingressos, mas a arena não deve ter capacidade máxima de público. Áreas de separação para a torcida cearense, que ficará em camarote, vão impedir a lotação do estádio.

0: William Alves destacou sua gratidão com o clube e como espera retribuir.
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2: Tem bola rolando para o Clube Náutico Capibaribe. Alô, alô, Raldirei Alves.
4: Alô, Edinaldo, boa noite para você, para todo mundo que está nos acompanhando. O Náutico fez um treinamento hoje e amanhã tem outra atividade. No sábado vai viajar para Cuiabá, o jogo é na segunda-feira. O cálculo é muito simples, né, Edinaldo? Ontem a gente acabou repercutindo o jogo passado, mas até com mais tempo agora para falar da tabela. O cálculo do Náutico é muito simples. São 38 pontos, restam 10 jogos, tem que fazer 7 dos 30 pontos que vai disputar. Então, é ainda um objetivo factível para o Náutico. O Náutico caiu para o 14º lugar e vai enfrentar o Cuiabá, que é o 11º, com 40 pontos. É um confronto direto entre Náutico e Cuiabá, esse jogo da segunda. É mais uma oportunidade do Náutico continuar respirando aliviado na luta contra o rebaixamento.
2: Ele vai precisar ultrapassar esse número, no caso, chegar aos 45, tão comentados também, mas aí é no caso de ainda tentar o acesso ou a manutenção é em cima desses números que você colocou?
4: É, primeiro a manutenção, né? Certo. Os 45.
2: Aí ficaria em torno de...
4: Para buscar o acesso, teria que chegar lá 60, 60 e alguma coisa.
2: Chegaria a isso, né?
4: Isso. Seria um outro patamar. São 10 jogos... para o Náutico conseguir, enfim, esses objetivos. Eu vou até inverter a ordem da coisa aqui, porque o Guilherme dos Anjos falou exatamente sobre isso. É interessante a gente ouvir já agora, então, a fala do Guilherme dos Anjos, que na visão dele, não dá para pensar em acesso sem antes garantir os 45. Vamos ouvir o treinador do Náutico.

0: É relativo porque vai depender do que a gente vai estar buscando no momento em que a gente conseguir conquistar os 45 pontos. Como eu falei, dentro desses próximos 10 jogos, se nós engatarmos uma sequência de 3 vitórias, em algum momento nós vamos voltar a brigar. Então, se hoje a gente vencesse, a gente ainda precisava vencer Cuiabá, precisava vencer Sport para falar, ó, estamos novamente brigando ali a 2 pontos, a 1 ponto, né, com o sexto colocado. Então, vai depender um pouco disso, porque a utilização de garotos, como você mencionou, na ideia de uma experiência, na ideia de enxergar, ela vai de acordo com o campeonato também. Mas sim, talvez sim, mas vai ser circunstancial também. Assim como está sendo a utilização dos jovens, foi com o Maranhão, que já estão num nível um pouco mais alto, o Luiz, que está com 21 anos, mas está performando num nível muito bom, né? Entre outros atletas que já entraram, já ganharam cancha, tem que ter paciência. É como a gente falou a última vez que mencionamos sobre jovens, né? Tem que ter um timing positivo para que se não perca principalmente esses atletas e, na verdade, ganhe experiência, ganhe cancha.
1: Muito bem, palavras do Guilherme dos Anjos, técnico do Náutico, falando sobre esse objetivo, sobre essa briga do Náutico. Então, é isso, né, Edinaldo?
2: É porque,
1: Primeiro
2: na
1: fazer
2: verdade, né,
1: 45.
2: Raul, o primeiro objetivo é exatamente se manter na competição.
1: E é o maior objetivo hoje para um time que estava há 3 anos
2: Exatamente.
1: na Série C.
2: Você tem condições ainda de se classificar, mas é muito distante a possibilidade.
1: O que chama a atenção, e é o que tem frustrado a torcida do Náutico, é que quando o Náutico está chegando perto de voltar a se projetar para brigar pelo G6, acontece um tropeço como esse. O
2: Exato.
1: Náutico poderia ter 40 pontos. Se tivesse vencido o time do Operário, estaria a 6 do G6.
2: Realmente foi muito triste esse resultado desse jogo, principalmente porque o Náutico já estava na frente do placar com 3 tentos a 1. E eu só tive a dimensão exata do quanto isso machucou o torcedor com os telefonemas que eu tenho recebido até hoje, depois daquele jogo, e as manifestações do torcedor alvirrubro. É impressionante como ele ficou frustrado demais com esse resultado. Porque, gente, nós chegamos até os 46 com 3 a 1, não foi?
1: Sim.
2: 46 com 3 a 1 no placar.
1: 47, na verdade, porque foi o segundo gol aos 48 e o terceiro gol aos
2: 49.
1: 49.
2: 2 minutos eles fizeram 2 gols e empataram o jogo. Então a dimensão é muito grande. As pessoas falam com muita tristeza, com aquele sentimento de frustração. E não poderia ser diferente, né, gente? Você está dentro da sua casa, consegue botar 3 a 1 e deixa empatar em 2 minutos. É uma mágoa que vai se acumulando no coração do torcedor, viu, Raulinei?
1: Pois é, Edinaldo. Então, tem esse jogo na segunda, é um jogo fora de casa, é um jogo com um adversário um pouco mais tranquilo. Eu repito o que eu tenho dito durante toda a semana: o Náutico vai pegar uma sequência bem mais difícil depois do Cuiabá. Vai ter Sport, Fortaleza, São Bernardo. Desculpa, São Bernardo já pegou. Juventude. São muitos times, Vila Nova, muitos times que estão na parte de cima da tabela. O Náutico vai pegar, vamos lá, Cuiabá. Cuiabá está acima do Náutico. Sport está acima do Náutico. Fortaleza está acima do Náutico. Novo Horizontino está acima do Náutico. Vila Nova está acima do Náutico. Goiás está acima do Náutico. Tem um ponto a mais do que o Náutico. Juventude está brigando pelo título. Só contra o Avaí, na rodada 36, já só faltando 3 rodadas para o fim, que o Náutico vai pegar um time que hoje está brigando na parte de baixo da tabela.
2: Agora, curiosamente, o Náutico se deu mais bem com os times da ponta da tabela do que com os times lá de baixo da tabela, né?
1: Tem jogado bem, né, contra esses
2: É.
1: times. Você lembra daquele jogo do Náutico contra o Criciúma fora de casa, que foi um empate,
2: Exatamente.
1: mas o Náutico jogando de igual para igual. Contra o Vila Nova, tomou muitos gols no começo do jogo, mas conseguiu uma reação, quase que arrancava um empate lá. Enfim, é curiosa essa campanha do Náutico na Série B. Contra o América foi o vexame, né? Perdeu por 2
2: Se
1: a 1.
2: ela for mantida, será boa para o Náutico, né? Porque ele vai conseguir mais resultados com os times de cima do que com os times de baixo, né?
1: Pois é.
2: E a maioria das próximas rodadas que você acabou de colocar é com times que
1: Que estão
2: estão
1: acima.
2: acima do Clube Náutico Capibaribe.
1: Mas o cálculo é simples e eu acho que a matemática acaba ficando do lado da torcida, porque parece muito palpável, né? Quando a gente olha 7 pontos de 30, dá para buscar.
2: Esse é o mínimo que o Náutico pode alcançar, né, cara?
1: Dá
2: Pelo
1: para
2: amor de Deus.
1: buscar.
2: 30 pontos, você

0: Não conquistar sete, pelo amor de Deus.
1: É, até sete empates. É. Mas dá, acho que o Náutico consegue se salvar até com algumas rodadas de antecedência.
0: Basta não perder.
1: É, não acredito que a situação seja tão dramática assim, não. É, o Náutico deve conseguir com tranquilidade.
0: Agora, isso subir... graças à gordura que ele conseguiu fazer, né?
1: Porque no começo.
0: Ele tá a 8 pontos do Z4 e a 8 pontos do G6.

0: Paulo Sérgio. A informação que eu tenho é que eles já foram liberados pelo departamento médico. Não estão sendo utilizados por opção dos treinadores. Mas Paulo Sérgio já foi liberado para treinar junto com o grupo. E Luiz Felipe também. Eu estou destacando a situação do Luiz Felipe porque Samuel era justamente substituto dele. Samuel assumiu a titularidade quando o Luiz Felipe se lesionou. Então, quem sabe, a depender da parte física, se ele não viaja e fica à disposição dos treinadores.
1: E essa transição já concretizada de Paulo Sérgio, é para voltar para o time ou para ficar na sombra e água fresca?
0: Veja, o Náutico não considera mais Paulo Sérgio como um jogador machucado. Ele não está mais no departamento médico. Agora cabe aos treinadores. Se quiserem utilizar, ele está à disposição. O que o Guilherme falou no jogo passado, antes do jogo passado, na verdade, foi que Paulo Sérgio, por ter ficado muito tempo fora, não jogava desde o final de maio, mesmo ele já tendo terminado a transição, era importante ainda aprimorar a parte física para poder voltar a entrar em campo. Até faz sentido, né? Um jogador, quando passa muito tempo fora, 3 meses, de fato não dá para voltar de uma vez. Mas vamos ver se isso vai se concretizar, né? Se vai sair do papel nas próximas semanas. Se ele vai ser pelo menos relacionado para jogar alguns minutos.
1: Essa novela é longa, viu?
0: Porque o Vinícius, tudo bem que a lesão do Vinícius demandou muito menos tempo de recuperação. Mas o Vinícius já foi colocado naquele jogo contra o Ceará na chuva. A gente até falou do gramado, né?
1: Foi.
0: Então,
1: achei até um risco, né?
0: Pois é, com o Paulo Sérgio eles estão tendo um cuidado maior. Bota maior nisso.
1: Eu não sei, pelos problemas que aconteceram entre comissão técnica e Paulo Sérgio, a gente fica esperando o que é que vai acontecer com essa volta dele. E ele vai voltando aos poucos, né? Nesse jogo, talvez ele não seja relacionado ou vai ser relacionado?
0: Eu não acredito que ele vá para a viagem.
1: Só no próximo ele poderia ser relacionado, entrar ali uns 10, uns 15, 20 minutos.
0: Agora sim, é um jogador importante, né?
1: Sempre foi, né?
0: Ele bem fisicamente não dá para descartar.
1: Sempre foi, apesar dos problemas gerados dentro do Clube Náutico Caparibe, ele sempre foi um jogador de referência técnica como atacante do Clube Náutico Caparibe.
0: Pois é, foi o artilheiro do time no Campeonato Pernambucano desse
1: Exatamente.
0: Ano.
1: Exatamente.
0: E quando começou
1: a fazedor
0: Série B,
1: de gols, né?
0: Quando começou a Série B, a coisa desandou. Agora, chama a atenção a coincidência, e aí eu não estou querendo insinuar nada, tá? É só uma coincidência mesmo, que desde aquela história de que ele estava negociando com o Cuiabá, parece que tudo desandou, né?
1: Tudo.
0: Ele começou a perder espaço para Derek, depois uma sequência de lesões.
1: E você via na cara dele a insatisfação, né?
0: Pois é.
1: Naquelas partidas que ele ficou no banco, ele estava muito abatido, né? Muito chateado. Enfim, vamos ver se agora com a volta dele essas coisas se normalizem, porque o Náutico vai precisar de paz, né, amigo? Para se segurar nessa Série B, pelo menos.
0: É isso, Edinaldo. Amanhã tem mais um treinamento. Amanhã o Guilherme vai falar, vai dar entrevista coletiva antes do jogo.
1: O que você acha que vai mudar no elenco para esse jogo?
0: Vamos lá. No time, com certeza vai ter que mudar Samuel, né? Que ele está suspenso. Aguardaria ainda uma posição, talvez, do treinador amanhã sobre a situação de Luiz Felipe. Se ele conta com ele ou não, poderia entrar na posição de Samuel. Arnaldo volta de suspensão na lateral direita. Para muita gente, Arnaldo já merecia ter perdido a vaga, mesmo sem estar suspenso, para Reginaldo. Então é outra dúvida que eu tenho. E na defesa, o Léo Índio está com problema na coxa, né? Uma lesão muscular. Desculpa, na coxa foi Luiz Felipe, mas Léo Índio tem uma lesão muscular. E, enfim, está sendo reavaliado pelo departamento médico. Não acredito que ele jogue na partida da segunda-feira.
1: Ok.
0: Valeu.
1: Aí, portanto, o nosso Raudney Alves trazendo as notícias do Clube Náutico Caparibe. Você acaba de acompanhar aqui dentro do Bola Rolando a quinta-feira, Alvirrubra, 18h25.
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11: Agora 18h29. Daqui a pouquinho tem o noticiário completo do Leão, retrato de corpo inteiro do clube leonino. Quais são as principais manchetes, meu caro Alex Santos?
12: A principal, com certeza, Edinaldo, é que há uma grande expectativa de o técnico Mariano Sorso promover de 3 a 4 modificações na equipe para pegar o Juventude no sábado que vem.
11: A gente aguarda para daqui a pouquinho. São 18h29.
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5: 18 horas e 33 minutos. Tem bola rolando para o esporte. Alô, alô, Alex Santos.
6: Alô, alô, Edinaldo Santos. Boa noite para você. Um abraço à torcida rubro-negra que está ligada aqui no Bola Rolando. Bom, Ed, vou começar afirmando logo o seguinte. É uma afirmação e também informação. Devido a essa pressão toda exercida para cima do esporte, também da chegada do técnico Marino Sousso, pelo fato dele ter repetido a mesma formação que venceu a Ponte Preta no jogo da última terça-feira contra o CRB, também numa das piores partidas do esporte na segunda divisão, o argentino deve promover de 3 a 4 mudanças para esse jogo contra o Juventude no próximo sábado na Ilha do Retiro.
5: Eu acho que já era esperado isso, né? Porque você tem problema no primeiro jogo, apesar de ter ido mais ou menos ali. O jogo foi quanto no primeiro jogo dele?
6: É, 3-0, 2-0 para cima da Ponte.
5: 2-0 para cima da Ponte.
6: Venceu, mas não convenceu, né?
5: É. Aí faz o segundo jogo, tem mais problemas ainda. E ele que gosta de fazer mudanças, porque você, se você se recordar da primeira passagem dele no esporte, ele mudava o time todo jogo, né? Ele sempre falava que precisava conhecer de forma abrangente o restante de todo o elenco. Então ele mudava a cada jogo, depois é que ele pensou em ter realmente a escalação definitiva, mas aí já veio a parte final da passagem dele pelo esporte. Mas precisava realmente. Aliás, o esporte vai precisar ainda um bom tempo de fazer bons testes, de fazer muitas modificações, viu, Alex?
6: Ele não tem tempo para testes. É. Ele mesmo falou que não há mais margem para erros.
5: Para erros.
6: Então, repetir a escalação foi um erro. Repetir a mesma formação contra a Ponte Preta, o meu ponto de vista, foi um erro. Inclusive, um erro apontado por muita gente ligada ao futebol. Há informações, inclusive, que um dos diretores não gostou também da escalação, criticando bastante que ele não fez nenhuma mudança, e as modificações que ele fez durante o jogo foram modificações complicadas também, né? Mas vamos lá. Uma das primeiras modificações na lateral direita, o Augusto Pucci deve voltar à titularidade, ou o Claudinho, se estiver totalmente recuperado. O Claudinho, só relembrando...
5: O Claudinho, a gente ainda não teve ele mostrando futebol...
6: É verdade.
5: Com consistência, né?
6: Mas pelo menos é da posição, né?
5: É especialista.
6: Ele...
5: Nesse caso, eu ficaria com o Pulse.
6: Eu manteria o Pulse também. Eu manteria o Pulse. Mas, bom, a modificação. Haverá uma mudança na ala direita. Outra mudança também no sistema defensivo. Já que o Marcelo Aju estava atuando improvisado na posição, ele deve voltar a formar dupla na zaga agora, ao lado de quem? Aí é que tem a outra modificação.
5: Benevenuto ou Kaique?
6: Ou Kaique Almeida. O Marcelo ajuda a formar dupla com ou Benevenuto ou Kaique Almeida. Na ala esquerda.
5: Continua o Edson.
6: O Edson Lucas, ele não comprometeu no jogo contra o CRB, né? Mas na verdade, pouquíssimos jogadores acabaram se destacando naquela partida. Hoje à tarde, o Raí Lopes foi apresentado de forma oficial, inclusive vamos ouvir daqui a pouco. E eu perguntei para ele se ele estava já preparado. Ele disse que sim, inclusive fisicamente. Então, abre-se também o parênteses, talvez, do Marino Sousso fazer a estreia dele nesse jogo contra a Juventude. Pode ser uma possibilidade.
5: Ao todo, portanto, são 4 mudanças que podem acontecer.
6: 4 mudanças que podem acontecer. No meio de campo, com certeza...
5: Zé Gabriel continua?
6: O Fernando Sobral deve ganhar a vaga dele.
5: Uhum.
6: O Fernando Sobral, que foi apresentado também de
5: forma oficial. O William continua no banco?
6: O William deve voltar à titularidade. Porque não houve O meio de campo, na verdade, não se portou de forma que a torcida esperava. Zé Gabriel, nos últimos jogos, vem comprometendo bastante e não vem apresentando um futebol que tranquilize e que dê uma consistência ali no meio de campo. Ele, pela posição que ele tem...
5: É outro jogador que não desabrochou, né?
6: Não.
5: Eu tenho falado sobre Zé Gabriel há muito tempo. Ele intercalou aí algumas boas partidas. Pensei até que ele já estava naquele clima de entrosamento total dentro do elenco. Mas as últimas partidas dele deixaram muito a desejar.
6: O meio de campo ficou muito frágil, né? A fragilidade é evidente, a gente percebeu isso principalmente no último jogo. No meio de campo, então, deve ser o Fernando Sobral, William Oliveira e Biel Fonseca. E na frente, Diego Hernandes, Pedro Perotti e o Barleta.
5: Na frente não muda nada, né?
6: Na frente não muda nada porque é o que o Sport tem de melhor hoje.
5: Ah, sim.
6: É o que o Sport tem de melhor hoje, não tem nem o
5: que
6: falar.
5: Se for buscar peças de reposição para ali, é complicado.
6: Então fica essa
5: atrás de Marlon, quem mais? Marlon.
6: Bom, se não for o Diego pode até atuar no meio de campo. O Diego pode voltar, ficaria, no caso, a formação com o Fernando Sobral, com o William Oliveira e o Biel Fonseca. Nesse caso, sairia o Biel, entraria o Diego Hernandes. E na frente poderia também optar o Cleison ou o Marlon Douglas para formar o trio de ataque. Vai depender muito, realmente, do que vai propor o Mariano Souza. O Patrick de Paula, que para mim ele vai ganhar a titularidade, se não for nesse jogo, é nos próximos jogos, o condicionamento físico dele,
5: melhorou?
6: Pelo que eu fiquei sabendo, melhorou, mas ainda não é 100%. Então ele talvez não aguente uma partida por inteira. Mas se ele tivesse hoje 100% condicionado fisicamente, era titular nesse meio de campo.
5: Uhum.
6: Então haveria uma mudança total nesse meio de campo do Sport com Fernando Sobral, Patrick de Paula, e mais um componente aí poderia ser o Biel Fonseca, o William Oliveira, porque também você não pode colocar um time ofensivo demais, apesar de ser característica do Mariano Souza, para pegar uma equipe que de besta não tem nada, né? É o vice-líder do campeonato, Juventude. Ele iguala em número de pontos com o Novo Horizontino, mas só perde no saldo de gols.
5: Qual é mesmo a distância hoje do Sport para o primeiro do G6?
6: 5 pontos. O Atlético Goianiense tem 46 e o Sport é o nono colocado
5: 41.
6: Com 41. São 5 pontos, exatamente isso. E detalhe, faltando 10 jogos, com 5 jogos sendo dentro de casa e 5 jogos acontecendo fora da Ilha do Retiro.
5: Para se segurar na Série B, aí não tenho dúvida nenhuma. Ele faz os 45 com a maior facilidade. Porque ele está com 41 pontos, não é isso?
6: 41.
5: São 10 jogos. Agora, se ele consegue 10 jogos, dá 30 pontos.
6: 30 pontos em disputa.
5: Ele está com 41.
6: 71. Mas aí ele vai. Não vou dizer que ele não vai ganhar os 10 jogos. Né? Futebol, mas.
5: Para o acesso à Série A ainda fica muito difícil.
6: Probabilidade é muito pouca, né, Ed? Tudo bem que na próxima rodada o cenário pode mudar, como o futebol proporciona tudo isso, mas particularmente vai ter que ser jogo a jogo. Por isso que o discurso deles é que são 10 jogos, são 10 decisões e tem que ser coisas pontuais. No discurso dos jogadores, que não poderia deixar de ser diferente, é de cautela e também de acreditar. Mas deixa eu ouvir o lateral esquerdo, Rai Lopes, porque o Rai, ele veio do futebol europeu, né? Estava na Moldávia, no Xerife. E ele vai falar o que pode acrescentar vestindo a camisa do Sport.
0: Como você falou, foi 2 anos e meio, quase 3 anos na Europa, onde tive bastante experiência como atleta. Foi muito, muito bom para minha carreira. Aprendi muitas coisas. Chego para cá para somar, para ajudar toda a equipe. E tenho bastante característica ofensiva, característica defensiva também. Não tive uma conversa assim ainda com o nosso treinador, mas... Estou aqui para ajudar, para somar, e no que precisar vou ajudar o Sport.
6: Aí, você chega numa posição que...

0: desde o início do ano não foi uma posição consolidada. O Filipinho estava bem, mas era criticado. O Edson também, em alguns momentos, é criticado. Aí eu vou te perguntar, se o Souza chegar para você e falar, Raí, a camisa titular é sua, tá pronto para o jogo?
1: Com certeza, chego aqui preparado fisicamente, mentalmente também. Vinha trabalhando bastante no outro clube onde eu estava. Então, se surgir a oportunidade, tem total respeito por quem já estava aqui, pelo Edson, pelo Filipinho também. Mas se surgir a oportunidade, com certeza estarei pronto.
0: Pronto, tá aí o Raí Lopes. Eu vou destacar rapidinho, viu, Ed, uma frase que foi dita pelo Fernando Sobral, que também foi apresentado hoje, juntamente com o Raí Lopes. Ele disse o seguinte: nesse momento é hora dos grandes jogadores se destacarem com a camisa do
2: esporte. É hora do vai ou racha, meu amigo.
0: Traduzindo, okay? Literalmente, né?
2: Traduzindo. Um abraço, Alex.
0: Valeu.
2: E você, torcedor rubro-negro, acaba de acompanhar aqui dentro do Bola Rolando a quinta-feira rubro-negra. 18h42.
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3: Principal manchete coral para esse jogo tão aguardado, hein, Leonardo Vasconcelos?
4: Simbora, Ed. Olha, a manchete é: torcida tricolor esgota ingressos, mas a arena não deve ter capacidade máxima.
3: Eita. Daqui a pouco, essa e muito mais. 18h46.
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0: para o Tricolor do Arruda. Alô, alô, Leonardo Vasconcelos.
1: Alô, Ed, boa noite para você, boa noite para todo mundo que está nos acompanhando. Vamos lá atualizar as notícias do Santa Cruz, que fez hoje o penúltimo treino antes da partida de domingo contra o Floresta na Arena de Pernambuco. Movimentação de amanhã será pela manhã às 9 horas no Arruda. E olha, com 100% de aproveitamento, a Cobra Coral tá uma vitória, né? De deixar muito bem encaminhado o acesso para a Série B. E como a gente já sabia, né? Apoio das arquibancadas não vai faltar. Para um total de zero surpresa, os tricolores fizeram a parte deles e esgotaram todos, mas absolutamente todos os ingressos disponíveis.
0: Agora me permita, esses todos os ingressos vendidos, qual o quantitativo? Foi 38, 37,
1: aí
0: 35?
1: É que tá, aí é que tá a grande questão, porque assim, a última parcial 37 mil, né? Sei. Aí depois veio a notícia da negociação com a equipe do Floresta e foi liberado o setor norte. Então, só que essa carga que foi comercializada ainda não foi divulgada oficialmente pelo clube. A informação que a gente teve é que é a carga máxima da Arena de Pernambuco, no caso 45.500, não será possível.
0: Isso significaria receber mais 5 mil.
1: Isso, mas aí essa carga de 45.500, a carga máxima, não será possível e a gente se questionou por quê, já que, no caso, a diretoria, a diretoria e os torcedores do Floresta serão acomodados em uma parte do camarote da Arena de Pernambuco. Uhum. Justamente por essa acomodação, e a gente tem que saber que tem que ter um perímetro de segurança que é natural em qualquer jogo, então, obviamente, para que se coloque e se instale esses gradis de proteção, uma área do estádio tem que ficar vazia para garantir essa segurança. Então, justamente...
0: Naquela hora que separa as torcidas.
1: Exatamente. Né? Justamente por essa área que é necessária, que é protocolar, e como a gente falou, por segurança, é que essa carga máxima da Arena de Pernambuco, no caso de 45.500, não será comercializada. Então, assim, o Santa Cruz vinha trabalhando com essa possibilidade de ao menos igualar o mesmo público que é recorde de público da Arena, como foi na final da Série D do ano passado, quando perdeu para o Brusque.
0: Ah, da Série
1: D. Isso. Esse 45.500 só foi alcançado duas vezes. A última vez foi dia 27 de setembro do ano passado, quando o primeiro jogo da final contra o Barra, que o Santa Cruz perdeu. Então, nessa ocasião, foi alcançada 45.500. Antes desse jogo, foi a final de 2024 do Sport como mandante diante do Náutico, e aí esse quantitativo, essa capacidade máxima foi atingida. Então, a informação que a gente tem, claro, as coisas podem mudar,
0: ser superada, né? Se liberassem realmente a capacidade máxima, né?
1: Exata. Na verdade, não é nem superada. Na verdade, é atingida de novo a capacidade máxima. Não haveria quebra de recorde, porque matematicamente é impossível.
0: O recorde que ele quebraria era o próprio recorde.
1: Exatamente. Dele. Seria alcançar novamente o último recorde estabelecido, que foi justamente o do Santa Cruz, né? Nessa final.
0: Então vamos aguardar, então, né? O Santa Cruz não se pronunciou ainda sobre essa liberação.
1: Exatamente. Isso são informações que a gente apurou, mas esse quantitativo desse total que já foi esgotado ainda não foi divulgado. Uhum. Eu acho, e aí é um achismo mesmo, que pode ser que o clube ainda esteja tentando negociar o atingimento desses 45.500. Mas no momento a gente sabe, a informação que a gente tem é que não vai chegar. Mas, por outro lado, por que é importante a gente ter esse quantitativo? Porque o Santa Cruz pode atingir a quebra de recorde de público dessa Série C. Ainda na primeira fase, o Paysandu, na vitória diante do Maringá por 1-0, ele colocou 41.405 torcedores no Mangueirão. Então, ainda há a esperança, a expectativa, de dependendo desse quantitativo, e se alguma carga extra for liberada, do Santa Cruz pelo menos quebrar esse recorde de público da Série C. Então, enfim, vamos ver aí as cenas dos próximos capítulos. E, para além disso, existe ainda outra marca simbólica, é do Santa Cruz conseguir atingir 200 mil torcedores em toda a Série B. A gente trouxe essa conta aqui da última vez. Se a gente contar com os 10 jogos do Santa Cruz como mandante, já foram 165.168 torcedores, com uma média de 16.517. Fazendo uma conta de padaria, se pelo menos, vamos lá, 34, 36 mil
0: jogadores... Esses 200 mil está garantido já.
1: Está garantido. Está garantido porque na última parcial já foi 37 mil e houve uma carga maior, né? Então, assim, fica...
0: Isso é importante porque...

0: mantém o Santa Cruz no top 10 do futebol brasileiro. Né?
1: E que merece, e que faz Exato. Por onde.
0: Pô, ele alcançou isso jogando na quarta divisão, imagina agora na Série B.
1: Exato, e eu acho que seria até algo simbólico de você conseguir o Santa Cruz, claro, pensando no acesso, saber que na Série D conseguiu 45.500, na Série C, né, se conseguisse agora... atingir essa marca, seria, do ponto de vista simbólico, também muito importante para Santa Cruz.
0: E o time?
1: E o time, vamos falar do time. A gente sabe que o Ronald, obviamente, está fora, né? A tendência, óbvio, é muito complicado, né? A gente tentar antecipar time quando tem Christian de Souza, mas a tendência, que pelo que a gente soube, é da manutenção do time. Vamos ver se ele vai fazer alguma surpresa ou não, né? E basicamente é esperar como é que o técnico Christian de Souza vai vir para esse jogo tão importante que basicamente, enfim, encaminha muito bem o acesso, né, para a Série B.
0: Sem dúvida. Deixa eu só registrar aqui o nosso Edvaldo Cobrinha dizendo o seguinte. Nas redes sociais, a torcida do Santa Cruz não está engolindo essa informação de não colocar a carga máxima com essa desculpa das divisórias de camarote. Ele diz que está sendo comentado nas redes sociais e que os 4.500 ingressos que seriam da torcida do Floresta já foram esgotados ontem. Se isso aqui procede, e eu acredito, porque o nosso Cobrinha é bem informado, seria já um 38 mil mais 4.500, né?
1: Isso.
0: Para quase perto da capacidade já do...
1: Já bateria esse recorde de público da Série C, fazendo uma conta de padaria, né? Uhum. Então, assim, eu acho que essa parcial ainda não foi divulgada, talvez por isso, é achismo. Eu acho que ainda há uma... tentativa de negociação para tentar essa carga máxima, né? Tentar de alguma forma colocar esses gradis um pouco mais apertado, enfim. Mas aí também, para além do que a gente acha, tem a questão de segurança. Tem os órgãos de segurança que organizam isso e, óbvio,
0: que precisam,
1: né,
0: ser consultados.
1: E que precisam ser consultados e precisa da chancela. Mais do que uma consulta, é uma chancela, né? Então depende disso. A gente vai ouvir agora o capitão tricolor William Alves, ele destacando a gratidão que ele tem com o clube e como é que ele espera retribuir.
2: Bom, primeiro eu fico muito feliz, né, com o reconhecimento do torcedor, um clube que tiveram grandes jogadores vestindo essa camisa, Ricardo Rocha, campeão do mundo, e, né, foi zagueiro também, e poder estar visto aos olhos do torcedor perto desses caras, cara, a gente fica muito, muito alegre, muito com o coração cheio de alegria nesse sentido. E quando a gente pensa na história, em tudo que viveu aqui dentro do clube, a gente está próximo de conquistar algo muito importante, mas quando chega nesse momento, não é só o último jogo, não é só os 90 minutos. Passa um filme na nossa cabeça de tudo que a gente já viveu aqui dentro do clube. Então, cara, é muita emoção, muito esforço, muita entrega por esse clube. Eu já disse em outras entrevistas, o Santa Cruz faz parte da minha história como jogador, até mesmo familiar. Eu, né, casei em Recife, meus filhos nasceram em Recife, então não só a cidade como o clube tem uma história muito grande dentro da minha vida. E eu espero terminar a minha história dentro do clube retribuindo tudo aquilo que o torcedor e o clube fez por mim, me entregando, conquistando títulos. Então é essa a minha vontade, né, terminar escrevendo páginas bonitas no final da história, mas não deixando de lembrar de tudo que eu passei, porque não foram só momentos bons, foram momentos ruins também, mas tudo isso me formou, trouxe cicatriz para que nesse momento a gente possa ajudar o clube a conquistar os objetivos.
1: É isso aí, ouvimos aí William Alves falando de todo o amor pelo Santa Cruz e que espera, né, coroar com mais um acesso.
0: E o Ronald de fora mais uma vez, né?
1: Ronald de fora mais uma vez, acredito que no mínimo mais 15 dias.
0: Eita, mais 15 dias, então ele está praticamente fora do próximo jogo também, né?
1: Vamos ver. Não,
0: segundo jogo também contra o Floresta.
1: Não está cravado ainda, mas vamos ver como é que ele vai se recuperar, né?
0: Fez falta, viu? Fez muita falta.
1: E vai continuar fazendo.
0: É a válvula de escape do Santa Cruz, é o cara que imprime a velocidade no ataque do Santa Cruz, vai fazer muita falta de novo.
1: Com certeza.
0: Ok?
1: Ok.
0: Leonardo Vasconcelos acaba de destacar o tricolor das Repúblicas Independentes do Arruda e você também acompanhou aqui no Bola Rolando. A quinta-feira, tricolor!
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0: Fim do Bola Rolando. Obrigado a todos pelo carinho da audiência. Na sequência, tem o debate do movimento esportivo, comando Marcelo Araújo e grande equipe. Boa noite.

0: Recife. Boa noite, Brasil. Brasil!
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8: Agora 7h08.
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9: Marcelo Araújo.
8: Boa noite. Ficou definido, né, galera? Ficou definido, né? Ah, sim, porque, não, é...
10: Quando o time é bom, todo mundo
8: exatamente,
10: quer jogar, meu
8: amigo. Todo mundo, não importa a camisa, 2, 3 ou 4, ninguém quer, nem prefere a 10 nem a 9. Grande abraço ao nosso querido Leonardo Vasconcelos, que estava aqui conosco e parte para outras ações. Estamos com Raldinei Alves e o Alex Santos. Boa noite, Alex.
10: Boa noite, Marcelo. Sou eu mesmo, viu?
8: É você, né?
10: Eu.
8: Muito bem.
10: Aldinei Alves, Marcelo Araújo, que é você.
8: Isso. É bom identificar.
10: E Aldo Leite também, né?
8: Além de Emílio Bezerra,
10: o nosso querido Guga, né?
8: Ah, tá. Isso. Sempre. Estamos aqui. E lembrando que hoje você tem um encontro no Movimento Cultural, né? Lá depois das 11, depois das 10h30 da noite, com... O Corrida em Movimento.
10: Corrida em Movimento. E hoje tá o papo muito bom com o pessoal aí.
8: Olha a musiquinha.
10: Eu gostei, viu, Aldo? Parabéns.
8: Ficou massa. Fico imaginando você na orla do gramado, essa música tocando e você, né? Ó. Esse é o tema do Alex Santos, viu, Aldo?
10: Hoje teremos o Lula Holanda, 72 anos de idade, que corre todos os dias. Vai correr a maratona de número 148.
8: Olha aí.
10: Com 72 anos, viu?
8: Alô, seu Lula, deixa a fórmula pra gente.
10: É, e o Álvaro Soares, que completou 60 esse ano, sessentou, também é outro maratonista. E vamos trazer informações muito importantes para o pessoal que tá aí 60 a mais, achando que acabou, que é só vencer. Não. Tem muita coisa pela frente. E esses dois senhores que são referência hoje na corrida de rua vão conversar com a gente falando muita coisa boa, viu?
8: Super legal, Alex. Depois das 10h30 da noite no Movimento Cultural.
10: Se você quiser começar a correr, Marcelo, você está sendo convidado oficialmente. Você e Raul Leal.
8: Primeiro eu tô caminhando. Depois eu falo contigo. Primeiro eu tô caminhando um pouquinho. Raldinei Alves, boa noite, amigo.
11: Boa noite, Marcelo. Um abraço pra você, pra Wallace. Que saudade eu estava dessa configuração aqui.
8: Pois é.
11: Faz um tempo que a gente...
10: É verdade, hein, Guedes?
11: Fica junto.
8: Exatamente. Um abraço, meus amigos. Estamos aqui. Fazia um tempinho. Amigos, antes de entrarmos nas coisas do nosso futebol, vamos dar uma passadinha no nosso futebol nacional e sul-americano. Ontem nós tivemos mais dois brasileiros, aliás, mais um brasileiro, né? Classificado para as quartas de final da Libertadores da América, o Palmeiras, que perdeu o jogo para a LDU,

0: por 3-2, mas ganhou nos pênaltis. Quartas, semifinal é a próxima. O corintiano fica querendo entrar, de qualquer maneira, caiu fora, amigo, entende? É o nosso querido Aldo Leite, queria uma focinha, queria virar a mesa aqui para entrar, não deu. Palmeiras classificado com muito sufoco. O Fluminense classificou na terça-feira, né, perdendo do Platense 2-1. E o Corinthians perdeu a classificação no último minuto, podemos dizer, aliás, nos acréscimos, com uma penalidade cobrada pela estrela holandesa Memphis Depay.
1: Eu estou, Alden, me contorcendo aqui para falar sobre isso.
0: Por favor, meu amigo, eu sabia. Porque assim, eu sei que o nosso torcedor, o nosso ouvinte, ele é muito pernambucano, ele quer saber das nossas coisas. Mas a gente adora futebol, né, gente? A gente adora futebol. E quando os nossos não estão em campo, né, nós vamos lá dar uma olhadinha o que é que está acontecendo no país, no mundo.
2: E muitos gostam quando o Corinthians... Muita gente gosta quando o Corinthians...
0: Ah, é? É. Qual das três torcidas mais detesta o Corinthians, o Alex Santos?
1: Corinthians eu não sei, mas o Flamengo é o Sport.
0: É o Sport? Mas eu acho que o Corinthians também é o Sport.
2: Eu acho que o Corinthians também é o Sport.
0: É, ficou aquela coisa lá de 2008, né?
2: É, Palmeiras também, que desceu muito, né? Isso. A rivalidade, porque entre as duas equipes, né? Por conta da Libertadores também.
0: Exato.
2: Mas eu acho que Corinthians e Flamengo.
0: O Náutico tem o Grêmio como maior inimigo.
2: Sim, sim.
0: O Santa Cruz... Tem um, se a galera quiser mandar pra gente aqui. Aliás, manda, né? Aproveitando,
2: porque
0: só muito isso na internet,
2: verdade,
0: né? Qual o clube nacional, fora dos três aqui, tá? Fora dos três, qual o clube nacional que você mais não gosta? E aí eu vou fazer o seguinte, eu vou tirar do Nordeste. Não mande aqui Fortaleza, Bahia, assim, não, mande não. Mande só os do Sul-Sudeste que você não suporta. E o que você suporta também, o que você simpatiza.
1: É a enquete. Fica à vontade. Do ódio essa, né?
0: Nós aqui, nós temos... Não, mas eu dei uma aliviada. Aldo aqui, por exemplo...
2: Mas gosta que não gosta, né?
0: Aldo é o nosso tricolor, que é corintiano. Entendeu? Corintiano ali da bomba, da Metério. Mas é corintiano.
1: Meu Deus.
0: Enfim, é isso aí.
1: Mas assim, Marcelo, falando sobre esse pênalti de ontem...
0: Eu só ia fechar o Santa Cruz, torcedor do Santa Cruz, principalmente os mais antigos, detestam o Cruzeiro de Belo Horizonte. 1976.
2: Eu não conhecia essa rivalidade, não.
0: Tem, é porque é mais antiga. Você é novinho, você todo dia quer dar uma de novinho.
1: São os torcedores mais antigos.
2: Os mais antigos que sabem a história, é verdade.
0: Exatamente, eu ouvi muito falar nessa história. Eu tinha 6 anos de idade, eu já estava por aqui, tinha 6 anos, e o Santa Cruz foi muito...
2: Você já estava
0: muito...
2: por aqui? Na rádio?
0: Não, aqui na Terra, nesse planeta aqui. Não no planeta rádio, no planeta Terra. E o Santa Cruz foi prejudicado no Arruda, e iria para as finais contra o Internacional... Se não me falha a memória, e foi prejudicado com um gol impedido de Palhinha dentro do Arruda. O Palhinha antigo. Palhinha antigo, lá dos anos 70. Você já ia entrar, não, Palhinha, aquele que foi de São Paulo, América. Não, esqueça, cara, esqueça. É outra história. Sim, atrapalhei meu querido Raulner, por favor.
1: Não, você nunca atrapalha. Olha,
0: O Corinthians, né? O assunto Corinthians.
1: Isso. Não, o Memphis pegou a bola, né? Aquela coisa toda. O cara decisivo, o cara que o clube tá gastando um dinheirão pra manter. Teve a renovação de contrato, do jeito que foi, polêmica, se arrastando. Eu pedi só para falar porque acho que esse lance é uma demonstração clara de como as coisas funcionam no futebol, né?
0: Pois é, velho.
1: Simplesmente é quem tá melhor naquele momento. Memphis é um grande jogador.
0: Sim.
1: Até sou contra quem tá crucificando, criticando, detonando, dizendo que ele não presta, que não era para ter renovado, e isso, aquilo, outro. Gente, foi um pênalti, acontece. Foi uma infelicidade gigantesca dele isolar.
0: Eu já vi Sócrates e Zico, no melhor de suas carreiras, perderem pênaltis em Copa do Mundo.
1: Pois é, então...
0: Infelizmente.
1: Eu acho que é uma representação muito clara do que é o futebol. Às vezes, o dinheiro não vai entrar em campo. Ah, ele talvez seja o... Talvez não, né? Com certeza ele era o jogador em campo ontem com o maior salário das duas equipes.
0: Com certeza.
1: Entre as duas
0: equipes. O pessoal lá na Argentina não tá bem, não, né? Real é mais valorizado.
1: E o que é que se espera de um jogador como esse? Que num lance decisivo ele vá lá e faça... E, poxa, a maneira que ele perdeu, né? Chutando pra fora.
0: E assim, ele dá um bombão, né?
1: Bombão. Hã? E sabe o que me chamou a atenção também, Marcelo? A frustração dele depois que perdeu o pênalti, né? Ficou caído no gramado, lamentou bastante, botou a mão no rosto. Que coisa. Isso fez com que não tivéssemos 4 brasileiros.
0: Exatamente.
1: Ah, na verdade, o Flamengo ainda não passou, né?
0: Mas é como se passasse. Eu já ia lhe perguntar. O Flamengo já está lá.
1: O Flamengo...

0: vai passar. Isso eu acredito que vai acontecer, tem 2-0 de vantagem.
1: O Alex levantou quando você falou no Flamengo. Ah, ele foi colocar o carregador ali no celular. Entendi. Ele vai falar, vai ter direito de falar também.
0: Eu prefiro não...
1: Não comentar,
0: enfim,
1: né?
0: Enfim.
1: Pois é.
0: Vamos em frente.
1: Às 7:16, então, Estudiantes, que aguarda Flamengo ou Independiente del Valle. E do outro lado, Palmeiras e Fluminense.
0: Agora eu posso dar uma opinião
1: para deve. Você está nesse programa para dar opinião, entende? Essa... Já pensou se eu disser não?
0: Tem muita gente que vai discordar de mim.
1: Vá.
0: Eu gostei do Corinthians ter caído.
1: Foi.
0: Mas eu vou explicar por quê. Porque eu acho que fica com mais cara de Libertadores quando tem times de outros países.
1: Ah, entendi. Mas você não diz isso no meio da Fiel, não, né?
0: Não.
1: Tá.
0: Mas assim, não é nada contra o Corinthians,
1: entendi.
0: Tá, gente? Não é nada contra o Corinthians.
1: Senão ia ficar uma Copa do Brasil, né?
0: Exatamente.
1: Semifinais da Copa
0: do
1: Brasil.
0: Por um lado, e aí eu entendo que haja um debate, por um lado, tem gente que acha isso o máximo. E eu entendo, porque, poxa, mostra a força do futebol brasileiro, né? Os quatro melhores times da Libertadores são times do Brasil. Então o futebol brasileiro tá em alta, tá com força. Só que acho que perde o charme, sabe? É uma coisa puramente... É simbólica.
1: Entendi.
0: É legal o jogo. Poxa, você tá na Libertadores? É legal você jogar contra um time de outro país. Senão você foi perfeito. Senão é Copa do Brasil. Copa do Brasil que você joga local.
1: Quer um exemplo?
0: Diga.
1: Ontem, Atlético Mineiro e Santos, eu vendo aqui no monitor, na minha. Cada vez fugia que era Sul-Americana.
0: Exatamente.
1: A ideia era. Ah, é que é a Copa do Brasil.
0: Perde aquele ar, né, de competição.
1: Exato,
0: internacional.
1: É.
0: E outra coisa também, essa aí eu acho que todo mundo vai concordar comigo, é a coisa da final única, né?
1: Afinal,
0: esse ano vai ser no centenário.
1: É.
0: Em Montevideo.
1: Eu sou sul-americano, às vezes tem uma coisa assim meio colonialista ainda, sabe? Que é meio europeizado.
0: Imagina,
1: sabe?
0: Se vai um Flamengo e Palmeiras em Montevideo.
1: Não.
2: É estranho isso,
1: não,
2: né?
1: É estranho demais.
2: Demais,
1: mano.
0: Eu sou muito contra a final única nessas competições da Conmebol.
1: Oi, fechou, amigo?
0: Sul-Americano e Libertadores. Fechei, obrigado.
2: Sul-Americano e Libertadores.
1: Qual o suco que o amigo traz de ontem desse extrato? Corinthians, Palmeiras?
2: O meu vizinho torceu muito contra o Corinthians, que eu percebi na hora do grito que o Memphis desperdiçou.
1: Foi, né?
2: Eu olhei assim, eu até fiquei...
1: Um argentino?
2: Chupa, eu fiquei...
1: Eita!
2: Nossa, rivalidade imensa aí, né? Do lado lá.
1: O copo tava cheio mesmo, esborrando.
2: Tava assim. Mas o que me chamou a atenção foi justamente o comportamento do Memphis depois, né? Ele... A forma que ele chutou foi uma coisa estranha, né? Mas ele ficou desolado depois, do tipo assim, caramba, o que eu fiz aqui nesse momento? Mas passaram os melhores, Marcelo. Não tem o que argumentar, não. Pra mim,
1: são esses mesmo.
2: São,
1: né?
2: Esses mesmo.
1: Agora, o Flamengo deve passar hoje, né?
2: Deve passar. É o famoso círculo vicioso, né? Sempre as mesmas equipes, né? Daqui a um ano vamos comentar. Algumas dessas equipes vão estar no mesmo cenário.
1: Exato.
2: É incrível, né?
1: E assim,
2: é
1: eu
2: o mesmo de sempre.
1: Eu gosto de levantar essa coisa porque há muito tempo que vem dando brasileiro, Libertadores, Sul-Americana, chegando muito mais brasileiros. E porque geralmente, às vezes, a gente tem um sentimento de inferioridade. E é bom dizer que, nesse momento, em relação à América do Sul, o Brasil está voando no mercado. Está voando.
2: Tá,
1: né? São os salários mais bem pagos.
2: Tá.
1: Em relação à nata.
2: Ok, mas isso é referente a clube, né?
1: A clube. A clube, isso. A clube.
2: Que não era para ser só em clubes, né?
1: É.
2: Deveria ser pois também é. A nível
1: de seleção sim, não, brasileira. Ah, sim,
2: né?
1: sim. Mas aí é o seguinte, veja. Os jogadores dos clubes, é ótima questão que você traz, jogadores dos das seleções são pagos pelos clubes, né? E outra perspectiva também, o jogador da seleção argentina, por exemplo, a seleção argentina hoje está num top lá em cima e estamos abaixo. Agora, a maioria, agora, a maioria dos jogadores argentinos jogam fora. Entendi,
2: contexto,
1: perfeitamente.
2: É incrível.
1: Mas é ótima reflexão, senão a gente mistura tudo. Dito isto, vamos seguindo adiante. Deixa eu só ler uns 3 ou 4 aqui da galera. Vamos lá. Tereza de Afogados manda um abraço para Nivaldo de Areias pelo seu aniversário hoje. Torcedor do glorioso Esporte Clube do Recife. Alô, Nivaldo! Parabéns, feliz aniversário! Mensagem aqui do amigo que diz...
2: Deixa eu dar os parabéns também, pode ser, não?
1: Mande.
2: Ó, hoje tem o Canidé.
1: Sim, grande Canidé.
2: Os Incansáveis.
1: Da Ipotinga.
2: Nossa querida Natália Ribeiro.
1: Natália, parabéns, Natália. Hoje. Grande colorada.
2: Tá muito feliz, não, né?
1: Ah, não, mas é assim,
2: Nath,
1: né?
2: Beijão.
1: Assim.

0: Parabéns, tudo de bom. Você é uma pessoa maravilhosa. Carlinhos Bala,
1: Bala, né, o velho Bala.
0: O velho Bala que está aqui.
1: Parabéns,
0: Bala. No Escreto da Rede, parabenizando hoje.
1: A galera é importante, né, cara?
2: Isso. Você sabe como é o nome?

0: Não lembro se ele chegou a jogar no Central, não lembro. Mas no América eu lembro.
1: Você lembra dele no Cruzeiro também, depois?
0: Cruzeiro, sim, usou a 38.
1: É.
0: É, assim que saiu daqui, né, foi jogar no Cruzeiro. E lembro Bala jogando em Portugal. Aliás, Bala, quando sai do Santa Cruz, vai para Portugal. Quando ele volta, é aí que vem um novo Carlinhos Bala. O anterior, na juventude, era muito mais correria. Mas aí ele vai para a Europa, vai para Portugal e quando volta ele bota a bola no chão, organiza o jogo, lembro bem. Grande Bala, parabéns, Carlinhos Bala. O amigo diz aqui: o Santa Cruz é jogando péssimo, é só jogar melhor e o técnico não complicar na escalação, na substituição, que nem sempre vai ter dia da bola entrar. E se esse técnico continuar assim, vamos voltar para a Série C e no Pernambucano não ganharemos nenhum clássico. Simplesmente sou realista e estou precavido. Cansei de ver iludindo os mais jovens ou me iludir por causa de diretoria ou técnico. Já me decepcionei demais. E aí ele fecha dizendo: não gosto do Corinthians, tá? Um voto aqui contra o Corinthians. O Wellington Marques, alvirrubro de Candeias. Gostaria de saber, dois senhores, até quando é o contrato de Hélio Guilherme dos Anjos com o Náutico? Obrigado, abraço. Simpatia, Vasco da Gama. Detestar, nenhum. E aí,
1: O
0: Haldane?
1: contrato é até o fim de 2027, mas pelo que a gente sabe, existe uma cláusula de que eles podem abrir mão desse contrato sem multa no fim desse ano.
0: Ok,
2: E se eles não
0: ok.
2: quiserem abrir mão?
1: O clube também tem que ser um acordo, né? O clube e eles. Mas o clube também pode partir do Náutico isso.
2: É uma discussão interessante essa, né?
0: Vamos voltar nela. Vamos voltar
2: Porque
0: nela.
2: continuar ou não continuar, eis a
0: Eis a
2: questão.
0: questão, porque é complexo. Não são só os técnicos, são técnicos e executivos. Júlio da Ipotinga, não gosto do Corinthians. Sou torcedor do Sport. Em 2008, humilharam muita gente pensando que ia ser campeões. Adilson de Paulista, boa noite. Detesto o Corinthians, porque foi em cima dele que o Sport foi campeão da Copa do Brasil. Então, estou utilizando a lógica aqui. Ele não é Sport, detesta o Corinthians, porque na opinião dele o Corinthians deixou, entre aspas, o Sport ser campeão. Mas,
2: Interessante essa linha de raciocínio, né?
0: pois é.
2: Eu não gosto dele porque ele deixou o Sport ser
0: Você
2: campeão, né?
0: entendeu, né? Ó, detesta o Corinthians porque foi em cima dele que o Sport foi campeão. Entende? Pedro de Cajueiro, sou Santa
2: Legal.
0: Cruz e posso afirmar que o time que não simpatiza é o Cruzeiro, pela velha história que rolou nos anos 70, aquela que eu contei aqui.
1: Tá vendo?
0: Tá vendo que tem fundamento? Tem
2: Vou no
0: fundamento. Eu já
2: velho
0: escutei.
2: Google para. Porque eu não sei, não
0: Já
2: conheço.
0: escutei a galera falando, a galera das antigas.
1: Não é só a turma lá da Zona Oeste que lembra dessa história, não.
0: Não, não, tem a galera pesada,
2: Ah,
0: tá?
2: era a Zona Oeste, é
0: Pesada.
2: verdade.
0: Exato.
2: Verdade.
0: Meu amigo Haldinei Alves, essa questão eu acho que é a das mais complexas, talvez, do futebol brasileiro. O momento que vive o
1: Isso
0: Náutico.
1: aqui você vai me perguntar?
0: Sim,
1: Ah,
0: porque você é capaz disso, cara.
1: então tá.
0: Entende? Tem uma vinhetinha aqui da rádio que diz: aqui não toca qualquer um. Aí aqui nestes debates do Screte, não senta qualquer um.
1: Então vamos nessa.
0: Vamos nessa. Hélio barra Guilherme. Quando se discute a questão em qualquer clube do Brasil, ah, tira o técnico. A torcida é a primeira que levanta, é a torcida, né? Alguns cronistas, mas nesse caso do Náutico, ele é muito mais complexo do que se imagina. Esse momento, eu não vou perguntar se ventila essa situação, mas como ocorre quando a torcida começa a cobrar e o presidente observa que ele tem não só os treinadores, mas os executivos de futebol, Raul, né?
1: Veja, Marcelo, eu acho que o Bruno Becker está muito bem blindado em relação a essa pressão externa. É lógico que a pressão está chegando nele, mas não está afetando a decisão. Porque se a pressão tivesse afetando a decisão do presidente, Hélio e Guilherme já teriam caído desde a metade da temporada. Acredito até que essa não é a pior fase de Hélio e Guilherme no comando do Náutico. O Náutico passou 8 jogos sem vencer. Imagino que em qualquer outro clube da Série B, treinador com 8 jogos sem vencer seria demitido.
0: Sim, com certeza.
1: E o presidente convocou uma coletiva, disse que foi o modelo de trabalho que ele escolheu para o clube e ia manter esse modelo de trabalho até o fim. Então, eu não acredito que haja uma mudança até o fim da temporada. Eu tenho visto uma resistência muito grande da direção em relação a esse tema E é como eu falei, essa não é a pior

0: fase, né? Se passou pelo pior, imagine por essa fase que o Náutico tá pontuando, enfim, quase venceu o jogo. Vamos ver, mas eu não acredito numa mudança, não. Eu acredito numa mudança para a próxima temporada. Eu acho que para a próxima temporada, aí sim a relação está desgastada, de fato. O próprio Guilherme admitiu isso, que existe um desgaste. Já é um trabalho de um ano e meio dos dois à frente do clube. Então, isso acabou acontecendo. Mas até o fim da temporada, eu acho que a direção vai manter ele e o Guilherme.
1: O Alex Santos, eu vou colocar você no lugar do presidente Bruno Beck agora, tá? Ele sabe, é rapidinho, é negócio de 2, 3 minutos. É só para você pensar, meu querido corredor barra pensador. Você está na cadeira de presidente do Náutico, você tem não só 2 técnicos, você tem uma estrutura de futebol montada ali. E você está convicto. Passou por aquela fase ruim, bem lembrada pelo Haldner, mas tem uma nova fase que o Náutico está ali capengando, patinando. O sentimento da torcida lhe afetaria ou mais os resultados a ponto de você pensar em reestruturar agora ou no próximo ano? Como você se sentiria se fosse Becker hoje, o Alex?
2: A primeira coisa que eu faria, sendo ele, é deixar um pouco a vaidade de lado. Eu falo na questão vaidade de ouvir a torcida.
1: Sim.
2: Houve um desgaste muito grande, isso aí é visível para todo mundo, quando falamos em Hélio e Guilherme dos Anjos, e de tudo que aconteceu,
1: sim,
2: dessa troca de farpas entre a comissão técnica e a diretoria alvirrubra.
1: Uhum.
2: Eu fico muito tranquilo que na permanência do Náutico, não acredito que vá ter uma situação reversa aí, que coloque a equipe alvirrubra numa situação complicada referente à permanência, à continuidade na Série B.
1: Sim.
2: Então, eu faria o quê? Ó, o time não vai acrescentar mais nada, não sobe, também não desce. Vamos terminar essa temporada, vamos conversar, por isso que eu perguntei ao Haldir sobre essa questão da continuidade, se existe essa cláusula até o final de 2027. Então, eu conversaria no final da temporada, depois que tudo acabasse, conversaria com Hélio, Guilherme, entraríamos num acordo e eu faria uma reestruturação completa na diretoria de futebol. Quer dizer, não tem, né? Mas sim, aí eu faria o que?
1: Voltaria. Padrão anterior.
2: Padrão anterior. Porque você jogar toda a responsabilidade para cima do técnico, entenda-se o que aconteceu agora, como exemplo, o Hélio,
1: sim,
2: dos Anjos.
1: Sim.
2: Não funcionou, né? Porque você joga responsabilidade para eles, para tudo. Administrar futebol, contratações, desculpe, não ter com quem reclamar, questionar, né? Eu vou até pegar minha água ali. Então, fica muito evidente que o Náutico precisa mudar essa forma de gestão. Ele precisa realmente reestruturar tudo isso, ver o que deu certo, ver o que deu errado. Eu não falo nem na questão do acesso. Não é, sim, que não deu certo. É que o Náutico já vem de um acesso. Vem da C para B. Foi um ano de manutenção, um ano de trabalhos, de reconhecimento de algumas falhas. É por isso que eu falo da questão da vaidade. Ele, depois daquele estresse todo que ele fez, que ele chamou, convocou aquela coletiva, onde todo mundo esperava que ele fosse falar alguma coisa diferente, mas ele chegou lá para garantir a permanência de Hélio e Guilherme à frente, sim, do comando técnico, para garantir que o modelo seria mantido, pelo menos até o final da temporada. Então, foi um modelo que não deu certo.
1: Uhum.
2: Aí é o ponto de vista de Wallace Santos.
1: Sim,
2: eu,
1: sim,
2: acredito que não deu certo essa metodologia de trabalho de jogar tudo para cima do Hélio e Guilherme dos Anjos referente ao assunto futebol. Então, para finalizar, reestruturaria, conversaria com os dois, já tem um desgaste. Cada um seguiria feliz para o seu lado, felizes, Náutico, felizes, Guilherme e Hélio dos Anjos, reestruturaria tudo, conversaria, montaria um departamento de futebol.
1: Uhum.
2: Tem muitos alvirrubros que querem ajudar, né? Eu conheço até alguns que tentaram se aproximar, mas foram meio que afastados,
1: sim,
2: pela atual gestão. Então é hora de realmente sacudir a poeira, se reunir, conversar e pensar no 2027 diferente do que foi 2026, porque nada deu certo no Náutico, né?
1: Agora, meu querido setorista Haldinei Alves, os últimos discursos de Hélio e de Guilherme, eles estão um pouco diferentes. Eles estão um pouco mais humildes,

0: eles estão assim, menos clube e mais assim, me parece que voltaram a ser treinadores no mercado. Antes a gente tinha aquela ideia do treinador fixo, porque é diretor também. Mas agora ambos já, não, houve contato, pá, o mundo segue. Essa poderia ser uma senha para tudo aquilo que o Alex falou, para o Becker chegar e dizer, vamos arrumar a casa aqui. Você acha que é isso ou não? Ou tem algo a mais por aí?
1: Eu não acredito que o Becker faria isso.
0: Não, mas aí do ponto de vista de Hélio e Guilherme, será que eles não estão deixando já a porta aberta? Ou poderiam estar conversando nos bastidores, tipo, parece que não deu muito certo. Será ou não?
1: Acredito que sim. Eles não são malucos, né?
0: Uhum.
1: Nem estão vivendo numa bolha. Todo mundo que faz o Náutico também está vendo a mesma coisa que a gente está vendo.
0: Sim.
1: Algumas críticas são exageradas? São,
0: uhum.
1: De fato. Tem gente também que, se o time perde um jogo, está tudo errado, não, tem que demitir
0: aí,
1: todo mundo.
0: Aí entra a velha paixão, né? A paixão é...
1: Mas outras críticas têm fundamento. Aquelas críticas, por exemplo, da postura deles em algumas coletivas, que gerou uma repercussão negativa entre a torcida. Há um fundamento nesse tipo de crítica. Há uma lógica, um respeito, uma explicação por trás. Não é uma crítica gratuita, não é pessoal. E isso vai passando o tempo, vai gerando um desgaste maior. O presidente está vendo isso, eu tenho certeza. Os treinadores estão vendo isso. Eles falam bastante, né, nas entrevistas de tweets, de páginas, de pessoas que falam mal deles. Mas o trabalho também está sendo feito. E quem está lá trabalhando, imagino que todo mundo, quando está fazendo um trabalho, acredita no seu trabalho, né? Acredita que está fazendo a coisa certa. Onde é que eu quero chegar com isso tudo? Acho que o ciclo dessa temporada vai ser encerrado, eu repito o que eu falei, acho que eles vão até o fim, mas vai haver uma conversa pro ano que vem. Porque o contrato foi renovado até o fim de 27.
0: Sim.
1: Mas vai ter uma conversa com certeza para saber se eles ficam ou não para 27. Em tese, se tudo tivesse perfeito, o contrato é até o fim de 27, acabou 26, só continua o trabalho, né? Não precisa conversar. Mas pelo desgaste, eu acho que no fim da temporada vai ter essa conversa e o Hélio e o Guilherme vão ponderar também se eles querem ficar, o clube vai ponderar se quer ficar com eles. Acho que vai ter esse diálogo, não vai ser uma permanência automática como está prevista em contrato. Mas eu repito, eu não acredito que eles saiam antes do fim da Série B.
2: E para mim seria um erro.
1: Concordo.
2: Continuar.
0: Sim.
2: Pelo desgaste que aconteceu. Não porque Hélio não é um grande técnico.
0: Sim.
2: É um grande técnico. Uhum. Nós sabemos da história do Hélio dos Anjos. Mas pelo desgaste que teve, não é uma boa ideia mantê-lo, não. Mantê-los,
0: deixa eu lhe fazer mais uma pergunta nesse sentido. Esse novo discurso de Hélio e Guilherme, é óbvio que eles são inteligentes, eles têm uma narrativa, né, que prende, né, são conscientes. Agora, esse novo discurso, de tipo assim, ó, parece que bateu aqui no teto, você acha que é só pelos resultados que não agradam, obviamente, ou também a porta aberta para essa conversa mais adiante?
2: Os resultados, né? Eu lembro que tinha um programa de humor que usava a questão da sandália da humildade. Você lembra desse quadro?
0: Exato.
2: Pronto, pois é. A pancada foi tanto, os resultados não apareceram, que eles se viram na obrigação de usar as sandálias da humildade. É coisa difícil, né? Porque nós conhecemos, e pelo discurso apresentado, pelo próprio Guilherme. Não tanto pelo Hélio, que a gente já conhece há muito tempo, mas pelo discurso equivocado, algumas vezes, apresentado pelo Guilherme dos Anjos, percebemos que...
0: Bem superior, né?
2: Exatamente.
0: Bem tiro lá em cima, né?
2: Se hoje o Náutico estivesse no G6, bem classificado, brigando por
0: diria um amigo acesso, meu, ninguém ia aguentar.
2: Não. Seria...
0: A não ser o torcedor do Náutico. Torcedor do Náutico quer aguentar.
2: Porque o momento surfar, né? Mas aí, meu amigo, eu não vou dizer que seria uma coletiva insuportável, não, porque é uma palavra tão forte, né? Seria muita soberba.
0: Perfeitamente. Muito. O Alvimar da R7 diz, quem escala o esporte são os empresários. Eita! Peraí, rapaz, na primeira linha já.
1: Não dizia
0: isso. Já vem um tibungo na primeira linha.
1: Não dizia isso da seleção brasileira, né?
0: Pois é.
2: Chegou com os dois pés no peito já, não tem nem...
0: Agora ele vem. Como explicar Dudu Teodoro? Foi comentado ontem. Você estava aqui com o Léo Vasconcelos, foi?
2: Estava.
0: Falamos sobre Dudu Teodoro. Fica à vontade se quiser falar, viu, amigo? Nós dedicamos um espaço.
1: Concordo com o

0: vocês falaram ontem.
1: Não, você nem escutou,
0: eu
1: né?
0: Eu ouvi, eu tava na TV, não, mas eu tenho certeza que vocês deram a mesma opinião que eu tenho.
1: É, mas pois é.
0: E concordo com... Como é o nome dele? Com o rapaz aí, o torcedor.
1: Alvimar.
0: Alvimar. Concordo com você, Alvimar.
1: Como explicar Marcelo Ajô improvisado de lateral direito?
0: Concordo também, Alvimar.
1: Como explicar De Penha improvisado de lateral esquerdo?
2: Falamos tudo isso ontem. Com certeza, Raul vai concordar também.
1: Loucura, só né? Empresários por trás. Se for dessa forma, o esporte não sobe. A notícia de que Luciano Bivar vai ser candidato a presidente, embora ele sempre coloca paus mandados para comandar o esporte, deve ser levada a sério, pois o suposto modelo de profissionalização e modernização não dê certo e nem vai dar. Edivaldo Lins Cobrinha diz aquela história dos rivais do Sul: o Cruzeiro é o grande rival de Santa Cruz. A final de 76 seria no Arruda, se o Santa Cruz não fosse gafado pela arbitragem. Eita, tá batendo as ideias aqui, viu? O Santa tinha melhor campanha que o Internacional na época. Boa noite, Marcelo, Haldner e Wallace. O do esporte não poderia ser diferente. É o Flamengo, o maior rival, né? Fora de casa, fora daqui da terra. É o Flamengo devido não só à polêmica de 87, como também de 82, quando o Leão foi gafado em plena ilha. Lembro desse
2: lembro,
1: jogo.
2: Lembro, isso aí também, historicamente, né?
1: 82, né? Você já estava por aqui, né, amigo? Ainda bem que você nasceu em algum dia, né? Eu corri o risco de ter um jogo ano passado e você não ter nascido, tá?
0: 82.
2: Não, com certeza.
0: Em 82 eu não acompanhei isso.
1: Não, Haldner só na IA. Pois é, então já tinha essa história aqui, venceu o jogo de 2-1, mas precisava de mais um gol. Juiz, para variar, anulou erradamente, alegando que a bola teria saído pela linha de fundo na hora do cruzamento.
0: Foi.
1: Aí ele diz: o do Náutico é o Grêmio, devido à Batalha dos Aflitos. O Santa não tem, porque o Santa raramente tem, viu? Tem, viu, amigo? João Ricardo Barbosa. Raramente fez campanhas de destaque contra o Grande do Sul. Tem essa história de 76 e ela é pesada. Um abraço, João Ricardo, em Maragogi. Paulo Salles, em Coral Springs,
2: tá mal, hein?
1: Flórida.
2: Maragogi, hein?
1: Não, e toda vez eu tenho que botar uma bolacha na boca aqui pra falar o inglês, né? Coral Springs. Tá certo, Raul? Não, você demorou muito, tô errado, então. Flórida.
2: Não falei nada.
1: E USA, um amigo meu chama de Zéu. Odeio o Cruzeiro, gosto do Flamengo. Pronto, tá aqui, ó. Mais um. Acredito
0: que você é o rapaz tá na Flórida.
1: Na Flórida.
0: Que beleza, hein?
1: Paulo Araújo, é nosso ouvinte assíduo, sempre tá mandando
0: Paulo
1: mensagem.
0: Araújo, um abraço forte para você, um abraço para todos. Tá no
1: se você ver o número do telefone dele aqui, parece uma tabuada.
0: É porque você tá na Flórida que você merece um abraço especial, não? Todo mundo merece um abraço igual aí, um abraço a todos.
1: Eu na Mangabeira, tudo
0: mais. Mas obrigado, viu, Paulo? Tá em outro fuso horário, tá ouvindo a gente.
1: Oi,
2: boa. Eu me lembrei agora, essa questão de 87, é tão chato falar disso, é tão batido, né? Mas muitos esquecem do Internacional. Só focam no Flamengo, mas muitos esquecem do Internacional, que também teve papel.
1: Teve.
2: Agora, para ela era mais coadjuvante. Mas não tem nada a ver com a história.
1: Delmiro do Ibura, curiosidade: as chuteiras de jogadores hoje são deles ou dos clubes? Acredito que a maior parte deles, né? Porque tem patrocinadores, né? É uma história interessante, Delmiro. Né?
0: Acredito que sim.
1: Principalmente, eu acredito que quanto mais o clube for top, mais os atletas têm contratos, né?
0: Porque quanto melhor for o jogador, é mais fácil ele ter um contrato com a empresa, né? Então ele não compra a chuteira, ele ganha a chuteira.
1: Eu, por exemplo, amigo, jogava de conga, é por isso que não deu certo, né?
2: Conga, né?
1: Conga, você lembra disso, Raul? Não,
2: não
1: lembro. Eu joguei de conga, que chute, você chutava mirando em você, a bola ia pra Aldo ali.
0: Vocês estão muito saudosistas hoje.
1: Lembro. Hoje a gente gosta.
2: Não é da minha
1: aí,
2: época,
1: cara.
2: Não, conga, não.
1: Se eu apagar o passado, quem seria eu?
2: O Bamba. Lembra do Bamba?
1: O Bamba era bonitinho. O Bamba era sapato de rico, viu? Zaia do Barro. Será que esses jogadores treinam mesmo? A saída errada, defesa desarrumada. Pra que subir pra Série A? Deixa quieto. Agora, o Zaia só não falou o clube dele aqui. Zaia. Acho que o time... É o esporte. Deixa eu levantar esse assunto, que geralmente aqui a turma levanta. E deixa eu começar pelo Raul. Nosso querido Raul. Que é o seguinte, Raul, né? Essa questão de estrutura, de folhas que você deve montar para a Série A. Aí você chega lá em cima, você tem Flamengo e Corinthians lá em cima com duas cotas estratosféricas, que dificilmente... E os caras ainda estão no prejuízo, é brincadeira isso aí, né? É brincadeira. E aí tem torcedor que diz assim, você já deve ter escutado. Para que subir? Faz uma série boa, razoável, continua na Série B. Agora... Esse caso específico do esporte, que a gente já comentava

0: semana passada. Esporte dos dois, o Náutico tá mais longe do G6, o esporte com a vitória pode ficar mais próximo. É, para você, seria interessante o acesso ou permanecer numa Série B para se estruturar melhor?
1: Eu sempre vou defender que o acesso é melhor do que ficar na mesma divisão.
0: A distância, 5 pontos para o Atlético Goianiense. Já a do Náutico, antes que o torcedor fale, a do Náutico é de 8 pontos, tá? 8.
1: Tem muita gente que diz isso, de fato. Ah, mas se subir, vai passar vergonha. É melhor ficar na B. Não, gente. Nunca que é melhor ficar na B. Na Série A você vai ter muito mais dinheiro para se organizar. Vai ser danoso para o clube se você subir, tiver a maior renda, né? O maior recurso da história do clube e torrar tudo. E não se planejar e gastar ainda assim mais do que o que tem à disposição. Aí vai gerar dívida, aí vai gerar passivo, aí vai passar vergonha, vai ser bagunça. Mas, vamos lá, quanto que ganha um clube da Série B? Uns 8 milhões?
0: Acho que acredito que está por aí, né?
1: Por aí, né? 8, 10 milhões? E um clube da Série A? Ganha 50 milhões? Onde que é melhor?
2: Olha que diferença.
1: Tô chutando aqui, tá? Sim. Valores.
2: Sim.
1: Enfim. Mas onde que é melhor jogar uma Série B do que uma Série A? É lógico que é melhor subir. Agora tem que subir sem ter essa gestão terrível que teve o Sport no ano passado e sair torrando todo o dinheiro como se não houvesse amanhã, porque amanhã chegou.
2: A primeira informação referente a cotas de TV, cada um que também negociou, né? 8,9 milhões.
1: Na B, né?
2: É.
1: Olha aí. E na A, Wallace?
2: Na A...
1: Vê um Mirassol, por favor. O Mirassol é um time emergente, não subiu agora há pouco.
0: Não tem privilégios, né?
1: Isso. Quanto ganha um Mirassol na Série A?
2: 40 milhões.
1: Onde que é melhor ganhar 8 do que 40? É lógico que subir é melhor. Subir é fazer caixa. E mesmo que você caia, mas se você tiver o mínimo de organização e souber aproveitar esse dinheiro, você cai para a Série B mais forte do que quando você subiu. Até um dia ter condições de subir para competir, para brigar por algo maior lá na frente.
2: Ó, deixa eu passar aqui com a informação da Série B, tá? Após um acordo entre CBF e os clubes, ficou definido que cada integrante da Série B em 2026 receberá 15 milhões de reais líquidos pelos direitos de transmissão. Então já tem uma diferença aqui. É porque houve uma questão de negociação à parte, né? Alguns clubes fecharam com...
0: Tem ligas diferentes.
2: Ligas diferentes, né? Então vai ficar... tem clube que pagou 8 milhões, tem clube que vai receber 12 milhões.
1: Ainda assim, até se for 15 para 40, ainda é melhor 40.
0: Pois é. Vamos ao intervalo, mas o Júnior Lopes, o Júnior do Pastel... Eita, Júnior, essa hora, velho, 7h45, ó.
2: Valia.
0: Era uma boa, né? Era uma boa. Era legal. Um abraço ao nosso querido Júnior, do Pastel e de Caruaru. Detesto o Corinthians.
2: Então, acho que a possibilidade dele mandar pra gente até o final do programa não existe, né?
0: Ele diz, Caruaru. Eu sou de Caruaru. Carlinhos Bala não jogou no Central. Ok, Júnior, obrigado. Então, o Bala jogou nos três grandes, jogou no América. No América eu me lembro. Vamos ao intervalo, é rápido. 7h45.
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4: 7:49. Todas as vezes que Haldinei Alves está aqui neste programa, o senhor me intima e diz: diga quais são os convidados do movimento cultural. Por pensando favor. Nisto, 11 minutos antes eu já trouxe o produtor do movimento cultural, cronista esportivo.
11: Você trouxe o produtor pra
4: João
11: falar.
4: Lubambo. Para falar com a gente. Aí se você perguntar, eu já digo, João Lubambo.
10: Pergunte agora o que vai ter hoje.
11: O que, que vai ter no movimento?
4: Agora, tá vendo aí?
11: Você terceirizou o trabalho dele.
10: Não, é verdade, para não pensar. Né?
4: Apresentar. Entende?
11: Ele é estrela, ele só João... apresenta.
4: Lembrou agora. Alberto Roberto. Só o Alex.
11: Comigo ou sem migo?
4: É, comigo ou sem migo? Só o Alex e o Aldo Rio. João Lubambo é da turma dos novinhos também, né, João?
10: É, a idade de Aldo. Pô.
11: A gente tem...
10: Todo mundo aqui 2002, né?
11: 2002.
10: Em peso.
11: Somos nascidos
4: então,
11: em 2002.
4: Então, todo mundo é 2002.
11: Exatamente.
4: Entendi.
11: É da geração.
10: Todo mundo é 2002.
4: Entendeu? Exatamente. Você entendeu.
11: Eu entendi mesmo.
4: Os
11: caras estavam perguntando aqui um jogo que aconteceu em 1982.
10: Eu vi, eu tava escutando ali.
11: Eu falei que eu não lembro.
4: Pois é.
11: Me desculpem.
4: Amigos, Milton do Espinheiro diz: boa noite, amigos. A invasão de jogadores estrangeiros no Brasil.
11: Você não vai falar as atrações, não, Marcelo?
10: É, eu fiquei aguardando também.
4: Você, não, você falou a sério mesmo, foi?
11: Claro.
4: Eu fiz uma brincadeira, bicho. O cara levou a sério.
11: Achei que
4: João Lubambo, fique à vontade. Você
10: agora tá eu tô constrangido, amigo.
4: Você tá sem o espelho agora.
11: Você derrubou o cara aí.
4: Peraí, tem uma salvação. Ele não tá com o espelho do programa.
10: Mas tá na minha mente.
4: Tá na mente?
10: Lógico.
11: Que é produtor, Marcelo.
4: Espetacular, cara. É espetacular.
10: Teremos
4: você vai me
10: hoje
4: dizer, esquecer,
10: o quadro Corrida e Movimento com o Alex Santos.
4: Sim,
10: vai trazer quem hoje, o Alex, para o programa?
5: Hoje vamos trazer Lula Holanda, 72 anos de idade, maratonista, corre todos os dias. E Álvaro Soares, 60 anos, também maratonista, falando da corrida no etarismo.
10: Olha só.
4: Quase que ele me colocava no meio lá. Seguindo a linha de raciocínio, quase que
5: não, mas depois do intervalo que aconteceu agora, eu estou pensativo sobre.
4: Não, a coluna é
10: teremos
4: um
10: também
4: sucesso extraordinário.
10: Sucesso, todas as quintas, às vezes na sexta.
4: Aldo é ouvinte assíduo, viu?
11: Aldo é ouvinte assíduo. Né?
4: Sim, estamos todos aqui, juntos, né, e misturados.
10: Obrigado, Aldo, obrigado.

0: Tá vendo? É, tem trilha.
1: Foi mesmo?
0: Tem.
2: O Alex, o quadro é muito Marcos bom, eu tô brincando, tá?
0: É, João Lubambo, ele vai falar e a gente vai
3: voltar. Teremos o humorista.
0: O pessoal tá cobrando aqui, viu?
3: O humorista Flávio Andrade também, que disse ser muito fã seu, viu, Marcelo?
0: Grande Araújo. Flávio.
3: Grande Flávio Andrade.
2: Bom profissional.
3: É, muito bom, muito
0: legal,
3: bom.
0: Legal.
3: Estará Flávio. Hoje às 9h40.
0: Vamos começar. Sério,
2: bom convidado.
0: Ah, é, tem bom
2: rubro.
0: Tem bom convidado no movimento.
2: Alvin
0: Rubro. Obrigado, Raul.
2: Muito obrigado.
0: Flávio Andrade. O programa ganhou um elogio aqui, você viu, João?
3: É, aparentemente foi
0: o muito legal.
4: Ele ganhou elogio por ser Alvin Rubro ou você comediante? Eu não entendi, não.
2: Você é um bom comediante.
0: Bom comediante.
2: Rubro também.
0: É.
2: Se ele fosse rubro-negro, tricolor, eu também reagiria da mesma forma.
3: É isso. Bom, exato. E mais?
0: Sim.
3: Flávio Andrade, corrida em movimento e mais. Tem que assistir, tem que ouvir para saber.
0: Exatamente. Esta bolsa aqui está cheia de novidades aí.
3: É?
0: Só para ter uma ideia. Hoje, aliás, já vamos adiantar a biografia musical com Marina Lima.
2: Aí,
3: olha só. Legal. Aí não é da época de Raul, não, viu?
0: É, e hoje seria aniversário de Karl Popper. Ah, não vou falar para vocês, não.
2: Saudoso.
0: Só do movimento.
3: Karl Popper.
0: Olha, o Pedro Marques está dizendo o seguinte. Ele só gosta do Esporte Clube do Recife. Não gosta de time nenhum do Sul-Sudeste. Pernambuco é meu país. Rosival Ferreira. Marcelo, será que o Arruda pode estar pronto para algum jogo esse ano? Diga que sim. Gostaria, mas não. Acho que não, né, amigos? Arruda esse ano...
4: Não.
0: Por enquanto, não.
2: Eu acho que volta no começo do ano que vem com capacidade reduzida.
0: Vamos lá.
3: Com muito otimismo, né?
2: É. Se organizarem lá.
0: O Wilker, estou ligado na Rádio Jornal aqui em Lisboa, Portugal. O problema do esporte não é treinador, sim jogadores de qualidade. O elenco é fraco.
2: Caramba, tem um rapaz em Lisboa, outro na Flórida.
3: Audiência internacional falando para o mundo, o Rádio Jornal.
2: Literalmente falando para o mundo.
0: Estamos pensando em expandir, tá, cara?
2: Um abraço.
0: Estamos pensando em expandir.
2: Como eu falei, né? O cara que tá em casa amarelo ouvindo a gente, tá falando, só manda abraço para quem tá fora do Brasil. Não, um abraço para todos. Todos são igualmente importantes.
0: Exatamente. Vocês não acham que Muriel falhou nos três gols sofridos?
2: Não acho.
0: Aliás, foram...
2: Acho que só
3: no primeiro ali...
2: No primeiro eu fiquei com a impressão...
0: Deixa eu falar a relação dele, No primeiro ele diz, ficou vendido no meio do caminho, é aquela que ele sai e...
2: Né? Concordo parcialmente.
0: No segundo, quis adivinhar, foi pra trás da barreira e tomou um gol defensável.
2: A falta foi muito bem batida.
3: Mérito do Bosquilha a falta.
2: Concordo.
0: No terceiro, a bola dentro da pequena área, ele não sai. Detalhe, o gol não foi de cabeça, foi com o pé.
3: Não, ali, pelo amor de
2: Deus. Erro da defesa. É muito mais erro da defesa do que de Muriel. Eu só concordo em parte com o primeiro. O primeiro, eu acho que dá pra dizer que ele saiu de forma atabalhoada.
4: Foi precipitada a saída dele.
2: Assim, não é aquela falha de... Ah, falhou. Não.
3: E outra, Muriel tá com muito crédito, né?
2: Ele poderia ter pegado, né? Seria defensável naquele lance.
3: Pois é.
2: Isso aí é verdade. Muriel tá muito bem, né?
0: Amigo Marcelo, amigos, boa noite. Ligado na Jornal. Nosso técnico, por favor, não inventa. Temos time para ganhar domingo e fazer uma grande festa e mostrar quem manda aqui somos nós. Deco da Laura Sodré. Não gosto de nenhum dos dois, Flamengo e Corinthians, mas tenho uma grande admiração pelo São Paulo. Estou ligado na Jornal. João Lubambo, quando o nosso querido Deco diz assim, o nosso técnico, e está falando o Christian, não inventar. Qual a sua percepção em relação ao técnico do Santa Cruz? Eu digo isso porque tem muita gente aqui na mensagem que diz assim, vamos lá, é tipo assim, eu vou resumir. Estamos ganhando apesar do técnico. É sua visão ou é muito pesado isso aí, João?
3: Veja só, o Santa Cruz ele não está desempenhando um grande futebol, né? Uhum. A gente viu num jogo contra o Maringá, não fez um jogo esplêndido longe disso. Mas está ganhando. Eu acho que o que importa é esse ganho de 1-0 contra o Botafogo, 1-0 contra o Maringá, e se ganhar agora contra o Floresta também de 1-0, vai todo mundo sair feliz da vida da arena. Eu acho que o torcedor está preocupado com o desempenho do clube. Do time, né, em campo, que o Christian não tá agradando tanto nessa questão do desempenho. Mas o resultado tá vindo, eu acho que o torcedor tem que se acalmar, o Santa tá muito perto da Série B.
0: O Alex
3: Santos... Tem que tá criticando o Christian agora, não.
0: Não, né, tá pertinho, né?
3: É, tá perto, acho que não tem necessidade, agora não.
0: Ah.
3: Pensando em 2027, aí já não sei se é uma boa ideia, talvez permanecer com o Christian... Com o Santa Cruz subindo para a Série B.
0: Já sei, você não
3: aí renovaria. Já é outro assunto.
0: Eu digo logo, eu não renovaria.
3: Eu não renovaria, mas é outro assunto.
2: Você tá querendo derrubar Christian de Souza, Marcelo?
0: Não, não, não sou eu não, é ele que se derruba.
2: Não, mas ele fica até o fim.
0: Sim, não, mas João falou em
3: 2027.
0: E aí, o Alex? Trabalho do técnico Christian de Souza, o torcedor tá com medo de atrapalhar o time no domingo que vem.
4: Não inventa, Christian, pelo amor de Deus, não inventa. Porque nós temos exemplos recentes que você tentou fazer alguma coisa

0: que ninguém entendeu e o resultado foi totalmente drástico. E detalhe, né, gente? Tá tão perto que esse não é o momento de se inventar. E eu concordo com o Lubambo, viu? É, Série C é uma história. Série B é outra totalmente diferente. O momento é apropriado para o acesso. Então, um recadinho, Christian. Não inventa, não. Faz o básico.
1: Tem uma história que acontece muito, que é aquela coisa de renovar por gratidão, né?
2: Sim. Aqui no futebol pernambucano é bem comum isso.
0: E é um erro incrível.
1: O cara sobe o time, renova com ele, renova com metade do elenco, mas é muito diferente jogar segunda divisão e jogar terceira divisão. É, eu acho que o Náutico é um exemplo bom disso, do ano passado para esse ano.
3: Sim.
1: Fez uma limpa no elenco, só ficaram ali jogadores pontuais, os treinadores, enfim. Mas não pode ter essa da gratidão do subiu, então vamos renovar com ele. Marcelo Cabo subiu jogando mal. Na minha opinião, não era para ele ter continuado. Porque o
2: time
1: não...
2: muita gente também.
1: Exatamente,
2: também,
1: o time não estava jogando
3: bem. Nesse, muita gente.
1: Mas a impressão que eu tenho é que o cara subiu, então dá um contrato novo a ele. Veja aí, passou 2 meses e deu errado.
3: É, futebol não é bem assim.
2: Que o Santa possa aprender agora, se caso suba com o Christian, e não renovar, talvez, como renovou com o Marcelo Cabo de 2025 para esse ano.
3: João, estou me perguntando aqui aos torcedores pernambucanos, dos três, né? É, qual o maior rival, qual o maior adversário fora do eixo do Nordeste, fora dos grandes mesmo. Aí pintou o Márcio Sá de Limoeiro, torcedor do Sport. Olha só o que é que o Márcio diz. Boa noite, amigos. Não gosto do São Paulo porque ganhou do Santa Cruz em 2016 pelo mísero placar de 5-0. Gostaria que fosse bem maior.
2: Danou-se.
3: É, isso aí entrou pesado demais. Não, com uma carreta na contramão aqui, o Márcio. Tá nem
2: acho
3: aí.
2: Que pelo Brasil, o Flamengo deve ser o maior rival do Sport, motivos óbvios. Não consigo pensar em um pro Náutico ou pro Santa.
1: Marcelo falou o Grêmio, né?
2: É, o Náutico. Não, o aí Grêmio. Pro Santa.
3: O Santa tem o Cruzeiro. É porque você também é da turma do.
2: Aí é da década de 70, né?
3: 70,
2: é, já ouvi falar nessa história.
3: É. O Celson Douglas, ele diz: boa noite. Ele diz: como não deu certo o trabalho dos Anjos? Vejam, o calendário para 2027 reconquistou. Digo de toda certeza que não haveria outro técnico tanto tempo em reconquistas desse ano. Renovaria o contrato deles e com salário em dia. Celson Douglas de Garanhuns.
1: Eu concordo em partes. Eu não renovaria porque acho que houve um desgaste deles com a torcida. Mas eu concordo com a parte de que o trabalho está rendendo frutos, sim. Eles subiram o time para a Série B, voltaram à vaga Copa do Brasil, Copa do Nordeste. E até então, o Náutico está muito bem encaminhado para se livrar do rebaixamento, que é o principal objetivo do ano.
2: Como o próprio Guilherme dos Anjos falou. É a melhor Série B do Náutico nos últimos 7 anos, né? 8 anos.
1: É,
2: num tempo até grande. O atual momento.
1: Pois
2: 37 pontos na 28ª rodada.
1: Exatamente.
2: Assim, o trabalho, eu acho que é como o Haldane falou, o desgaste, a gente tem que lembrar que eles montaram esse elenco. A grande queixa do torcedor do Náutico é com o elenco do Náutico. Infelizmente, o Hélio e o Guilherme se colocou nessa função de montar o elenco. Eles não foram só treinadores neste ano. Aí tá na conta deles a montagem do elenco.
3: Deixa
2: também.
3: Deixa eu dividir isso aí. Por partes. Quem errou mais? Hélio e Guilherme, técnicos, Hélio e Guilherme, diretores de futebol.
1: Hélio e Guilherme, diretores.
2: Assim, sem sombra de dúvidas.
0: Entendeu o que eu falei no início?
2: Pois é. Isso aí não tem nem discussão.
1: O elenco tem muitas carências.
2: É. O Hélio fez esse time jogar muita bola no início da competição.
3: Então, uma curiosidade agora. Vamos lá, reunião de direção de futebol. Tem um diretor da casa. Né,
1: tem o Ítalo.
3: Pronto, vamos lá.
1: Ítalo Braga.
3: Geralmente, as reuniões da direção de futebol examinam também o trabalho do técnico.
1: Sim.
3: Mas, no caso, os técnicos são quem contratam também.
0: E quem examina os trabalhos dos técnicos.
3: Exato. E aí...
0: É um círculo.
3: Como é que fica essa discussão? É Becker sozinho e os dois como diretores e técnicos? Já imaginaram essa reunião?
2: E tem Ítalo nessa brincadeira aí, né? É pouco falado o Ítalo, que está no meio também desse...
3: Mas aí vem a história. Será que o Ítalo tem poder de voz?
2: Está acima de quem, né, o Ítalo aí?
3: Entende? Entende? Ah, como é complexo. É, eu disse aqui no começo do ano.
1: Agora cabe ao presidente também, né?
3: Exato.
1: Ele é o presidente do clube. Ele colocou o Hélio Guilherme nessa posição de ter muita autoridade. Ele ainda tem que mostrar que, peraí, o clube ainda tem presidente.
3: Deixa eu perguntar ao pessoal da Agência Nacional se a gente pode. Pode mais não, né? Acabou. Acabou, são 8h01 já. Poxa, o papo tá super legal. O Raul nem acreditou, ele foi olhar se os caras estavam ali, né? Já sensacional.
1: Meu querido, a voz do Brasil tá aqui esperando pra entrar.
3: Esperando.
0: Batendo a porta.
3: João Lubambo, grande abraço e até daqui a pouquinho.
2: Abraço, amigo, até daqui a pouco.
1: Chama ele mais vezes, volta, viu,
3: mas ele vem, ele entra lá, ele entra legal, lá no, né? Nos noticiários. Ah, lá é. No,
0: o Guga, né, Guga tá...

0: gritando ali, hein?
1: Ele pode até estar dormindo, mas é.
0: Estão batendo, ó.
1: Ah, é. Acabou. Um abraço.
2: O Brasil está desesperado.
1: Você volta daqui a pouco, viu, amigo? Você volta. Ele já
3: correu,
1: ele
3: é muito
1: rápido. Toda semana eu volto também. Ele é muito rápido, ele já está na porta.
2: Ele correu, vai receber os convidados.
3: Perguntou se está aqui na próxima semana também.
1: Pois é.
3: Ele está preocupado.
1: Eu garanto que eu, velho. Um abraço, Raul.
2: Isso, não.
1: Abraço,
2: melhor a gente ir embora. Aí. Melhor a gente ir embora.
1: Boa a Voz noite, do Brasil amigo. Vai ficar semana
2: vem
1: que vem.
2: Aí, a Voz depois, do Brasil.
1: Vem, e depois o Movimento Cultural. Eu juro.
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6: Olá, boa noite.
7: Boa noite para você que nos acompanha em todo o país.
6: Quinta-feira, 17 de setembro de 2026.
7: Vamos aos destaques do dia.
6: Ação contra o comércio de celulares irregulares.
7: Operação Última Chamada tem como alvo cerca de 200 estabelecimentos comerciais em 15 estados. Luana Karen.
8: 50 inquéritos policiais foram instaurados. Também foram realizadas prisões em flagrante e 635 aparelhos celulares foram recuperados.
6: Semana Nacional de Trânsito traz como tema Desacelere, seu bem maior é a vida.
7: E especialistas discutem como a ciência pode atuar a serviço da vida nas ruas brasileiras. Cleide Lopes.
9: O objetivo é transformar conhecimento científico em prevenção.
6: ECA Digital completa um ano.
7: Estatuto trouxe novas regras para que as plataformas digitais garantam a proteção de crianças e adolescentes na internet.
6: Os principais avanços são destacados em entrevistas por IAG Miola, diretor da Agência Nacional de Proteção de Dados.
10: Uma mensagem central dessa legislação para as plataformas digitais que, a partir de agora, elas têm o dever de atuar preventivamente para evitar que danos e riscos para crianças e adolescentes sejam consumados.
7: Hoje, na apresentação da Voz do Brasil, eu, Mariana Jungmann e Nazi Brum.
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7: Uma operação em 15 estados para desarticular o comércio de celulares roubados.
6: Numa primeira fase, foram enviadas notificações a pessoas que compraram aparelhos com notificação de roubo no programa Celular Seguro.
7: Com base nessas informações, foi montada a Operação Última Chamada, com foco nos comerciantes que estavam vendendo esses aparelhos.
8: Pelo menos 200 estabelecimentos comerciais localizados em 15 estados foram alvo da segunda fase da Operação Última Chamada, voltada ao enfrentamento de irregularidades relacionadas à venda de aparelhos celulares. O ministro da Justiça e Segurança Pública, Wellington César Lima e Silva, destacou que a operação pretende quebrar a cadeia que envolve o roubo e o furto de celulares.
11: A única forma de combatermos o crime organizado, bem como outras modalidades de criminalidade comum, é exatamente através dessa atuação integrada de todos os órgãos.
8: Como resultado da ação desta quinta-feira, 50 inquéritos policiais foram instaurados. Também foram realizadas prisões em flagrante e 635 aparelhos celulares foram recuperados. Cerca de 280 policiais participaram diretamente da operação nos 15 estados. O secretário nacional da Receita Federal, Robson Barreirinhas, alertou que os consumidores devem consultar o e-mail do aparelho sempre que for comprar um aparelho celular por meio do site ou do aplicativo Celular Seguro. O e-mail é o número de identificação único e global, que funciona como o CPF de um telefone celular. Segundo Barreirinhas, essa consulta deve ser efetuada mesmo no caso da compra de celulares novos.
11: Esse cuidado tem que ser feito também na aquisição de celulares novos em lojas não tão conhecidas, porque em uma das ações aqui nós encontramos caixas de celular novo, caixa vazia. Para que serve isso? Muitas vezes para esquentar o celular roubado. Às vezes, mesmo com aparência de novo, é importante que o cidadão, quando não seja de uma loja conhecida, verifique o e-mail para ver se aquilo lá não é produto de roubo.
8: Já a recomendação para os cidadãos que tiveram o celular roubado é que indiquem os dados do aparelho na plataforma Celular Seguro. Na internet, o site Celular Seguro pode ser acessado pela conta gov.br. Já o aplicativo está disponível para baixar de graça nas lojas de aplicativo para celulares. Reportagem Luana Karen.
7: E as Forças Integradas de Combate ao Crime Organizado, as FICOS, divulgaram os resultados da Operação Força Integrada 4, de combate ao tráfico de drogas e de armas, à lavagem de dinheiro e a organizações criminosas violentas.
6: Foram cumpridos em 20 estados 173 mandados de busca e apreensão, além de 137 prisões.
7: Também foram apreendidos 18 veículos avaliados em R$1,5 milhão, além de 7 armas de fogo, 49 munições, 11 quilos de cocaína e 90 quilos de maconha. Os bens bloqueados somam R$510 milhões.
6: As FICOS estão presentes em todo o país, com 41 unidades que promovem o compartilhamento de informações de inteligência e atuação integrada.
7: Uma oportunidade para empresas privadas ou públicas que estão com pendências na Receita Federal.
6: Até o dia 10 de novembro, elas poderão ajustar os pagamentos de PIS, PASEP e COFINS sem a incidência de juros de ofício.
12: A regularização é destinada a empresas privadas, órgãos públicos e entidades sem fins lucrativos, que pagam PIS, PASEP e COFINS. A iniciativa faz parte da ação de regularização de créditos da Receita Federal e busca o ajustamento espontâneo das obrigações tributárias. De acordo com a Receita, existem inconsistências que somam R$1,3 bilhão. Os avisos para regularização foram enviados pelos Correios e para a Caixa Postal do Contribuinte no portal ECAC, o Centro Virtual de Atendimento. Para fazer a regularização, não é preciso comparecer às unidades da Receita, nem enviar comprovação das retificações. O prazo para que esses contribuintes façam os pagamentos sem a incidência de juros de ofício vai até o dia 10 de novembro. Após essa data, a Receita Federal vai realizar novas verificações e os contribuintes que não efetuarem os pagamentos serão fiscalizados. Na última edição dessa ação, foram regularizados R$900 milhões. Thaísa Vitória para a Voz do Brasil.
7: Há um ano, o Brasil dava um passo importante para garantir os direitos das crianças e adolescentes. Era sancionado o ECA Digital.
6: Inspirado no Estatuto da Criança e do Adolescente de 1990, que foi um marco para a proteção dos pequenos, o ECA Digital trata das obrigações das plataformas com a segurança deles, também no ambiente virtual.
7: Mais cedo, eu conversei com o diretor da Agência Nacional de Proteção de Dados e a Gemiola sobre os avanços desse novo marco legal e as mudanças que estão sendo implementadas para uma navegação mais saudável nas mídias digitais. Acompanhe. Diretor, bem-vindo à Voz do Brasil para a gente falar desse marco que é a criação do ECA Digital, né? O que, que o senhor destaca como principais avanços trazidos por essa legislação ao longo desse período?
10: Tem uma mensagem central dessa legislação para as plataformas digitais, que é que a partir de agora elas têm um dever de atuar preventivamente para evitar que danos e riscos para crianças e adolescentes sejam consumados, para que eles aconteçam nas plataformas digitais. Então é um dever de agir de maneira preventiva e proativa. As plataformas têm que, desde a concepção do produto que oferecem para crianças e adolescentes, durante toda a operação desse produto, tem que tomar conta, né? Tem que tomar medidas para que esse produto seja muito seguro para crianças e adolescentes. Isso se concretiza em uma série de obrigações que essa legislação cria para as plataformas digitais no Brasil. Então, por exemplo, as plataformas com o ECA Digital passam a ter um dever de adotar medidas que evitem que crianças e adolescentes sejam expostas a conteúdos ou práticas que podem colocar em risco a sua integridade física, como práticas conhecidas de incentivo ao suicídio ou automutilação. É uma outra obrigação muito concreta que o ECA Digital

0: atrás é o dever das plataformas digitais de prevenirem que o uso da plataforma ou do serviço digital seja compulsivo, excessivo por crianças e adolescentes. Então, há um dever aqui de mudar, né, incentivos que as plataformas às vezes fazem para um uso para as crianças e adolescentes ficarem conectadas excessivamente, né, de maneira, ou seja, são medidas para evitar o vício nas plataformas digitais. Um outro exemplo são obrigações das plataformas garantirem que crianças e adolescentes tenham contato apenas com conteúdos que sejam adequados à sua idade. Né, e para mencionar um último exemplo aqui de uma obrigação das plataformas digitais criadas pelo ECA Digital, está a obrigação de que as plataformas ofereçam mecanismos de supervisão parental. O que significa isso? Ferramentas para que os pais, as mães, os responsáveis por crianças e adolescentes consigam acompanhar o uso das redes sociais e das plataformas em geral por crianças e adolescentes e fazer escolhas para que esse uso seja o mais seguro para essa criança e para esse adolescente. Então, por exemplo, limitar, né, ferramentas que permitam ao pai ou à mãe limitar o contato da criança ou do adolescente com estranhos, ferramentas que permitam limitar o tempo de uso e assim por diante.
1: Grande parte dessas obrigações está ancorada na questão da aferição da idade, né? Para que essas políticas sejam implementadas, é preciso fazer a aferição da idade. E está correndo o prazo para as plataformas se adequarem a isso. O que elas precisam fazer até o início do ano que vem?
0: Para cumprir uma obrigação que eu mencionei aqui, de garantir que crianças e adolescentes tenham contatos com conteúdos que são adequados à sua idade, a plataforma precisa saber se o usuário é ou não uma criança ou um adolescente. Então precisa aferir a idade deste usuário. E o ECA Digital dá uma mensagem muito clara, principalmente para aqueles conteúdos, produtos e serviços que são considerados proibidos para crianças e adolescentes do ponto de vista da lei brasileira. Então, o álcool, o tabaco, as bets, né, os serviços de aposta, os conteúdos pornográficos, isso é considerado pela lei brasileira proibido para menores de 18 anos. Então, o que o ECA Digital, nesse caso, faz é proibir aquela autodeclaração. Então, o ECA Digital diz, ó, não funciona mais simplesmente ter aquela mensagenzinha de dizer eu tenho mais de 18 anos e poder acessar. Tem que ter um mecanismo que funcione de maneira adequada e efetiva. O que a NPD fez quando o ECA Digital entrou em vigor em março desse ano foi estabelecer um cronograma para que as plataformas consigam se adequar a essa obrigação, porque ela é uma obrigação também tecnicamente complexa, né? Então a NPD já em março desse ano publicou uma série de orientações para as empresas dizendo, ó, o que a gente espera desses mecanismos que vão ser adotados, que vocês devem adotar para aferir idade, é que eles tenham algumas características, que eles sejam confiáveis, como diz a lei brasileira. O que significa isso? Eles têm que ter acurácia, ou seja, eles têm que acertar a idade do usuário, né? Então, eles têm que ter alguma confiabilidade de que eles vão analisar de maneira adequada qual é a idade daquele usuário. Outra característica que a NPD diz que é importante é eles têm que ter robustez. O que significa isso? Não pode ser fácil fraudar esse mecanismo, senão ele não vai ser efetivo. Então, a gente viu alguns, né, sair na imprensa antes mesmo do ECA Digital entrar em vigor, exemplos de crianças ou adolescentes que simplesmente, por exemplo, no mecanismo de aferição de idade que faz o reconhecimento facial, pintam uma barba para se passar por uma pessoa adulta. Se o mecanismo de aferição de idade não consegue identificar que isso é uma fraude, isso é um mecanismo que ele não é confiável. E tem que ser mecanismo também, outra característica importante, que respeitem a privacidade, que protejam os dados dos usuários. Então, a NPD começou orientando as plataformas sobre de que maneira elas devem adotar esses mecanismos. E o que a gente está fazendo desde março agora é detalhar esses requisitos técnicos para que as plataformas saibam exatamente o que, que a NPD, que é o órgão regulador responsável por fiscalizar essa obrigação, espera das plataformas. E a NPD também já começou a fiscalizar. Então, a gente já começou uma fiscalização, que a gente chama de monitoramento, que é para saber em que medida as empresas estão se adequando a essas obrigações. Quando o detalhamento técnico do que a NPD espera em relação a essa obrigação de aferição de idade estiver pronto, e a gente espera que isso aconteça nas próximas semanas, a NPD vai entrar numa nova fase, que é uma fase de fiscalização, aí eu diria a todo vapor. E daí todo mundo sabe o que se espera, todas as plataformas sabem o que se espera dos mecanismos de aferição de idade, e aí a NPD vai começar a cobrar integralmente o cumprimento dessa obrigação. A gente já está monitorando, ou seja, já estamos acompanhando quem está adotando e estamos em diálogo com quem ainda não adotou e tem que adotar esse mecanismo de verificação de idade para entender como é que essas empresas estão planejando cumprir a lei, já que conforme o cronograma que a NPD divulgou, a partir de janeiro do ano que vem haverá uma cobrança muito intensa de que esses mecanismos estejam plenamente em funcionamento no nosso país.
1: E tem um outro prazo vencendo hoje também, que é o dos relatórios de transparência que eles têm que apresentar, né? Quais são as informações que têm que estar nesses relatórios?

0: Perfeito. Esses relatórios de transparência são algo também muito importante, uma obrigação nova que o ECA Digital trouxe para as plataformas. E é uma obrigação muito relevante, eu diria, porque é a maneira pela qual o ECA Digital obriga as empresas a prestarem contas de como é que elas estão atuando para cumprir todas as obrigações do ECA Digital. E hoje, como você muito bem ressalta, é o prazo que a NPD determinou para as empresas fazerem a publicação, pela primeira vez no Brasil, desse relatório de transparência. Quem é que tem que publicar esse relatório de transparência de acordo com a lei? Todas as empresas ou plataformas que tenham pelo menos 1 milhão de usuários, que sejam crianças e adolescentes. E tem a obrigação de publicar um relatório de transparência nos seus próprios sites, em português, para que todos os usuários no Brasil consigam compreender, contendo informações como quais são os canais de denúncia disponíveis dentro dessa plataforma para receber denúncias e como é que essa plataforma processa eventuais denúncias, né, de violações que estejam acontecendo dentro da plataforma. Outra informação que precisa conter esse relatório de transparência. As empresas vão ter que mostrar dados sobre quantas denúncias recebem, como é que processam, né, essas denúncias, como é que moderam conteúdos, como é que fazem a moderação de contas, né, se decidem, por exemplo, bloquear determinados usuários por desrespeito às regras da plataforma ou às regras do ECA Digital, como é que isso funciona. E um terceiro conjunto de informações também muito importante que deve constar nesse relatório de transparência diz respeito à avaliação de impacto das plataformas sobre os seus próprios serviços, ou seja, as plataformas vão ter que publicar ou publicizar quais são os principais riscos que identificam nos seus produtos e serviços para crianças e adolescentes. Então, é um conjunto de informações muito importante para que a sociedade brasileira como um todo consiga acompanhar de que maneira as plataformas estão se adequando e cumprindo essas obrigações criadas pelo ECA Digital no Brasil.
1: Muito bem, nós conversamos com o IAG Miola, diretor da Agência Nacional de Proteção de Dados. Muito obrigada, diretor, pela sua entrevista à Voz do Brasil.
0: Obrigado.
2: Empresas de transporte que pagarem abaixo do peso mínimo do frete agora correm o risco de serem punidas.
1: A Agência Nacional de Transportes Terrestres, a ANTT, vai suspender o registro das transportadoras que descumprirem de forma recorrente o valor do frete.
3: A Agência Nacional de Transportes Terrestres, a ANTT, iniciou os procedimentos para suspender cautelarmente empresas que descumprem de forma reiterada o piso mínimo do frete rodoviário. A suspensão do Registro Nacional de Transportadores Rodoviários de Cargas, o RNTRC, vai ser publicada no Diário Oficial da União e terá efeito 72 horas depois. O prazo pode variar de 5 a 30 dias para empresas que acumularem mais de 4 autuações em datas diferentes, no período de 6 meses, quando houver risco de continuidade das irregularidades. A fiscalização foi reforçada por novas regras que ampliaram o controle das operações de transporte. A repetição das infrações também pode levar ao cancelamento do RNTRC por até 2 anos e a multa de até R$1 milhão. As medidas não se aplicam ao transportador autônomo de cargas que atua exclusivamente como contratado. Claudimário Carvalho, para a Voz do Brasil.
1: A Semana Nacional de Trânsito começa amanhã, 18 de setembro.
2: O tema é Desacelere, seu bem maior é a vida.
1: Este ano foi feito um debate de como colocar a ciência a serviço da vida no trânsito.
2: O objetivo é traçar novas estratégias para diminuir os acidentes de trânsito no país.
4: Os acidentes de trânsito causam cerca de 1.200.000 mortes por ano no mundo, segundo a Organização Mundial da Saúde. E o Brasil ocupa o segundo lugar no número de óbitos por esses sinistros. Durante a abertura da Semana Nacional de Trânsito, especialistas em trânsito e segurança viária nacionais e internacionais discutiram pela primeira vez como colocar a ciência a serviço da vida no trânsito. Os técnicos vão usar como ponto de partida dados do Centro Nacional de Estudos de Sinistros de Trânsito na investigação preventiva de acidentes graves. Criado em maio, o SINEST é inspirado no modelo do CENIPA, que investiga acidentes aeronáuticos. Para o ministro dos Transportes, Jorge Santoro, o objetivo é transformar conhecimento científico em prevenção.
5: O CENIPA é referência não só no Brasil, mas no mundo inteiro, e a gente foi beber dessa experiência para a gente poder avançar num novo ciclo de estudos em que a gente consiga produzir material.

0: ideais fundamentais para a gente avaliar o que precisa ser feito para a gente poder ter uma agenda de correção. O trabalho nosso aqui é identificar as causas, buscar novos caminhos para resolver esses problemas e para a gente evitar novos acidentes.
1: A ideia é abrir um espaço de diálogo, cooperação e construção conjunta para aproximar experiências

0: ponto aqueles dados podem ou não levar a iniciativas A, B, C e analisar as consequências, analisar os resultados. Isso é muito importante.
1: A Semana Nacional de Trânsito 2026 vai de 18 a 25 de setembro, período em que o país amplia a mobilização e a reflexão sobre a segurança viária e sobre a responsabilidade que cada um tem na construção de um trânsito mais seguro. O tema das ações de 2026 é Desacelere, seu bem maior é a vida. Reportagem Cleide Lopes.
2: Bom, como nós ouvimos aí na matéria da Cleide Lopes, o conhecimento científico pode contribuir em diversas áreas da nossa vida. É disso que a gente trata no quadro Ciência na Prática.
3: E hoje o assunto é sobre um inseto fundamental para o equilíbrio da natureza, a abelha.
2: Você sabia que existem milhares de espécies além daquela tradicional que produz mel e tem ferrão?
3: Uma pesquisa da Universidade de São Paulo se dedica a decifrar a evolução desse animal importante para a produção de frutos e reprodução de plantas.
4: Ciência na Prática.
5: Muito além dos zumbidos nos jardins, as abelhas guardam uma diversidade surpreendente de espécies nativas.
6: Eu sou Eduardo Almeida, sou biólogo, professor do Departamento de Biologia da Universidade de São Paulo. A pesquisa que nós desenvolvemos se baseia principalmente no entendimento da diversidade de abelhas. A pesquisa, ela teve, né, para diferentes grupos de abelhas que nós pesquisamos, e eu vou dar uma ênfase, às abelhas como um todo e às abelhas sem ferrão. Eu acho que nos últimos 30, 40 anos, nós pudemos entender a evolução das abelhas de uma forma como não havia um precedente anteriormente. Mais recentemente, nós tivemos avanços muito importantes da genética e até mesmo de comparações entre genomas de grupos de abelhas. Isso abriu uma janela para a compreensão das diferenças e das similaridades, que foi muito importante para o entendimento da evolução dos seres vivos.
5: Ao cruzarem dados de DNA com a anatomia detalhada dos insetos, cientistas da USP mapearam como as abelhas se transformaram ao longo de milhões de anos, um conhecimento crucial para proteger espécies e garantir a polinização nas lavouras.
6: As abelhas são conhecidas da toda a população, mas normalmente não se entende a quantidade de espécies que existem, as diferenças entre elas. Então foram duas pesquisas similares, né, que buscaram então entender a história evolutiva, produzindo então um avanço, forneceu um norte. E mais recentemente, nós fizemos duas publicações que documentaram então as diferenças anatômicas e nos permitem então entender como a anatomia das abelhas evoluiu ao longo dessa história. Essa etapa então concluiu, né, um passo importante da pesquisa proposta, e os desenvolvimentos previstos para o futuro incluem o entendimento de questões específicas, né, a evolução de determinados comportamentos, que tem consequências para entendimento da diversidade, as perspectivas para interações desses grupos de organismos com plantas e com outros organismos ao longo do tempo evolutivo.
5: Acompanhe a pesquisa na página da Universidade de São Paulo. E esse foi o Ciência na Prática, com produção de Warby Calil e edição de Edinaldo Júnior. E nosso encontro com o Saber Científico volta na próxima semana. Até lá!
2: O valor da produção agrícola brasileira alcançou mais de 920 bilhões de reais.
3: Os destaques foram para as culturas de soja e milho.
7: 927 bilhões e 200 milhões de reais. Esse foi o valor alcançado pela produção agrícola brasileira em 2025, segundo dados divulgados nesta quinta-feira pelo Instituto Brasileiro de Geografia e Estatística, o IBGE. O valor é 18,4% maior do que havia sido registrado em 2024. O avanço na produção brasileira foi impulsionado por culturas como a soja e o milho, que juntas responderam por quase 90% da produção de grãos do Brasil. Henrique Noronha, analista da pesquisa do IBGE, explica os fatores que influenciaram no resultado.
8: Questões climáticas propiciaram uma melhor condição na condução das culturas nas principais regiões produtoras. Como as condições climáticas foram favoráveis, a gente teve aumento de produtividade na maioria das lavouras, com exceção de algumas regiões no Rio Grande do Sul e Oeste Paranaense e áreas do Nordeste que sofreram com a seca.
7: O Centro-Oeste superou o Sudeste e assumiu o primeiro lugar no ranking de valor da produção agrícola, com alta de quase 32%, totalizando 288 bilhões de reais. Somente o estado do Mato Grosso foi responsável por quase 18%

0: de toda a produção nacional. Em todo o país, a área colhida foi de mais de 100 milhões de hectares, aumento de 4,2% em relação a 2024. Reportagem Gabriela Noronha.
1: Essas foram as notícias do Governo Federal.
2: Uma realização da Secretaria de Comunicação Social da Presidência da República.
1: Com produção da empresa Brasil de Comunicação.
2: Fique agora com as notícias do Poder Judiciário e do Congresso Nacional. Uma boa noite.
1: Boa noite e até amanhã.
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5: STF suspende decisão que determinava a execução de emendas parlamentares de 2025 em Teresina, Piauí.
6: Para o STJ, criptomoedas podem ser usadas para pagar obrigações contratuais e variação de valor não é justificativa para invalidar negócio.
5: Acordo de 193 milhões de reais beneficia quase 800 trabalhadores na Bahia.
6: Boa noite, eu sou o Arthur Filho.
5: E eu sou Walter Lima.
6: O Supremo Tribunal Federal suspendeu a decisão que determinava a execução de emendas parlamentares de 2025 em Teresina, no Piauí.
5: A decisão foi do presidente do STF, ministro Edson Fachin, que analisou um pedido de suspensão contra decisão do Tribunal de Justiça do Piauí, que havia atendido à solicitação de um vereador de Teresina para determinar o pagamento das emendas. Carolina Chaves.
7: No Supremo, a suspensão foi pedida pelo município de Teresina, que argumentou o risco de grave lesão à economia pública. O município alegou que o cumprimento da ordem exigiria anular despesas já programadas, podendo comprometer serviços nas áreas de saúde, educação e infraestrutura. Ao acolher o pedido do município, o ministro Edson Fachin verificou que as 9 emendas somam valores que não foram empenhados no ano passado nem inscritos em restos a pagar. Por isso, a execução causaria uma mudança no orçamento deste ano. O presidente do Supremo ressaltou que, embora as emendas parlamentares individuais sejam de execução obrigatória, a implementação precisa seguir as normas legais de planejamento e execução das despesas.
6: É válida a cláusula de contrato que prevê o uso de criptomoedas na compra de bens entre particulares.
5: Para o STJ, o negócio é válido, mesmo que esses aditivos digitais não sejam considerados moeda de curso obrigatório no Brasil como o real. Fátima Uchoa.
8: A vendedora de um carro e de um imóvel ajuizou ação de rescisão contratual e nulidade de cláusulas contratuais que previa uma transferência de um tipo de criptomoeda como parte do pagamento. O Tribunal de Justiça de Santa Catarina determinou a rescisão do contrato de compra e venda do imóvel, mas manteve a validade quanto ao do veículo. No STJ, a relatora ministra Nancy Andrighi apontou que a lei assegurou que esses ativos digitais possuem valor e podem ser usados em pagamentos ou investimentos, e por sofrer variações no poder de compra, as partes devem avaliar os riscos antes de aceitar a criptomoeda como forma de pagamento.
6: Aplicativo e-título passa a enviar alertas com orientações para as eleições 2026.
5: As notificações reforçam informações sobre serviços da Justiça Eleitoral. RIMAC Souto.
9: O Tribunal Superior Eleitoral iniciou o envio das notificações oficiais pelo aplicativo e-título. Os alertas orientam eleitoras e eleitores com informações dos serviços eleitorais, consulta aos locais de votação e contribui para o enfrentamento da desinformação. O aplicativo substitui o título eleitoral de papel para quem tem a biometria cadastrada e fotografia no aplicativo e pode ser utilizado como documento de identificação no momento da votação. O e-título está disponível gratuitamente nas lojas oficiais de aplicativos para Android e iOS. É importante manter o aplicativo atualizado e ficar atento aos comunicados oficiais emitidos pelo TSE ao longo do período eleitoral.
6: Acordo de 193 milhões de reais beneficia quase 800 trabalhadores na Bahia.
5: A ação faz parte da Semana Nacional da Execução Trabalhista, mutirão promovido para acelerar o pagamento de dívidas judiciais trabalhistas. Larissa Batista.

0: 761 trabalhadores fecharam por meio do Sindipetro um acordo de R$ 193 milhões com a Petrobras. A negociação foi feita pela Justiça do Trabalho, na Bahia. E eles são apenas algumas das milhares de pessoas beneficiadas pelo mutirão da Justiça do Trabalho em todo o país. Já foram arrecadados mais de R$ 3 bilhões em cerca de 56 mil audiências, realizadas nesta edição da Semana Nacional da Execução Trabalhista.
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1: A você, uma boa noite.
2: E até amanhã.
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5: Eu sou Humberto Pinheiro e estes são os destaques de hoje do Jornal do Senado, que começa agora. Lei do Redata cria incentivos fiscais para a instalação de data centers no Brasil. Novas regras da ANAC prevêem multa e suspensão para passageiros indisciplinados. Senado vai analisar marco legal para reduzir riscos e atividades com agentes biológicos. Boa noite. A Presidência da República sancionou a Lei do Redata, que cria incentivos fiscais para instalação e ampliação de centros de processamento de dados, os data centers. A medida busca estimular investimentos no setor e fortalecer a infraestrutura digital do país. Em contrapartida aos benefícios fiscais, as empresas terão de cumprir regras e metas previstas na legislação. A nova lei também estabelece punições para os casos de descumprimento das exigências e dos compromissos assumidos pelos beneficiários. Repórter Douglas Castilho.
6: Com as novas regras, o Estado brasileiro abrirá mão já esse ano de arrecadar o equivalente a R$ 5,2 bilhões em troca de incentivar um setor considerado estratégico pelos parlamentares. As isenções de impostos serão concedidas na compra de produtos de tecnologia da informação e comunicação, além de componentes eletrônicos a serem utilizados nas novas infraestruturas. A líder do governo no Senado Federal, senadora Tereza Leitão, do PT de Pernambuco, manifestou otimismo com o texto.
7: O Brasil deve ser potência da economia digital, conciliando soberania tecnológica, desenvolvimento, sustentabilidade e segurança pública.
6: Durante a audiência pública no Senado, especialistas apresentaram preocupações com a sustentabilidade ambiental e social dos empreendimentos. Por isso, a lei traz mecanismos de contrapartida para que a empresa participe do Redata, como firmar o compromisso com energia limpa e eficiência hídrica. Caso os requisitos não sejam cumpridos, a empresa deverá pagar todos os tributos isentos com juros, além de multa de mora.
5: E as novas regras da ANAC para passageiros indisciplinados já estão em vigor. A resolução classifica as condutas de acordo com a gravidade e prevê punições que vão de orientações a multas de até R$ 17.500. Em casos mais graves, o passageiro pode ter o direito de voar suspenso por até 12 meses. Entre as condutas consideradas gravíssimas estão agressões físicas contra tripulantes, atentados contra a dignidade sexual e tentativas de acesso não autorizado à cabine de comando. A reportagem é de Luísa Mello.
8: As novas regras da Agência Nacional de Aviação Civil, a ANAC, para passageiros indisciplinados, começam a valer a partir desta semana. Os casos de má conduta devem ser classificados de acordo com a gravidade e as punições variam de instruções ao passageiro a multa de R$ 17,5 mil e suspensão temporária do direito de voar por até 12 meses, para casos considerados como graves e gravíssimos. Entre os comportamentos julgados como gravíssimos, estão incluídos violência física contra membro da tripulação e atentado contra a dignidade sexual de tripulante ou passageiro. Ricardo Mota, especialista em direito do consumidor, aponta que um dos maiores desafios das novas normas é a aplicação prática.
9: A régua ficou mais clara no papel. A régua real só vai aparecer quando os primeiros casos concretos forem discutidos, seja na justiça, seja nos canais de defesa do consumidor.
8: As regras são válidas para voos domésticos,

0: públicos, incluindo trechos nacionais conectados a voos internacionais.
1: Para reduzir riscos de atividades com vírus, bactérias, toxinas e outros agentes biológicos, o senador astronauta Marcos Pontes, do PL de São Paulo, apresentou um projeto de lei que cria um marco legal da biossegurança e bioproteção. O texto apresenta diretrizes de produção, armazenamento, transporte e descarte de materiais biológicos para instituições que vão desde universidades e laboratórios de diagnóstico médico até grandes centros de pesquisa tecnológica sem engessar a liberdade científica. Repórter Márcio Maturana.
2: O avanço acelerado da biotecnologia traz oportunidades, mas também traz preocupação sobre segurança. Por isso, o senador astronauta Marcos Pontes, do PL de São Paulo, apresentou um projeto de lei que cria o marco legal da biossegurança e bioproteção, com regras claras para qualquer atividade que envolva agentes biológicos, como vírus, bactérias, toxinas ou materiais genéticos. São diretrizes de produção, armazenamento, transporte e descarte que deverão ser seguidas por instituições que vão desde universidades e laboratórios de diagnóstico médico até grandes centros de pesquisa tecnológica, sem engessar a liberdade científica. O texto aguarda a definição das comissões por onde deverá ser discutido e votado. As medidas de biossegurança são ações práticas para evitar que um vírus, bactéria ou toxina escape por acidente ou contamine profissionais e o meio ambiente. Já as medidas de bioproteção são controles para impedir ações como roubo, sabotagem e uso indevido de informações. O projeto prevê também a criação de uma coordenação nacional permanente e um sistema integrado de informações para proteger dados de segurança nacional. Sobre tecnologia biológica com inteligência artificial e outras semelhantes, o projeto cria a categoria de pesquisa de uso duplo de preocupação. São considerados estudos com fins legítimos, mas que podem ser usados para causar dano. Neste caso, precisa passar por avaliação e supervisão adicionais. Na justificativa do projeto, o senador informa que, apesar de o Brasil já ter legislações importantes nessa área, existem lacunas que podem ser preenchidas de forma moderna, integrada e acessível.
3: Eleições 2026.
1: Neste ano, o eleitor irá votar em dois senadores. Mas atenção, são dois senadores diferentes. Um voto para cada candidato ou candidata. Primeiro, o eleitor escolherá um candidato e confirmará a escolha. Em seguida, registrará o outro voto. Se o eleitor repetir o mesmo número nas duas oportunidades, apenas o primeiro voto será anulado automaticamente pela urna eletrônica. Também é importante lembrar que na votação para senador não é possível votar na legenda, ou seja, o eleitor não poderá digitar apenas o número do partido. Caso isso aconteça, o voto para senador será considerado nulo. No dia da eleição, é permitido levar os números dos candidatos anotados no papel. O primeiro turno da eleição ocorre no dia 4 de outubro. E para ajudar o cidadão a se informar melhor, o Senado Federal criou uma página especial para a cobertura das eleições. O site pode ser acessado por meio do endereço senado.leg.br/eleições. E foi sancionada a lei que cria a Política Nacional de Minerais Críticos Estratégicos. A medida busca estimular a pesquisa, a extração, o beneficiamento e a transformação desses materiais no Brasil, com incentivos de até 7 bilhões de reais para projetos do setor. Os minerais críticos e estratégicos são utilizados em tecnologias como carros elétricos, painéis solares, smartphones e equipamentos de alta tecnologia. Mais informações com o repórter Rodrigo Rezende.
4: Após a aprovação pelo Senado Federal, foi sancionada a lei que cria a Política Nacional de Minerais Críticos e Estratégicos. A nova legislação determina o foco no processamento destes minerais, também conhecidos como terras raras, no território nacional. A senadora Tereza Leitão, do PT de Pernambuco, afirma que a lei traz ainda responsabilidade ambiental.
5: Ele cria o certificado mineral de baixo carbono e o cadastro nacional de projetos de minerais críticos estratégicos. Nós não vamos produzir só para exportar.

0: nós vamos produzir também para nossa utilização.
1: Estão previstos até 7 bilhões de reais em incentivos do Estado para projetos envolvendo os minerais. O senador astronauta Marcos Pontes, do PL de São Paulo, destaca que a medida pode transformar o futuro do país.
2: Nós temos condição de enriquecer terras raras aqui no Brasil, que são utilizadas por uma série de aplicações estratégicas para o país. Nós temos o material, temos os cientistas.
1: As terras raras são um grupo de 17 elementos químicos utilizados na fabricação de diversos tipos de eletrônicos, ímãs para turbinas de energia eólica e em equipamentos da indústria da defesa.
3: Com trabalhos técnicos de Eliseu Caires, o Jornal do Senado fica por aqui. Acompanhe agora as notícias da Câmara dos Deputados. Boa noite e até amanhã.
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5: Projeto prevê incentivo à compra de livros com a criação do Pix da Leitura.
6: Avança a regulamentação da divulgação de imagens de crianças na internet.
5: Câmara define regra para nomear doença transmissível e evitar preconceito.
6: Boa noite. Os deputados aprovaram uma proposta que estabelece regras sobre a nomenclatura de doenças transmissíveis com o objetivo de evitar discriminações. A repórter Paula Bittar tem mais detalhes sobre a proposta.
7: A Comissão de Constituição e Justiça da Câmara aprovou um projeto que define regras para a nomenclatura de doenças transmissíveis no Brasil. O objetivo é evitar nomes que causem estigma ou preconceito contra países, etnias, pessoas ou animais e adequar a legislação brasileira às recomendações da Organização Mundial da Saúde. O texto aprovado determina que os nomes das doenças devem ser curtos, fáceis de pronunciar e baseados em características clínicas, epidemiológicas ou no agente patogênico. Ficam proibidos termos que provoquem medo ou que tragam referências geográficas, nomes de pessoas, grupos étnicos, ocupações ou outros organismos que não o próprio patógeno. Segundo o autor da proposta, deputado Sérgio Souza, do MDB do Paraná, a mudança na legislação é urgente para evitar desinformação e violência. Ele citou como exemplo os ataques contra macacos ocorridos após a associação equivocada desses animais com o vírus monkeypox ou varíola dos macacos. A proposta que define regras para a nomenclatura de doenças transmissíveis no Brasil segue agora para análise do Senado. Da Rádio Câmara de Brasília, Paula Bittar.
4: Saúde.
5: Projeto de Zé Silva, do União de Minas Gerais, garante a aplicação domiciliar pelo SUS de vacinas e imunobiológicos previstos no Programa Nacional de Imunizações para pessoas com transtorno do espectro autista. Ele argumenta que o objetivo é reduzir o impacto dos deslocamentos.
8: O autismo, ele não é uma doença, ele é uma condição de vida, e essa condição de vida é preciso o mundo adaptar. Então, para que deslocar essa pessoa para a unidade de saúde, para a unidade básica de saúde? Por isso, é um projeto que parece muito simples, mas ele tem um alto impacto na vida das famílias e das pessoas autistas.
6: De acordo com Zé Silva, a proposta não gera impacto financeiro para o Estado, porque utiliza a estrutura já existente das equipes de saúde da família. Ele acrescenta que a iniciativa faz parte de um conjunto de ações voltadas à inclusão.
5: A Câmara analisa projeto que institui o Programa Nacional de Atenção Integral à Obesidade no SUS. A proposta de Fausto Pinato, do União de São Paulo, estabelece uma linha de cuidado prioritária para pessoas com obesidade de alto grau e comorbidades com atendimento nas unidades básicas de saúde.
6: Segundo Fausto Pinato, o tratamento deve combinar acompanhamento médico, nutricional, psicológico e atividade física. Ele reforça que o projeto prevê ainda o acesso a medicamentos já incorporados ao SUS com aplicação supervisionada nos postos de saúde.
5: Pinheirinho, do PP de Minas Gerais, apresentou o projeto que garante o fornecimento gratuito e contínuo nas unidades básicas de saúde de medicamentos que combinam corticoide inalatório e broncodilatador para tratar a asma pelo SUS. Segundo o texto, a entrega será feita mediante receita médica e cadastro do paciente.
6: De acordo com Pinheirinho, esses remédios já são aprovados pelo SUS, mas hoje ficam concentrados em farmácias especializadas, o que dificulta o acesso.

0: Para ele, descentralizar a distribuição ajuda a prevenir crises graves, evita internações e reduz mortes causadas pela asma.
1: É de autoria de Eduardo Fonte, do PP de Pernambuco, projeto que obriga maternidades a orientar pais ou responsáveis sobre os cuidados essenciais com o recém-nascido antes da alta hospitalar. Ele aponta que a matéria prevê capacitação prática para prevenir acidentes como engasgos.
0: Eduardo da Fonte explica que o treinamento poderá incluir demonstração com simuladores anatômicos, além de orientações sobre alimentação, higiene e sono seguro. O deputado ressalta que a preparação dos cuidadores pode reduzir mortes evitáveis durante a primeira infância.
1: Gervásio Maia, do PCdoB da Paraíba, apoia a criação da Frente Parlamentar em Defesa da Política Nacional de Plantas Medicinais e Fitoterápicos. O deputado integra o grupo que assinou o pedido de registro do colegiado na Câmara em março deste ano.
0: Gervásio Maia ressalta que a medida também beneficia a agricultura familiar por incentivar o cultivo orgânico de plantas medicinais. Para ele, a iniciativa valoriza o conhecimento popular e a biodiversidade brasileira, como instrumentos de saúde pública e soberania nacional.
2: Direitos humanos.
1: Os deputados estão discutindo um projeto que estabelece regras para a divulgação de imagens de crianças na internet. O texto já foi aprovado na Comissão de Comunicação, como informa a repórter Maria Neves.
3: A Comissão de Comunicação da Câmara dos Deputados aprovou o projeto que visa limitar a exposição de crianças e adolescentes na internet. A proposta obriga os sites a remover imagens, vídeos e dados pessoais que possam violar a privacidade, a dignidade ou o desenvolvimento de crianças e adolescentes. A medida vale mesmo quando o material for publicado ou autorizado por pais ou responsáveis. Ainda de acordo com o texto apresentado pela deputada Rogéria Santos, do Republicanos da Bahia, os provedores de internet também deverão promover a desindexação das páginas com material impróprio de crianças e adolescentes. O objetivo é evitar que o material seja republicado com alterações ou continue a aparecer em mecanismos de busca. O projeto estabelece ainda que, quando a publicação puder afetar direitos da personalidade, a criança ou o adolescente deverá ser ouvido, de acordo com a sua idade e com o grau de maturidade. O relator na Comissão de Comunicação, deputado Jadiel Alencar, do Republicanos do Piauí, ressalta que o objetivo não é restringir os direitos dos pais, mas proteger menores de 18 anos de abusos.
4: A proposta não proíbe a publicação familiar ordinária. O objetivo é prevenir abusos e assegurar que a autoridade parental seja exercida de acordo com o melhor interesse, a dignidade, a privacidade, a segurança e a autonomia progressiva da criança e do adolescente. Nesse sentido, o enunciado recentemente aprovado na 10ª Jornada de Direito Civil reforça a necessidade de considerar o melhor interesse, a participação da criança, conforme sua maturidade.
3: Quanto à exploração da imagem de crianças e adolescentes com finalidade de lucro, o texto determina que os responsáveis deverão adotar medidas reforçadas de proteção dos direitos da personalidade. Isso vale mesmo quando não houver remuneração direta, monetização pela plataforma ou pagamento em dinheiro. O projeto também estabelece que a divulgação de imagem, voz ou dados pessoais de crianças e adolescentes poderá gerar indenização por dano moral, ainda que não seja comprovado prejuízo. A reparação será devida quando a publicação ocorrer sem autorização exigida pela legislação ou provocar exposição indevida, abusiva, vexatória, discriminatória, degradante, exploratória ou incompatível com o melhor interesse da criança ou do adolescente. A mera autorização dos pais ou responsáveis não dispensa a responsabilidade das plataformas quando houver dano ao menor de 18 anos. O texto ressalva que as regras não se aplicam à aparição ocasional de crianças em conteúdos jornalísticos, educativos, culturais, científicos, institucionais ou

0: relacionados à segurança pública, desde que não haja exploração ou exposição abusiva. O projeto que limita a exposição de crianças e adolescentes na internet ainda será analisado pelas Comissões de Previdência e Assistência Social, Infância, Adolescência e Família e de Constituição e Justiça. Se aprovado, poderá seguir para o Senado. Da Rádio Câmara de Brasília, Maria Neves.
1: Ciência e tecnologia.
2: Raimundo Santos, do PSD do Pará, apresentou uma proposta para criar a Política Nacional de Inclusão Digital da Juventude. A iniciativa reúne ações para ampliar o acesso de jovens à tecnologia, à qualificação profissional e ao empreendedorismo digital.
3: Raimundo Santos afirma que a política deve priorizar estudantes da rede pública inscritos no CadÚnico e jovens em situação de vulnerabilidade. Além disso, a matéria incentiva cursos gratuitos, doação de equipamentos e parcerias para ampliar a inclusão digital.
1: Educação.
2: Ampliar o acesso ao programa PEDMEIA para estudantes do ensino médio da rede pública é o objetivo de uma proposta de Renildo Calheiros, do PCdoB de Pernambuco. O texto prevê a inclusão gradual de todos os alunos inscritos no CadÚnico, inclusive da educação de jovens e adultos.
3: A expansão seria feita dentro dos limites orçamentários e daria prioridade às famílias de menor renda que ainda não receberam benefício. Renildo Calheiros afirma que a medida estimula a permanência dos estudantes na escola e ajuda a reduzir o abandono e a evasão escolar.
1: Cultura.
2: Avançou na Câmara dos Deputados o projeto que cria o Pix da Leitura. O repórter Luiz Cláudio Canuto traz mais informações sobre a proposta.
4: Está na Comissão de Cultura da Câmara projeto que cria o programa Pix da Leitura, um incentivo financeiro com créditos culturais a quem comprove o hábito de ler. No final de junho, a proposta foi aprovada pela Comissão da Amazônia e dos Povos Originários e Tradicionais. O benefício deve ser usado exclusivamente para a cultura, principalmente a compra de livros, mas também cursos, oficinas e eventos culturais. A proposta determina que o registro da leitura seja realizado de forma simples e não avaliativa. A comprovação seria feita, por exemplo, com resumo escrito, comentário livre ou registro em áudio, nunca por meio de provas escolares, avaliações de conteúdo, atribuição de notas ou juízo de valor sobre a leitura. A prioridade para a implementação do programa seriam moradores do Norte e do Nordeste e comunidades tradicionais e de regiões de fronteira. Segundo o autor do projeto, o deputado Duda Ramos, do Podemos de Roraima, a medida busca valorizar e recompensar a leitura e romper, assim, a imagem da leitura como obrigação escolar ou prática de elite. O relator, deputado Alexandre Lindenmaier, do PT do Rio Grande do Sul, defendeu na Comissão da Amazônia o mérito da iniciativa e disse que o programa tem potencial para ampliar o repertório cultural da população e fortalecer a economia criativa.
5: A leitura constitui um instrumento essencial para o desenvolvimento humano, para o fortalecimento da cidadania e para a ampliação das oportunidades educacionais e profissionais. Neste contexto, políticas públicas que estimulem a formação de leitores contribui diretamente para o desenvolvimento social, econômico e democrático do Brasil. A concessão de crédito cultural cria um círculo virtuoso, no qual o incentivo à leitura também fortalece o mercado editorial, livrarias, cinemas, teatros, museus e demais agentes da economia criativa.
4: Segundo o relator, a proposta está de acordo com as diretrizes da Política Nacional do Livro e do Sistema Nacional de Cultura. Segundo pesquisa da Nielsen, publicada em fevereiro deste ano pela Câmara Brasileira do Livro, o mercado editorial brasileiro melhorou no ano passado, com 18% dos adultos afirmando que compraram pelo menos um livro nos 12 meses anteriores, 2% acima da pesquisa de 2024. São 3 milhões de novos consumidores. A proposta que cria o Pix da Leitura vai ser analisada ainda pelas comissões de Cultura, de Finanças e Tributação e de Constituição e Justiça, antes de seguir para o Senado. Da Rádio Câmara de Brasília, Luiz Cláudio Canuto.
1: Segurança Pública.
3: Bruno Ganem, do Podemos de São Paulo, destaca a aprovação de projeto que cria um protocolo de atuação em casos de acidentes aéreos. O congressista assinala que a proposta prevê um comitê coordenado pela ANAC para integrar instituições públicas e privadas na resposta a tragédias da aviação.

0: Esse protocolo busca repetir um quadro que acabou sendo positivo em meio à tragédia do acidente da Voipés. As instituições envolvidas, elas acabaram tendo uma sinergia muito boa, né, e isso favoreceu bastante o acolhimento aos familiares, né? Isso foi uma atuação diferenciada. É claro que é triste, né? A gente tem que encontrar algo positivo naquilo que é terrível, né? Que gera tanto sofrimento, mas o fato é que funcionou muito bem e garante que o que deu certo possa se repetir sempre que eventualmente ocorrer uma tragédia aérea.
1: Bruno Ganem afirma que a medida busca evitar que acidentes aéreos sejam tratados de forma desarticulada e burocrática. Ele explica que o texto transforma práticas de cooperação institucional em regra permanente para o acolhimento às famílias das vítimas.
2: Miguel Lombardi, do PL de São Paulo, quer criar regras mais rígidas para a concessão da saída temporária a condenados por crimes de violência doméstica contra a mulher. O benefício dependeria de uma avaliação obrigatória de risco e da manifestação do Ministério Público.
1: Miguel Lombardi também defende que a vítima seja ouvida de forma protegida e que o pedido seja negado quando houver risco à sua integridade. Nos casos excepcionais de concessão, o deputado propõe medidas como monitoramento eletrônico e proibição de contato com a vítima.
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5: Agricultura.
2: Avança na Câmara o projeto que facilita o trânsito de produtos artesanais pelo país. A repórter Silvia Munhato explica como deve funcionar.
6: A Comissão de Indústria, Comércio e Serviços da Câmara dos Deputados aprovou o projeto que permite a comercialização interestadual de produtos alimentícios artesanais fiscalizados por órgãos de saúde de estados e municípios. O deputado José Medeiros, do PL do Mato Grosso, autor do projeto, explica que a ideia é facilitar o trânsito desses produtos.
7: Nós temos produtos muito caros à nossa sociedade que são comercializados e muitas vezes apreendidos por filigranas das portarias e regulamentos, né? E nós temos uma preocupação porque boa parte da legislação que rege isso aí não é nem a que é aprovada no Congresso, né? São portarias, resoluções que vão sendo feitas e deixando essas pessoas totalmente à margem da legalidade.
6: O relator, deputado Daniel Agrobon, do PSD de Goiás, também buscou regulamentar a participação dos produtos alimentícios artesanais em eventos internacionais. O texto autoriza a saída desses produtos para participar de feiras, concursos ou provas, desde que haja autorização expressa do órgão federal responsável e sejam observadas as exigências sanitárias cabíveis. O projeto que regulamenta a comercialização interestadual de produtos alimentícios artesanais será analisado agora pelas comissões de Agricultura e de Constituição e Justiça. Da Rádio Câmara de Brasília, Silvia Munhato.
5: Consumidor.
1: Daniel Freitas, do PL de Santa Catarina, votou a favor de projeto que amplia a fiscalização do mercado de combustíveis. A proposta autoriza a ANP, a Agência Nacional do Petróleo, Gás Natural e Biocombustíveis, a acessar dados de notas fiscais eletrônicas dos agentes regulados.
2: O texto aprovado pela Câmara com o apoio de Daniel Freitas permite o cruzamento das informações com os dados já reunidos pela agência para identificar irregularidades como adulteração de combustíveis e sonegação. A proposta seguiu para análise dos senadores.
1: Projeto de Áureo Ribeiro, do Solidariedade do Rio de Janeiro, dispensa a exigência do selo físico do Inmetro em capacetes comprados no exterior ou importados por pessoas físicas.